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3: Provérbio 18, eu vou pegar aqui o versículo 3. Vindo o ímpio, vem também o desprezo, e com a ignomínia, a vergonha. Na hora eu falei, o que que é ignomínia? E tô pegando aqui no dicionário. O significado de ignomínia significa grande desonra infligida por um julgamento público. Olha só, né? Uma degradação social, opróbrio, né? Ou o caráter daquilo que degrada, humilha. Ação, palavra que desonra, que envergonha. Então está vindo o ímpio, vem também o desprezo. E com a grande desonra infligida por um julgamento público, quer dizer, né? Vem a vergonha. Então está aí o significado de uma palavra bastante diferente, né? Ignomínia.
4: Uhum.
3: Está aqui em Provérbio 18, versículo 3.
4: É, não é uma palavra que a gente usa todo dia, né? Mas é bom saber, porque
3: é bom
4: às
3: saber,
4: vezes
3: a gente pode precisar,
4: numa
3: né?
4: simples leitura bíblica, você uhum. precisa de saber o que quer dizer a palavra para poder dar sentido à sentença, ao contexto, enfim, né?
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3: 21 horas e 14 minutos.
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3: Deus é amor. 21 horas e 22 minutos.

0: A Igreja Pentecostal Deus de Amor está orando, buscando a presença do Senhor, pois é uma ordenança bíblica. Clama a mim e responder-te-ei, e anunciar-te-ei coisas grandes e firmes que não sabes. Venha participar conosco do Ministério da Intercessão Global, que acontece em nossa Igreja Pentecostal Deus de Amor, sede estadual de Curitiba. E quem está encabeçando, amados ouvintes, este ministério maravilhoso é a serva do Senhor, evangelista Maria Lorena. E ela agora tem uma palavra importante sobre o Ministério da Intercessão Global. A paz do Senhor, irmã Lorena.
1: A paz, seu irmão Edmar, e com toda certeza, a nossa alegria é buscar a face do Senhor. Nós temos em vários dias, vários horários. Temos segunda pela manhã, das 7 da manhã até as 9h30, oração. Temos quarta pela manhã, das 7 às 9h30, oração. Temos sexta pela manhã, das 7 da manhã às 9h30 da manhã.

0: 19 horas e quinta-feira das 17 às 19 horas. Irmão Edmar, é horário para todos alcançar a oração, irmã Edmar.
1: Não tenha dúvida, realmente Deus preparou esses horários para que os nossos queridos ouvintes possam participar, possam buscar a presença do Senhor. Então, ouvintes, você que pode vir pela manhã, aí está o horário, ó. Segunda, quarta e sexta, das 7 às 9:30. E sábado de manhã, das 8 às 10. E terças e quintas, temos à tarde, das 17 até as 19 horas, este momento da intercessão global. É ordenança bíblica para orarmos, né, irmã Lorena?
0: Com toda certeza, quando Deus disse para Jeremias, Jeremias, clama a mim. Jeremias estava em um momento de desespero. Ele não sabia o que fazer. Aí Deus disse, Jeremias, abra a tua boca e clama a mim, Jeremias. Quem sabe você está passando por um vale de desespero, momento de angústia. E a igreja Deus de Amor, ela está de portas abertas. Se vai se unir conosco, e unidos nós seremos mais fortes para clamar ao Senhor. E não somente oração global, temos também o relógio 24 horas, irmão Edmar.
1: Exatamente, um relógio de oração que não para, sempre irmãs orando, cada meia hora temos uma serva do Senhor ali clamando, buscando a Deus. E para que você possa participar, minha irmã, do relógio de oração, nós vamos informar agora o WhatsApp da irmã Mirna Santos, ela que está responsável aí pelo relógio de oração. Ela vai colocar você então no grupo para você também participar. Então vamos tomar nota agora do número WhatsApp da irmã Mirna para você poder então falar com ela e ela colocar você no grupo. 41 99924 2405, repetindo mais uma vez, 41 99924 2405, irmã Lorena.
0: Que Deus abençoe a todos. Se unimos em oração.
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3: 21 horas e 32 minutos.
5: Escute. O fim está chegando. E são muitas e muitas as pessoas que estão desapercebidas acerca do maior acontecimento que nunca houve na face da Terra. A última trombeta está para tocar. Aonde passarás a eternidade depois da sua morte? Lembre-se, você tem uma alma. E esta alma, ela veio de Deus e para Deus ela quer voltar. Escute. Você já ouviu falar da história do juízo final? Ainda não. Preste bastante atenção. E vi um grande trono branco, e o que estava sentado sobre ele de cuja presença fugiu.

0: cingiu a terra e o céu, e não se achou lugar para eles. E viu os mortos, grandes e pequenos, que estavam diante do trono. E abriram-se os livros, e abriu-se o outro livro, que é o da vida. E os mortos foram julgados pelas coisas que estavam escritas nos livros, segundo as suas obras. E deu mar os mortos que nele havia. E a morte e o inferno deram os mortos que nele havia. E foram julgados segundo as suas obras. E a morte e o inferno foram lançados no lago de fogo. Esta é a segunda morte. E aquele que não foi achado escrito no livro da vida foi lançado no lago de fogo, onde o bicho nunca morre e o fogo nunca apaga. Medite. Aceite Jesus hoje, pois amanhã pode ser muito tarde para você. Pois Jesus Cristo está voltando para buscar a sua igreja. Fome, terremoto, angústia, pai matando filho, filho matando pai. É o desespero que toma conta da face da terra. Mas ainda existe uma esperança. Jesus Cristo quer salvar a sua alma. Venha, ainda hoje, ao encontro de Jesus.
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5: Portanto, eu digo, tudo o que vocês pedirem em oração, creiam que já o receberam, e assim sucederá. Marcos capítulo 11, versículo 24.
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0: A Igreja Pentecostal Deus de Amor está orando, buscando a presença do Senhor, pois é uma ordenança bíblica. Clama a mim e responder-te-ei, e anunciar-te-ei coisas grandes e firmes que não sabes. Venha participar conosco do Ministério da Intercessão Global, que acontece em nossa Igreja Pentecostal Deus de Amor, sede estadual de Curitiba. E quem está encabeçando, amados ouvintes, este ministério maravilhoso é a serva do Senhor, evangelista Maria Lorena. E ela agora tem uma palavra importante sobre o Ministério da Intercessão Global. A paz do Senhor, irmã Lorena.
1: A paz, seu irmão Edmar, e com toda certeza, a nossa alegria é buscar a face do Senhor. Nós temos em vários dias, vários horários. Temos segunda pela manhã, das 7 da manhã até as 9h30, oração. Temos quarta pela manhã, das 7 às 9h30, oração. Temos sexta pela manhã, das 7 da manhã às 9h30 da manhã, oração. Temos sábado junto com o circo de oração, a partir das 8 da manhã até as 10. E terça-feira nós temos das 17 até as 19 horas. E quinta-feira das 17 às 19 horas. Irmão Edmar, é horário para todos alcançar a oração, irmã Edmar.
0: Não tenha dúvida, realmente Deus preparou esses horários para que os nossos queridos ouvintes possam participar, possam buscar a presença do Senhor. Então, ouvintes, você que pode vir pela manhã, aí está o horário, ó. Segunda, quarta e sexta, das 7 às 9h30, e sábado de manhã, das 8 às 10, e terças e quintas temos à tarde, das 17 até as 19 horas, este momento da intercessão global. É ordenança bíblica para orarmos, né, irmã Lorena?
1: Com toda certeza, quando Deus disse para Jeremias, Jeremias, clama a mim. Jeremias estava em um momento de desespero. Ele não sabia o que fazer. Aí Deus disse, Jeremias, abra a tua boca e clama a mim, Jeremias. Quem sabe você está passando por um vale de desespero, momento de angústia. E a Igreja Deus e Amor, ela está de portas abertas. Se vai se unir conosco, e unidos nós seremos mais fortes para clamar ao Senhor. E não somente oração global, temos também o relógio 24 horas, irmão Edmar.
0: Exatamente, um relógio de oração que não para, sempre irmãs orando, cada meia hora temos uma serva do Senhor ali clamando, buscando a Deus. E para que você possa participar, minha irmã, do relógio de oração, nós vamos informar agora o WhatsApp da irmã Mirna Santos, ela que está responsável aí pelo relógio de oração. Ela vai colocar você então no grupo para você também participar. Então vamos tomar nota agora do número WhatsApp da irmã Mirna para você poder então falar com ela e ela colocar você no grupo. 41 99924 2405, repetindo mais uma vez, 41 99924 2405, irmã Lorena.
1: Que Deus abençoe a todos, se unimos em orar.

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4: 22 horas.
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0: Igreja Pentecostal Deus e Amor está orando, buscando a presença do Senhor, pois é uma ordenança bíblica. Clama a mim e responder-te-ei e anunciar-te-ei coisas grandes e firmes que não sabes. Venha participar conosco do Ministério da Intercessão Global, que acontece em nossa Igreja Pentecostal Deus e Amor, sede estadual de Curitiba. E quem está encabeçando, amados ouvintes, este ministério maravilhoso é a serva do Senhor, evangelista Maria Lorena. E ela agora tem uma palavra importante sobre o Ministério da Intercessão Global. A paz do Senhor, irmã Lorena.
1: A paz, seu irmão Edmar, e com toda certeza, a nossa alegria é buscar a face do Senhor. Nós temos em vários dias, vários horários, temos segunda pela manhã, das 7 da manhã até as 9h30, oração. Temos quarta pela manhã, das 7 às 9h30, oração. Temos sexta pela manhã, das 7 da manhã às 9h30 da manhã, oração. Temos sábado junto com o circo de oração, a partir das 8 da manhã até as 10. E terça-feira nós temos das 17 até as 19 horas. E quinta-feira das 17 às 19 horas. Irmão Edmar, é horário para todos alcançar a oração, irmã Edmar.
0: Não tenha dúvida, realmente Deus preparou esses horários para que os nossos queridos ouvintes possam participar, possam buscar a presença do Senhor. Então, ouvintes, você que pode vir pela manhã, aí está o horário, ó. Segunda, quarta e sexta, das 7 às 9h30. E sábado de manhã, das 8 às 10. E terças e quintas, temos à tarde, das 17 até as 19 horas, este momento da intercessão global. É ordenança bíblica para orarmos, né, irmã Lorena?
1: Com toda certeza, quando Deus disse para Jeremias, Jeremias, clama a mim. Jeremias estava em um momento de desespero. Ele não sabia o que fazer. Aí Deus disse, Jeremias, abra a tua boca e clama a mim, Jeremias. Quem sabe você está passando por um vale de desespero, momento de angústia. E a igreja Deus e Amor, ela está de portas abertas. Se vai se unir conosco, e unidos nós seremos mais fortes para clamar ao Senhor. E não somente oração global, temos também o relógio 24 horas, irmão Edmar.
0: Exatamente, um relógio de oração que não para, sempre irmãs orando, cada meia hora temos uma serva do Senhor ali, clamando, buscando a Deus. E para que você possa participar, minha irmã, do relógio de oração, nós vamos informar agora o WhatsApp da irmã Mirna Santos, ela que está responsável aí pelo relógio de oração. Ela vai colocar você então no grupo para você também participar. Então vamos tomar nota agora do número WhatsApp da irmã Mirna para você poder então falar com ela e ela colocar você no grupo. 41 99924 2405, repetindo mais uma vez, 41 99924 2405, irmã Lorena.
1: Que Deus abençoe a todos, se unimos em oração.
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5: 22 horas e 15 minutos.
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1: 22 horas e 18 minutos.
2: Em Jerusalém, existia próximo à porta das ovelhas um tanque chamado Betesda. Nestes jazia grande multidão de enfermos, cegos, mancos e ressecados, esperando o fenômeno do movimento das águas. Porquanto um anjo descia em certo tempo ao tanque e agitava a água. E o primeiro que ali descia, depois do movimento das águas, sarava de qualquer enfermidade que tivesse.
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1: 22 horas e 21 minutos.

0: 22h25.
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0: 22 horas e 27 minutos.
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0: momento de informação aqui na Rádio Deus é Amor. Primeiro aparelho. Especialistas orientam limite, supervisão e conversa com os filhos. Em um mundo em que o acesso ao celular se tornou praticamente universal, manter crianças e adolescentes longe das telas é um desafio muito grande para as famílias. Os especialistas alertam há anos para os impactos da exposição excessiva à tecnologia no desenvolvimento infantil. Mas chega um momento em que, seja por necessidade da rotina ou pelos pedidos dos próprios filhos, muitos pais se veem diante da decisão de oferecer aí o primeiro celular. Dados recentes mostram que 88,9% das crianças com 10 anos ou mais já têm um celular. O número indica que o debate não se resume ao uso do aparelho em si, mas principalmente a forma como ele é utilizado, com limite, supervisão e orientação adequada. E segundo especialistas, a presença dos pais, a conversa franca e a definição de regras fazem toda a diferença para que a tecnologia seja uma aliada e não um risco. A recomendação é que o uso aconteça com supervisão e maturidade emocional. Conversa em casa. Escutar e falar com atenção ajuda no convívio familiar. Olha, a família é de fato o primeiro ambiente de relacionamento que temos, isso desde os primeiros anos de vida, né? É a partir dessa convivência familiar e dos vínculos construídos todos os dias que ela se torna um ponto de referência. Através do convívio surgem os primeiros ensinamentos, direções e lições de vida e que vão aí guiar e refletir nos relacionamentos futuros e na maneira como as pessoas encaram várias situações. O núcleo da família tem uma extrema importância na construção de cada pessoa, principalmente na infância e na adolescência. Um dos pontos-chave para um bom relacionamento familiar é conversa, conversa franca. Dialogar significa trocar opiniões com alternância dos papéis de falante e ouvinte, ou seja, tanto falar quanto escutar. E por isso é importante que no ambiente familiar existe um tempo reservado para essa conversa, com atenção, proximidade e menos distrações.
1: Olá, meus irmãos.
2: 22 horas e 33 minutos.

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2: Na mesma semana que o Senhor falou comigo sobre a nova igreja, comecei a perceber que a confirmação da sua palavra estava para acontecer. Aquilo que Deus me havia dito estava para se realizar diante de meus olhos, pois eu sentia a unção dobrada do Espírito Santo em mim. Comecei a ter visões celestiais durante os cultos dos quais eu participava. Em um desses cultos, enquanto eu pregava, pude ver a luz de Deus circulando toda a igreja onde estávamos. E aquela luz parava no púlpito. A igreja sentia a presença do Senhor naquela hora, sem que eu contasse a visão que estava tendo. Todos glorificaram fervorosamente a Deus naquele dia.
3: Esse trecho que você ouviu faz parte da autobiografia do nosso líder, o saudoso missionário Davi Martins Miranda. 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
3: Deus é Amor. 22 horas e 48 minutos.
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9: 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E o que não crer será condenado.

neste domingo 27 de setembro, a partir das 9 horas da manhã, teremos o batismo em águas correntes, realizado pela Igreja Pentecostal Deus de Amor. E é importante que o ouvinte anote agora o local do batismo. Será no Rio Jordão, que fica na rua Domingos Escuciato, 1350, Jardim Monte Santo, no Parque Aníbal Cury, em Almirante Tamandaré. Este é o local onde vidas estarão morrendo para este mundo de pecado e nascendo uma nova vida em Cristo Jesus.

todos os irmãos e irmãs que estão agora nos ouvindo, convidamos a vocês para que venham prestigiar e também apoiar os novos convertidos que estarão descendo as águas. Será um domingo festivo, um domingo de muita alegria. E para adorar a Deus, contaremos com a presença da banda Brilho Celeste.

0: meus irmãos e irmãs, o batismo neste domingo, dia 27, 9 da manhã, no Rio Jordão, em Almirante Tamandaré.
1: Eu não sou mais velha criatura, fui transformada pelo meu Jesus. Também
0: e para trazer o recado de Cristo aos corações neste domingo, contaremos com a presença do presbítero Fernando Zelinski, que além de pregar a palavra, também vai orar por todos os novos convertidos que descerão as águas batismais. Vamos agora com a palavra do servo do Senhor.
2: A paz do Senhor, queridos irmãos, quem vos cumprimenta é o presbítero Fernando Zelinski, e eu quero fazer um convite muito especial para você. Neste domingo, dia 27, às 9 da manhã, estaremos em Almirante Tamandaré para um momento muito especial na presença de Deus. O nosso grande culto de batismo será uma manhã de muita alegria, porque teremos vida descendo as águas batismais. Pessoas que tomaram uma decisão, pessoas que entregaram as suas vidas verdadeiramente a Jesus e que agora vão testemunhar publicamente: eu pertenço a Cristo. E eu quero falar especialmente com você, pai, você mãe, você irmão, você parente, você amigo. Se alguém da sua família ou alguém que você ama vai descer as águas, venha estar presente. Venha acompanhar essa pessoa nesse momento tão importante. Venha abraçá-la, venha celebrar, venha testemunhar que Deus está fazendo na vida dela. Porque não é simplesmente entrar em uma água, é uma velha vida sendo sepultada e uma nova vida começando em Cristo. A palavra de Deus diz em Marcos: quem crer e for batizado será salvo. É tempo de novo começo, é tempo de nova vida, é tempo de celebrar o que Deus está fazendo. Então anote aí o endereço: Rua Domingos Escuciato, 1350, Jardim Monte Santo, Almirante Tamandaré. Neste domingo, dia 27, às 9 horas da manhã, você é o nosso convidado especial. Venha, traga sua família, venha com o coração preparado, porque cremos que Deus estará presente e grandes coisas fará em nosso meio. Deus abençoe a todos, aguardamos vocês neste domingo.

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1: 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Marcos capítulo 11, versículo 24.
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2: 23 horas.
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2: 23 horas.
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7: São João, capítulo 1. Do versículo 9 até o versículo 13. Graças a Deus. Aleluias.
8: Glory to God. Hallelujah.
7: São João, capítulo 1, versículo 9 até o 13.
8: And let's open our Bibles in the Gospel of John, chapter 1, verse 9 to 13.
7: Ali estava a luz verdadeira.
8: The true light that gives light.
7: Que alumia todo homem que vem ao mundo.
8: So everyone was coming into the world.
7: Estava no mundo e o mundo foi feito por ele e o mundo não o conheceu.
8: He was in the world and through the world was made through him.
7: Veio para os que era seu.
8: He came to that which was his own.
7: E os seus não o receberam.
8: But his own did not receive him.
7: Mas a todos quantos o receberam, deu-lhes o poder de serem feitos filhos de Deus.
8: Yet to all those who did receive him, he gave them the right to become the children of God.
7: Aos que creem no seu nome.
8: Those who believe in his name.
7: Os quais não nasceram do sangue nem da vontade da carne.
8: Children born not of natural descent nor the human decision.
7: Nem da vontade do varão.
8: Nor the husband's will.
7: Mas de Deus.
8: But born of God.
7: Amém? Graças a Deus, aleluia. Meus irmãos, a palavra de Deus hoje, eu pensei bastante por esses dias.
8: Dear brothers, I have been thinking about God's words these days.
7: E a gente tem percebido que tudo que a gente vai fazer hoje,
8: we have seen that everything that we're going to do today,
7: a gente sempre busca um tipo de garantia.
8: We always seek for some type of warranty.
7: Quando a gente compra até produtos hoje,
8: when we buy even products today,
7: as pessoas já estão vendendo. Quer comprar mais um ano de garantia?
8: People sell you an extended version of the warranty.
7: Então é uma coisa que se tornou muito comum nos dias atuais.
8: It is something that became very common nowadays.
7: Nós buscarmos garantias.
8: For us to seek warranties.
7: Das coisas que nós compramos.
8: Of the things that we buy.
7: Dos serviços que nós contratamos.
8: The services that we buy.
7: Você vai comprar um plano de saúde, você quer garantia que você vai ser atendido.
8: When you get a healthcare, you want guarantee that you're going to be attended to.
7: Você vai comprar um fogão, você quer a garantia que ele vai funcionar.
8: When you buy a stove, you want the warranty that it will work.
7: Dizem que no Paraguai a garantia sou eu, né? A garantia, dizem, eu não sei.
8: They say that in Paraguay the warranty is the seller.
7: De qualquer maneira, nós buscamos garantias para muitas coisas.
8: But we seek warranties for many things.
7: Mas nós acabamos confessando com a nossa própria boca.
8: Sometimes we confess with our own mouths.
7: Que existem coisas que nós não temos nenhum tipo de garantia.
8: That there are things that we don't have any types of guarantees.
7: Por exemplo, você saiu de casa hoje, não é garantido que você vai voltar para casa vivo.
8: For example, when you leave your house today, it is not guarantee that you
7: é uma palavra pesada, mas é uma realidade.
8: This is heavy, but it is true.
7: Eu já cheguei a falar, você talvez já tenha tido falado, já tenha falado isso também.
8: And I have said it, maybe you have said it as well.
7: A gente sai de casa, mas a gente não sabe se a gente volta.
8: We leave our homes, but we're not sure if we're coming back.
7: Porque nós vivemos num país que mata mais do que quase todas as grandes guerras do mundo juntos.
8: Because we live
7: juntas.
8: In a country where there are more deaths than all the world wars.
7: É a violência com os bandidos.
8: There's violence with robbers.
7: É a violência no trânsito.
8: Violence and traffic.
7: Então a gente sai de casa e não sabe se a gente volta.
8: So we leave our homes and we're not sure if we're coming back.
7: Por muito tempo eu viajei com a nossa mocidade.
8: For a long time I traveled with our youth groups.
7: E em todas as viagens que nós fazíamos.
8: And all the trips that we took.
7: Eu sempre falava com os pais, principalmente dos menores.
8: I always spoke to the parents of the little ones.
7: A gente tem uma obra a realizar.
8: We have a work to do.
7: Nós temos uma missão a cumprir.
8: We have a mission to accomplish.
7: Mas a gente não pode garantir a vida de ninguém numa viagem.
8: We can't guarantee the lives of anyone in a trip.
7: Porque acidentes acontecem.
8: Because accidents happen.
7: Então a gente não pode garantir.
8: So we can't guarantee any of this.
7: Infelizmente, nós não podemos nos apoiar em autoridades.
8: Unfortunately, we can't rely on authorities.
7: Não podemos nos apoiar na idoneidade de outras pessoas.
8: Can't rely on the honestness of other people.
7: Nós que dirigimos o nosso automóvel,
8: all of us who drive our automobiles,
7: nós sabemos que nós temos que fazer a direção defensiva.
8: We know that we must practice defensive driving.
7: Nós sabemos que nós temos que dirigir por nós e às vezes por outros motoristas que são desatentos.
8: We know that we must drive for ourselves and for other drivers as well.
7: Então fica difícil a questão de nós nos garantirmos em coisas cruciais da vida.
8: So it is hard for us to have any guarantees in crucial things of life.
7: A gente tem às vezes enfermidades.
8: Sometimes we get sick.
7: E a gente vai ao médico.
8: And we go to the doctor.
7: Quando você vai ao médico e o médico diz, olha, precisa fazer uma operação.
8: When you go to the doctor and he tells you need an operation.
7: A operação é simples.
8: It is a simple operation.
7: Mas assim mesmo você sempre assina um documento.
8: But yet still you always sign a document.
7: Dizendo que você reconhece os riscos da operação.
8: Saying that you recognize the risks of the operation.
7: Em outras palavras, nós estamos vendo que nem os médicos podem garantir a vida das pessoas.
8: In other words, not even doctors can guarantee the lives of other people.
7: Por mais que eles sejam bem treinados,
8: the more they are the well trained,
7: e eu acredito em toda boa intenção,
8: and I believe in all good intentions,
7: a gente sabe que ninguém pode garantir a outras pessoas coisas como, por exemplo, a vida.
8: We know that no one can guarantee to other people life.
7: Não podemos garantir quanto tempo você vai viver.
8: We can't guarantee how long you have to live.
7: Nós não podemos garantir se você vai estar bem de vida amanhã. Quanta gente era rica 10 anos atrás, hoje já não tem mais nada.
8: How many people were rich in the past and today don't have anything?
7: Nós não podemos garantir às pessoas exatamente nada concernente ao amanhã.
8: We can't guarantee anything to anyone when it regards tomorrow.
7: Mas a Bíblia Sagrada fala.
8: But the Bible tells us.
7: Que embora nós não possamos confiar em homem algum.
8: Although we can't trust any man.
7: Embora nós não possamos confiar em sistemas políticos.
8: Although we can't trust political systems.
7: Porque a política muda.
8: Because politicians change.
7: Nós não podemos confiar nem mesmo no clima. O clima também muda.
8: We can't even rely on the climate because it also changes.
7: Nós não podemos confiar na lei porque a lei também muda. E a lei tem aquela questão de interpretação, de hermenêutica.
8: We can't even trust the laws because it relies on interpretation.
7: Mas nós podemos confiar em um que não muda.
8: But we can rely on someone who does not change.
7: A Bíblia fala em Hebreus que em Deus, ou seja, que Deus é o mesmo ontem.
8: The Bible tells us in Hebrews that God is the same
7: hoje
8: yesterday,
7: e eternamente.
8: Tomorrow and for eternity.
7: Se não podemos confiar em sistemas,
8: if we cannot trust systems,
7: nós não podemos confiar em políticos,
8: we can't trust politicians,
7: se não podemos confiar nos homens de uma forma geral,
8: if we can't trust men in a general way.
7: Eu posso dizer a vocês que existe um que nós podemos confiar nele.
8: I can truly tell you that there is someone who can.
7: Esse a Bíblia fala que ele não muda e nele não há sombra de variação.
8: This one, there is no change in him and no variations.
7: Nós vivemos num mundo de instabilidades e incertezas.
8: We live in a world of instability and uncertainty.
7: O que nós temos é isso.
8: And what we have is this.
7: Há 8 ou 7 anos atrás, 5 anos atrás, o Brasil era o país do momento.
8: 7 or 8 years ago, Brazil was the country of the moment.
7: Era o país emergente que saía na capa das revistas internacionais.
8: It was the emerging country that would go to the top of the magazine covers.
7: Como a futura potência do mundo.
8: As the future world power.
7: E hoje nós estamos vendo a decadência do nosso país.
8: Today we all we see is decadence.
7: Não
8: of our
7: há
8: country.
7: Garantias.
8: There are no guarantees.
7: No que o homem fala.
8: In what man tells us.
7: Não há garantias nas projeções econômicas.
8: There's no guarantee in economic projections.
7: Você está bem de vida hoje, está empregado, mas não há garantia que você esteja empregado amanhã.
8: Today you may be living well financially, but no guarantees for tomorrow.
7: É melhor deixar de confiar em coisas.
8: It is better to stop trusting things.
7: É melhor deixar de confiar em carros e em cavalos.
8: It is better to stop trusting cars and horses.
7: É, a Bíblia fala, uns confiam em carros e outros confiam em cavalos.
8: This is what the Bible tells us that so many people trust.
7: Mas eu faço menção do nome do Senhor.
8: But I speak of the name of the Lord.
7: É hora de começarmos a confiar nesse que não muda.
8: It is time to start trusting him who does not change.
7: Nesse que nós podemos ter toda a confiança.
8: In him who we can trust fully.
7: Nesse que pode dar a nós todas as garantias necessárias para a nossa tranquilidade de vida. E tranquilidade de morte.
8: Him who can give us all types of guarantees in life and in death.
7: Pode louvar a Deus se você assim sente. Louvado seja o nome do Senhor.
8: Glory to the name of the Lord.
7: Aqui no capítulo 1.
8: Here in the first chapter.
7: No versículo 12.
8: On verse 12.
7: Mas a todos quantos o receberam, deu-lhes o poder de serem feitos filhos de Deus.
8: So all those who believed in him, he gave them the right to become children of God.
7: Aos que creem no seu nome.
8: Those who believed in his name.
7: Você às vezes participa de um círculo de algum tipo de poder.
8: Sometimes you are in some type of circle of power.
7: Mas amanhã você pode não pertencer a esse círculo.
8: Tomorrow you can no longer be part of the circle.
7: Hoje você pode participar de um grupo social poderoso.
8: Today you can be part of a social powerful group.
7: Mas amanhã você pode estar fora.
8: Tomorrow you can be out of this group.
7: Hoje você pode se sentir pertencendo a uma classe.
8: Today you may belong to some type of class.
7: Mas com as incertezas amanhã pode ser que não.
8: Tomorrow it may no longer be.
7: Mas a primeira coisa que Deus quer garantir a você nessa tarde,
8: the first thing God wants to guarantee to you this afternoon,
7: é a garantia de propriedade eterna.
8: Is the guarantee of eternal property.
7: Ou seja,
8: in other words,
7: a Bíblia está dizendo,
8: the Bible tells us,
7: se você o recebeu,
8: if you have received him,
7: então você recebe também o poder de ser feito filho de Deus.
8: So you have been given the right to become children of God.
7: A partir do momento que você se torna filho de Deus,
8: from the moment that you start to become children of God,
7: e você entende isso,
8: and you understand this,
7: e você compreendeu pela palavra de Deus, você foi tocado e orientado pelo Espírito de Deus,
8: you understood the word of God and have been touched by His
7: Spirit. Você então é filho de Deus.
8: Therefore you are son of God.
7: A partir desse momento você nunca mais vai ser filho de nada mais do que de Deus.
8: From this moment on you will no longer be children of anything else.
7: A primeira garantia que Deus dá a você,
8: the first guarantee that God gives you,
7: a partir do momento que você é adotado como filho,
8: from the first moment that you were adopted as children,
7: porque você recebe o nosso Senhor Jesus como seu Salvador,
8: because you have received Jesus Christ as your Savior,
7: você nunca mais vai perder esse título de propriedade.
8: You will never again lose this title.
7: Uma vez que você entendeu o Evangelho,
8: once you have understood the gospel,
7: uma vez que o seu nome está escrito no livro da vida porque você entendeu o Evangelho.
8: Once you have your name written in the book of life for
7: understanding. Eu não estou falando de emoções.
8: And I'm not talking about emotions.
7: Eu não estou falando porque você recebeu um milagre.
8: I'm not talking about miracles.
7: Eu não estou falando porque você ficou comovido um dia vendo milagres acontecerem.
8: I'm not talking about emotions from.
7: Eu estou falando de pessoas que entenderam Deus.
8: I'm talking about people who have understood God.
7: Quem entende Deus nunca volta atrás.
8: Those who understood God will never look back.
7: Quem entende Deus nunca deixa Deus.
8: Those who understand God will never.
7: E Deus nunca deixa ele.
8: And God will never leave them.
7: A primeira garantia que eu quero passar a você que Deus te dá.
8: The first guarantee that God gives all of us.
7: É que a partir do momento que Deus te faz filho dele,
8: from the moment that God makes you his son,
7: você será filho de Deus para sempre e nunca mais o diabo vai ter poder sobre você.
8: You will always be the son of God and the devil will never have power over you.
7: Essa é uma garantia tão grande, meus irmãos.
8: This guarantee is so great.
7: E é um presente tão grande.
8: It is such a great gift.
7: Isso é muito maior do que as futilidades da vida.
8: It's such greater than all the futilities of life.
7: Às vezes nós queremos nos fazer passar por pessoas que não somos.
8: Sometimes we want to be people who we are not.
7: Às vezes nós queremos pertencer a grupos que não nos interessa pertencer, são grupos transitórios e passageiros.
8: Sometimes we want to belong to groups that are only passengers.
7: Às vezes queremos ser alguma coisa passageira, uma coisa carregada do transitório, da vaidade.
8: Sometimes we want to be in things that are so vain.
7: E mesmo assim isso não traz nenhuma garantia de que você vai permanecer assim.
8: And it still brings no guarantees that you will remain that way.
7: Mas esse Deus que não muda.
8: But this God who does not change.
7: A partir do momento que esse Deus coloca você.
8: From the moment that God puts you.
7: Conhecendo o seu coração.
8: Knowing your heart.
7: Antigamente eu não entendia, meus irmãos.
8: And I did not understand this before, dear brothers.
7: A partir do momento que uma pessoa conhece a Deus, ela não deixa Deus.
8: From the moment that someone knows God, she will never leave God.
7: Nós vemos pessoas que se desviam.
8: We see many people who have gone far away from God.
7: Nós vemos a Bíblia dizendo que tem que ser fiel até a morte.
8: We see the Bible telling us that we need to be faithful until death.
7: É claro que nós entendemos que existem pessoas que conheceram um pouquinho a Deus.
8: Of course we understand people who got to know.
7: Tiveram algumas experiências com Deus.
8: Had a few experiences with God.
7: Mas a partir do momento que você conhece a Deus na sua integralidade,
8: from the moment that you start to know God in His whole integrity,
7: você nunca mais deixa Deus.
8: You will never again leave God.
7: Porque Deus é bom.
8: Because God is good.
7: Porque Deus é Pai.
8: Because God is our Father.
7: Porque Deus não muda.
8: Because God does not change.
7: Porque Deus tem promessas para você.
8: Because He has promises.
7: Porque
8: for
7: Deus
8: you.
7: Te ama.
8: Because God loves you.
7: Porque Deus não te abandona.
8: Because He will never leave.
7: Porque Deus te abençoa.
8: Because He will bless you.
7: Porque Deus te prospera.
8: Because He will prosper.
7: Porque Deus te protege.
8: Because He will protect you.
7: Porque Deus te chama de filho.
8: Because He calls you His son.
7: Não tem como você deixar Deus.
8: You cannot leave God.
7: E não tem como Deus deixar
0: deixar você.
9: There's no other way God will ever leave you.
0: Tem gente que abandona Deus, tem.
9: Are there people who abandon God?
0: Mas nunca tiveram a experiência completa com Deus.
9: But they never have the whole experience.
0: Nunca tiveram o conhecimento total de Deus.
9: They never truly gotten to know God.
0: E a primeira garantia que Deus quer dar a você é essa.
9: And this is the first guarantee God gives you.
0: Jesus veio para os judeus.
9: Jesus came for the Jews.
0: Os judeus o desprezaram.
9: But the Jews did not receive him.
0: Mas aí ficou aberto para o mundo, o resto do mundo.
9: So Jesus turned to the Gentiles, the rest of the world.
0: E Jesus se manifestou a nós.
9: And he manifested himself to us.
0: E a Bíblia está dizendo.
9: And the Bible tells us.
0: Todos quantos o receberam.
9: All those who have received him.
0: Foi dado a eles o poder de serem feitos.
9: They were given the right to become.
0: Filhos de Deus.
9: Children of God.
0: Não é só simplesmente por nome, não foram nascidos de novo.
9: They were born again of God.
0: Foram nascidos espiritualmente.
9: They were born spiritually.
0: Nascidos da água e do Espírito.
9: Born of the water.
0: Esses estarão para sempre com o título de propriedade.
9: And these will always have the title of property.
0: Tem um registro de nascimento diferenciado. O Pai é Deus, espiritualmente falando, o Pai é Deus e o diabo não tem poder sobre eles.
9: They have a birth certificate where their
0: Deus dá a você essa garantia.
9: God gives you this guarantee.
0: Deus dá a você essa certeza.
9: God gives you this certainty.
0: Se nós não temos garantias de nada neste mundo,
9: if we don't have any guarantees in this
0: então
9: world,
0: vamos aceitar essa garantia que Deus nos dá.
9: So let us accept this guarantee that God
0: vem
9: gives
0: para mim, está dizendo o Senhor.
9: God is calling you to him.
0: Recebo meu filho, está dizendo ao Senhor.
9: Receive my son, says the Lord.
0: Eu dou a vocês o poder de serem feitos filhos de Deus.
9: I give you the power to become children.
0: Para
9: of God.
0: Sempre a garantia que eu vos dou.
9: Forever, and this is the guarantee I give.
0: Protegidos pelo Senhor. Qual é o pai que não protege o filho?
9: Which father does not protect his
0: son? Eu protejo os meus filhos, você protege os seus.
9: I protect my sons and you do.
0: Imagine você, o nosso Deus, o quanto ele haverá de proteger os seus filhos.
9: Imagine our God, how much he protects his sons.
0: Essa é a primeira garantia que Deus nos dá.
9: This is the first guarantee that God gives us.
0: A segunda garantia que Deus nos dá.
9: And the second guarantee that God gives us all.
0: Eu dizia a vocês que médicos não podem garantir a vocês a vida.
9: I told you that doctors cannot guarantee any of you your life.
0: A Bíblia fala que 60, 70 anos.
9: The Bible tells that 60 to 70 years old.
0: Tempo de vida razoável do homem.
9: It is about how long man shall live today.
0: A partir do momento que o homem passa dessa idade, é possível que a vida dele seja câncer e infarto.
9: And beyond this age, it is possible for him to live.
0: É claro que nós temos que trazer para os nossos dias, a nossa expectativa de vida está maior.
9: Of course, our life expectancy nowadays is a little greater.
0: Mas assim mesmo eu posso garantir a vocês.
9: But yet still, I guarantee all of you.
0: Eu gosto de brincar com os irmãos que eu vou viver 200 anos.
9: And I like to play with you all that I will live 200 years.
0: Eu quero convidar vocês para o meu aniversário de 199.
9: And I would like to invite you for my birthday of 199.
0: Todo mundo está convidado.
9: And everyone is invited.
0: Mas os irmãos sabem que é brincadeira, não é?
9: But everyone knows this is a joke.
0: Mesmo porque não nos interessa viver 100 anos, 150 anos, se os nossos amigos já se foram.
9: Because it is no use to live this long.
0: Se a nossa família já foi, ficar fazendo o que sozinho aqui?
9: If our family is already gone.
0: É uma brincadeira que eu faço com os irmãos.
9: It's just a playful joke that.
0: Mas é uma brincadeira que tem algum ponto de seriedade.
9: But it has a point of seriousness.
0: O que eu quero dizer aos irmãos é que se eu quiser pedir a Deus e Deus quiser me dar, eu vivo até 300.
9: And I would say that if I ask
0: God, não interessa, mas se eu quiser, o meu Deus é poderoso para me fazer viver até 300.
9: God is powerful enough to make me live this long.
0: Mas Deus não quer me fazer viver 300 anos e nem você.
9: And God does not want this for any of us.
0: E posso garantir, eu dou a garantia a vocês que nenhum de vocês vai viver 200 anos.
9: And I guarantee that none of you will live to be 200.
0: Mas eu posso garantir a vocês que o nosso Deus garante.
9: But I may guarantee what God guarantees us.
0: O Senhor Jesus fala, na verdade vos digo.
9: Jesus said to us in truth.
0: Aquele que crê em mim tem a vida eterna. É muito mais do que 300 anos. É muito mais do que 450 anos. É muito mais do que 969 anos. A idade do homem que mais viveu nesse planeta. Se a medicina não pode garantir a você 120.
9: Medicine cannot guarantee you 120.
0: Se os médicos não podem garantir a vida para você.
9: Doctors cannot guarantee you life.
0: O nosso Deus, através do nosso Senhor Jesus Cristo, garante a vocês a vida eterna.
9: God through Jesus Christ guarantees us eternal life.
0: E digo a vocês.
9: And I tell you all.
0: Sem reumatismo.
9: Without rheumatism.
0: Sem queimação no estômago.
9: Without stomach pains.
0: Sem bico de papagaio.
9: Without column breaks.
0: Sem enxaqueca.
9: Without headaches.
0: Sem dor nos ossos.
9: Without bone pain.
0: Sem aquela ursa no estômago.
9: Without any diseases in your stomach.
0: Num corpo novo.
9: In a new body.
0: Num corpo muito melhor do que corpo que as pessoas ficam fazendo plástica para esticar aqui, esticar ali.
9: A transformed body without the need of any surgery.
0: Tem gente que faz tanta plástica que para abrir a boca tem que levantar o pé.
9: Many people who are into plastic surgery.
0: Tem gente que está tão velho que parece novo, perguntando pro médico: doutor, devo fazer uma plástica? O médico fala: faz uma autópsia, meu filho.
9: Many people who are so old and still trying to preserve.
0: Não é nesse corpo que Deus quer que você viva eternamente, não.
9: But it is not in this body that God gives us eternal
0: Deus
9: life.
0: Não quer que você viva eternamente nesse corpo, seu que a cabeça tá careca.
9: He doesn't give us eternal life in this body.
0: Não, não, não, não.
9: And no, that is not the case.
0: Deus quer que você viva eternamente num corpo glorificado.
9: God wants us to live eternally in a glorified body.
0: Um corpo onde você não pega nenhuma bactéria.
9: A body that is not susceptible to bacteria.
0: Um corpo que não fica nem gripado e nem resfriado.
9: A body that will never get sick.
0: Um corpo que você, eu acredito assim, que você pode voar, visitar estrelas, constelações.
9: A body will be able to fly and visit space.
0: Num voo onde você não tem nenhum tipo de parasitose.
9: There will be no parasites.
0: Um tipo de corpo como o corpo dos anjos.
9: Type of body where the
0: a Bíblia Sagrada fala que não abrir fechar de olhos, a igreja será arrebatada.
9: The Bible tells us that in the blink of a second the church will be raptured.
0: Mas a Bíblia Sagrada fala que aqueles que morrerem em Cristo esses serão ressuscitados num corpo glorificado.
9: But those who died in Christ will be glorified in a new
0: body. E nós, os que estivermos vivos, queremos os nossos corpos transformados para podermos voar para a estratosfera.
9: And those who are alive and have their bodies transformed.
0: Para alcançarmos as altitudes e nos encontrarmos com o Senhor.
9: And meet the Lord in heaven.
0: Onde nenhum homem pode pisar, onde nenhum foguete pode ir. Não interessa se o ar é rarefeito, nós vamos respirar qualquer tipo de ar.
9: Doesn't matter the physical properties.
0: Nosso corpo não terá impossibilidades.
9: There will be no impossible for.
0: E nós vamos viver eternamente.
9: We will live eternally.
0: Você que está me ouvindo agora e está nesse hospital com seu corpo canceroso.
9: Those who hear me right now with their cancerous body.
0: Sofrendo tanto tipo de dor.
9: Suffering all types of pain from your disease.
0: Você é de Deus.
9: Are you of God?
0: Eu não vou dizer a você, Deus vai te curar.
9: I'm not going to say that God is going to cure you.
0: Mas se Deus quiser, Deus te cura.
9: But if he wants to, he will cure you.
0: Mas eu vou dizer a você uma coisa.
9: But let me tell you something.
0: Pode ficar tranquilo.
9: You can be at ease.
0: Porque você é de Deus, então você é propriedade de Deus em primeiro lugar. Deus te dá essa garantia.
9: And if you belong to God, God guarantees you that.
0: E a segunda garantia que Deus te dá.
9: And the second guarantee from God.
0: Você vai viver de novo e vai viver eternamente.
9: You will live eternally.
0: Para nunca mais você ter câncer.
9: Never again for you to have.
0: Para nunca mais você ter leucemia.
9: Never again you.
0: Para nunca mais você ter nenhum tipo de dor.
9: Or any type of pain.
0: Essa vida, meus irmãos, é boa.
9: This life is good.
0: Nós queremos viver porque a vida é um dom de Deus.
9: We want to live because life is a gift.
0: Nós queremos viver porque a morte é a nossa inimiga.
9: We want to live because death is our enemy.
0: Nós queremos viver porque o nosso Deus é o Pai da vida.
9: We want to live because God is the Father.
0: E Deus não fez o homem para morrer.
9: God did not make man to die.
0: Deus fez o homem para viver eternamente.
9: God made man to live eternally.
0: Mas o pecado levou o homem à morte.
9: Sin led man.
0: A Bíblia é clara em dizer isso.
9: And the Bible is clear.
0: Então nós queremos viver.
9: So we want to live.
0: A vida é boa.
9: Life is good.
0: Mas essa vida, meus irmãos, não pode ser comparada com a vida eterna.
9: But this life cannot be compared to eternal life.
0: Essa vida não pode ser comparada com a vida na presença de Deus e dos anjos.
9: This life cannot be compared in the presence of God.
0: Essa vida não pode ser comparada com a vida que teremos no corpo glorificado.
9: This life cannot be compared to the life
0: e Deus dá a você a garantia de vida eterna. Eu te digo, se você crê em mim, você tem a vida eterna, diz o Senhor Jesus.
9: God guarantees that if you believe in Jesus, you will.
0: É uma garantia que Deus te dá.
9: This is something guaranteed by God.
0: Nada vai garantir você viver 100 anos.
9: Nothing will guarantee that you will live to be
0: 100. Nada vai garantir você viver nem 20.
9: Nothing will guarantee that you will live not even
0: 10. Nem 15.
9: Not even 15.
0: Nem 10 anos.
9: Not even 10 years.
0: Mas Deus garante a você a vida eterna.
9: But God guarantees you.
0: Se você acreditar e entregar a sua vida para o nosso Senhor e Salvador Jesus Cristo.
9: If you believe and deliver your life.
0: Essa vida é passageira, meus irmãos.
9: This life is only passing.
0: Essa vida Deus nos permite viver para tomarmos as decisões eternas. Faça caso dessa palavra porque ela é para você.
9: Receive this word because it
0: is. Se você não é salvo ainda, essa palavra é para você.
9: If you're not yet saved, this word is for you.
0: Se você já é salvo, essa palavra é para você também.

0: futuro amanhã, você não sabe.
1: Your body can go to your grave tomorrow.
0: Você é propriedade de Deus?
1: Are you the property of God?
0: Você está inscrito no livro da vida?
1: Is your name in the book of life?
0: Você tem a garantia de propriedade como propriedade de Deus?
1: You have the guarantee that you are a property of God.
0: Você tem a garantia de que você vai viver eternamente?
1: You have the guarantee that you will live eternally.
0: Toma a atitude correta na sua vida.
1: Make the decision today.
0: A vida passa rápido, meus irmãos.
1: Life will go by fast.
0: Não faz muito tempo nós cantávamos com a mocidade das vigílias inteiras.
1: It hasn't been that long since we were with our youth groups.
0: Já vai fazer, meus irmãos, 30 anos que eu saí do país para abrir igrejas no exterior em 1931 anos.
1: It has been 31 years since I started to.
0: Parece que foi ontem.
1: And it seems like it was yesterday.
0: Que eu estive no México, estive em Paraguai, estive no. Parece que foi ontem.
1: That I was all around the world preaching the
0: gospel. Hoje nós não temos a mesma força para fazer o que fazíamos antigamente.
1: Today we don't have the same strength to do what we used to do.
0: E é porque o tempo passa rápido, a gente não percebe.
1: Because time goes by fast and we don't notice it.
0: Não pense você que você será eternamente jovem.
1: Don't think that you will ever always be young.
0: Você já está maduro o suficiente para tomar as decisões corretas na sua vida.
1: You are old enough to make the correct decisions in your life.
0: Essa vida passa rápido, em breve nós seremos história.
1: This life goes by fast and soon we will be history.
0: Em breve os nossos filhos, os nossos netos, bisnetos vão ter boas lembranças da gente.
1: And soon we will have good memories of us.
0: Mas nós não estaremos mais aqui.
1: But we will no longer be here.
0: Nós estaremos aguardando o chamado do Senhor.
1: We're going to be waiting God to call us.
0: Nós estaremos aguardando como quando o nosso Senhor com voz de trombeta.
1: We're going to wait for our Lord to call us with the voice.
0: Der a ordem desde os céus.
1: To give the order from.
0: Olha, amasso, me anda, lhe amasseias, aleluia.
1: Aleluia.
0: E a igreja for arrebatada e nós formos transformados e nos encontramos nas nuvens celestiais. É isso que interessa. Nada mais interessa.
1: And this is what matters and nothing else matters.
0: Aleluia.
1: Aleluia.
0: Prepara-te, igreja.
1: Prepare yourself.
0: E viva debaixo da graça e das garantias do Todo-Poderoso.
1: The
0: é isso é que interessa.
1: Of the Almighty.
0: Às vezes nós temos tantas futriquinhas, briguinhas daqui, briguinhas dali, é ministério contra ministério, é pai contra filho, é pastor contra pastor, é irmão contra irmão, quanta bobagem, meu Deus do céu.
1: So many futilities nowadays, so many things that don't matter.
0: É hora de olhar para cima.
1: This time to look up.
0: E viver debaixo das garantias. E amar se me anda lá mastéias.
1: Aleluia.
0: As garantias que o nosso Deus nos dá.
1: The guarantees that God gives.
0: Esse mundo não tem nada para nos garantir.
1: This world has nothing to guarantee.
0: Pessoas não tem nada para nos garantir.
1: People have nothing to guarantee.
0: Mas o nosso Deus é o mesmo ontem, hoje e eternamente. Hebreus 13:8. Ele tem garantias para nós.
1: God has guarantees for all of us.
0: Terceira garantia que quero falar, meus irmãos.
1: The third guarantee that I'd like to speak.
0: Está indo no Evangelho de São João, capítulo 5. Versículo 4 e versículo 5.
1: Chapter 5. Verse 4 and 5.
0: Porque todo aquele que é nascido de Deus vence o mundo.
1: All those who are born of God will defeat this world.
0: E essa é a vitória que vence o mundo.
1: And this is the victory that defeats the world.
0: A vossa fé.
1: Your faith.
0: O mundo nos rodeia com muita fúria.
1: The world surrounds us with much anger.
0: O mundo nos maltrata.
1: The world mistreats us.
0: Nós somos como se fôssemos a escória do planeta.
1: We are considered the scorn of society.
0: As pessoas olham para nós como cidadãos de segunda classe.
1: People look at us as citizens of the second class.
0: O mundo nos oprime.
1: The world oppresses us.
0: O príncipe desse mundo nos oprime.
1: The prince of this world is against us.
0: Mas a Bíblia Sagrada fala que aquele que é nascido de Deus.
1: The Bible tells that those who are born of God.
0: Qual é a primeira garantia que eu falei para vocês?
1: What is the first guarantee that we spoke about?
0: Aquele que é nascido de Deus tem a garantia de ser filho de Deus.
1: He who was born of God has a right to be.
0: Então aquele que é nascido de Deus.
1: So those who are born of God.
0: Propriedade de Deus.
1: And are property of God.
0: Esse vence o mundo.
1: These defeat the world.
0: Tem tanta gente que está em derrota, derrota, derrota. A vida é um verdadeiro desastre, é derrota daqui e dali.
1: So many people are in constant defeat.
0: A Bíblia está dizendo que é todo aquele que é nascido de Deus vence o mundo.
1: The Bible tells us those who are born of God will defeat.
0: Eu não preciso explicar muito sobre isso.
1: And I don't need to explain this further.
0: Se a sua vida é uma derrota.
1: If your life is a complete defeat.
0: Se o seu lar é uma derrota.
1: If your home is destroyed.
0: Se a sua vida é uma derrota.
1: If your life is a complete defeat.
0: Você precisa ser nascido de novo.
1: You need to be born again.
0: Você precisa ser nascido de Deus.
1: You need to be born of God.
0: Porque Deus não mente na sua palavra.
1: Because God will never lie in his word.
0: Quanto crente fraco, quantas pessoas fracas, derrotadas.

0: as ofertas desse mundo.
1: How many people are weak and defeated by this world?
0: A Bíblia está dizendo que você não é nascido de Deus ainda.
1: The Bible is telling you that you are not born of God yet.
0: A Bíblia está dizendo que você ainda não tem a vitória, ou seja, que você ainda
1: you still haven't received your victory.
0: Não tem aquilo que traduz a nossa vitória contra o mundo.
1: You still don't have that which guarantees
0: a vitória que vence o mundo é a nossa fé.
1: The victory that defeats this world is our faith.
0: E só pode ser nascido de Deus quem tem fé em Deus. Está faltando a você fé para que você seja renascido e nascido de Deus. Você seja propriedade de Deus para que você possa vencer o mundo.
1: All you need is faith in God to be born of God and to defeat this world.
0: Ah, tem gente que fala, irmão Norival, as ofertas do mundo são tão grandes que eu não sei como resistir. Converta-te.
1: And people say so many offerings of this world that I can't resist.
0: Ah, o irmão lá era tão crente na sua igrejinha, mas adulterou com a secretária. Nunca foi crente.
1: The brothers who fell in sin have never been in.
0: Ah, aquele jovem tão fervoroso pregava, orava por profecia.
1: And he who used to preach and pray for prophecies.
0: Foi vencido pelo mundo, nunca foi nascido de Deus. Profecia era tudo da carne.
1: He was defeated by this world because he was never of God.
0: Eu não estou alisando nem ninguém, nem nada. Eu estou lendo a palavra de Deus.
1: All I'm doing is reading the word of God.
0: Aquele que é nascido de Deus vence o mundo.
1: He who is born of God defeats this world.
0: E essa é a vitória que vence o mundo, a vossa fé.
1: And this is the victory that defeats the world.
0: Essa é a terceira garantia de Deus para você, a garantia de vitória.
1: And this is the third guarantee of God, the guarantee of victory.
0: Pode se levantar o príncipe desse mundo contra você.
1: The prince of this world can stand up.
0: Se você é nascido de Deus, você vai vencer o príncipe desse mundo.
1: You are born of God, you will defeat the prince.
0: Pode vir a pior luta contra você.
1: And the worst struggles can come against
0: você. Você pode padecer as piores perseguições.
1: You can be persecuted in the
0: se você é nascido de Deus, você vencerá o mundo, vencerá a perseguição, vencerá o diabo, vencerá a calúnia, vencerá tudo quanto se levantar contra você. Nenhuma arma forjada contra ti prosperará.
1: You are God, nothing can defeat you, no weapon can destroy you.
0: Se o mundo acha que você é um cidadão de segunda classe, o mundo está enganado.
1: If the world considers you a second class citizen, the world
0: porque você
1: wrong.
0: É mais do que um cidadão de primeira classe.
1: Because you are more than a citizen of
0: porque você é filho de Deus.
1: You are a son of God.
0: Porque você tem a vida eterna.
1: You have eternal life.
0: E porque você tem a garantia da vitória porque é nascido de Deus.
1: You have the guarantee of victory for being
0: quando
1: born
0: o mundo desiste.
1: When the world gives
0: quando os poderosos perdem batalhas.
1: When the powerful lose their
0: você
1: power.
0: Permanece de pé porque o teu Deus não te deixa cair.
1: You will remain standing
0: porque o teu Deus te sustenta com a destra da sua justiça. Porque o seu Deus estará contigo onde quer que você pisar os teus pés.
1: É
0: muito bom ter a garantia da vitória. Crente derrotado. Você não vai pro céu.
1: You're not going to heaven.
0: Não vai.
1: Not this way.
0: Tá cheio de gente buscando evangelho de comodidades.
1: So many people who seek the gospel that fits their
0: gente
1: needs.
0: Acomodada espiritualmente.
1: People who don't move their muscles.
0: Gente que vive a sua vida pautada por opiniões de homens.
1: People who live their lives based on
0: que
1: men's
0: nem parecem
1: opinions.
0: Mais pastores, parecem-se com gurus.
1: Don't even seem pastors anymore. Seem
0: e
1: like
0: são
1: gurus.
0: Capazes de mentir contra a verdade para agariar pessoas.
1: Even tell lies to bring
0: só
1: people
0: por causa
1: in.
0: Da arrecadação financeira, dízimos e ofertas.
1: Because of their offerings and
0: vão para o
1: tithes.
0: Inferno.
1: These people
0: podem enganar o planeta inteiro, mas não podem enganar ao Espírito Santo de Deus. Podem enganar todo o país, todo o planeta, mas jamais enganarão ao Todo-Poderoso. Você crente foi chamado para ser crente. Você foi chamado para a renúncia. Você foi chamado para tomar a sua cruz de cada dia. Jesus nunca prometeu que essa viagem seria um piquenique, mas ele prometeu sim um porto seguro. Eu digo a você, seja de Deus, resista a batalha, permaneça de pé, tenha garantia de que você é de Deus, tenha garantia de vida eterna, e Deus está dando a você a garantia de todas as vitórias que você precisa na sua vida. Mas viva o evangelho, respeite o evangelho, se alimente do evangelho, coma essa palavra, valorize essa palavra, não viva de opiniões de terceiros e quartos, não, viva das certezas e das garantias.
1: Live with the
0: eu não quero saber de gente opinando na minha vida. Eu não quero saber de gente falando dos achismos na minha vida. Eu não quero saber do que você acha daqui. isso.
1: I don't want other people thinking for
0: eu me. Quero garantias.
1: I want guarantees.
0: Eu quero certezas.
1: I want certainty.
0: Você quer, perdão, você quer ser feliz?
1: You want to be happy.
0: Quer viver tranquilo?
1: You want to live tranquility.
0: Olha o crente que sabe que tem vida eterna.
1: Look at those Christians who know they
0: ele
1: have
0: não tem medo
1: life.
0: De nada.
1: They're not afraid of anything.
0: Ele não tem medo de absolutamente nada.
1: They are not afraid of
0: ele não tem medo de estar enfermo.
1: They're not afraid
0: ele,
1: of
0: ele não
1: sick.
0: Tem medo de viver dificuldades.
1: Not afraid of living
0: ele não tem
1: times.
0: Medo de desemprego.
1: Not afraid of
0: ele não tem medo de feitiçaria.
1: Not afraid of witchcraft.
0: Ele não tem medo de capeta ou demônio nenhum.
1: Not afraid of any
0: ele não tem medo de ninguém.
1: He's not afraid of
0: ele
1: any.
0: Não tem medo da verdade. Aliás, ele ama a verdade.
1: He loves the truth.
0: Esse é o verdadeiro homem de Deus que sabe das garantias que Deus lhe dá. Agora veja as pessoas que não têm a firmeza de Deus. Veja as pessoas que não se alimentam de Deus. Veja as pessoas que só vêm à igreja pelo benefício de Deus, mas não pela palavra de Deus, nem pela salvação da sua alma. Ah, tá doente. Ai, meu Deus, o que será de mim agora? Ai, eu vou morrer.
1: We're afraid of dying when they get sick.
0: Falar para ele, ó, faz um consórcio para comprar um caixão. Você tá ruim. Entra na prestação já que você vai comprar um. Já morre adiantado.
1: And people are advised to buy
0: medroso. Porque não tem certezas na vida. Porque não tem garantias na vida. Por mais
1: guarantees.
0: Dinheiro que tenha, não tem as garantias de Deus. Não tem as garantias de Deus.
1: No
0: e Deus quer que você tenha as garantias, porque aí você vai viver tranquilo. Aquela preocupação desenfreada vai desaparecer. Aquela ansiedade desenfreada vai desaparecer. Porque você sabe que você está na mão de Deus. Porque você sabe que Deus é quem cuida de você. Porque você sabe que o seu nome está no livro da vida. Porque você sabe que quando o diabo vir tentar te atacar, Deus te defenderá. Com Deus tudo é possível. Você precisa das garantias de Deus. Então olha, receba o Senhor Jesus como seu Salvador.
1: So receive the Lord Jesus as your
0: olha,
1: Savior.
0: Creia em mim, tenha a vida eterna, creia no Senhor Jesus.
1: Believe in the Lord Jesus.
0: E olha, você é nascido de Deus, então você tem a vitória. E essa é a vitória que vence o mundo.
1: If you are born of God, you have the victory.
0: A vossa fé, você tem fé?
1: And the victory that defeats the
0: viva tranquilo.
1: Is
0: quem tem garantias aí, levanta a mão. Quem tem garantias aí, olha aí.
1: Who has
0: quem tem garantia, vive tranquilo.
1: Those who have
0: quem não tem garantia só vive de apavoramentos em apavoramentos.
1: Those who don't have guarantees live scared.
0: Chega dessa vida de ser aí espantado todos os dias.
1: Enough of this life living afraid.
0: Essa vida que é um medo maior a cada momento da sua vida.
1: This life where there's only fear every
0: isso não é vida.
1: This is not a life.
0: Isso prejudica o seu físico.
1: This prejudicates your body.
0: Isso prejudica o seu espiritual.
1: This hurts your spiritual life.
0: Isso prejudica o seu estado de ânimo.
1: This hurts your anguish.
0: Isso prejudica a sua vida em si.
1: This hurts your whole life.
0: Então Deus dá a você as garantias. Quer as garantias?
1: So God gives you today the
0: então receba Jesus como seu Salvador.
1: So receive
0: viva para Deus como eu fiz.
1: As your Savior.
0: Como esses irmãos aqui fizeram.
1: Live
0: como esses pastores aqui fizeram. Vem aqui à frente você que ainda não aceitou Jesus para passar até as garantias e servir a Deus a partir de hoje. A sua vida muda.
1: Come forward and accept Jesus today.
0: Você pode ser milionário, bilionário, trilionário. Se você não tem Jesus, você é miserável. Vem aqui à frente aceitar Jesus como seu Salvador. Vem.
1: Come forward, accept Jesus as your
0: vem aqui à frente,
1: today.
0: Jesus está chamando você.
1: Jesus is calling you.
0: Venha, você que ainda não se entregou ao Senhor, sai do seu lugar e venha aqui à frente.
1: Leave your place and come forward.
0: Você desviado dos caminhos do Senhor, venha, venha, venha, venha. Jesus está chamando você.
1: Jesus is calling you here.
0: Você
1: today.
0: Precisa das garantias.
1: You need a guarantee.
0: O mundo não garante a você nada. Vem
1: world
0: cá, vem, vem.
1: Doesn't guarantee you
0: vem aceitar
1: anything.
0: Jesus como seu Salvador.
1: Come accept Jesus as your Savior.
0: Se ouvirdes hoje Deus falar contigo,
1: if you heard God speak to you today,
0: não endureça o seu coração.
1: Do not harden your heart.
0: Tanto você que está aqui como você que está em casa.
1: Those here and those at home.
0: Receba a garantia da vida eterna.
1: Receive the guarantee of eternal life.
0: Receba a garantia.
1: Receive the guarantees.
0: De propriedade.
1: Of property.
0: De vitória.
1: And of victory.
0: Você que um dia se afastou dos caminhos do Senhor.
1: Those who one day got away from God.
0: Quer retornar para o Senhor agora? Sai do seu lugar e vem aqui à frente também.
1: To return to God today, come forward.
0: Deus falou contigo, não falou?
1: Did not God speak to you today?
0: Então sai do seu lugar e vem aqui à frente. Jesus está te chamando.
1: Leave your place and come forward. Jesus is calling you.
0: Eu não vou, meus irmãos, hoje insistir não, porque Eu sei que Deus falou e falou gostoso. Eu sei que Deus já falou contigo. Quer, quer, não quer, paciência. Cada um toma decisão a respeito da própria vida. Venha se juntar a esses que já estão aqui na frente. Venha. Vem reconciliar-se com Deus. Vem aceitar Jesus. Vem. Você que está em casa. Amanhã pode ser tarde demais. Amanhã você pode não ter vida. Do sepulcro não se pode nem louvar, quanto mais aceitar. Quero convidar também você que está aqui.
1: And invite those who are here as well.
0: E você não está tendo onde congregar e quer congregar na igreja Deus e Amor.
1: You don't have where to go to church and you want to come to this church.
0: Se você quiser congregar conosco, porque você está mais perto aqui, ou sempre foi a sua vontade, se quiser, venha aqui à frente, nós vamos receber você também.
1: If you want to come to this church, we will receive you as well.
0: Para você congregar conosco.
1: So that you will congregate with us.
0: Vamos orar por essas pessoas, meus irmãos. Fiquem todos de pé.
1: People, dear brothers.
0: Senhor meu Deus, Senhor meu Pai, nós apresentamos ao Senhor essas vidas. A palavra do Senhor foi pregada, meu Deus. Tenho certeza que o Senhor me usou para falar a esses corações, para falar a essas vidas. Senhor meu Deus, Senhor meu Pai, essas pessoas se entregam ao Senhor. Essas vidas se apresentam ao Senhor para amá-lo, para servir. Essas vidas querem a garantia que só o Senhor pode dar. Essas vidas não querem mais viver com medo. Essas vidas não querem mais viver aquela expectação de juízo. Essas vidas querem viver a tranquilidade de saber que o Senhor é Deus, o Senhor é Pai, o Senhor não muda, o Senhor estará sempre protegendo. Perdoai, ó Deus, os pecados desses que arrependidos se humilham diante da sua presença agora. Senhor meu Deus, lavai na sua palavra e purificai no seu sangue. E escreva o nome deles no livro da vida. E sela no teu sangue. Senhor Jesus, se essas vidas ao Senhor se entregam, e esses corações ao Senhor se abrem, eu peço ao Senhor, venha fazer morada nessas vidas, Senhor meu Deus. Venha fazer morada nesses corações, Senhor meu Pai. Eu estou confiado no Senhor. Eu estou confiado na sua misericórdia. Eu confio que o Senhor vai guardar essas vidas até o dia em que o Senhor chamá-las à eternidade, com todas as garantias que o Senhor dá aos redimidos, àqueles que aceitam Jesus como Salvador. Receba essas pessoas, meu Deus. Guarda essas vidas, meu Pai, em nome de Jesus. Pertencem a Ti a partir de hoje. São propriedade do Senhor a partir de hoje, em nome de Jesus Cristo. Amém, Senhor. Amém. E as palmas louvam ao nosso Deus, as palmas louvam ao nosso Deus. Irmãos, dirijam esses irmãos novos convertidos para que sejam orientados, para que recebam as orientações para o batismo. E que maravilha, que bom, são almas que o Senhor nos concede nesse dia. Você que está em casa, você reconciliou-se, você aceitou Jesus, você veio congregar conosco, procure a nossa secretaria para que você possa o mais pronto possível regularizar também a sua situação. E que Deus abençoe grandemente vocês. Muito obrigado pela presença de vocês. Senhor meu Deus, muito obrigado pela presença do Senhor. Leva em paz esse povo abençoado, curado. Digam todos comigo assim: a paz do Senhor Jesus. Mais uma vez, a paz do Senhor Jesus. Mais uma vez, a paz do Senhor Jesus. Vão com Deus, meus irmãos, que a graça do nosso Deus, o amor do nosso Senhor Jesus Cristo, a comunhão do Espírito Santo seja com todos vocês de hoje para todos sempre. Que todos vocês estejam bem, que nunca vos falte o pão, que nunca vos falte a alegria, que nunca vos falte nada da parte de Deus. Que Deus seja o vosso Deus e que Deus esteja convosco em todo o vosso caminho. Deus abençoe vocês. Vão com Deus, meus irmãos, vão com Deus. Vocês estão abençoados em nome de Jesus.
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1: Horas e 53 minutos.
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1: 23 horas e 54 minutos.
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0: Escrito está na palavra de Deus:
1: não andem ansiosos por coisa alguma, mas em tudo, pelas orações e súplicas, e com ações de graças, apresentem seus pedidos a Deus. E a paz de Deus, que excede todo o entendimento, guardará o coração e a mente de vocês em Cristo Jesus. Filipenses 4:6-7.
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0: paz em tudo, pelas orações e súplicas, e com ações de graças, apresentem seus pedidos a Deus. E a paz de Deus, que excede todo o entendimento, guardará o coração e a mente de vocês em Cristo Jesus. Filipenses 4:6-7.
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irmãos e irmãs, que a paz do nosso Senhor e Salvador Jesus Cristo esteja com todos vocês. Eu sou o pastor Fabrício Beata, da Igreja Pentecostal Deus é Amor. Muito boa noite, que Deus abençoe a sua vida, que Deus abençoe a sua família. E nós estamos aqui para mais um momento de oração. Nós estamos em continuação com o Ministério da Intercessão Global, que é o Ministério de Oração, onde nós oramos com os nossos irmãos e convidamos também a todos para que estejam orando conosco, buscando a presença do Senhor. Como eu sempre digo, nós já entendemos a importância da oração. Buscai ao Senhor enquanto se pode achar. Então nós vamos buscar ao Senhor porque nós ainda o podemos achar, podemos o encontrar. Porque chegará momentos em que as pessoas vão clamar, em que as pessoas vão buscar e já não poderão mais. Esse momento será aquele momento em que a igreja será arrebatada, será levada para o reino da glória, para estar para sempre com o Senhor Jesus Cristo. Então vamos aproveitar para orar, para falar com Deus. Inclusive, eu quero convidá-lo a compartilhar também esta live com outras pessoas, incentivar as pessoas a orar, aquele que precisa de oração e também aquele que precisa orar. Incentive esta pessoa para que possa se unir a nós e clamar a Deus através dessa transmissão. Também aqueles que estão nos acompanhando pelo rádio, que Deus abençoe vocês, muito obrigado pela sua audiência, tanto você que está nos acompanhando na Grande São Paulo, você que está nos acompanhando no interior e também em outros estados, que Deus continue abençoando a sua vida. Bom, antes de orar, eu quero deixar uma palavra para o seu coração. É um texto bíblico muito conhecido, que está em Salmos de Números 27. Salmos de Número 27, que fala que o Senhor é a nossa luz e a nossa salvação. Realmente, ele é tudo para nós, né? É a nossa luz e a nossa salvação. Ele veio, o Senhor Jesus veio para iluminar o mundo, aquele povo que estava em trevas, diz a Bíblia, que viu uma forte luz, resplandeceu a luz. Essa luz é Jesus Cristo, Filho de Deus, que veio para trazer a salvação para a nossa alma. Então ele é a nossa luz e é também a nossa salvação. Aquele que não tem o Senhor Jesus, obviamente ele anda em trevas, porque sem Jesus tudo é escuro, não é? Sem Jesus tudo é treva, sem Jesus tudo é confuso, sem Jesus tudo é cilada, sem Jesus tudo é armadilha, tudo é trampa. A Bíblia diz que existem caminhos que para o homem parece bom, mas no final são caminhos de morte e destruição, né? Então são caminhos que parece bom. Então o caminho sem Jesus, ele é um caminho de ilusão, porque ele parece bom, ele parece agradável, ele por algum momento para a carne pode até ser prazeroso, mas é um caminho de trevas e são armadilhas de Satanás para destruir as pessoas e para matar as pessoas. Até porque quando nós estamos longe de Jesus, quando nós estamos distante dele, nós estamos vulneráveis. Então você precisa de Jesus. O salmista diz assim, Salmos 27: o Senhor é a minha luz e a minha salvação. A quem temerei? O Senhor é a força da minha vida. De quem me recearei? Quando os malvados, meus adversários e meus inimigos se chegaram contra mim para comerem minha carne, tropeçaram e caíram. Ainda que um exército me cercasse, o meu coração não temeria. Ainda que a guerra se levantasse contra mim, nisso confiaria. O salmista está deixando muito claro que o Senhor é a sua luz, o Senhor é a sua salvação. A quem temerei? A quem nós temeremos? Se o Senhor é por nós, se Deus é por nós, quem será contra nós? As enfermidades que nos apavoram, que nos trazem aflição, que nos trazem angústia, os adversários que se levantam contra nós para nos destruírem, a pergunta é essa: se Deus é por você,
quem será contra você? Se Deus é por nós, quem será contra nós? Obviamente, quando nós estamos dizendo que Deus é por você, nós não estamos dizendo que você está isento de passar por lutas, por provações, por momentos difíceis, momentos de lágrimas. Obviamente, passaremos por tudo isso, porque a Bíblia diz que enquanto vivemos nesse mundo, nós teremos aflições. Porque a vida do cristão, nós precisamos entender isso, não é um mar de rosas. Tem pessoas que pensam: ah, eu entreguei a minha vida para Jesus e agora é um mar de rosas, agora eu não terei mais problemas. Não, é um pensamento equivocado. Nós entregamos a nossa vida para Jesus, a diferença é que ele passa conosco por todos os momentos difíceis, ele nos faz atravessar a tempestade e sair vencedores do lado de lá. Não é? É essa a diferença. Quando passares pelo fogo, não te queimarás, nem a chama arderá em ti. Quando pelos rios, não te submergirão. É assim que diz a palavra do Senhor. Quando fores, se você for lançado na cova dos leões, como Daniel, o Senhor ordena aos leões que fechem a boca. Então, a diferença daquele que tem Jesus com aquele que não tem Jesus é que a luta e a provação, ela não pode derrotá-lo. Nem a morte mais tem vitória sobre nós. Aleluia, eu estou sentindo a presença de Deus aqui. Onde está a morte, a sua vitória, diz a Bíblia? Tragada foi a morte pela vitória. O Senhor Jesus venceu a morte. O Senhor Jesus, na realidade, ele matou a morte. Aquilo que era difícil para nós, aquilo que nos trazia temor, foi vencido pelo Senhor Jesus Cristo lá na cruz do Calvário. Então, se você quer vencer a morte eterna, receba o Senhor Jesus como Salvador da sua alma. Hoje, eu estou sentindo a presença de Deus aqui, então eu quero que você receba essa presença na sua casa também. Que você sinta Deus te visitando nesse momento. Nós vamos orar agora, nós vamos clamar ao Senhor, nós vamos buscar a sua presença, que você possa abrir o seu coração para que você possa sentir essa presença tão linda e tão maravilhosa. E você então estará confiante como salmista: a quem eu temerei? Ainda que um exército me cercasse, o meu coração não temeria. Ainda que as forças armadas, as forças do mal me cercassem, o meu coração não temeria. Em Deus eu confiarei, em todo momento, em todo tempo, porque ele é a minha luz e ele é a minha salvação. Então agora nós vamos orar ao Senhor. Eu lhe convido para que você possa, se puder, dobrar os seus joelhos, aonde você estiver, tirar esse momento para que possamos falar com Deus. Você que está agora também no seu trabalho, talvez você não possa parar aí o que você está fazendo, mas esteja ligado com o seu coração e com a sua mente, porque nós buscamos a Deus também com o nosso coração e com a nossa mente. Clame a Deus comigo nesse momento. Querido Deus e amado Pai, aqui estamos em sua santa presença, lhe agradecendo por mais um dia, lhe agradecendo porque o Senhor tem sido maravilhoso conosco e tem nos permitido de ver a sua bondade, a sua misericórdia, que é de geração a geração. Senhor, nós observamos que nós estamos vivendo em um mundo mau, em um mundo cruel, onde as coisas são muito difíceis, onde o ser humano tem sido corrompido, Senhor, de várias formas e de várias maneiras. Nós estamos cercados por maldade, Senhor. Nós estamos cercados por coisas ruins. É por isso que a sua palavra nos revela e nos ensina que nós devemos viver pela fé. Nós devemos andar por fé e não por vista. Porque se nós andarmos guiados por tudo aquilo que nós vemos, por tudo aquilo que nós presenciamos, a nossa fé enfraquece. Nós perdemos a esperança.
Mas como nós caminhamos por fé, então a esperança não é perdida, a esperança não é corrompida. Até porque a nossa esperança está em Ti, Jesus. A nossa esperança está no Senhor, que tem prometido para o seu povo um novo céu, uma nova terra, que tem prometido para o seu povo vida eterna e vida abundante. Quantas coisas ruins têm acontecido nesse mundo, está diante dos nossos olhos. Quantos pais, meu Deus, estão chorando perda dos filhos de forma violenta. Quantas pessoas, meu Deus, sofrendo. Ah, Senhor, nós pedimos a Sua misericórdia, nós pedimos a Tua bênção. E por que não dizer, nós pedimos a Tua intervenção divina? Porque o Senhor pode intervir, o Senhor pode tocar em qualquer situação. Para o Senhor não existe nada difícil, para o Senhor não tem nada impossível. Meu Deus, quanta maldade que nós temos visto acontecer nesse mundo. E às vezes temos aquela sensação de impunidade. Às vezes temos aquela sensação de injustiça que entristece o nosso coração, que acaba nos corroendo por dentro, Senhor. Eu estou aqui diante de Ti colocando, Senhor, todas essas situações, porque o Senhor é um Deus fiel, o Senhor é um Deus que peleja pelos Seus filhos, o Senhor é um Deus que trabalha pelo Seu povo. Olha, Senhor, tome em Suas mãos agora esse estado de violência que nós estamos vivendo, não somente aqui em São Paulo, mas nós estamos vivendo isso, Senhor, de modo geral, em todos os estados, e por que não dizer em todo o mundo, em vários países do mundo. Quanta violência, Senhor, e quanta impunidade, quanta injustiça. Mas eu sei que o Senhor está vendo isso, meu Deus. Eu sei que o Senhor se manifestará. Porque lá no livro de Abacuque, quando Abacuque estava angustiado, quando ele estava triste por causa de um cenário parecido como esse, o Senhor manifestou o seu poder falando com ele, da forma que o Senhor é um Deus justo e que o Senhor é um Deus poderoso. Eu creio, meu Deus, que o Senhor está no controle de todas as coisas e que o Senhor vai manifestar o seu poder e a sua glória. Sim, meu Deus, sacode este país, manifesta o seu poder, manifesta a tua glória. A tua igreja está orando, a tua igreja está clamando. Eu sei, meu Deus, que nós estamos vivendo os últimos dias da igreja na face da terra. E eu sei que tudo isso que nós estamos presenciando é cumprimento da Sua palavra, porque a Sua palavra, ela precisa, ela tem que se cumprir. Mas guarda o Seu povo, Senhor. Guarda os Seus filhos. Ah, Senhor, eu acredito, Pai, que aonde tiver um justo clamando pelo Seu nome, o Senhor vai poupar a cidade. O Senhor terá misericórdia da terra, o Senhor terá misericórdia da nação, por causa dos justos, aqueles que reconheceram os seus pecados e foram justificados pelo sangue do Cordeiro, e foram justificados pelo sangue de Jesus. Sim, meu Deus, guarda este filho Teu que está trabalhando neste momento. Guarda, Senhor, este servo Teu, esta serva Tua, que está fazendo plantão nesta hora. Que o Senhor possa cobri-lo debaixo das Tuas asas com Teu sangue carmesim. Que o Senhor possa dar o livramento de morte. Que o Senhor possa cortar todos os laços do inimigo contra a vida desta pessoa que está em viagem. Toma, Senhor, esta vida em Suas mãos agora. Dai a Sua proteção, meu Deus. Ah, Senhor, olha quantas pessoas estão clamando comigo. Olha quantas pessoas estão pedindo para que o Senhor possa trabalhar na vida delas de alguma forma, de alguma maneira. E o Senhor é o Deus que trabalha, meu Deus. O Senhor é o Deus que sabe o que nós precisamos antes de abrirmos a nossa boca, antes de chegarmos em Sua presença para pedir. O Senhor é o Deus onisciente, onipotente, onipresente. O Senhor é conhecedor de todas as coisas. O Senhor vê todas as coisas.
Ainda, Senhor, que muitas vezes o Senhor não se manifesta no momento em que nós achamos que é o momento certo, no momento em que nós achamos que é o momento propício, mas o Senhor se manifesta na hora certa, e o Senhor sabe qual é essa hora certa. Fortalece o coração desta pessoa, meu Deus, que talvez esteja pensando que ela está abandonada pelo Senhor. Talvez ela pense que a resposta está demorando demais. Talvez ela pense que a intervenção do céu, que a intervenção divina está demorando demais. Talvez tenha dificuldade para entender o seu tempo, para entender o seu kairós, para entender a forma que o Senhor trabalha. Oriclama labassurianda labassuriclama las. Visita, Senhor, esta pessoa agora, meu Deus. Fortaleça o coração dela, não deixe ela perder a fé, não. Achando que o Senhor não está respondendo a sua oração, achando que o Senhor não está respondendo o clamor devido a esse problema que ela está passando, essa dificuldade que tem ferido o coração, que tem trazido muita dor, que tem tirado o sono. Eu sei que o Senhor está ali, eu sei que o Senhor está enxergando a luta, a provação que esta pessoa está passando. Eu lhe peço, Senhor, para trazer o renovo para a vida dela. Traga o renovo para a vida dela neste momento, porque a sua palavra diz que por mais que o homem exterior se desgaste, o homem interior, ele é renovado pelo seu poder, dia após dia. O homem interior se renova, é através da renovação do homem interior que nós vencemos as lutas exteriores. E como nós somos renovados, Senhor, alimentados pela sua palavra. Oh, glória a Deus. A sua palavra é o alimento. A sua palavra sacia a nossa fome. A sua palavra mata a nossa sede. E é essa palavra que renova o homem interior. Sim, meu Deus. Vai renovando esta pessoa agora, para que ela possa atravessar este mar, para que ela possa sair do lado de lá vencedora, cantando o hino da vitória, assim como Miriam atravessou o mar juntamente com os israelitas e do lado de lá cantou o hino da vitória, cantou, Pai, o hino dos vencedores. Vai fortalecendo esta pessoa agora, Senhor. Vai fortalecendo a vida espiritual dela, vai dando base espiritual, porque é pela base espiritual que nós temos, que nós venceremos todo o peso, que nós venceremos toda a provação, toda a dificuldade da luta, da provação. É pela base espiritual que nós temos. Tudo fala sobre o lugar onde estamos edificados, onde estamos plantados, e nós estamos edificados sobre a rocha. Nós estamos plantados junto a ribeiros de águas, que é o Senhor Jesus Cristo, que sacia a nossa sede. Restaura a força desta pessoa na oração agora, meu Deus. Restaura a força desta pessoa no jejum. Que ela tenha força de orar, que ela tenha força de jejuar, que ela tenha força de buscar a sua presença. Repreenda o desânimo agora, vai repreendendo esse desânimo espiritual, Senhor, vai repreendendo esta fraqueza, Senhor, agora, esta fraqueza espiritual, vai dando força, vai dando vitória, vai aumentando a fé desta pessoa agora, para que ela possa estar firme, permanecer firme, até chegar o dia da bênção, até chegar o momento da vitória, porque o Senhor responderá. O Senhor não deixa as nossas orações sem resposta. Quando nós oramos com fé, quando nós clamamos com confiança, eu sei que existe um processo, Senhor. Quando nós te pedimos, quando nós te buscamos, até a chegada da resposta, existe um processo muitas vezes doloroso, um processo muitas vezes difícil de suportar. Mas foi o salmista que disse: foi bom eu ser afligido. Foi bom eu ser afligido, porque eu conheci os estatutos do Senhor, a vontade de Deus, aquilo que o Senhor tem para a minha vida. É bom sermos afligidos, sim, Senhor. Porque o Senhor trabalha na nossa vida e diz a sua palavra que o Senhor usa as feridas da vida. Porque pelas chagas de Jesus, pelas feridas de Jesus, pelo sangue derramado na cruz, nós somos sarados. Eu sei que muitas vezes, Senhor, nós sangramos. Existem pessoas agora que estão sangrando.
Existem pessoas agora que estão agonizando, Senhor. Eu estou falando no coração. Eu estou dizendo pessoas que estão tão angustiadas que perdem o sono. Muitas delas, Senhor, não conseguem nem se alimentar de angústia, de tristeza. Mas o Senhor é o remédio para isso também. O Senhor é o bálsamo para isso também. Não importa o tamanho do problema, da ferida que esta pessoa está enfrentando. Talvez esta pessoa está tendo que lidar, Senhor, com um processo de divórcio muito doloroso, muito triste. Um processo de divórcio que ela não queria enfrentar. Sim, Senhor, eu oro pedindo a Ti para visitar esta pessoa agora e para fortalecer, para curá-la com o Seu bálsamo. Talvez esta pessoa está enfrentando uma separação de um ente querido muito dolorosa. Talvez esta pessoa não sabe como vai enfrentar esse processo, como vai prosseguir na vida, porque é uma pessoa amada, uma pessoa querida, mas o Senhor sabe de todas as coisas, e seja feita a Tua vontade tanto na terra como no céu, e o Senhor sabe trabalhar. Visita agora. Eu cito todas essas coisas porque o Senhor está a par de tudo e o Senhor tem a solução para tudo. Eu estou certo de que o Senhor pode não fazer algumas coisas, o Senhor pode fazer tudo. Oh, Lamaia, Sodeca, Labassuri, clama, Lamaia. Oh, clama, Lamasto, que manara, soube, aclamanae. Vai visitando agora, Senhor, esta vida. Visita agora este jovem, Senhor, que talvez está sempre se drogando porque não vê mais sentido na vida, e ele busca paz nas drogas, está buscando um prazer nas drogas, aplicando a morte na própria veia, aplicando a morte para correr no seu sangue. Mas o Senhor tem poder de levantar este jovem, de transformar esta vida, não somente deste jovem, deste homem, esta mulher que talvez está se definhando nos vícios das drogas, da bebida, do jogo, da pornografia. Quem sabe esta pessoa que está perdendo tudo que tem, porque os vícios tomaram conta da mente e do coração. O Senhor tem poder de despedaçar, de quebrar este jugo, de romper esta corrente maligna agora, pelo poder que há no teu sangue, pelo poder que há no teu nome. Vai rompendo agora, Senhor, vai quebrando todo o jugo do adversário, que são esses vícios malignos que estão prendendo esta pessoa, e faça desta mulher uma pessoa livre, uma pessoa liberta para a honra e para a glória do seu santo nome. Há poder no teu nome, Jesus, há poder no teu nome para transformar, há poder no teu nome para libertar, e nós cremos neste poder, ó Pai. Senhor, eu quero orar agora, Pai, pedindo por esta mãe, por este pai, por esta avó, por este avô que está orando comigo agora, pedindo a bênção, pedindo a transformação na vida do filho, da filha, do neto, da neta, do genro, da nora. Eu oro por esta pessoa agora que está colocando esta causa diante de Ti, que está colocando esta causa diante da Sua presença, meu Deus. Para o Senhor não existe causa difícil, e nem tampouco causa impossível, pois é a Sua palavra quem diz: existe alguma coisa difícil para Deus? Não existe nada difícil, não existe nada impossível para Deus. Existem situações que são difíceis para nós. Existem situações que são impossíveis para nós, para o ser humano, mas não situação difícil, não situações impossíveis para Deus. Eu oro, Senhor, te pedindo aqui agora, manifesta, Senhor, o teu poder, a tua graça, aleluia, Jesus, a tua bondade. Manifesta, Senhor, a Tua presença agora, a presença do Teu Espírito Santo. Eu quero orar, Senhor, pedindo, colocando nas Suas mãos todas essas causas, colocando nas Suas mãos todas essas dificuldades que esta pessoa tem enfrentado agora.
Senhor, eu quero clamar também pela sua igreja. Eu quero clamar também pelo seu povo, pedindo a Deus que o Senhor possa fortalecer a sua igreja, porque a vinda do Senhor Jesus Cristo está muito perto, está muito próxima. E eu creio, Senhor Jesus, que o Senhor virá para arrebatar o seu povo, que o Senhor virá para arrebatar a sua igreja. E nós queremos estar preparados para esse dia, Senhor. Nós queremos estar preparados para este momento, porque a tua igreja anela, a tua igreja aguarda pela sua volta. Tudo aquilo que a sua palavra diz, que antecederia a sua palavra, que viria antes da sua vinda, melhor dizendo, já está acontecendo. Guerras, rumores de guerras, pragas, destruições, o amor de muitos se esfriando. Nós temos visto isso acontecer, Senhor. E eu lhe peço em nome de Jesus Cristo pela sua igreja. Eu lhe peço em nome de Jesus Cristo pelo seu povo, para que o Senhor possa fortalecer o seu povo, para que o Senhor possa fortalecer os seus filhos, para que ninguém se perca, para que ninguém se perca, para que todos possam estar, ó Pai, firme na sua presença, esperando a sua vinda. Senhor, eu oro neste momento, ó Pai, em favor de todos os membros da igreja, pedindo a Ti, ó Deus, que derrame a sua bênção sobre a vida deles e que os fortaleça. Eu oro, Senhor, pelos jovens, pelos adolescentes, pelas crianças. Eu oro pelos diáconos, pelos presbíteros, por todos os pastores. Eu oro, Senhor, pela diretoria. Eu oro por toda a igreja, de modo geral, pedindo ao Senhor que venha cobrir a sua igreja com o sangue de Jesus, que venha fortalecer a sua igreja e venha prepará-la para o grande dia em que nós teremos um encontro com o Senhor nas nuvens e nós iremos para a Nova Jerusalém, aonde não haverá mais choro, aonde não haverá lágrimas, aonde nós estaremos louvando o seu nome para sempre, Senhor. Prepara o seu povo, prepara a sua igreja. Senhor, usa a nossa vida para que possamos ser ganhadores de almas, pescadores de homens, como diz a sua palavra. Nós queremos ganhar muitas almas para o seu reino, Senhor. E nós precisamos que o Senhor nos dê estratégias. Nós precisamos que o Senhor nos dê muito entendimento, sabedoria e nos dê novos caminhos, estratégias para que possamos levar a sua palavra e alcançar essas pessoas. Porque nos dias de hoje são muitas distrações, são muitos impedimentos, são muitas barreiras, são muitas coisas que estão tentando atrair as pessoas e puxá-las para distante de ti. E como servos seus, nós queremos fazer o contrário, nós queremos aproximar essas pessoas de ti, porque é isso que o Senhor ensina, é isso que o Senhor quer. O próprio Deus disse: chegai-vos a mim, aproximem-se de mim, pecadores. Nós devemos nos aproximar do Senhor, porque o Senhor é o único que pode nos limpar, nos purificar de todo pecado e de todo mal. Então ajuda-nos, ó Deus, nos dê estratégias, nos dê caminhos para que possamos alcançar aquelas pessoas que estão com o coração duro, que estão com o coração fechados para a sua palavra. Talvez, meu Deus, aquelas pessoas que não conseguem crer, que não conseguem acreditar, mas que o Senhor possa manifestar maravilhas, o seu poder diante delas, para que elas vejam que o Senhor está chamando, que o Senhor está se manifestando para trazê-las à sua presença. Usa-nos, ó Deus, nos dons de sinais, de prodígios e maravilhas para atrair essas pessoas para que ouçam a sua palavra e sejam salvas. Porque a sua palavra diz que o diabo, a batalha de Satanás é para que as pessoas não sejam salvas, não ouçam a palavra, porque se elas ouvirem a palavra, crendo, serão salvas. Nós precisamos que o Senhor nos dê caminhos.

fechadas para o evangelho, mas ali existem pessoas que receberam amor do Senhor no coração e foram levar esse amor para aquelas pessoas que estão sendo enganadas, que estão sendo ludibriadas naqueles lugares. Que elas possam ver a luz, como Saulo enxergou a luz lá no caminho de Damasco. Saulo, que era um perseguidor da igreja, Saulo, que era zeloso pela sua religião e perseguia a igreja, porque ainda não tinha tido uma revelação clara de quem era verdadeiramente o Senhor Jesus Cristo. Mas no caminho de Damasco ele teve um encontro com a luz. Como é importante o ser humano ter esse encontro com a luz. Porque quando nós temos esse encontro com a luz, tudo é esclarecido para nós, o nosso propósito de vida, o chamado de Deus para nós, aquilo que o Senhor tem conosco nessa terra é revelado e nós conseguimos cumprir a missão. Foi isso que aconteceu com Saulo. Quando ele teve um encontro com a luz, ele pôde observar qual era o verdadeiro propósito do Senhor para a vida dele. O Senhor mesmo falou: eu vou mostrar para ele o quanto ele há de padecer, de sofrer por amor do meu nome. Aquele que perseguia agora, aquele que estava era um perseguidor, agora ele é perseguido por amor ao evangelho. Porque o Senhor trabalhou na vida dele, o Senhor falou com ele diretamente, ele viu a luz. E o que muitas pessoas precisam é ver esta luz, a tua presença, Senhor, é receber a tua palavra, receber o teu Espírito Santo, receber a

contigo, porque não existe nada melhor nesta vida do que andar contigo, do que caminhar na sua presença, Senhor. Usa-nos para conduzir as pessoas a isso. Usa-nos para conduzir as pessoas ao conhecimento da sua palavra. Aonde é que estivermos, Senhor, esta pessoa, este jovem, usa ele lá na faculdade, na universidade, usa este irmão, esta irmã, lá no trabalho, lá na empresa onde ele está, a hora, Senhor, que esta pessoa estiver no ônibus, estiver viajando, em qualquer lugar, use para falar do seu amor, nos dê autoridade, nos dê a palavra, nos dê, ó Pai, a unção, para que possamos falar do seu amor e tocar o coração das pessoas. Ah, meu Deus, eu oro neste momento, Senhor, pedindo também por aqueles que estão desviados, por aqueles que estão distante da sua casa, que estão distante da sua presença. Não importa o que foi que sucedeu, o que foi que aconteceu, mas que esta pessoa possa olhar para o Senhor Jesus, o autor e consumador da nossa fé. Que esta pessoa possa olhar para o Senhor, para que ela consiga prosseguir, para que ela consiga te servir de verdade, com todo amor e com todo coração. Toma a vida dela nas tuas mãos agora, Senhor. Ajuda esta pessoa, fala diretamente com ela, da forma que o Senhor falou com Saulo, fala diretamente com esta pessoa, por sonhos, por visões, por revelação, da forma que o Senhor quiser falar, porque esta pessoa precisa ouvir a sua voz, e ela precisa ser convencida que ela precisa estar segura da salvação. Porque ninguém de nós conhecemos o amanhã, ninguém de nós conhecemos o que vem pela frente, ninguém de nós conhecemos o futuro, é incerto para nós, mas o Senhor conhece. O Senhor não somente conhece o nosso amanhã, como o Senhor já está lá. Então eu lhe peço, Senhor, que o Senhor possa trabalhar no coração desta pessoa, na vida desta pessoa, para que ela possa voltar para a sua presença e estar na tua casa, servindo a ti de todo o coração. Eu quero orar também, Senhor, pelos enfermos. Eu quero orar pelos doentes, porque a tua palavra diz que a oração da fé cura os doentes, ou a oração com fé cura os enfermos. E as nossas orações são ouvidas, principalmente porque estamos orando com todo o nosso coração e estamos orando ao Deus Todo-Poderoso, clamando ao Deus Todo-Poderoso, aquele que pode arrancar pela raiz qualquer enfermidade e pode repreender toda a dor.

0: Arranca, Senhor, esta enfermidade pela raiz, seja qual for e esteja quanto tempo estiver no corpo desta pessoa. Independente da natureza desta enfermidade, vai arrancando agora, vai curando agora, Senhor, em nome de Jesus Cristo. Vai saindo esta dor que está atormentando esta pessoa, esta dor que este ouvinte, esta pessoa está sentindo agora, saia em nome de Jesus. Este mal-estar no corpo, saia agora pelo poder do sangue de Jesus Cristo. Eu ordeno com a autoridade de Deus, em nome do Senhor Jesus, porque diante do nome do Senhor Jesus, todo joelho se dobrará, todo mal será repreendido, porque nesse nome existe autoridade, que é o nome de Jesus, que expulsa todos os demônios e que expulsa todo mal. Saia agora, seja repreendido agora, em nome de Jesus, toda doença, toda dor, esta dor que não passa com nenhuma medicação, esta dor que não passa com nenhum remédio, esta enfermidade que não aparece em nenhum exame, em ressonância, esta enfermidade que não aparece de maneira nenhuma, com nenhum exame aparece, porque são enfermidades malignas, são obras diabólicas, são obras espirituais. Sai agora em nome de Jesus, seja repreendida agora pelo sangue do Cordeiro de Deus, pelo sangue de Jesus Cristo. Eu repreendo agora, dá vitória, Senhor, a esta pessoa, traga bênção, porque o Senhor é o remédio, porque o Senhor é a solução para esta doença e para esta enfermidade. Aonde o médico disse que é impossível, aonde talvez o ser humano coloca um ponto final, o Senhor tem uma história de vida, Pai. Eu clamo ao Senhor neste momento, porque o Senhor pode ressuscitar até morto de 4 dias. O Senhor pode fazer qualquer coisa. O Senhor não está limitado como nós estamos limitados, não, de jeito nenhum. O Senhor pode fazer qualquer coisa. A sua mão poderosa pode trabalhar e pode agir em nosso favor. O Senhor é o Deus grandão, o Senhor é o Deus das maravilhas. O Senhor é o Deus que abriu o mar vermelho para o seu povo atravessar, para o seu povo passar a pés enxutos. E o Senhor pode abrir este mar para esta pessoa agora. Este mar de enfermidades, de problemas. O Senhor Jesus é aquele que se levanta e acalma a ventania e acalma a tempestade. Levanta agora, Senhor, mais uma vez e acalma essa tempestade. Repreenda o vento agora, Senhor, que está soprando tão forte contra a vida desta pessoa, que parece que este barco vai hundir, que parece que este barco vai afundar, mas o Senhor está no barco para trazer a bênção e para trazer a vitória para esta pessoa. Eu te clamo agora, Senhor, creio na resposta, creio na bênção do Senhor. Creio que o Senhor responderá o nosso clamor com muita fé e continuará ouvindo as nossas orações, em nome do Senhor Jesus Cristo. Aleluia, Jesus.
1: Sim, Senhor meu Deus e meu Pai, em nome de Jesus Cristo, o seu Filho amado, nós estamos mais uma vez na sua preciosa e bendita presença. Em concordância, Senhor, com a oração do teu servo, presbítero Fabrício Beata, nós estamos aqui, Senhor, dando continuidade a esse clamor do Ministério de Intercessão Global. Senhor meu Deus, é um prazer, é um privilégio estarmos na sua poderosa presença. Temos muito a te agradecer e poucas coisas a te pedir, meu Deus. Porque o Senhor tem nos seguido com a sua bondade, o seu favor tem, meu Deus, nos acompanhado. Te agradecemos, Senhor, porque o Senhor consegue nos suportar. Apesar das nossas negligências, dos nossos pecados, das nossas falhas, da nossa condição, meu Deus, humanamente falando, pois somos falhos, ó Pai. Eu diria que a Aquela palavra que Paulo cita, ela é muito pertinente a nós. O bem que eu queria fazer, isto eu não consigo. E o mal que eu não queria fazer, isto incessantemente eu pratico. Senhor, eu aproveito para pedir perdão das nossas fraquezas, das nossas falhas, da nossa ignorância, Senhor. Nos perdoa, pois deixo claro, ó Deus, todas as vezes que clamamos que a gente não consegue viver sem a sua presença, meu Deus. Apesar das nossas fragilidades, das nossas fraquezas, nós não conseguimos viver sem o Senhor. E na verdade, meu Deus, o seu amor nos constrange. Quando a gente, meu Deus, está na sua presença, de certa forma estamos constrangidos, pois o Senhor é um Deus tão amoroso, tão misericordioso, que não se esquece da gente, mas a gente, a quase todo momento, a gente é negligente para com o Senhor. Nos perdoa, Senhor. E neste momento que nada possa impedir o nosso clamor, a nossa súplica, pois necessitamos ser ouvido pelo Senhor e também ser respondido, meu Deus. E na verdade, Senhor, meu Deus, eu não venho nesse momento orar por mim, eu não venho pedir nada para mim, mas eu venho orar com todo esse público que nos acompanha agora pelas redes sociais da Igreja Deus é Amor e também pela rádio Deus é Amor. São centenas e centenas de vidas que estão nos acompanhando agora, clamando conosco. E eu sempre digo que estas pessoas aguardam este momento de oração, meu Deus. Estão acostumadas a orar neste momento conosco, pois sabem, meu Deus, que nesta intercessão, neste clamor, muitas vidas estão sendo alcançadas pelo Senhor e não será diferente nesta madrugada. O Senhor está alcançando pessoas e isto vai gerar, meu Deus, testemunhos, relatos para o aumento da fé das pessoas que acompanham esta programação. E como é bom, Senhor, saber que o Senhor opera quando a gente ora, quando nós oramos. E isso não é porque nós somos bonzinhos, não. Isso não é meritocracia. Isso é misericórdia, é graça do Senhor que o Senhor estende sobre as pessoas que acompanham esta programação. Neste momento, Pai, como eu disse, eu venho apresentar estas vidas. Pessoas agora, Senhor, que estão orando conosco, que tiram este momento para orar e muitas vezes não conseguem nem expressar palavras, pronunciar palavras, porque estão com a voz embargada pelas lágrimas, pelo choro, pelo pranto, porque a situação que ela está sendo submetida, passando, é terrível. Situação de dor, de desespero, de angústia, pessoas que estão enlutadas porque perderam o ente querido, outras que estão com o ente querido hospitalizados entre a vida e a morte, com, meu Deus, sendo desenganado da medicina, enfim, e outras que estão com doenças em fase terminal, um câncer, um HIV, enfim, Senhor. Momentos que trazem sobre a vida das pessoas o desespero, a angústia, a aflição e até mesmo o medo da morte, o medo de morrer. Senhor, e agora eles clamam conosco, aproveitando esta oração, suplicando a cura, o milagre, suplicando o Senhor, o toque do Senhor sobre a vida deles. E é bem verdade que a sua vontade, meu Deus, a sua soberana vontade prevalece. Mas quando nós olhamos para a Bíblia, a gente entende que o Senhor não quer que o ser humano sofra. Na verdade, o Senhor quer ver as pessoas sendo abençoadas pelo Senhor. E essa é uma oportunidade, meu Deus, para o seu nome ser glorificado. Nós temos a finalidade nesta oração de glorificar o teu nome. Pois todas as vezes em que acontece um milagre, uma cura, um sinal na vida das pessoas, o seu nome é glorificado. E eu olho para o Senhor Jesus dizendo que tudo que nós pedirmos em oração, em seu nome, ele vai dizer em meu nome, eu farei para que o Pai seja glorificado no Filho. Senhor, o milagre acontecendo, o seu nome será glorificado no Filho. Em nome de Jesus, meu Deus. Esse câncer, esse tumor tão agressivo, que tem causado dores, que tem causado, Senhor, coisas terríveis neste organismo, neste corpo, e as pessoas estão fazendo uso da morfina, mas nem a morfina consegue sequer amenizar um pouco a dor, a agressividade desse tumor, deste câncer. Essas pessoas estão se contorcendo, Senhor, em cima de uma maca, de uma cama. Olha o sofrimento da família, olhando para isto, meu Deus, sem nada, sem conseguir fazer nada por esta pessoa. Eu sempre digo que a gente, meu Deus, tem empatia, a gente até queria colocar as mãos e tirar o caroço, o tumor, o câncer, enfim, mas isso se torna impossível a nós. Mas todavia, quando chega a impossibilidade humana, é aí, Senhor, que as suas possibilidades se manifestam. Vejamos que a Bíblia vai dizer em Lucas capítulo 1, verso 37, que não haverá nada impossível para o Senhor. Meu Deus, a gente não consegue tirar essa enfermidade com as nossas mãos, mas nós sabemos fazer uma coisa, meu Deus. Eu sei fazer uma coisa e faço isso com muita alegria em minha alma, usando a minha fé, pois eu sei que quando eu me aproximo do Senhor com fé, isto te agrada. E o Senhor galardoa todos aqueles que se aproximam do Senhor acreditando na sua existência. E eu acredito na sua existência. E eu faço isso agora, meu Deus, com alegria, com fé, que é apresentar essas vidas em suas mãos. Eu não posso fazer. Eu queria até fazer, mas não consigo. Mas eu consigo apresentar essas pessoas ao Senhor neste momento, pois tudo aquilo que foge da minha alçada, tudo aquilo que foge da minha competência, é aí que o Senhor vem com a solução, meu Deus. Senhor, em nome de Jesus, que essas pessoas sejam visitadas pelo Senhor. Nós temos aqui em nossos comentários, ó Deus, das redes sociais, muitos pedidos de oração. É verdade que se nós ficarmos aqui lendo, isso iria até o amanhecer do dia, porque são muitos nomes, são muitos pedidos, só que tudo aquilo, meu Deus, que a gente não consegue expressar aqui, o Senhor já enxergou, o Senhor já viu, e com certeza o Senhor já está vendo esses pedidos de oração. O Senhor está vendo essas pessoas que estão clamando agora por socorro, por misericórdia, clamando por curas, meu Deus, por livramentos. E essas pessoas, ó Pai, serão visitadas pelo Senhor. Visita, Senhor, todos aqueles que colocam agora os seus nomes, os seus pedidos de oração aqui nesses comentários. E que eles possam relatar e testificar, meu Deus, o que o Senhor está fazendo nesta madrugada na vida destas pessoas. Senhor, que haja curas divinas, milagres, sinais e maravilhas acontecendo em todos os lugares agora, aonde tem uma pessoa necessitada, aflita e desesperada, meu Deus. Ah, Senhor, que o Senhor possa alcançar, meu Deus, aquelas vidas também, que estão passando pelos momentos ruins em suas vidas financeiras, nas suas vidas material, estão desempregadas, endividadas, estão, Senhor, muitas vezes sobrevivendo com a ajuda de outras pessoas. Quantos filhos, quantos pais de família estão, Senhor, até mesmo envergonhados, porque não conseguem levar o sustento para sua própria casa, não conseguem, Senhor, dar o melhor para os seus filhos. É um desespero terrível, porque os filhos pequenos estão necessitados, meu Deus, de alimentos. Enfim, de tudo aquilo que promove uma condição de vida melhor. E isso, Senhor, está aquém destas pessoas. Senhor, visita agora, meu Deus, abrindo portas, prosperando, trazendo, Senhor, uma prosperidade bíblica sobre a vida dessas pessoas. Que as portas venham se abrir, meu Deus, que haja uma oportunidade de emprego no mercado de trabalho, meu Deus, aonde o currículo desta pessoa cumprimente a necessidade deste empregador. E também eu quero te pedir uma coisa, meu Deus, abençoa os empresários, abençoa todos os empregadores, para que esta loja, esse empreendimento possa ter a necessidade de contratar, pois o Senhor abençoando em que o fluxo de venda, meu Deus, venha aumentar, a demanda deste estabelecimento, desta indústria, deste comércio, desta metalúrgica, venha, Senhor, aumentar. E isso vai fazer com que haja a necessidade também de aumentar o quadro de funcionários deste local. E nisto, Senhor, esses currículos que estão ali, né, guardados nesta portaria, neste RH, seja procurado, para que haja um processo seletivo, entrevistas, meu Deus, testes, enfim. E que estas pessoas que estão aguardando por uma porta possa ser, meu Deus, contemplada com uma mensagem em seu WhatsApp, em seu e-mail, ou até mesmo um telefonema, fazendo a convocação, Senhor, para que esta pessoa compareça e que ao sair deste local já saia com a sua carteira de trabalho registrada, com uma boa remuneração salarial, que tenha condições de sustentar plenamente as suas famílias, ó Pai. Em nome de Jesus, tudo isso é possível ao Senhor. Meu Deus, eu clamo a Ti, porque, na verdade, o nosso socorro provém de Ti, meu Deus. O salmista, ele relata em Salmos 21, olho para os montes, de onde me virá o socorro? Porque era comum, naquela época, o socorro, o suprimento, a ajuda, o aparato militar, enfim, tudo, meu Deus, que as pessoas precisavam em tempo de crise ou de guerra, eles desciam pelos montes, a ajuda vinha pelos montes. E o salmista vai dizer, olha, o meu socorro ele não virá pelos montes, através da mão dos homens, mas o meu socorro vem do Senhor que fez os céus e a terra. É nisso que nós pautamos agora, é nisso que nós colocamos a nossa fé, que o socorro virá do Senhor. E, na verdade, meu Deus, a gente não precisa aqui ficar, meu Deus, qualificando, colocando, explicando os meios pelo qual o Senhor pode trabalhar. Não, pois o Senhor nos surpreende. Até mesmo daquilo que a gente diz, aqui é impossível, disto aqui é impossível ser gerado um milagre, é ali que o Senhor nos surpreende, gerando milagres, ó Pai. Ou se não, vejamos, aonde nós poderíamos esperar uma grande multiplicação de apenas 5 pães e 2 peixes. Pois é. E com isso o Senhor sustentou uma multidão de quase 5 mil pessoas, 5 mil homens, sem contar mulheres e crianças. Senhor, aonde nós poderíamos esperar um milagre apenas da água, fazendo a transubstanciação, transformando ela, meu Deus, em vinho? Pois é, o Senhor fez isto em Caná da Galileia. Senhor, quando nós poderíamos esperar um milagre sendo gerado, ó Deus, através da sombra de Pedro, levantando os paralíticos, através dos aventais de Paulo, curando os doentes? Pois é, é do improvável que o Senhor gera grandes milagres. Senhor, então, meu Deus, que a sua soberana vontade e daquilo que a gente menos espera, o Senhor possa fazer acontecer um grande milagre na vida dessas pessoas. Meu Deus, eu quero também aproveitar esse momento de oração para orar por aquelas pessoas que estão passando por crises, meu Deus, em sua vida emocional, sentimental, psicológica. Pessoas que estão com depressão, com síndrome do pânico, com crise de ansiedades, coisas terríveis, ó Deus, essa pessoa está sentindo. Pessoas que não conseguem dormir, pessoas que não conseguem estar dentro de suas próprias casas, tem medo, meu Deus, sente medo a todo momento. Visita essas vidas agora, Senhor, e que elas possam sentir-se confortável, aleluia, com a sua presença, meu Deus. Que todo esse momento que estas pessoas estão vivendo, e é verdade, Pai, o nosso adversário procura esses momentos de debilidades, de fragilidades em que as pessoas estão passando, principalmente quando se trata, Senhor, dessas enfermidades que tange a vida emocional, a vida sentimental. É nesse momento que o nosso inimigo, ele chega para tentar conduzir essas pessoas à morte, ao suicídio. Mas nós oramos agora repreendendo esses demônios oportunistas. Nós oramos agora repreendendo esses demônios assassinos que querem levar as pessoas ao suicídio. Em nome do Senhor Jesus, repreenda agora o espírito da morte. Em nome de Jesus, meu Deus, que esses demônios agora saiam e caiam por terra, porque o Senhor é poderoso para repreender, meu Deus, a morte. Senhor, e fica claro que a morte, ela não é a solução, porque o diabo coloca na mente das pessoas que se matando, tirando a própria vida, vai solucionar o problema. Não, meu Deus. A morte não é a solução. Satanás é mentiroso. O que essas pessoas precisam não é da morte. Elas precisam é da vida. E a vida quem tem para dar é o Senhor Jesus. Pois o Senhor Jesus mesmo enfatiza isso muitas vezes. E entre elas eu destaco quando ele disse: eu sou o caminho, a verdade e a vida. Jesus é a vida. E ninguém vem ao Pai senão por mim. Quando o próprio Senhor Jesus, ele vai dizer: eu sou a ressurreição e a vida. Quem crer em mim, ainda que esteja morto, viverás. E todo aquele que vive e crê em mim, nunca morrerás. Senhor, que essas pessoas agora possam ter acesso à vida, que é o Senhor Jesus. Não a morte, mas acesso ao Senhor. E a vida quem traz é a sua presença, meu Deus. Que a sua presença possa entrar, meu Deus, agora nesses lugares escuros da alma, desta pessoa, aonde, meu Deus, essa pessoa não sabe mais o que fazer. Que a sua presença alcance, aleluia, o espírito, a alma desta pessoa, a mente desta pessoa, que ela possa sentir o alívio, meu Deus. O Senhor é cura para a nossa alma, para o nosso espírito, para o nosso corpo. Alcança, Senhor, essas vidas agora. Traz saúde, meu Deus, a saúde, aleluia, emocional, sentimental nessa pessoa, saúde psicológica. Traga, Senhor, sobre a vida destas pessoas, que toda a ansiedade seja controlada, meu Deus, e que haja paz de espírito nesta pessoa. Aleluia, glória a Deus, que haja, Senhor, uma transformação nesta vida. E que ela possa perceber, meu Deus, que ainda que o momento que ela está vivendo seja um momento nebuloso, um momento, Senhor, de trevas, mas isso passa, o dia já está vindo aí. O choro pode durar uma noite, mas a alegria ela vem pelo amanhã. Tudo é fase, tudo é passageiro, meu Deus. Isso vai passar, esta tempestade vai passar. O Senhor estará no barco desta pessoa e não deixará este barco, meu Deus, ir à deriva. Em nome de Jesus, meu Deus, que haja, Senhor, aleluia, o mover do Senhor sobre estas vidas. Senhor, o Senhor é poderoso, meu Deus. O Senhor é poderoso, meu Deus, para alcançar agora todos que nos acompanham, para alcançar a todos que estão, Senhor, nos acompanhando pelo YouTube, pelo Facebook, pelo Instagram, meu Deus, nas redes sociais da nossa igreja e no rádio, que sejam alcançados, ó Deus. As pessoas que com fé clamam agora, segurando carteira de trabalho, segurando, meu Deus, currículos em suas mãos, segurando os pedidos de orações, Senhor, alcança. Esse pai, essa mãe que clamam pelos filhos que estão, Senhor, nas drogas, nos vícios, no crime, na criminalidade, pelos filhos que estão presos, que estão nos presídios, nas cadeias, nas fundações casa, em nome de Jesus, alcança, Senhor, alcança hospitais, UTIs, CTIs, centros cirúrgicos, alcança, meu Deus, aleluia, e que essas vidas sejam, aleluia, visitadas pela sua presença. E aonde, meu Deus, havia uma promessa de choro, de luto, que haja, Senhor, algo diferente, que haja vida, que haja alegria, que haja felicidade, Senhor, sendo restabelecida nessas pessoas que estão tão tristes e amarguradas, que possam sorrir, porque a sua presença traz alegria. A sua palavra diz que na presença do Senhor há-se abundância de alegria, meu Deus. Eu clamo também, Senhor, pelos projetos da Igreja Deus e Amor, os projetos evangelísticos, missionários. Eu clamo, Senhor. Eu clamo, meu Deus, por todas as nossas igrejas a nível Brasil e também exterior. Eu clamo, Senhor, desde a maior igreja à menor igreja. Eu clamo, Senhor, pelos nossos pastores, pelos nossos dirigentes de igreja. Esse homem, esta mulher que está à frente desta obra, desta liderança, eu oro, Senhor, pelos nossos ministérios, o pequeno Galileu, meu Deus, alcança todas as tias que cuidam do pequeno Galileu, que a irmã Débora Miranda está à frente disto, Pai, abençoa, meu Deus, abençoa o Ministério Expansão Jovens, ó Deus, ah, Senhor, a começar da liderança estadual e nacional, pastor Miqueias, o pastor Wilton Gabriel, também o presbítero Davi Miranda Neto, Senhor, com o ministério Regenere. Meu Deus, eu clamo, Senhor, pelas mulheres de fé, enfim, Senhor, eu clamo, meu Deus, pelos projetos Eu e Mais Um, o Eclésia, Senhor, tantas coisas boas, Senhor, os departamentos de ensino da nossa igreja, o ministério de ensino, o ETDA, o CFO, meu Deus, o EBDA, Senhor, alcança, Senhor, abençoando todos aqueles que estão envolvidos neste ministério, que tem o prazer de lecionar, de ensinar, em nome de Jesus. Pai, abençoa, Senhor, o presbitério, o diaconato, abençoa, Senhor, os cooperadores, abençoa os nossos voluntários, ó Pai, que trabalham incansavelmente servindo o teu reino. Meu Deus, abençoa também a nossa diretoria, Senhor, a nossa irmã Irene Miranda, a nossa presidente mundial, a nossa irmã Débora Miranda, a nossa vice-presidente, meu Deus, sua família. Abençoa, Senhor, o pastor Lorival de Almeida, abençoa, Senhor, a saúde do teu servo, abençoa o presbítero Davi Miranda Neto, abençoa também, Senhor, a sua esposa, os seus filhos, abençoa toda a diretoria executiva, Senhor, em nome de Jesus, é o que nós pedimos agora, Senhor, e te agradecemos, certos da sua resposta, amém, e graças a Deus, amém. Muito bem, queridos internautas e ouvintes do programa Voz da Libertação. Chegou aquele momento de fazermos algo tão valioso e precioso aqui na programação. Após essa oração, nós não poderíamos deixar de convidar todos aqueles que queiram regressar para o Evangelho, que se afastaram de Jesus, estão desviados, e também aqueles que não aceitaram a Jesus ainda, fazer isto agora. Não postergue mais, o momento é teu. Vamos receber Jesus novamente ou vamos receber Jesus neste momento? Vamos lá, orem comigo, dizendo: Senhor Jesus, neste momento eu estou te aceitando, eu estou me reconciliando e estou recebendo o Senhor como o Senhor da minha vida e da minha alma. Perdoa, Senhor, os meus pecados, as minhas falhas, e escreve o meu nome no livro da vida e sela com o teu sangue para o grande dia do arrebatamento, pois eu quero ser salvo na pessoa bendita do Senhor Jesus. Amém e graças a Deus. Muito bem, a todos que tomaram essas decisões de reconciliar e aceitar a Jesus, meus parabéns e sejam bem-vindos à Igreja Deus e Amor. Uma igreja que é de todos e para todos, muito mais que uma igreja, uma família. Vocês têm agora os nossos endereços eletrônicos à disposição de vocês, vocês que nos acompanham pelo YouTube, pelo Instagram, pelo Facebook, tem aqui no rodapé do vídeo os nossos endereços eletrônicos. Vocês que estão pelo rádio, anotem aí, eu vou falar pausadamente. Vocês vão mandar uma mensagem agora dizendo que aceitaram a Jesus através da live de oração da Igreja Deus e Amor, para o nosso endereço eletrônico, o nosso e-mail: quero aceitar Jesus @ipda.com.br. Quero aceitar a Jesus @ipda.com.br, ou uma mensagem no nosso WhatsApp DDD 11, o número é 950-94-46-45. DDD 11, número é 950-94-46-45. Que Deus abençoe, sejam bem-vindos. E agora, infelizmente, nós temos que ir embora. Vamos finalizar a nossa participação. A programação de rádio continua com vocês a madrugada toda, a madrugada, a rede de apoio da Igreja Deus e Amor. Continue pelo rádio, ouvindo a programação. E a 00h voltaremos com todos vocês aqui no Ministério Global de Intercessão Global de Oração. Que Deus abençoe. Orou com vocês, presbítero Fabrício Beata, e eu, pastor Wilson Siqueira. Que Deus em Cristo abençoe a todos. Tenham uma excelente noite e um bom descanso, em nome de Jesus. Até a próxima, se Deus quiser.
2: 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Uma hora e 10 minutos.
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2: Uma hora e 10 minutos.
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1: Eu punho ela no bombril, punho no canudinho, aquele canudinho pegava fogo, queimava de uma vez, entrava pra minha boca, queimava minha garganta, fritava todos meus lábios. Quando eu passei a usar a droga, eu fiquei pesando 30 quilos. Eu ficava a pele e o osso, tava o esqueleto. E eu ficava, era a noite e o dia, usando o crack. E pensava que não tinha jeito, eu escolhi as drogas, eu perdi minha família inteira, perdi pai, mãe, sim, abandonei minha família. E o inimigo já tinha planejado de levar a minha alma. Só que o Senhor me deu livramento, porque foi no momento que eu tava lá drogado, e o Senhor Jesus me deu esse livramento e o Senhor me deu esse escape. Saindo do meio daqueles homens, que Deus me deu esse livramento, aí eu fui me confessei ao Senhor. O Senhor, se realmente o Senhor me ama, o Senhor me chamou, o Senhor me liberta para que eu venha ser liberto, para nunca mais usar a droga. E o Senhor, no mesmo instante, no mesmo dia, o Senhor me libertou. E hoje eu sou lavado e remido no sangue de Jesus. Por 5 anos de libertação, hoje a minha vida é abençoada. Hoje eu sou feliz com Deus. Hoje eu tenho a minha alegria. E todos os dias que o Senhor tem me alegrado, todos os momentos, em todo o tempo, que o Senhor tem me dado alegria. Alegria que eu pensava que eu tinha alegria, eu não tinha alegria, eu tinha era tristeza. E eu sorria, eu ria, mas por dentro eu estava chorando. Por dentro o meu coração sangrava de tristeza. E hoje eu sou feliz e alegre com o Senhor Jesus. E aqueles que estiver ouvindo, que estiver na droga, que estiver usando droga, que pensa que não tem mais solução, mas Jesus é a solução, como ele me libertou. Aquela região que me via não dava nada por mim. Falava que eu era um perdido, que para mim era só a morte. Mas Jesus me libertou e hoje eles me veem diferente. Hoje eles nem acreditam na pessoa que eles veem, que eles falam, você está diferente, você mudou. Eu andava a pele e o osso. E hoje, graças a Deus, Jesus me lavou por dentro e por fora. E sou feliz com Jesus. Esse é meu testemunho. Daniel Martins Vidal da Cruz. E eu congrego na Igreja Pentecostal Deus de Amor, São Bernardo Campo, da Vila Esperança.
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3: 1:14.
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6: É isso aí, meus irmãos. Boa noite, que a paz de Cristo esteja com todos vocês, em nome do Senhor Jesus. Esse irmão que vos fala é o vosso irmão em Cristo, Bruno Santos, e estou aqui durante esse período da madrugada para que possamos buscar o socorro de Deus conforme o tema do nosso programa. Que Deus abençoe a vida de todos, em nome de Jesus. Lembrando que o nosso programa tem como base, meus irmãos, o texto sagrado, a palavra de Deus. Salmo 121, versículo de número 1, diz: eleva os meus olhos para os montes, de onde me virá o socorro? Então você percebe que, de fato, quando nós andamos por caminhos que às vezes não encontramos soluções, saídas, basta olharmos para os montes, porque de lá virá o nosso socorro, como nos ensina a palavra de Deus. E se olhar para os montes, se refere a olhar para aquilo que é firme, aquilo que tem alicerce, aquilo que tem fundamento. E de fato, quando nós colocamos a nossa fé em Deus, os nossos olhos em Deus, com certeza a nossa jornada jornada será completa em nome de Jesus. Desde já, meus irmãos, eu quero passar para vocês o nosso contato, o número de WhatsApp. Amém, você que nos acompanha nessa madrugada, quiser mandar o seu pedido de oração, o nome da sua família, o lugar de onde você fala, com certeza nós estaremos aqui às 2 horas da manhã orando por todos vocês em nome de Jesus. O nosso contato WhatsApp é 11 982 92 33 92. Isso mesmo, 11 982 92 33 92. Pedimos para que vocês mandem o seu nome, o seu endereço, o seu, de onde você fala, na verdade o nome da sua família, para que nós possamos estar orando por todos vocês em nome do Senhor Jesus. Manda escrito, por favor, não em áudio, né? Porque estamos ao vivo, não conseguimos colocar aqui para escutar no momento. Eu creio que vai ser um momento de muita bênção, muitas maravilhas nessa madrugada do socorro com Deus. Meus irmãos, eu quero passar para vocês também o nosso contato telefone. Você que quiser falar ao vivo aqui conosco é 11 32 08 27 90. Vou repetir novamente: 11 32 08 27 90. Também temos outro número aqui que é o 11 3208 2743. Você que se encontra nesse momento nos acompanhando, quiser ligar, falar conosco aqui ao vivo, pedir uma orientação, uma instrução fundamentada na palavra de Deus, com certeza nós estaremos aqui para que possamos te atender da melhor forma em nome do Senhor Jesus.

0: Vamos agora ao primeiro ouvinte da nossa madrugada do Socorro com Deus. Alô, boa noite.
1: Alô, boa noite.
0: Pois não, qual que é o nome da senhora, minha irmã?
1: É Cássia.
0: Cássia, tudo bem com a senhora, minha irmã?
1: Tudo bem, da Igreja do Deus Amor de Francisco Morato.
0: Francisco Morato, que benção, minha irmã. Pois não?
1: Eu queria contar uma benção.
0: Ah, é? Pois não? O que que aconteceu, minha irmã? Conta pra gente em nome de Jesus.
1: Em 2024, tô tentando ligar e não consigo, agora consegui.
0: Ah, é? Conseguiu, graças a Deus. Vamos lá, minha irmã.
1: Em 2024, eu fui atropelada por uma moto.
0: Sim.
1: No centro de Morato.
0: Certo.
1: Eu bati a testa num poste, tirei 10 chapas, o corpo sozinho, não quebrou nem uma unha.
0: Meu Deus. Que livramento, meu irmão.
1: O Francisco Morato da loja veio perto. O motoqueiro me levou para o hospital, ficou comigo, ele chorou bastante.
0: Entendi.
1: E foi embanjei para ele, veio dentro do ponto-socorro.
0: Entendi.
1: Aí andando, saí de pé.
0: Meu
1: quebrou
0: Deus.
1: Uma unha.
0: É mesmo. A senhora recebeu esse grande livramento da parte do Senhor, então?
1: Pois
0: não
1: é,
0: precisou ficar.
1: Deus me deu, né?
0: Certo. Não precisou ficar internada, tomar remédio, nada disso?
1: Nada, a médica mandou tirar 10 chapas pela amizade, né? Que eu completei em fevereiro. 70 anos, 23 metros, 8 bisnetos.
0: Meu Deus, 70 anos a senhora tem?
1: Tem, eu tô na pensão de 70.
0: Amém, irmã, que maravilha, viu? A senhora vê como que Deus é fiel, né?
1: Pois, senhora, foi na rua, foi de dia, 10, 11 horas.
0: É mesmo, a senhora é membro da nossa igreja Deus e Amor, né?
1: Isso.
0: Amém, irmã, que maravilha. A família da senhora também serve a Deus?
1: Estão afastados, né?
0: Ah,
1: eu queria dar uma boa filha minha, Marcela. Essa daí transfigurada da cadeira de roda. Ela pegou pedra na visita, foi entubada. Falaram que ela vai assinar o óculos para minha neta. Eu falei, não, não sei se não. A morte sai e Jesus é vida.
0: Entendi.
1: Aí a senhora do tubo está viva.
0: Entendi. Tá viva, Marcela?
1: Tá.
0: Que maravilha, minha irmã. Tá bom. Coloquei o nome dela aqui que a gente vai estar orando para ela às 2 horas da manhã, tá bom? E coloquei
1: Sim.
0: o nome da senhora aqui também. A senhora quer acrescentar o nome de mais alguém?
1: Eu queria colocar o nome do meu neto, ex-presidiário, Marcelo, né? Agora está em liberdade. Mas não tem nada a ver com Jesus. Eu disse para ele, da onde Jesus tirou ele?
0: Perfeito. Qual que é o nome dele? Não entendi, desculpa.
1: Marcelo.
0: Ah, Marcelo?
1: Isso.
0: Não, perfeito. Então, às 2 horas da manhã, já quero convidar a senhora também para orar
1: Isso.
0: conosco a oração da madrugada do Socorro com Deus, exatamente às 2 horas em ponto, tá bom, minha irmã?
1: Isso, eu queria dar um nome de mais uma pessoa, que é a mãe dele, 17 anos casada com o pai dele, né?
0: Certo.
1: Mas aí separou porque o pai dele traiu, aí ela foi morar com a mulher.
0: Entendi.
1: O nome dela é Mônica.
0: Mônica?
1: Isso, e a mulher que ela mora é Soraya.
0: Soraya?
1: Sim.
0: Não, entendi. A gente vai estar orando por ela também, minha irmã. Em nome de Jesus.
1: Porque
0: senhora...
1: eu falei para Deus, nada impossível. Porque o Senhor falou que escolheu os meus desde o meu ventre.
0: Não, com certeza. A palavra do Senhor diz que nós devemos esperar com paciência no Senhor, porque no tempo certo Deus ele faz um milagre. Só que de
1: Sim.
0: fato nós temos que fazer a nossa parte, né? Perseverar em oração, perseverar na obediência à palavra de Deus, como diz a palavra do Senhor em Josué, capítulo 24, versículo 15. Josué disse: eu, porém, eu e a minha casa serviremos ao Senhor. Ele creu dessa forma e de fato a família de Josué passou servir ao Senhor conforme a sua fé, não é verdade? E a partir do momento que a gente passa a crer, a viver pela fé, seguindo a instrução do Espírito Santo, com certeza no tempo certo, eu creio que Deus ele fará um milagre. Toda a nossa casa, como disse Josué, de fato servirá ao Senhor.
1: Sim.
0: Perfeito, minha irmã. Então, tá bom. Muito forte o testemunho da senhora, tá bom, minha irmã? Continua
1: Amém,
0: nessa fé.
1: Aí
0: Deus.
1: Eu vou esperar você começar, que eu gosto de ouvir a oração. Se não recebe bênção, livramento, tem que contar, né, pastor?
0: Não, com certeza, tem que contar. Exatamente. Perfeito, minha irmã. Tá bom?
1: Aprendi ele na Bíblia, já que a gente tirou. Gênesis, Apocalipse, Salmo, tem a palavra.
0: Sim.
1: Jesus.
0: Sim, não, perfeito. Está na Bíblia, né? Testificar. Uma vez que o testemunho, ele fortalece, né, minha irmã, a nossa fé. Então é importante nós compartilharmos com os nossos demais irmãos aquilo que Deus, ele tem feito na nossa vida. Quando nós vivemos com esse propósito, não é verdade? De glorificar Deus e exaltar o nome do Senhor, com certeza o compartilhamento daquilo que ele tem feito na nossa vida serve para que o nome do Senhor venha exaltado. Isso, minha irmã, é característica de pessoas que de fato têm o amor para com Deus, porque aquele que ama, ele procura exaltar, ele procura glorificar. E o testemunho, não é verdade, conforme contou a senhora, um livramento que Deus deu, de fato serve para que o nome do Senhor seja glorificado em nome de Jesus. Tá bom, minha irmã?
1: Amém.
0: Mais alguma coisa, minha irmã?
1: Obrigado.
0: De nada, Deus abençoe. Boa noite, minha irmã.
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0: Boa noite, meus irmãos, que Deus continue abençoando todas as vidas que têm nos acompanhado em nome de Jesus. Vamos agora ao Pão Diário com o tema Só Vitória, com o nosso pastor Lorival de Almeida.
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5: E eu não posso deixar de refletir na palavra de Deus. Como é importante a gente refletir, como é importante a gente escafrunchar coisas que nos fazem bem. Eu quero falar sobre... Eu já falei sobre esse tema outras vezes, né? Mas eu retorno ao assunto porque esse assunto não se esgota com tanta facilidade. É um assunto de enorme abrangência e com várias vertentes. E quero falar sobre as questões da vitória. Mais um período e mais um tempo que a gente ouve pessoas: só vitória, pastor, é a campanha da bênção, da vitória. Todo mundo fala de vitória, é vitória, vitória, vitória. Vitória é ruim? Não, vitória é muito bom. Vitória é excelente. E eu tenho o costume de responder, né? Pastor, só vitória? Às vezes eu respondo, não, tem algumas derrotas também. E as derrotas, elas fazem parte da vida. Parece até estranho dizer isso, né? Mas dependendo da situação e dependendo do coração da pessoa, às vezes uma derrotinha aqui, outra derrotinha ali, podem parecer ser muito mais saudáveis do que uma vitóriazinha aqui, uma vitóriazinha ali. Estranho, né? Estranho. Partindo de um pastor falar isso, mas esse pastor deve estar com o quê? Deve estar com a peste, como alguém... Não, nada disso. Porque, ouvintes, o que acontece é que nós somos seres... que por natureza nós temos uma característica de nos elevarmos, né? De subirmos num tijolinho e querer já passar discurso. E às vezes uma derrota, às vezes uma situação que nos faz ir ao vale do sofrimento em alguns momentos da vida, nos faz descer do pedestal, não é? Onde nos elevamos ali e nós acabamos então vindo para o nosso devido lugar. Digo a vocês que muitas coisas que são tão boas na vida de algumas pessoas são a causa da sua própria derrota. Quantas pessoas não têm nada, de repente conseguem adquirir algum bem e se esquecem de Deus? Eu digo a você, de repente seria melhor ter continuado sem ter nada, né? Você diz, eu não, pastor, eu não acho. Tudo bem, você tem o direito à sua opinião. Mas o que eu estou dizendo é uma realidade. Entre você deixar de ter uma vida mais simples e ter uma vida mais regalada, porém sem Deus, eu prefiro que você tenha uma vida mais simples. É isso que nós estamos falando. Às vezes, uma questão que parece ser uma derrota, nos edifica. Nos faz, às vezes, nós entendermos a nossa posição na vida, diante de Deus, diante das circunstâncias, diante de tudo. E, às vezes, uma vitória pode prestar um desserviço a coisas boas, tirar-nos, eu diria, da presença de Deus. E, de repente, nos colocar numa situação, essa vitória, de afastamento completo do Senhor, deixando até, em muitos casos, algumas pessoas de pertencer ao rol de servos de Deus. O irmão Lorival, irmão, está pregando a cultura da derrota, a cultura do derrotado? Não, de jeito nenhum. Claro que não. Mesmo porque não existe nada de errado na vitória, desde que você saiba entender os propósitos, desde que você saiba se manter no seu lugar onde Deus te colocou e que Deus seja glorificado da sua vitória. Não há nada nada de errado no sucesso. A vida bem-sucedida faz parte dos planos de Deus para você. E eu vou dizer a você que, às vezes, as grandes vitórias, os grandes sucessos, né, chegam a ser inevitáveis para quem, à semelhança de José, por exemplo, é uma árvore frutífera à beira de uma fonte. A Bíblia fala em Gênesis 49, 22. Sucesso é uma situação normal para quem preza a comunhão com Deus. Mesmo nas circunstâncias mais contrárias, como no ano da seca, não é? Essa pessoa não deixa de dar fruto. Agora, se a pessoa, uma vez tão gente boa, né? Uma vez tão agradável, de repente, depois do sucesso, essa pessoa entra pelo caminho completamente da imprudência. E essa pessoa começa a fomentar na sua vida aquele sentimento horroroso. Deus me livre, de soberba. Ora, a soberba precede a ruína, é o que diz a Bíblia. Que a Bíblia fala em Provérbios. Então, nesse caso, para que a vitória? Nesse caso, para que o sucesso? Eu digo, ouvintes, muitas pessoas, às vezes, não creem. Eu, particularmente, já tive situações na vida que eu disse, Senhor, até aqui eu quero ir. Daqui para frente, não quero mais. Para mim, está bem como está. Não porque eu fosse me tornar exatamente soberbo, não, não. Mas eu cheguei pontos na minha vida que eu falei com Deus, Senhor, olha, tá bom. E pessoas que estavam comigo quiseram continuar, mas eu observava um sentimento de afastamento de Deus nessas pessoas. Eu observava um sentimento de soberba. Eu observava um sentimento de desprezo às coisas de Deus em detrimento ao conhecimento e à infiltração dessas pessoas em processos que completamente afastavam-nas de Deus e tornavam essas pessoas como mundanas mesmo. E eu falei, não é esse o caminho que eu quero. Então, Senhor, agradeço o Senhor até o que o Senhor me deu até aqui, mas daqui para lá eu me separo desse caminho. E as pessoas que estavam comigo continuaram e não tem nenhuma delas servindo a Deus mais. Desapareceram. Essas pessoas se tornaram, infelizmente, escravizadas pelos seus próprios bens, escravizadas pelo meio que acabaram entrando, não é?

sucesso. Mesmo porque mais vale, ouvintes amados, uma alma salva do que o mundo inteiro perdido, não é? Apesar de ser muito difícil lidar com o fracasso, eu tenho a sensação que parece ser muito mais difícil ainda lidar com o sucesso. Nós temos uma história, por exemplo, a história de Gideão, né? A vitória de Gideão sobre os midianitas foi fantástica. Não tem como negar isso. Depois de ter o seu exército de 32 mil homens, eu diria reduzido pelo Senhor para 300, e desarmados ainda, carregavam apenas trombetas em uma das mãos e tochas acesas na outra. A Bíblia fala que Gideão avacalhou com os midianitas. E eles mesmos se mataram com as suas próprias espadas. A Bíblia fala em Juízes. Está no capítulo 7. Se nós olharmos, ouvintes, aquele número de soldados, menos de 1% de todos os voluntários, era uma medida preventiva contra a soberba. Observe vocês o que diz a Bíblia. A fim de que Israel não se orgulhe contra mim, dizendo que a sua própria força o libertou. Juízes 7, 2. Deus viu aquele monte de gente e falou, se eles ganharem a batalha, bom dizer que não, fomos nós, não foi Deus. Quantas ocasiões nós vemos isso acontecer? A gente acha que foi a gente, né? Se nós observarmos os acontecimentos posteriores à vitória de Gideão sobre os midianitas, nós vamos saber que, de repente, o próprio Gideão não soube lidar com a vitória. É verdade que ele rejeitou a oportunidade de se tornar rei de Israel por aclamação popular. Gideão não tomou o devido cuidado, portanto, para evitar que aquela estrondosa vitória se tornasse objeto de idolatria. A Bíblia fala que ele recolheu 20 quilos e meio de brincos dos midianitas, e com esses brincos, que nós podemos chamar de os trunfos da vitória, fez um manto sacerdotal que, além dos valores, não é, o valor material histórico, os valores material e histórico, foi aos poucos obtendo valor também religioso. Apesar de Gideão ter tido a coragem de despedaçar o altar de Baal, que pertencia aos próprios pais por ocasião do seu chamado, ele se tornou responsável pelo retorno à idolatria. Observe você que a vitória, em si, não foi ruim. A vitória foi boa. Mas a partir do momento que não se soube lidar com a vitória, isso que eu estou contando para vocês agora, que é o que poucas pessoas conhecem e contam, também é verdadeiro. Infelizmente, o mesmo homem que havia tomado a atitude de lutar contra os midianitas, despedaçar os altares de Baal, se tornou então, ele mesmo, depois da vitória, o responsável pelo retorno dessa maldição chamada idolatria. O manto sacerdotal cravejado com as joias arrancadas dos midianitas foi colocado em Ofra, que era a cidade natal de Gideão, e acabou se tornando ali um objeto de adoração e uma armadilha para a família e para todo o povo de Israel. Havia até os que ridiculamente faziam peregrinações a Ofra e dobravam os seus joelhos diante daquele ídolo. Se tornou um ídolo. Então essas pessoas se tornaram adoradoras da vitória e não de Deus, que tornou possível a vitória. Então quero dizer a vocês, ouvintes, que existem momentos na vida que um não de Deus é melhor do que um sim. Existem momentos na vida que aquela caidinha que dá uma raladinha no joelho é melhor do que o estar de pé. Porque as pessoas às vezes não estão preparadas para degustar uma vitória e prestar honras e glória e louvor e adoração àquele que propiciou a vitória. Àquele que nos deu a vitória. E começam, como eu já disse, se colocar entre Deus e a vitória, entre, foi meu esforço, não sei o que lá, se esquece de Deus, coloca o manto em Ofra e vira ali aquele negócio, objeto de peregrinações e coisas dessa natureza. Então eu vou dizer a vocês, ouvintes, que de repente, em alguns momentos, nós temos que acreditar que quando somos derrotados em algum momento da vida, nós devemos levantar as mãos para os céus e perguntar a Deus, Senhor, o que o Senhor quer me ensinar com isso? Para que nós possamos receber de Deus vitórias maiores num futuro mais muito próximo. Quantas pessoas, infelizmente, se utilizaram dessa forma grosseira de manifestação para darem lugar à soberba e, infelizmente, terminarem em ruínas. Eu vou dizer a você, ouvinte, isso é muito mais comum do que você pensa. Eu, nesse momento, desafio você aí, que está ouvindo essa programação, pense em alguma pessoa que você a conheceu tão fervorosa, tão cheia de Deus, mas recebeu algumas vitórias na vida, recebeu algum tipo de coisa, principalmente relacionada à prosperidade.

0: e foi se afastando de Deus e já não quer mais saber de Deus. Pessoas que se julgam, né, depois de terem passado, eu diria, por um bom processo acadêmico, que é bom, isso é ótimo para a sociedade, os nossos filhos, netos, todos eles, com certeza, eles estão vivendo e vão viver um tempo que quem não tem uma formação acadêmica não tem nada, não é? No meu tempo de jovem, não era fácil você conseguir, eu diria, se formar numa universidade, era difícil, não é? Mas hoje já se tornou corriqueiro, hoje já se tornou carne de frango, não é? Quem não tem é até mesmo às vezes jogado às traças, desprezado. Mas quantas pessoas depois de passarem, pela misericórdia de Deus, buscar de Deus uma universidade pública e coisas assim, se afastam de Deus, permitindo infelizmente a entrada da soberba? Pense nisso. Quantas pessoas não estão preparadas para receber o que estão pedindo? Então, olha, se as coisas não têm acontecido na sua vida, pergunte a Deus: Senhor, o que o Senhor quer que eu mude? Senhor, o meu coração agrada ao Senhor. Meu Deus, não estou preparado. Me diga o porquê. E aí você vai ver que, entendendo você, você entendendo como José entendeu, você vai ser uma árvore frutífera à beira de uma fonte, e o sucesso para você vai ser nada mais, nada menos do que a complementação das promessas de Deus na sua vida. Aí vale a pena, porque você vai glorificar a Deus nas suas vitórias, na sua prosperidade, no seu crescimento, em tudo que você colocou a mão, e Deus abençoou dando o crescimento. Então, olha, ouvinte, é só vitória? Não, às vezes não é só vitória. Às vezes tem alguma coisa que acontece que não se vê, que significa naquele exato momento uma vitória, mas certamente traz uma mensagem que vai transformar a nossa vida numa vida verdadeiramente vitoriosa.
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2: É isso aí, meus irmãos, que Deus abençoe a vida de todos vocês, agora exatamente 1h42. Meus irmãos, que Deus abençoe a sua vida, esse amigo que vos fala é o vosso irmão em Cristo, Bruno Santos, graças a Deus pela misericórdia e graça de Deus, sou seminarista aqui da nona turma. Nesse momento estou estudando na Escola Teológica Deus e Amor, aprendendo com os professores, ali o nosso coordenador, professor Douglas, para que nós possamos assim poder servir melhor o povo de Deus. Na verdade, a palavra do Senhor diz que nós devemos crescer na graça e no conhecimento do nosso Senhor e Salvador, Jesus Cristo, para que nós possamos assim servir melhor o povo de Deus e exercer o ministério de Deus com excelência. Estamos agora nesse momento no nosso programa Madrugada do Socorro com Deus na Rádio Voz da Libertação. Que Deus abençoe a vida dos irmãos, e desde já eu quero deixar novamente aqui o nosso contato, número de WhatsApp, você que quer mandar o seu nome, pedido de oração. Daqui a pouquinho, às 2h, estaremos fazendo a oração da Madrugada do Socorro com Deus, e o nosso contato no WhatsApp é 11 982 92 3392, 11 982 92 3392. Temos também aqui o nosso telefone, você quiser falar ao vivo conosco, na verdade nos pedir alguma orientação, deixar o seu nome aqui, o nome da sua família, com certeza será uma honra para que nós possamos atender os irmãos e fazer aquilo que nós de fato fomos chamados para fazer. O telefone é 11 3208 2790, 11 3208 2790. Também temos outro número aqui de São Paulo, que é 11 3208 2743. Vamos agora ao atendimento. A paz do Senhor, boa noite, minha irmã.
3: A paz do Senhor, meu amado.
2: Pois não, minha irmã, qual que é o nome da senhora?
3: É Júlia.
2: Júlia?
3: É.
2: Perfeito, irmã Júlia. Como eu posso ajudar a senhora? Irmã, senhora, só um minutinho, a senhora está nos acompanhando agora pelo rádio?
3: Sim.
2: A senhora puder abaixar um pouquinho o rádio, irmã, que eu não estou conseguindo entender a senhora direito, tá bom? Aí nós conversamos aqui somente pelo telefone, pode ser, irmã?
3: Pode ser. E aí, tá bom agora?
2: Isso, agora eu estou escutando a senhora. Em que posso ajudar a senhora, minha irmã?
3: Ô, irmã, eu queria que o irmão pudesse ver se o meu irmão está
2: internado em Santa Marcelina,
3: tá?
2: Santa Marcelina, sim.
3: Eu fui orar por ele, tá? Ele
2: está
3: bem.
2: A senhora fala de São Paulo mesmo, né?
3: É, Guarulhos.
2: Guarulhos?
3: Sim.
2: Perfeito.
3: E irmão, deixa eu te falar. Ele estava bem, sabe, irmão?
2: Uhum.
3: Aí uma enteada dele jurou ele de macumba. Ele tá no hospital.
2: Meu Deus, qual que é o nome dele, minha irmã?
3: É Martins.
2: Como?
3: Martins.
2: Martins?
3: É.
2: Perfeito. A senhora é da Igreja Deus e Amor, minha irmã?
3: Irmão, eu falo, quer saber da verdade? Eu aceitei Jesus com vocês aí, eu era pequeno.
2: Certo.
3: Eu morava em Marília.
2: Sim, entendi.
3: A Débora era tudo nova.
2: Entendi.
3: Eu ia por aí fazendo a obra.
2: Entendi, minha irmã. Tá? Não, entendi, entendi. A senhora congrega onde, minha irmã, atualmente?
3: Eu não congrego na Deus Amor. Agora eu vou muito ali na Montanha-Lobão.
2: Na onde, desculpa?
3: Na Montanha-Lobão.
2: Não, maravilha. Não, perfeito, meu. O importante é seguir a Jesus, servir a Cristo. Sim. Então coloquei aqui o nome Martins, né? A senhora quer oração por ele?
3: Ele tá na UTI.
2: O que é que ele tem, minha irmã?
3: Ah, ele tá com o coração.
2: Como?
3: Sabe, coração fraco, sabe,
2: irmão? Ah, entendi.
3: Isso é o que o médico fala,
2: né? Entendi, não. Entendi. Ele serve a Cristo, minha irmã?
3: Ele aceitou Jesus, mas ele não tem nada.
2: Ah, entendi. Não, perfeito. Coloquei o nome dele aqui, o nome da senhora também, Júlia. de Guarulhos. Vamos orar aqui pelo Martins.
3: Coloca o nome do Paulo, que é meu filho.
2: Paulo é o filho da senhora?
3: É.
2: Perfeito, Paulo.
3: Coloca o nome da minha filha, de uma família, que tem lutado muito, tá?
2: O nome dela qual que é, desculpa?
3: É Valquíria.
2: Valquíria?
3: É Cláudio, meu marido.
2: Cláudio.
3: E o Igor, que é o filho.
2: O Igor?
3: Igor, que é o filho.
2: Perfeito, meu irmão. Já coloquei o nome deles aqui. Daqui a pouquinho, às 2 horas da manhã, estaremos na oração clamor da madrugada com Deus.
3: Amém.
2: E eu creio, meu irmão, a palavra do Senhor disse que aquele que pede, ele recebe. Daqui a pouquinho, com fé, estaremos orando, intercedendo pela senhora, sua família. E também quero convidar a senhora para que a senhora participe conosco às 2 horas da manhã, em nome de Jesus.
3: Toda madrugada, irmão.
2: Isso, a senhora nos acompanha toda madrugada, minha irmã?
3: Toda madrugada, minha noite é treino.
2: Todos os dias, minha irmã?
3: Todos os dias.
2: Que fé, minha irmã. Deus é... Amém, amém, minha irmã. Deus abençoe a vida da senhora, então. Tá bom, minha irmã?
3: Amém, irmão.
2: Deus abençoe. Fica com Deus, minha irmã.
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isso aí, meus irmãos. Agora é exatamente 1h49 da manhã. Vamos agora aqui o WhatsApp em nome de Jesus para que nós possamos aqui ler alguns pedidos de oração. Vamos ler aqui o da nossa irmã Milene. Mandou quase agora. Deixa eu abrir aqui. Vamos ver aqui o... A paz do Senhor Jesus, que Deus abençoe a vida da senhora, minha irmã, tá bom? Eu vou deixar aqui o nosso contato do WhatsApp novamente, 11982923392. Se os irmãos quiserem mandar o seu pedido de oração, tá bom? Só peço para que os irmãos mandem escrito, amém? Em nome de Jesus, a nossa irmã Eliana Maria Silva. A paz do Senhor, peço oração pela vida da minha filha Lorena Vidal e o seu esposo, Valfredo, e seus filhos Paulo, Marcos, Guilherme, Gabriel, Esther, Maria, Liz, por livramento, espírito de morte, depressão e desemprego. Amém, minha irmã. A senhora fala da cidade de Paraupebas, Pará. Que Deus abençoe a vida da senhora em nome de Jesus. Daqui a pouquinho, está orando por eles em nome de Jesus. Também aqui está a nossa irmã Ciane. Vamos ver aqui o pedido de oração da nossa irmã. A paz do Senhor, irmão Neuci, pede oração de Nova Friburgo. Pede oração aqui pela sua família, Neuci, Ciane, Vitor Hugo, Micaela, Monara e Enzo. Que Deus abençoe a vida de todos os nossos irmãos que acompanham o nosso programa aqui, Voz da Libertação, Madrugada do Socorro com Deus. Vamos ver aqui também o nosso irmão Fábio Santana. Da onde que fala o Fábio? Deixa eu ver aqui. Paz o seu irmão Fábio Itupeva. Peço oração pela minha família, Alessandra, Francisco e seus filhos, Enzo, Wesley, para que Deus repreenda de todas as obras malignas e abra as portas. Amém. Daqui a pouquinho, às 2h estaremos orando, intercedendo pela sua família, viu, Fábio? Em nome de Jesus. E agora exatamente 1h51. Amém, meus irmãos. Que Deus abençoe.

0: Meus irmãos, agora 1h51. Vamos agora, Família em Foco, o nosso presbítero Gessé Ávila. O tema é o perdão na família.
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4: Olá, seja muito bem-vindo a mais um episódio do Família em Foco. Um espaço dedicado a reflexões sobre relacionamentos, convivência e bem-estar familiar. Aqui falamos de temas que podem transformar o dia a dia da sua casa e da sua família. Sempre com base em estudos, mas de um jeito simples e prático. Você sabia que o perdão reduz nível de estresse, melhora a saúde cardiovascular e fortalece vínculos familiares? Estudos mostram que perdoar não é esquecer, é libertar-se emocionalmente do que machuca. E é justamente sobre o perdão na família que eu venho falar hoje. Pesquisas da Universidade de Stanford indicam que famílias que praticam o perdão têm maior estabilidade emocional e menor incidência de conflitos prolongados. O ato de perdoar ativa áreas cerebrais relacionadas à empatia e regulação emocional, promovendo mais equilíbrio nas relações. Veja o seguinte exemplo. É como quando um membro da família erra e pede desculpas, mas o outro continua preso ao ressentimento do passado. O perdão, é claro, não muda o passado, mas transforma a maneira como convivemos agora, no presente. Pense comigo, o ato de perdoar não é sinônimo de fraqueza. É escolher leveza, inteligência emocional. É reconhecer que manter o rancor e a mágoa pesa mais do que liberar o coração e se libertar da toxicidade emocional. Por isso, eu trago 5 dicas que pode ajudar você e a sua família com relação ao tema perdão em família. Número 1, reconheça os seus sentimentos. Até porque negar a dor só prolonga o sofrimento. Número 2, evite relembrar o erro repetidamente, porque isso impede o recomeço. Número 3, comunique-se com clareza. Ou seja, diga como se sentiu sem atacar o outro. Penúltimo, estabeleça limites saudáveis. Perdoar não é permitir abuso. E por último, pratique a empatia. Tente compreender o que levou o outro a agir daquela maneira. Como disse Lewis Smedes, perdoar é libertar um prisioneiro e descobrir que, de fato, o prisioneiro era você. Se você gostou desse conteúdo, compartilhe com amigos e familiares a nossa programação e continue nos acompanhando. Fique atento aí, porque a qualquer momento estaremos de volta com mais reflexões que podem transformar a sua vida. Um forte abraço

0: Isso aí, meus irmãos, agora exatamente 2 horas da manhã, daqui a pouquinho vamos fazer a oração da madrugada do socorro com Deus. E desde já eu quero pedir para que os irmãos, você que ainda não mandou o seu pedido de oração, mande para nós, em nome de Jesus, no WhatsApp 11 982 923392. Tá bom, meus irmãos? Daqui a pouquinho estaremos fazendo essa oração, mas antes eu quero chamar aqui os prefixos das emissoras. Vamos lá.
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4: Duas horas e um minuto.
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4: 2 horas e 1 minuto.
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1: Meu Deus, em nome do Senhor e Salvador Jesus Cristo, primeiramente, Senhor, eu te agradeço, meu Pai, por essa oportunidade de poder estar, meu Deus, mais um dia aqui nesta madrugada do socorro de Deus com os meus irmãos que nos acompanham pela rádio no Brasil e no mundo. Meu Deus, primeiramente, Senhor, eu exalto o nome do Senhor e te agradeço, pois eu creio, meu Deus, que é o Senhor quem abre portas e fecha portas, é o Senhor quem concede oportunidade para cada um de nós, para que nós possamos assim, meu Deus, cumprir a vontade do Senhor. Como diz a tua palavra, Senhor, no livro de Salmos, que nós devemos pisar aonde as pegadas do Senhor colocar as suas marcas. Por isso, meu Deus, exalto o teu nome por esse momento maravilhoso, pela presença de todos os meus irmãos que nos acompanham nessa madrugada, meu Pai, aqueles que puderam participar, aqueles que ligaram, enviaram seus pedidos de orações, aqueles, meu Pai, que talvez até tentaram falar conosco, como a nossa irmã Cássia, Senhor, que disse que desde 2024 tenta falar conosco, mas não consegue, meu Pai, por isso eu te louvo e te agradeço por todos aqueles que têm participado, têm ligado, têm enviado, Senhor, os seus pedidos de oração, em nome do Senhor Jesus. E, meu Pai, eu aproveito esse momento para interceder pela vida de todos aqueles que, meu Pai, tem participado, tem ali, meu Pai, crido que o Senhor é o mesmo Deus de perto, o mesmo Deus de longe, como diz, Senhor, a tua palavra. Nós cremos nisso, que o Senhor é o mesmo Deus de perto, de longe, pode operar a distância que for, pois o seu poder e o Senhor é onisciente, onipresente, sabe de tudo e está em todos os lugares. Por isso, meu Pai, eu intercedo pela vida dos meus irmãos, essas pessoas que nos acompanham, Senhor, na madrugada, que estão ali dominadas pela angústia, Senhor, pela ansiedade, pela insônia, pessoas, meu Pai, que há dias não consegue, Senhor, dormir. Eu peço para que o Senhor venha visitar o lar destes meus irmãos, visita o coração, visita a mente, Senhor, concedendo a paz, a tranquilidade, concedendo, meu Deus, o socorro nesta madrugada, para que essa pessoa venha receber o alívio do Senhor, a salvação do Senhor, a paz, meu Deus, que excede todo o entendimento, meu Pai. Por isso eu intercedo por essa vida. Quantas pessoas, meu Deus, estão nos acompanhando nessa madrugada que não consegue dormir? Pessoas, meu Deus, talvez dominadas ali por uma angústia, ansiedade, Senhor, quem sabe? Pessoas, inclusive, Senhor, atrás, presos, meu Pai, que nos acompanham pela rádio. Meu Pai, visita cada uma dessas pessoas que tem se inclinado para Ti, que tem, meu Pai, buscado a direção do Senhor. Quem sabe muitos se conectaram, meu Pai, conosco nessa madrugada, nesse momento, passando ali pela rádio, meu Pai, e escutou essa oração. Meu Deus, que o Senhor venha aliviar o coração dessas pessoas que talvez está ali maquinando, planejando, Senhor, o mal, planejando, Senhor, talvez, até quem sabe, atentar contra a sua própria vida. Meu Deus, concede o livramento em nome do Senhor Jesus Cristo e repreende toda obra das trevas, todos os espíritos, meu Pai, imundo, que tem se levantado contra a vida do teu povo, pessoas que estão ali na sua sinceridade, te buscando, Senhor, mesmo talvez pecando contra ti, não seguindo a sua vontade, mas estão ali na luta, na perseverança, como nós temos, meu Pai, escutado de muitas pessoas que estão na luta contra o pecado, na luta, meu Deus, contra o mal, contra todas as obras das trevas. Que o Senhor possa visitar essas pessoas nessa madrugada, Senhor, visitando, dando força, meu Deus, dando ânimo, coragem para que cada uma dessas pessoas possa, meu Pai, perseverar até o fim, em nome do Senhor Jesus Cristo, e assim receber, meu Deus, aquilo que o Senhor tem prometido. Nós cremos que o Senhor tem muitas promessas para todos aqueles que crêem na tua palavra, principalmente, Senhor, a promessa da vida eterna, como disse, Senhor, o teu servo, o apóstolo João. Ele diz que esta é a promessa que ele nos fez, a vida eterna. De fato, a principal promessa que o Senhor Jesus tem feito para cada um de nós é a salvação da nossa alma, a vida eterna. Por isso, meu Pai, eu te peço, em nome de Jesus, conceda a crença para que essa pessoa possa crer no Senhor e assim, meu Deus, receber a salvação pela fé, por meio da justificação da fé, que é em nome do nosso Senhor e Salvador Jesus Cristo. Nós sabemos, meu Pai, que a nossa salvação, a nossa justificação, ela vem, meu Pai, por meio da nossa crença no Senhor, por meio da nossa fé, a nossa confiança somente em Ti, somente na Tua palavra, meu Pai. É por isso que nós estamos aqui nessa madrugada, nós nos disponibilizamos a Ti, para que possamos, meu Deus, assim Te servir, ouvir a Sua voz. Por isso eu intercedo, meu Pai, por essas vidas, em nome do Senhor Jesus Cristo. Repreenda, meu Pai, toda ação do mal, toda obra das trevas, meu Deus, que tentasse levantar contra a vida do seu povo, em nome do Senhor Jesus Cristo. Que o teu Espírito Santo possa, meu Deus, inundar o coração dessa pessoa que anda angustiada, amargurada, Senhor. Quantas pessoas tomando, Senhor, remédio controlado, meu Pai, com a vida ali totalmente desgovernada, sem direção, dominados pela angústia, pela ansiedade. Meu Deus, que o Senhor conceda a libertação para todas essas pessoas que creem no milagre, Senhor, que creem que o Senhor é aquele que faz e pode fazer muito mais além daquilo que nós pedimos ou pensamos. Eu creio, meu Pai, que o Senhor é o mesmo Deus de ontem, hoje, e será o mesmo Deus eternamente. Por isso eu intercedo em favor da vida dos meus irmãos, Senhor, aquelas pessoas que, como alguns irmãos ligaram e disseram que pertencem a outros ministérios, visita, meu Pai, essas pessoas também, visita elas, independente da sua denominação, da sua congregação. Nós sabemos que a igreja invisível é a igreja universal do Senhor, ou seja, a união de todos os irmãos, independente da sua congregação, do seu ministério, da onde ele vive, aonde ele mora, de onde ele veio. Nós sabemos que o Senhor é aquele que perdoa os nossos pecados e os lança no mar do esquecimento, meu Pai. Por isso eu te peço também, perdoa, Senhor, as nossas falhas, os nossos pecados, iniquidades. Sabemos, como diz o teu servo, o apóstolo João, que aquele que não diz pecado, ele já pecou cometendo uma mentira, porque todos nós pecamos uma vez que estamos destituídos da glória de Deus, como disse o apóstolo Paulo. Por isso nós pedimos perdão para pelos nossos pecados, as nossas falhas, as nossas faltas, Senhor. Nós confessamos aqui que de fato somos falhos, pecadores. Purifica-nos, Senhor, de toda maldade, de toda injustiça, como disse o teu servo, o apóstolo João, que quando nós confessarmos as nossas iniquidades para Deus, o Senhor é fiel e justo para nos perdoar todos os nossos pecados e nos purificar, meu Deus, de toda injustiça. Por isso eu clamo, meu Pai, a Ti nessa madrugada. Venha, meu Deus, enviar o socorro para todos aqueles que têm nos acompanhado, em nome do Senhor Jesus Cristo. Como disse, meu Deus, o salmista, de onde me virá o meu socorro? E ele responde dizendo que o meu socorro vem do Senhor, o nosso socorro, ele vem de Ti, meu Pai. Por isso nós exaltamos o Teu nome, nós glorificamos o Teu nome, pois sabemos que o Senhor é aquele que faz muito mais além daquilo que nós pedimos ou pensamos. Meu Deus, visita a família do seu povo, visita a família daqueles que ligaram aqui e deram, meu Pai, os seus nomes, a nossa irmã Cássia, Senhor, o Francisco, Meu pai visita ele em nome do Senhor Jesus Cristo, que se encontra internado, meu pai. Visita também o Marcelo, Senhor Jesus. Visita a Mônica, a senhora Soraya, família, toda a família, a parentela da nossa irmã Cássia, meu pai, em nome de Jesus. Abençoa também a nossa irmã Júlia de Guarulhos, que nos ligou aqui pedindo oração. Abençoa o Martins, meu Deus, que se encontra na UTI, o Paulo, o Valquírio, o Cláudio, o Igor, toda a sua família, toda a sua parentela, em nome do Senhor Jesus Cristo. Visita cada um deles, meu pai, dando saúde, libertação. Sabemos que, meu pai, muitas pessoas têm, infelizmente, sido oprimidas, Senhor, pelas obras das trevas. O maligno tem atuado, como diz a tua palavra. O ladrão, Satanás, o maligno, ele veio para matar, roubar e destruir. Mas assim disse o nosso Mestre Jesus, e eu vim para que tenha vida e vida com abundância. Por isso, meu Pai, nós estamos aqui diante do Senhor para pedir, meu Deus, que essa vida com abundância venha se manifestar na nossa vida, na vida, Senhor, daqueles que têm clamado a Ti nesse momento conosco. A nossa irmã, Senhor, que disse que nos acompanha todos os dias na madrugada, olha só que maravilha. Abençoa, meu Deus, a vida da Tua serva em nome de Jesus. O Senhor mesmo disse: eu honro aqueles que me honram, por isso eu peço para que o Senhor venha honrar, meu Deus, a fé da Tua serva, venha honrar, meu Deus, o Seu esforço por estar ali todos os dias na madrugada, Te buscando, Te servindo, meu Pai, ali disposta a ouvir aquilo que o Senhor tem para ela, para ele, em nome de Jesus. Continua tendo, Senhor, misericórdia da nossa vida, tenha misericórdia da nossa casa, da nossa família. Perdoa as falhas, os pecados que os membros, Senhor, ali da nossa família tem cometido contra Ti. Perdoa, purifica, lava e salva, Senhor, a vida daqueles que ainda não servem ao Senhor, como nós sabemos que de fato isso acontece. Essa minha irmã, essa meu irmão que talvez tenha ali, Senhor, o seu marido que talvez não serve ao Senhor, os seus filhos que talvez ainda não crê no Senhor, ou talvez até um dia creu, mas hoje se encontra afastado, Senhor, afastada, se esfriou no amor, como diz a Tua palavra, e acabou não obedecendo a Sua palavra, acabou não permanecendo até o fim, como nos orientou o nosso Mestre, o nosso Senhor e Salvador Jesus Cristo, que disse que aquele que perseverar até o fim, este será salvo. Por isso, meu Pai, eu peço, acrescenta, meu Deus, a nossa fé, nos fortalece em nome do nosso Senhor e Salvador Jesus Cristo, para que nós possamos, assim, meu Deus, permanecer na perseverança, permanecer, meu Pai, na fé, acreditando no Senhor e confiando que o Senhor é aquele, meu Pai, que faz muito mais além daquilo que nós pedimos ou pensamos. Por isso, meu Pai, nessa madrugada nós estamos aqui diante do nosso Senhor Jesus Cristo, que sabe tudo, conhece tudo, está em todos os lugares, como diz a Tua palavra. O Senhor é onisciente, onipotente, onipresente, e tem escutado a nossa oração nesse momento. Pode clamar, meu irmão, minha irmã, você que nos acompanha pela rádio, levanta a sua voz em nome de Jesus, clame a Deus, pois a palavra do Senhor diz que aquele que clama, o Senhor, com certeza, Ele responderá conforme a nossa fé. Por isso, meu Deus, nós levantamos a nossa voz nessa madrugada. Venha visitar, meu Deus, cada um de nós, a nossa família, aqueles que ainda não se entregaram para Ti. Coloca ali, Senhor, o desejo de se entregar completamente para o Senhor, de fazer, meu Pai, uma aliança contigo. Como diz a palavra de Deus, que o Senhor, Ele de fato honra aqueles que honra Ele. Esse meu irmão, essa minha irmã que ainda não firmou essa aliança contigo, toca no coração dele, toca no coração dela, para que cada um deles, meu Pai, possam assim receber a principal promessa que o cristianismo apresenta às massas, Senhor, que é a salvação da nossa alma, a salvação do inferno, Senhor, o livramento dessa punição, meu Pai, eterna, que é ficar longe da presença do Senhor para todo sempre. Meu Deus, sabemos, como diz a tua palavra no livro de Apocalipse, que aquele que não crê no teu nome, os incrédulos, os tímidos, os que vivem na prostituição, na fornicação, os impuros, os maldizentes, os devassos, ou seja, todos aqueles, como disse Paulo, estes não herdarão o reino dos céus. Por isso nós pedimos perdão pelas nossas falhas, pelas nossas faltas, e nos colocamos aqui diante do Senhor para aprender de ti, para te buscar. Por isso, meu Pai, eu peço a ti, em nome do Senhor Jesus Cristo também, fortalece, meu Deus, a nossa fé, os pastores, obreiros, membros do seu ministério, da tua igreja, a igreja, meu Deus, invisível, a igreja universal do Senhor, que se consiste, meu Pai, na união de todos os crentes espalhados pelo mundo, no Brasil, nos Estados Unidos, Japão, Europa, China, todos aqueles, meu Pai, que de fato creem no seu nome, estes, como nos ensina o Senhor, é a igreja invisível do Senhor, é a igreja universal. Por isso eu te peço nessa madrugada, Senhor, visita cada um desses irmãos, cada crente, meu Pai, em Cristo Jesus, cada um daqueles que tem, meu Pai, se esforçado por aprender mais de ti e tem perseverado, meu Pai, na fé, como nos ensina a tua palavra. Visita, Senhor, cada um deles, em nome do Senhor Jesus, aqueles, meu Pai, que estão em países aí dominados, Senhor, pelo mal, pela maldade e perseguição. Quantos países, meu Pai, no Oriente Médio, inclusive, Senhor, aqui na América Latina, países, meu Deus, onde o governo, autoridades têm se levantado contra o seu povo. De fato, nós sabemos que isso aconteceria, pois o Senhor mesmo disse na tua palavra que nos últimos dias perseguições contra o teu povo iria acontecer. Ouviríamos falar sobre guerras, rumores de guerras, ouviríamos, Senhor, fatos que escandalizariam muitas pessoas, os filhos se levantando contra os pais contra o filho, o amor se esfriando, meu Pai, a maldade se multiplicando, como diz a tua palavra. Nos últimos dias o amor de muitos se esfriaria e a maldade iria se multiplicar, o ódio, a inveja, a maldade, o pecado, o orgulho. De fato, meu Deus, quando olhamos ao nosso derredor, podemos perceber como o coração do homem está sendo dominado cada vez mais, Senhor, pelo egoísmo, pela egolatria, Senhor. Quantas pessoas, felizmente, idolatram, meu Pai, a si mesmo, o seu próprio ego, ao invés de seguir ao Senhor, seguir a Jesus, tem seguido o seu próprio coração, como disse o apóstolo Paulo, são servos, Senhor, escravos do seu próprio ventre, do seu próprio estômago. O Senhor tem se preocupado somente contigo, meu Pai, não tem se atentado àquilo que acontece ao nosso derredor, pessoas sofrendo, Senhor, pessoas dominadas pela maldade, e o quanto é importante, meu Pai, cada um de nós está na fé ali, perseverando na fé, mesmo em meio a lutas, a dificuldades, Senhor, quantas pessoas têm perseverado. Por isso eu intercedo pela vida de cada um deles, em nome do Senhor Jesus Cristo. Meu Pai, aproveito esse momento também para orar pela nossa igreja pentecostal, Deus e amor. Meu Deus, fortalece a nossa liderança, dá sabedoria para a nossa irmã Irene Miranda, Senhora presidente do nosso ministério, para que tudo, meu Pai, o que for feito neste ministério, meu Pai, venha a ser feito mediante a direção do nosso Senhor Jesus Cristo. O Espírito Santo, o Espírito da sabedoria, meu Pai, abençoa a nossa irmã Irene, conduzindo ela, dando saúde, meu Pai, para a tua serva, em nome do Senhor Jesus. Eu peço também pela nossa vice-presidente, a nossa irmã Débora Miranda, Senhor, dá sabedoria para ela. Fortalece, abençoa, instrui, meu Pai, ela, em nome do Senhor Jesus Cristo. Oro também pela vida do nosso pastor, Senhor Lorival de Almeida, secretário, Senhor, nosso conselho, da nossa diretoria, abençoa ele, dá saúde para o teu servo. Nós sabemos que, meu Pai, o impossível é possível para o Senhor. Por isso eu peço, abençoa a vida dele, dando saúde, sabedoria e conhecimento, em nome de Jesus. Oro também, Senhor, pelo nosso irmão presbítero Davi Miranda Neto. Senhor, abençoa a vida do teu servo, dá sabedoria para ele, dá entendimento, Senhor, capacita cada vez mais para que ele possa exercer o seu ministério com excelência e maestria em nome de Jesus. Eu oro também pela diretoria executiva, meu Pai, que é o nosso pastor Milton de Almeida. Senhor, abençoa a vida dele em nome de Jesus, sua casa, sua família, esposa, filhos, ilumina, guarda, livre e protege de todo mal, em nome de Jesus. O nosso também, o nosso irmão pastor Antônio Osmar, abençoa a vida dele, Senhor, do teu servo que está aí, Senhor, se esforçando, se dedicando para fazer a sua vontade, fazer a tua obra. Abençoa a sua casa, a sua família, guarda, livra de todo mal, em nome de Jesus. Eu oro também em favor do nosso irmão presbítero, pastor Fabrício Beata, visita a sua casa, a sua família, o seu lar. Abençoa, meu Deus, com saúde, paz, felicidade, alegria. Meu Deus, abençoa de uma forma grandiosa também a vida da nossa irmã Maria Josefina, o nosso irmão presbítero Marco Antônio. Senhor, abençoa ele, a sua casa, a família, o presbítero, o pastor Jerry, meu Pai, e também o nosso presbítero Wilson Figueira, meu Pai. Abençoa cada integrante da nossa diretoria, da nossa liderança, em nome do Senhor Jesus.

0: isso aí, meus irmãos, que Deus abençoe a vida de todos vocês. Agora é exatamente 2:32, amém, meus irmãos? Vou fazer agora o apelo, só que antes eu quero deixar uma palavra com vocês. A palavra do Senhor nos diz, o Santo Evangelho segundo João, capítulo de número 3, versículo 16. Porque Deus amou o mundo de tal maneira que deu o seu único filho, para que todo aquele que nele crê não pereça, mas tenha a vida eterna. Então aqui é feito um apelo que, aonde é demonstrado que é necessário nós crermos na palavra de Deus. E isso, meus irmãos, nós demonstramos não somente por meio de palavras. O apóstolo Tiago disse isso, que nós não devemos crer somente da boca para fora, devemos mostrar por meio das nossas atitudes. Por isso ele diz aqui que Deus enviou o seu filho, mas é necessário crer. E isso nós fazemos por meio das nossas ações. E nesse momento, meus irmãos, eu quero fazer o apelo. Você que orou conosco, tem nos acompanhado nessa madrugada, talvez você estava aí passando pela rádio, escutou a oração, isso chamou a sua atenção, com certeza não foi por um acaso. Eu quero fazer nesse momento um apelo para que todo aquele que ainda não entregou a sua vida para Jesus possa se entregar e assim firmar uma aliança com nosso Senhor e Salvador Jesus Cristo, uma vez que, meus irmãos, a fé em Cristo é o que nos garante a justificação, a salvação, o livramento. Sabemos que quando vivemos a fé em Jesus, nós recebemos, meu irmão, mesmo em meio às dificuldades, tribulações, provações, aquilo que o apóstolo Paulo disse, que a paz que excede todo o entendimento passa então a governar os nossos corações. Então enfrentamos dificuldades, lutas, provações, aflições, mas nós permanecemos na paz, porque o Senhor é aquele que governa o nosso coração. O próprio Jesus falou: no mundo tereis aflição, mas tende bom ânimo, porque eu venci o mundo. E aquele que se entregar para Jesus, com certeza vencerá esse mundo também, vencerá o pecado, vencerá principalmente o inferno e receberá a salvação da vida eterna. Por isso eu quero fazer o apelo, você que quer entregar a sua vida para Jesus, levante as suas mãos, feche os teus olhos, se entregue completamente para que assim Deus ele possa salvar a sua alma e escrever o seu nome no livro da vida. Daqui a pouquinho soltaremos a vinheta para que você entre em contato conosco, o e-mail, telefone, contato, mas eu quero fazer essa oração agora com você. Você que está aí na sua casa, quer se entregar para o Senhor, levanta suas mãos, fecha os teus olhos e ore comigo assim: meu Deus, muito obrigado por essa oportunidade. Perdoa, Senhor, os meus pecados, purifica-me de toda maldade, Senhor, escreve meu nome no livro da vida, em nome de Jesus. Diga: meu Deus, me fortalece para que eu possa permanecer na fé até o fim da minha vida, ou até o Senhor Jesus voltar, em nome de Cristo.
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2: É isso aí, meus irmãos, agora exatamente 2:40, você que está conosco é até o momento, que Deus abençoe a sua vida. Esse irmão que vos fala é o vosso irmão em Cristo, Bruno Santos. Estamos aqui na madrugada, meus irmãos, para falar com você, te atender. Amém, daqui a pouquinho vamos estar fazendo o atendimento. Você que quer falar conosco, quer mandar o seu pedido de oração, daqui a pouquinho também estaremos acompanhando aqui alguns pedidos pelo WhatsApp, o nome de pessoas que têm escrito ali seu pedido, nome da família, pessoas que têm enfrentado dificuldade. Meus irmãos, continue nessa fé, Deus é contigo. Você que entregou a sua vida para Jesus, conforme foi feito o apelo, persevera na fé. A palavra do Senhor diz que aquele que perseverar até o fim será salvo. Vamos agora ao atendimento, em nome de Jesus. Alô?
3: Alô?
2: A paz do Senhor, minha irmã. Qual que é o nome da senhora, minha irmã?
3: É Delmira.
2: Não entendi, desculpa.
3: Delmira.
2: Delmira, a senhora fala de onde?
3: Ferraz Vasconcelos.
2: Delmira. Fala de Ferraz. Perfeito, minha mãe, que posso ajudar a senhora?
3: Quero deixar o nome da minha família na oração.
2: O nome da família da senhora? Vamos lá, qual que é o nome dos familiares?
3: Lucilene.
2: Como? Não entendi, desculpa.
3: Lucilene.
2: Lucilene.
3: Luciano.
2: Luciano.
3: Heloísa.
2: Heloísa.
3: Sim.
2: Sim.
3: Todos da minha família, mas pra mim.
2: Todos da
3: minha vida, da palavra.
2: Não entendo. Irmã, a senhora pode abaixar um pouco. A senhora tá acompanhando o rádio, né?
3: Não, eu tô acompanhando o rádio, tá todo mundo tá batindo, irmão.
2: Ah, é? Que tá meio. Não, perfeito, perfeito. Então tá bom. Eu marquei aqui. É que eu não tô, tá meio. O som tá meio difícil de entender, mas eu consegui compreender aqui. Luciana, Heloísa.
3: Lucilei?
2: Lucilei?
3: Lucilei.
2: Perfeito, marquei aqui já.
3: Pra Jesus abrir a porta de emprego pra ela, então. Tá desempregada.
2: Tá desempregada?
3: É.
2: Entendi, minha irmã. A senhora pertence a qual ministério, minha irmã? Da Deus e Amor?
3: Não, eu sou de outro.
2: Amém. Que Deus abençoe a vida da senhora. A senhora. Todos os dias, minha irmã, que Deus abençoe a vida da senhora. Aí é que fé, hein, minha irmã. Amém, que Deus continue.
3: Uhum.
2: Dá um perfeito, minha irmã. Perfeito. Que Deus abençoe a vida da senhora, minha irmã. Deus abençoe.
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0: Isso aí, meus irmãos, agora é exatamente 2:44. Que Deus abençoe a vida de todos. Esse irmão que vos fala novamente, para aqueles que conectou nesse momento na nossa rádio, é o Bruno Santos. Também sou seminarista, estou estudando aqui para que nós possamos se aperfeiçoar cada vez mais para fazer a obra de Deus. O seminário na Escola Teológica Deus é Amor, sob a coordenação do nosso professor Douglas, amém? Que Deus abençoe. Vamos agora aqui, meus irmãos, alguns pedidos de oração. Deixa eu abrir aqui. Vamos aqui a nossa irmã Elisângela. Vamos abrir aqui o pedido dela. Paz do Senhor, por favor, coloque os nomes na oração. Cura e libertação. Francisca Ferreira de Souza, Elisângela de Souza Silva, Evandro de Souza Silva. Amém, minha irmã Elisângela. Que Deus abençoe a vida da senhora. Daqui a pouquinho vamos estar orando por eles em nome de Jesus. Vamos aqui agora uma ligação. Alô?
1: Alô?
0: A paz do Senhor, minha irmã.
1: Amém.
0: Amém. Qual que é o nome da senhora?
1: Maria Plantário, de Santana Parnaíba.
0: Maria Santana Parnaíba?
1: Sim.
0: Santana de Parnaíba. Que posso ajudar a senhora, minha irmã?
1: Pito de oração, irmão.
0: Pito de oração, vamos lá.
1: Maria Plantário, sou eu mesmo.
0: Maria.
1: Paulo, meu esposo.
0: Mônica. Paulo. Perfeito.
1: Mônica. Walter.
0: Walter.
1: Getúlio.
0: Getúlio.
1: Rica, Catiano. Geise. Giovana. Daniel. João Paulo. Mônica.
2: Qual é o nome da senhora?
0: Giovana.
1: João Paulo, né? Falei já. Gisele, toda a família.
0: Gisele?
1: Toda a família.
0: Toda a família. Perfeito. A senhora é de qual ministério, minha irmã?
1: Deus é amor, graças a
0: senhora.
1: É da
0: Deus de amor? Que bênção, minha irmã. Quanto tempo no ministério, minha irmã?
1: Meu filho. Tem muitos anos.
0: Muitos anos, que maravilha.
1: Muito, muito, graças a Deus.
0: Perfeito, minha irmã. Colocamos aqui o nome da senhora. Estaremos orando pela senhora, intercedendo em nome de Jesus.
1: Amém.
0: Tá bom, minha irmã? Que Deus abençoe a vida da senhora.
1: Amém. Bom também aí.
0: Amém.

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2: É isso aí, meus irmãos, continuamos aqui agora exatamente 2:52. Vamos agora algumas mensagens aqui no WhatsApp. Os nossos irmãos aí têm mandado mensagem, pedido de oração no Brasil e pelo mundo afora, não é verdade? Temos aqui a nossa irmã Edilza, peço oração pela minha família, vida financeira. Estou buscando a Deus em oração e peço que Ele abra as portas, traga provisão, sabedoria. Coloque meu nome na oração, amém, minha irmã. Já está aqui conosco. Estaremos orando pela senhora, família, vida financeira, conforme solicitado em nome de Jesus. Temos aqui também, vamos ver aqui outro pedido de oração, interagindo aqui com os nossos irmãos. Nossa irmã Elisa da Serra, Espírito Santo, pede oração contra a perseguição, olha só. Estou orando pela senhora também, para que Deus possa conceder forças para a senhora. Sabemos que, de fato, como disse Jesus, inclusive eu acabei de citar aqui na oração, todos nós, a partir do momento que cremos em Jesus, estamos sujeitos, na verdade, a passar por perseguições, momentos de dificuldades, na verdade, ainda mais nesses últimos dias. Sabemos que a maldade tem se multiplicado e a perseguição é consequência do esfriamento do amor das pessoas para com Deus, não é verdade? Vamos aqui também a nossa irmã Simone Farias. Deixa eu ver aqui, olha, escreveu um pedido bem grande aqui. Orem por mim, saúde, cura, libertação. Ela pede também oração para Luciane, Andréia, Ribeiro, Marcos. Com certeza, irmã, estaremos orando sim pela senhora em nome de Jesus. Vamos agora, atendimento, ligação. Boa noite. A paz do Senhor. Alô? Caiu a ligação. Continuamos aqui então em nome de Jesus com o nosso WhatsApp. Nossa irmã aqui pede oração, Simone Faria, também por toda a sua família. Colocou aqui o nome da Patrícia, Rose, filhas, Kátia. Pede oração, ela fala de Jacareí, São Paulo. Simone também colocou aqui um pedido de oração. Márcia, jovem, perfeito. Daqui a pouquinho também estaremos orando, apresentando cada um deles em nome de Jesus. Vamos aqui ao nosso irmão aqui, Zeca. Mandou um áudio aqui pra gente, não conseguimos abrir no momento. Conforme dito, os irmãos que forem mandar o pedido de oração, manda escrito, por favor. Estamos ao vivo aqui, agora exatamente 2:54, para que nós possamos ler aqui o seu pedido de oração, amém? Possamos identificar cada um de vocês. Jandira também mandou um pedido aqui de oração. Ela pede oração, a paz do Senhor, pastor. Amém, minha irmã, que Deus abençoe a vida da senhora, em nome de Jesus. Pede oração pela sua irmã Jandira, do bairro Navegantes, Porto Alegre, Rio Grande do Sul. Amém, que Deus abençoe nossos irmãos aí de Rio Grande do Sul. Amém, em nome de Jesus. E é isso aí, meus irmãos.
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3: Eu me chamo Laura Teixeira de Azevedo, moro em Ananindeua, Pará. Eu estou gravando este testemunho aqui do grande milagre que Jesus fez na vida da minha filha através da rádio. A minha filha ia passar por uma cirurgia de um cisto hemorrágico. Eu peguei e mandei mensagem para a rádio Deus e Amor, desesperada, mandei foto dela e pedindo oração para os irmãos. Na meia-noite, 3 horas da tarde. E no dia seguinte que ela foi para fazer a cirurgia, quando ela chegou lá, Jesus já tinha feito a cirurgia nela. Deus fez um grande milagre. Já tinha sumido o sistema hemorrágico e o médico disse que não tinha mais nada para operar, para fazer. E eu, que estava com problema sério, eu não conseguia dormir. E era aquela coisa ruim quando me dava, parece que eu ia desfalecendo. Eu peguei, mandei minha foto, mandei meu nome para o WhatsApp da rádio Deus e Amor, e pedindo oração desesperada. E quando eu estava orando na meia-noite, com a mão na minha cabeça, que era uma coisa ruim, uma coisa quente na minha cabeça que corria de um lado para o outro, quando eu estava orando, e na hora que o irmão, o pastor, estava expulsando, eu com a mão na minha cabeça, já ia caminhando para umas meia-noite e meia, que ele estava expulsando todas as enfermidades, todo mal, eu senti como se alguma coisa tivesse saído da minha cabeça naquele momento. Aí, para honra e glória do Senhor Jesus, eu estou curada, para honra e glória do meu Senhor. É. Quando me atacava esse negócio ruim, parece assim que eu ia desfalecendo, eu corria para a emergência. Uma madrugada cheguei na emergência, o médico, vamos fazer um eletrocardiograma. Fizeram um eletrocardiograma, pressão, graças a Deus, estava tudo normal. É, mas através das orações dos pastores, da rádio, da Deus e Amor, Jesus fez este milagre na minha vida, fiquei curada. Mas o milagre também é alcançado através da oração da Deus e Amor. A minha filha passou mal, foi na emergência, ela fez uma ultrassom, aí deu que ela estava com uma pedra na vesícula e uma pedra no rim, e era muita dor que a minha filha sentia. A médica já disse que poderia operar, clamando, o sangue de Jesus tem poder, e mandei a foto dela também, mensagem para a rádio Deus e Amor, que eu acompanho muito pela meia-noite, 3 horas da tarde, e pedi oração em favor da minha filha, para Jesus curar minha filha. Aí quando foi fazer a outra tomografia já, mais profunda, para ver onde estava a pedra da vesícula e do rim, para honra e glória do Senhor, quando a minha filha fez a tomografia, a pedra na vesícula Jesus já tinha tirado, a pedra que estava no rim já estava na uretra para descer. Gente, eu quero aqui dizer para vocês, aqueles que tiverem com causa na justiça, que tiverem com problema de enfermidade, ligam para a rádio Deus e Amor, participam da rádio Deus e Amor, peçam oração, participe pelo Facebook da oração de meia-noite, que você vai também receber seu milagre, receber sua cura, porque Jesus está aí para te dar cura, e eu creio, e eu quero desde já agradecer os meus irmãos, pastores da rádio Deus e Amor. Grande milagre que Deus faz aí através de vocês nas nossas vidas. Eu me chamo Laura Teixeira de Azevedo, moro em Ananindeua, Pará. Eu agradeço a oportunidade.

0: isso aí, meus irmãos. Olha só que testemunho forte, a nossa irmã Laura do Pará. Você viu aí somente por meio desse contato que ela teve aqui conosco, aqui na rádio, nessa oração da madrugada, não é verdade? A madrugada do socorro de Deus. Ela recebeu aqui diversos milagres. Você vê Deus atuando na vida da pessoa por meio da fé. A palavra do Senhor diz no livro de Jeremias, profeta Jeremias, capítulo 23, versículo de número 23, que o nosso Deus é o mesmo Deus de perto e de longe. Ou seja, não existe distância no mundo espiritual para Deus. Por isso é importante nós vivemos pela fé, na obediência à palavra de Deus, e com certeza Deus, ele honrará a sua fé e a vida de todos, a fé de todos aqueles que têm participado conosco aqui em nome de Jesus. Amém, meus irmãos, que Deus abençoe em nome de Jesus. Vamos agora ao prefixo das emissoras e posteriormente a nossa oração com o nosso pastor Lorival de Almeida.
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4: Três horas e um minuto.
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4: 3 horas e 1 minuto.
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11: Do seu templo, ele ouviu a minha voz. Meu grito chegou à sua presença, aos seus ouvidos. Salmos capítulo 18, versículo 6.
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Grande Deus, maravilhoso Pai, mais uma vez nós estamos diante do Senhor, entendendo, ó Deus, a responsabilidade de estarmos orando numa cadeia de rádio, Senhor. Entendendo a responsabilidade de estarmos falando contigo e intercedendo por muitas pessoas. Não saberia dizer, ó Deus, se são milhares, se são milhões de ouvintes, mas sei dizer, ó Deus, que são muitas pessoas que estão nesse momento clamando ao Senhor juntamente comigo. Eu estou, meu Deus, com meu coração aberto perante o Senhor, e o Senhor sabe que o meu coração está realmente dessa forma, meu Deus, aberto. O meu coração está, meu Pai, completamente rasgado, em sinal da minha humilhação, do meu respeito para com o Senhor e da certeza de que o Senhor está ouvindo a minha oração, está ouvindo a oração desse ouvinte, e que o Senhor certamente será prazer, ó Deus, em responder o nosso clamor. Obrigado, ó Deus, pela paciência do Senhor. Obrigado, ó Pai, porque o Senhor tem sido compreensivo para conosco. Obrigado, ó Deus, por ter nos permitido viver. Nós somos pessoas, às vezes, Senhor, com a capacidade de sermos tão ruins. E o Senhor tem nos preservado, o Senhor tem nos ajudado. O Senhor tem nos dado a oportunidade, ó Deus, de estar na sua presença. O Senhor tem nos dado a oportunidade de reconsiderarmos as nossas posições. E aqui estamos uma vez mais, ó Deus. Eu clamo ao Senhor. Eu clamo pela sua misericórdia. Eu clamo pelo socorro que o Senhor representa para mim, para minha família, para os teus servos de uma forma geral. Obrigado, meu Deus, pelo socorro que o Senhor tem sido para nós. O Senhor tem sido nosso refúgio. O Senhor tem sido o nosso guarda fiel. E o Senhor vai continuar sendo, Senhor, meu Deus, o nosso guarda fiel, o nosso refúgio. Purifica-nos, ó Deus, de todas as nossas impurezas. Perdoa os nossos pecados, os nossos maus pensamentos. Tanta coisa, ó Deus, que nós temos falado, tanta coisa que nós temos pensado, tanta coisa, ó Deus, que não tem sido agradável ao Senhor. Nós colocamos perante o Senhor e pedimos ao Senhor nos limpe. O Senhor é poderoso para nos purificar, para nos lavar. Purifica-nos, ó Deus, purifica-nos, ó Senhor, no sangue de Jesus Cristo que foi derramado por nós na cruz do Calvário. Senhor, eu quero apresentar ao Senhor também, não são as nossas queixas, ó Deus, são as nossas necessidades. Bem, é verdade, ó Deus, que às vezes nós reclamamos também, é verdade. É verdade, ó Deus, que às vezes nós nos manifestamos de uma forma até diferente da forma que o Senhor gostaria de ouvir. Mas o Senhor conhece os nossos corações. O Senhor sabe, ó Deus, que nós nos arrependemos rapidamente das nossas atitudes. Eu não diria nem impensadas, mas eu diria, ó Deus, através dos impulsos momentâneos, Senhor. Obrigado, ó Deus, por ter sido tão paciente para com todos nós, para com todos os nossos ouvintes. A razão de estarmos aqui, ó Deus, é a misericórdia do Senhor. É a paciência do Senhor. Nós apresentamos ao Senhor, ó Deus, as nossas dificuldades, as nossas necessidades. Clamamos pelo seu amor, pela sua misericórdia. Nós clamamos, ó Deus, pelas respostas. Quanta gente, ó Deus, extremamente necessitada de uma resposta. Pessoas que estão vivendo, ó Deus, um momento em que tudo parece ser tão imediato, Senhor. Momentos, ó Deus, de tamanha dificuldade, tamanha dor. O Senhor é Deus para nos ajudar. O Senhor é Deus para agir na nossa causa. Pai de amor, nós precisamos do Senhor nesse momento, da cura, do milagre, da compreensão, da porta aberta. Nós precisamos, ó Deus, da proteção do Altíssimo para as nossas vidas. Pai de amor, em nome de Jesus Cristo, nesse momento eu quero apresentar ao Senhor. São tantos presidiários, presidiárias, são tantos, ó Deus, que neste momento estão orando comigo. Alguns deles já cumpriram, eu diria, ó Deus, a sua pena, já pagaram a sua dívida para com a sociedade, alguns talvez até não, alguns talvez estejam tão longe de pagar a sua dívida, pagaram, ó Deus, a pena que lhes foi imposta, mas estão na presença do Senhor, e espiritualmente eu diria, Senhor, eles estão já lavados, perdoados,
perdoados, se arrependeram dos seus atos errados, da sua vida errada, e estão orando comigo agora pedindo que o Senhor faça alguma coisa por eles. Coisa, Deus, que talvez nem eles mesmos saibam exemplificar o que seria o melhor para eles nesse momento. Mas o Senhor, na sua onisciência, o Senhor sabe, ó Deus, o que o Senhor pode fazer em favor dessas vidas. O Senhor pode, pelo menos, ó Pai, confortar esses corações. O Senhor pode, pelo menos, ó Deus, preservar essas vidas, ajudar essas pessoas, dar a elas o crescimento que elas precisam, Senhor, para que estejam bem, para que possam suportar os momentos que ainda virão. É claro, Senhor meu Deus, que eu entendo que essas pessoas passarão por tantas tribulações nas cadeias, nas penitenciárias, mas sei que o Senhor as guardará, sei que o Senhor as ajudará e não permitirá que nenhum mal aconteça com elas. São servas do Senhor agora, ó Deus. Antes de conhecê-lo, faziam coisas que não pertenciam ao Senhor, coisas completamente contrárias à sua vontade. Mas agora, ó Deus, precisam da proteção do Senhor, da ajuda do Senhor. Eu sei que o Senhor haverá de se manifestar a esses corações realmente transformados. Abençoai aqueles que estão ali, Senhor, levando a palavra de Deus a eles, aqueles que estão fazendo os cultos, evangelizando, que sejam abençoados, que sejam tocados pelo Senhor. Deus de poder, Deus de misericórdia, também, Senhor, as pessoas que estão nos hospitais, pessoas que estão atravessando, Senhor, pelo vale da sombra da morte, alguns em estado crítico, alguns não mais, alguns passaram pelo estado crítico. Senhor, que a esperança do Senhor venha inundar esses corações, que a esperança do Senhor inunde essas vidas, essas pessoas, que sejam abençoadas, tomadas pelo poder das tuas mãos, que haja da vitória do Senhor para com essas vidas que precisam, ó Deus, ser cuidadas, precisam do cuidado do Senhor. Cura essa enfermidade que afeta esse corpo, cura agora, meu Deus, cura agora para a glória do teu santo nome. Eu apresento ao Senhor todas essas pessoas que estão hospitalizadas, e algumas delas estão até orando comigo agora, Pai. Senhor, ouça o nosso clamor. O Senhor é poderoso para ajustar esse corpo. O Senhor é poderoso, ó Deus, para colocar dentro desse ajuste tudo no seu devido lugar. O que é, ó Deus, hormonal, dentro do seu processo, seu nível certinho. O que é químico, ó Deus, dentro do seu nível. O que é, ó Deus, eu diria, ó Pai, a composição sanguínea, a composição celular, a composição do corpo como um todo. O Senhor é poderoso para colocá-la no seu devido lugar. Senhor meu Deus, Senhor meu Pai, essa enfermidade infecciosa, inflamatória, essa enfermidade no cérebro, essa enfermidade renal, essa enfermidade hepática, essa enfermidade do coração, essa enfermidade da boca, do nariz, da garganta, essa disfunção, seja ela em qualquer parte do organismo, o Senhor é poderoso, meu Deus, para fazer maravilhas agora mesmo. O Senhor é poderoso para repreender a dor que afeta esse corpo. Esse corpo, ó Deus, que está sofrendo por causa de tantas bactérias. Senhor, nós estamos vivendo no nosso país, mas eu diria no planeta inteiro, Senhor. Tantas fases com bactérias, com viroses, com pestes, ó Deus, com pragas, eu poderia dizer. Quando não está no Brasil, está em outro lugar. Doenças que às vezes matam milhares de pessoas. Doenças, ó Deus, que às vezes apavoram uma população como um todo. Pessoas, ó Deus, que vivem apavoradas. Alguns pontos desse planeta, ó Deus, algumas pessoas só saem de casa com máscaras para se protegerem das pestes, das pragas. O Senhor é poderoso para proteger e guardar os seus filhos e as suas filhas. Sabemos, ó Pai, que vivemos, podemos até dizer, ó Deus, conclusivamente, um princípio de dores. Vivemos, ó Deus, momentos em que o planeta, pelo peso do pecado, a
sua palavra e quem diz, ó Deus, que essa terra balanceia como um bêbado, essa terra cambaleia como um bêbado, balanceia como uma rede de dormir, porque a sua transgressão pesa sobre ela e ela cairá e não mais se levantará. E eu sei, ó Deus, que essa terra está sendo mais do que nunca sacudida, Senhor, através de tanta coisa ruim que nós temos visto, mas o Senhor é poderoso e sei que o Senhor haverá de preservar os seus filhos, preservar as suas filhas. Guarda-nos nas tuas mãos, Senhor, guarda a sua igreja nas suas mãos, Senhor meu Deus, guarda o seu povo nas suas mãos. Eu sei, ó Deus, que nós estamos sujeitos a virose, sim, estamos sujeitos a enfermidade, sim, mas que o nome do Senhor seja glorificado nas operações que o Senhor certamente estará fazendo quando os seus servos e as suas servas necessitarem do seu socorro. Eu creio nos milagres, eu creio na cura, eu creio que o Senhor está agindo agora. Vá agindo nesse corpo, meu Deus, vá agindo nessa vida, e que tudo, Senhor meu Deus, seja numa linha convergente à consideração dessa vida, que passará a considerar o Senhor como Salvador. Que haja decisão correta nessa vida, Senhor meu Deus. O Senhor sabe, ó Pai, que no melhor do nosso entendimento, nós temos buscado levar a sua palavra, temos buscado pregar a salvação e temos nos utilizado, Senhor, daquilo que o Senhor mesmo se utilizou quando o Senhor esteve na terra. Temos nos utilizado através da fé, ó Deus, das petições em favor de pessoas oprimidas, e estamos repreendendo a opressão de corpos de pessoas. Eu repreendo agora em nome de Jesus toda a opressão que consome esse corpo. Eu repreendo em nome de Jesus todo esse espírito maligno que está consumindo essa vida. Às vezes, ó Pai, vidas são inteiramente atribuladas, a medicina se dedica com profundidade, mas não consegue entender o porquê o corpo não reage, não consegue entender o porquê não existe um diagnóstico. Eu repreendo, ó Deus, aquilo que não pôde ser diagnosticado. Eu repreendo, ó Deus, tudo que é maligno, satânico. Sai agora, Satanás, sai agora. Não estou usando recursos ilegais, estou usando recursos bíblicos, recursos legitimados através da passagem do Senhor Jesus quando esteve nessa terra. Eu te repreendo, Satanás, eu te repreendo, espírito imundo, eu te repreendo, enfermidade, desde as plantas dos pés até o alto da cabeça. Eu te repreendo agora, Satanás, eu te repreendo agora, enfermidade, eu te repreendo agora, enfermidade ainda não detectada pela medicina. Essa pessoa está padecendo essa febre, ó Deus, essa pessoa tem no seu corpo algum tipo de coisa que precisa ser combatida, mas os exames, nem mesmo as culturas mais profundas, Senhor meu Deus, conseguiram ainda detectar exatamente a bactéria que precisa ser combatida. O Senhor é Deus vivo, o Senhor é Deus poderoso. Em nome de Jesus eu repreendo todo mal que afeta essa vida agora. Eu repreendo, ó Deus, se for algo que eu diria que acontece por um processo natural, por um desgaste desse corpo, por um desgaste ou uma exposição a coisas que realmente podem trazer enfermidades. Então nós consideraríamos, ó Deus, uma enfermidade natural, cabível dentro da forma de vida que essa pessoa vive. Mas, Senhor meu Pai, existem coisas que são profundamente espirituais e nós repreendemos no poder do nome de Jesus Cristo. Enfermidade que veio para matar esse corpo, matar essa vida. Enfermidade que veio para destruir a alegria dessa família inteira. Eu te repreendo agora, saia. Saia, você não vai permanecer. Paralisia, dores que não passam por com nenhum tipo de anestésicos, analgésicos. Em nome de Jesus eu te repreendo, enfermidade, eu te repreendo, dor. Vai embora dessa vida agora. Vai embora desse corpo agora, vai embora em nome de Jesus Cristo. Senhor meu Deus, Senhor meu Pai, em nome de Jesus eu repreendo agora a dor que afeta terrivelmente esse pulmão, esse coração, esse braço, essas pernas, essa coluna, essa costela. Eu repreendo agora toda essa dor, essa enxaqueca. Senhor, essa pessoa não sabe a razão que ela sofre.
tanto dessa dor de cabeça, essa enxaqueca. Repreendo agora no poder do nome de Jesus Cristo, vai embora enfermidade. Vai embora enfermidade, sai agora desse corpo, sai agora. Eu te ordeno em nome de Jesus, vai embora enfermidade, sai desse corpo agora. Meu Deus, meu Pai, tudo é para a glória do nome do Senhor. Essa enfermidade curada trará um testemunho. E esse testemunho, além de glorificar o nome do Senhor, meu Pai, vai fazer com que tantas outras pessoas venham a reconsiderar a sua posição espiritualmente falando e tome uma atitude, uma decisão a respeito de suas próprias vidas. Senhor meu Deus, faça maravilhas nesse momento. Quantas pessoas estão orando comigo, não aguentando mais tanto sofrimento, meu Pai. Quantas pessoas não aguentam mais sofrer. Algumas delas já chegaram a dizer que para elas o melhor é a própria morte, meu Deus. Mas nós sabemos que não é, porque a vida que o Senhor tem nos dado é um dom. Nós não podemos negligenciar o dom da vida, Senhor. Essa pessoa, Deus, que tem pensado, não, Senhor, eu não aguento mais viver, que o Senhor a fortaleça, que o Senhor dê a ela a vitória que ela precisa, que o Senhor dê a ela a força para a vida e que o nome do Senhor seja glorificado na vida, Senhor, na vida dessa pessoa. O Senhor é Deus grande, o Senhor é Deus poderoso. Eu entendo, ó Pai, às vezes passamos por momentos tão delicados. Quando digo às vezes passamos, ó Deus, estou dizendo que todos nós estamos sujeitos a passar. Quantos momentos que realmente, Senhor, a dor toma conta dos nossos corações. Acontece com tantos e acontece comigo também, e acontece com aqueles que estão vivos. Às vezes, ó Deus, realmente nós sofremos mesmo, Senhor. Às vezes nós sofremos terríveis desilusões, às vezes o sofrimento vem, bate forte na nossa vida. Às vezes nós choramos nos cantos da nossa casa, nos cantos da vida, eu diria. Mas sei, ó Deus, que o Senhor é poderoso para nos fazer nos levantar dos nossos momentos depressivos. O Senhor é poderoso para nos levantar nos momentos em que parece que nós caímos. Senhor, eu sei que nos momentos em que os nossos passos desaparecem da areia, são os momentos em que o Senhor nos carrega, Senhor, porque o Senhor é glorificado na nossa vida. Dá, Senhor, meu Deus, agora sentido a essa vida. Faça essa pessoa entender o quanto é importante viver e glorificar o nome do Senhor através da vida. O Senhor mesmo fala que o Senhor é o caminho, o Senhor é a verdade, o Senhor é a vida. E não é só a vida que se resume, ó Deus, aos nossos 100, 110 anos, mas também, Senhor, o Senhor é Senhor da vida eterna. Dá poder agora, ó Deus, para nós vencermos as nossas questões. Dá-nos ânimo, ó Deus, para nos levantar. Nos levantarmos das situações delicadas e ajuda-nos, ó Deus, a glorificar o nome do Senhor. Quanta gente, ó Deus, tem olhado para mim, para minha família, para os teus servos e servas, e tem se mirado, tem se espelhado e tem glorificado ao Senhor através de tantos bons exemplos, ó Deus. Nós queremos, ó Deus, que o Senhor continue dando aos seus servos e servas, que são espelho para tantos, a vida, para que tantos, ó Deus, possam desfrutar da sua presença, se levantar de momentos difíceis, vendo o Senhor ser glorificado através da nossa vida. Levanta o caído agora, meu Pai. Levanta agora. Eu repreendo esse câncer, eu repreendo esse nódulo, eu repreendo essa enfermidade, Senhor, na coluna, essa enfermidade nos rins, essa enfermidade no baço, na bexiga. Repreendo essa dor que oprime também essa criancinha, que não sabe nem orar, já nem tem forças mais para chorar. Meu Deus, cura essa criancinha agora, cura essa dor que afeta essa criancinha nesse momento. Senhor meu Deus, Senhor meu Pai, o Senhor é poderoso e confiamos ao Senhor em nome de Jesus essa operação. Meu Deus, visita esse lar, ó Deus, onde todos os membros estão desempregados, em meio à crise, Senhor. Eu sei que o Senhor é poderoso para curar enfermidades e abrir portas, mesmo em meio à crise. Eu sei que o Senhor é Deus poderoso para fazer maravilhas e fazer prosperar o seu povo. O Senhor fala a respeito do seu povo, ó Deus, que haveria de entrar e possuir a terra de Canaã. Vocês vão tomar do poço que vocês não cavaram. Vocês vão se alimentar das vinhas que vocês não plantaram. Vocês vão desfrutar do
dos benefícios das casas que vocês não edificaram. E da mesma forma, ó Deus, eu estou clamando ao Senhor que os servos do Senhor, ofertantes e dizimistas, possam colher mesmo sem ter plantado a vinha, possam se alimentar, Senhor, de grandes colheitas mesmo sem ter lançado a semente. Senhor meu Deus, Senhor meu Pai, prospera a sua igreja, prospera o seu povo. Senhor, o Senhor é Deus poderoso, o Senhor é Deus que eu posso, ó Deus, glorificá-lo e exaltá-lo, porque posso afirmar, ó Pai, que mesmo havendo a seca e mesmo o Senhor não havendo, Senhor, mandado a chuva, nós plantando a semente, o Senhor haverá de fazer brotar a semente e fará também, ó Deus, com que a nossa plantação venha a ser produtiva. Prospera o teu povo, prospera a tua igreja, estes servos e servas dedicados, quanta gente, ó Deus, que trabalha, Senhor, em trabalhos tão delicados, tão pesados, tão perigosos, mas são pessoas de mão aberta para a sua obra. Prospera agora, proteja agora, Senhor, e prospera o seu povo, e que não seja blasfemado o bem do seu povo, que trabalha de noite e de dia há tanto tempo, mas que o Senhor seja glorificado na prosperidade da sua igreja. Senhor meu Deus, visita os teus servos, os teus obreiros, as tuas obreiras. Quanta gente boa, meu Deus, quantos obreiros e obreiras são realmente servos, são fiéis ao Senhor, são fiéis à sua obra, trabalham incansavelmente noite e dia com toda honestidade e sinceridade. Que sejam abençoados, ó Deus, esses nossos companheiros de batalha, e que o Senhor esteja acrescentando a eles uma vida boa nessa terra, e também, ó Deus, acrescentando a eles o galardão que receberão das mãos do Senhor na sua glória. Mas também, ó Deus, pedimos ao Senhor, o Senhor é Deus que olha o coração daquele que não é honesto, o Senhor é Deus que olha o coração do murmurador, do contendeiro, o Senhor é Deus que olha o coração desse que só trabalha por causa do bem das ovelhas, estão buscando os bens das ovelhas, perdão, Senhor, os bens, não estão buscando o bem, mas os bens. O Senhor é poderoso, ó Deus, para fazer mudar esse coração, o Senhor é poderoso para abrir portas e dar a essas pessoas sim uma boa condição de vida, mas que estejam, ó Deus, completamente focados na salvação das vidas, e que o Senhor os use poderosamente. Eu clamo a Deus em favor de todos aqueles que o Senhor conhece os corações. Eu não estou aqui, ó Deus, trazendo uma palavra de oração em favor de obreiros ministeriados, obreiros de determinados ministérios. Eu estou pedindo ao Senhor que abençoe a todos os que são sinceros e são obreiros da sua obra, meu Pai, que são obreiros da igreja invisível, aqueles que fazem com amor a sua obra, aqueles, ó Deus, que são trabalhadores e com sinceridade pregam a sua palavra. Meu Deus, desperta o desviado agora, Senhor, para tomar uma atitude de reconciliação. Desperta a nossa juventude para fazer uma obra grandiosa com a força da juventude que tem. Guarda a minha família, Senhor, a minha esposa, os meus filhos, também os meus familiares, meu Pai, que sejam abençoados nas tuas mãos e guardados, que sejam protegidos pelo Senhor a cada momento, a cada instante. Eu sei que o Senhor está ouvindo o nosso clamor. A minha oração, Senhor, é uma oração de coração para coração. Eu não estou aqui, ó Deus, dissimulado, não estou aqui usando de palavras, ó Deus, superficiais. O meu coração se rasgou perante ti, e o meu coração está rasgado diante da sua presença. Guarda as autoridades, ó Pai, guarda os policiais, que o Senhor abençoe também, ó Deus, aqueles que representam o nosso país, que sejam honestos, sinceros, porque o povo está padecendo, ó Pai, o povo está necessitado, enquanto tantos outros estão colocando no próprio bolso milhões e milhões. Senhor, que o trabalho do povo seja para o povo, e que o governo seja para o povo, do povo, que seja, Senhor meu Deus, para ajudar a saciar a fome, cuidar da educação, da saúde dessa nação, que pode ser uma nação tão poderosa, que pode ser uma nação inteiramente do Senhor. Meu Deus, em nome de Jesus, ouça o nosso clamor, ouça a nossa oração, Senhor, que o nome do Senhor seja glorificado. Eu clamo a Deus, em nome de Jesus, pelas respostas, em favor de todos nós, ó Deus, em nome de Jesus Cristo. Amém, Senhor.

0: ao programa Voz da Libertação da Igreja Deus e Amor, sou o seu irmão Lourival de Almeida. Deus abençoe todos vocês.
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1: Bem-aventurados os que têm fome e sede de justiça, porque eles serão fartos. Mateus capítulo 5, versículo 6.

natureza, o homem é esquecido. Esquece dos fatos, datas, pessoas e compromissos. Por outro lado, a tendência humana é para não esquecer certos fatos que ocorrem na vida. Principalmente quando se trata de perdoar ou pedir perdão. Vemos e ouvimos muitas pessoas afirmarem: eu perdoo, mas não esqueço. Perdoo, mas não quero mais amizade com ele ou com ela. Isto não é perdão. O perdão que a Bíblia ensina é cheio de amor, misericórdia. E normalmente, se perdoando, se esquece, se sepulta no passado. Isso é possível se a pessoa experimentar o perdão divino, tornando-se revestida do grande amor de Deus. Deus é onisciente, é onipresente, é onipotente, mas, sem dúvida alguma, ele esquece dos nossos pecados. Pois eu mesmo, o Senhor de Israel, apago as tuas transgressões por amor de mim, e dos teus pecados eu não me lembro mais.

0: Senhor Deus lança os teus pecados perdoados para trás de suas costas e joga nas profundezas dos mares. Caro amigo ouvinte, o sangue de Jesus Cristo nos purifica de todo pecado. Através do seu sangue que temos a comunhão uns com os outros. E o sangue do Cordeiro de Deus, o Filho de Deus, nos purifica de todo pecado. Isso se conhecermos a Jesus Cristo e sabermos que Ele é o Senhor. Mantemos a comunhão uns com os outros. E o sangue do Cordeiro nos purifica, nos lava e nos limpa de toda iniquidade. Amigo ouvinte, pare, pense, confesse os seus pecados. E a partir de hoje, você será uma nova pessoa em Cristo Jesus, o Filho de Deus. Aprenda a perdoar e serás perdoado. Pois quem conhece a Deus, sabe perdoar. 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
5: A paz do Senhor a todos meus amigos e irmãos do programa A Voz da Libertação. Aqui é o seu irmão, pastor Júlio Souza, e nós estamos juntos para mais um momento de reflexão dentro do programa A Voz da Libertação. E o tema de hoje é: olhos pecaminosos encaminham para a perda da salvação. A leitura está no Evangelho de Marcos, capítulo 9, versículo 47. Diz assim a palavra de Deus: e se teu olho te escandalizar, lança-o fora. Melhor é para ti entrares no reino de Deus com um só olho do que tendo dois olhos ser lançado no fogo do inferno. Preste atenção na palavra de Deus. Olhar é coisa séria. Precisamos ter total atenção, precisamos ser diligentes para que a nossa salvação não corra este tal risco. Jesus está dizendo: se teu olho te escandalizar, lança-o fora. Jesus está dizendo: se teu olho te conduz ao pecado. Nós já aprendemos que os olhos, eles representam a entrada da maldade para o coração. Antes de chegar ao coração, passa pela percepção dos olhos, passa pela cobiça da vista, e um olhar impuro vai colocar pecado no coração do homem, e esse pecado vai conduzir à prática obstinada, que por sua vez vai representar o perigo para a salvação. E Jesus está dizendo: observe se teu olho está te conduzindo ao pecado, está te conduzindo a desagradar a Deus. Porque se isso chegar a acontecer, se com teus olhos estiveres pecando, é melhor lançá-lo fora. É isso que Jesus diz: lança-o fora. Mas essa expressão de Jesus é literal ou espiritual? Eu posso dizer que cabe os dois sentidos para essa expressão. Primeiro, sim, literalmente, pois ele explica na sequência: melhor é para ti entrares no reino de Deus com um só olho do que tendo dois olhos ser lançado no fogo do inferno. Então, a princípio, Jesus diz que até é melhor você entrar sem uma parte do seu corpo no reino de Deus do que com o corpo completo você ir para o inferno. O que Jesus está dizendo é que o que a gente perder nesta vida não representa nada diante da importância da salvação. É melhor perder qualquer coisa, não só um olho, mas os dois olhos, ou o que for preciso, até a nossa própria vida, como Jesus ensina. Mas o que vai ficar aqui neste mundo não importa. Visamos a salvação. Então, neste ponto, nesse aspecto, é literal. Não importa o que você vai deixar, mas vise a vida eterna, olhe para a vida eterna. Mas também esta palavra de Jesus, lançá-lo fora, tem um aspecto espiritual, que é tirar dos olhos toda a maldade. É pedir para Deus a purificação no olhar, pedir para que Deus nos santifique e que nosso olhar seja voltado para aquilo que é agradável a Deus. Então, vamos lançar fora aquilo que escandaliza o nosso olhar, aquilo que nos afasta de Deus, pois o risco é um risco muito grande. Jesus diz: é melhor entrar sem este olho no reino de Deus do que, tendo os dois olhos, ser lançado no fogo do inferno. Esse inferno que Jesus fala não é simplesmente a sepultura, como alguns querem dizer, que o inferno para o homem é a simples aniquilação da alma. Não é isso que Jesus está dizendo, porque no versículo 48 ele fala: onde o seu bicho não morre e o fogo nunca se apaga. Então Jesus está falando de um tormento eterno, não é a simples aniquilação da alma. Com essas estranhas palavras, Jesus quis assinalar as consequências sérias e eternas do pecado. Para os judeus, vermes e fogo representavam as dores internas e externas. O que poderia ser pior do que isso, hein? Jesus está falando que o perigo de um olhar impuro, o perigo de olhos escandalosos, é estar no tormento eterno, onde o bicho não morre e o fogo não se apaga. Olhar é coisa seríssima. Havemos de tomar cuidado. A atenção deve ser total quanto aos nossos olhos. É a fonte das informações que vão alimentar a nossa alma. Jesus está dizendo: esteja atento. Se teu olho te escandalizar, o meu olhar, ele não escandaliza o próximo, porque é uma coisa subjetiva. O meu olhar, ele compete aquilo que interessa a minha alma. O meu irmão não sabe o que há no meu olhar. O meu próximo não sabe o que está no meu olhar. Mas eu preciso estar atento com o meu olhar. Muitos, infelizmente, já não se escandalizam com as sujeiras que estão diante dos teus olhos. Esse é o grande perigo. Esse é o grande mal, é o grande risco da alma. Aqueles que já não identificam que há um escândalo diante dos seus olhos e que, mesmo estando diante de tantas impurezas, tantas maldades, não conseguem perceber que há um mal diante da sua vista. É preciso, no mínimo, ter a percepção espiritual para que se identifique um mal qualquer em nosso olhar. Jesus disse: teu olho te escandalizar. Então a gente precisa ter esta percepção de, no mínimo, notar que há alguma coisa em risco diante dos nossos olhos, para que nós jamais caiamos na insensibilidade de achar que tudo que está diante dos nossos olhos está certo, está bem. Muitas pessoas fazem um juízo de valores muito precipitado, muito precipitado, e infelizmente estão aceitando diante dos seus olhos aquilo que é reprovado diante de Deus. Precisamos pedir a ajuda de Deus para que tenhamos esta noção, esta percepção de qualquer coisa que seja mal aos nossos olhos, para que, percebendo este mal, para que, reconhecendo este mal, possamos se humilhar a Deus e lançar fora todo este mal, todo este olhar maldoso. Peçamos para Deus nos dar a sensibilidade espiritual e, assim, sempre que identificarmos que o mal estiver diante dos nossos olhos, nós possamos lançá-lo fora e, assim, entrar no reino de Deus. Não importa o que vamos ter de deixar nesta vida, não importa se vamos ter de abrir mão daquilo que representa deleite aos nossos olhos, ou de qualquer mal que, aos olhos deste mundo, não tem problema algum e que, para o ímpio, há um deleite para a sua vista. O importante para nós é entrar no reino de Deus. A nossa vida eterna vale muito mais do que qualquer coisa. Que Deus o abençoe. Esta foi a nossa meditação, a nossa reflexão de hoje dentro do programa A Voz da Libertação.
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0: gosta de mim? 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Jesus, ele morreu. Morreu pelos teus pecados em uma cruz de dor, sofrimento e angústia, para te dar a paz e a tranquilidade. Ele mesmo disse bem claro: eu sou o bom pastor e o bom pastor dá a vida pelas suas ovelhas. Ele chegou a dizer mais ainda: vinde a mim todos que estão cansados e oprimidos e eu vos aliviarei. 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
2: Senhor, algo grande aqui, Senhor. Mostra a tua glória, Senhor. Mostra o teu poder para esta igreja, para que todos saiam daqui hoje maravilhados, maravilhados com teu poder.
3: Você acha que não há ninguém que possa te ajudar? Tenha fé no Senhor.
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9: Quatro horas e um minuto.
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12: Hoje, né, o Senhor me concedeu vitória. Chegou o dia da cirurgia do meu filho. O médico chegou até mim e falou: mãe, aconteceu algo extraordinário. Nós não precisamos tocar em nenhum dos olhos.

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1: É isso aí, meus irmãos, bom dia a todos, em nome do Senhor Jesus, recebam a paz do Senhor Jesus Cristo. Esse irmão que vos fala é o vosso irmão em Cristo, Bruno Santos. Estamos aqui em nome de Jesus para que possamos fazer a vontade de Deus e estar aqui em contato com os irmãos. Que Deus abençoe você que desperta nessa manhã para ir trabalhar. Sabemos que hoje é domingo, exatamente às 4:03 da manhã, ainda há pessoas que estão indo trabalhar, algumas estão retornando. Meus irmãos, é um prazer ter vocês aqui conosco. E meu nome é Bruno Santos e daqui a pouquinho, meus irmãos, iniciaremos o bloco de notícias. Saúde mental, eu creio que será uma bênção, e às 4:40 da manhã teremos oração, clamor, portas abertas, em nome de Jesus. Você que quiser enviar o seu pedido de oração, amém, já manda pra gente, daqui a pouquinho estaremos orando. E vamos agora ao bloco de notícias, saúde mental.
2: Seja sempre bem-vindo à Rádio Deus é Amor. A gente vai para mais informações aqui. Esgotamento materno. O cansaço invisível de quem cuida e precisa de atenção. Mães e pais enfrentam uma carga mental imensa na criação dos filhos. E não é apenas o cansaço físico, mas a preocupação, que é constante e para a vida toda. O burnout parental, como é chamado, é real e causa irritabilidade e distanciamento. Sentir-se exausto não significa falta de amor pelos filhos. É fundamental pedir e aceitar a ajuda da rede de apoio disponível. Ninguém consegue dar conta de tudo sozinho o tempo todo. Tirar um tempo para si, longe das crianças, não é egoísmo, é saúde. Pais descansados têm mais paciência e qualidade de presença. A cobrança por ser uma mãe ou pai perfeito gera muita culpa. Entender que ser bom o suficiente já basta alivia a pressão. Conversar com outros pais também ajuda a ver que as dificuldades são comuns. O compartilhamento de experiências diminui a sensação de solidão. Cuidar de quem cuida é essencial para o bem-estar da família. A saúde mental dos pais reflete diretamente na segurança dos filhos. Reconheça seus limites e faça pausas para respirar. E lembre-se, para cuidar bem do outro, você precisa estar bem. Solidão jovem. Mesmo conectados, os jovens se sentem cada vez mais sozinhos. A geração mais conectada da história enfrenta uma epidemia de solidão. Ter milhares de seguidores não substitui um amigo para conversar. A superficialidade das relações digitais deixa um vazio emocional. E muitos jovens não sabem como aprofundar laços no mundo real. A falta de olho no olho, de toque físico, afeta a saúde mental. O medo de ser julgado ou cancelado impede a autenticidade. Incentivar encontros presenciais e atividades em grupo é fundamental. O pertencimento a uma comunidade real traz segurança e apoio. Grupos de jovens na igreja ou esportes são ótimos antídotos. Conversas profundas sobre sentimentos criam laços verdadeiros. Saber que não está sozinho nas suas angústias traz alívio. A presença física tem um poder que nenhuma tela consegue imitar. Os pais devem ficar atentos ao isolamento dentro do quarto. O diálogo aberto em casa é a primeira ponte contra a solidão. Construir amizades reais exige tempo e dedicação, mas vale a pena. Somos seres sociais e precisamos de contato humano real.

0: isso aí, meus irmãos. Bom dia a todos. Vamos agora às redes sociais, canais de comunicação da nossa igreja. Também você quiser entrar em contato conosco, mandar o seu pedido de oração. Temos aqui o nosso contato no WhatsApp, que é 11 982 92 3392, ou melhor, o prefixo é 11 982 92 3392. Temos também um aplicativo, Igreja Deus e Amor. Ele está disponível para o sistema Android e iOS. Temos também o nosso site oficial, ipda.com.br. Você que quiser acessar direto do site da igreja, ipda.com.br. Temos também nossa rede social do Facebook, Igreja Deus e Amor. Você quiser acompanhar os cultos, lives, passa também aqui no nosso Facebook, Instagram também. Instagram é Igreja Deus e Amor Oficial. Instagram, Deus, Igreja Deus e Amor Oficial. E também o canal no YouTube. Temos aqui as lives, né? Diariamente. Os cursos que é transmitido de manhã, tarde e à noite. Canal no YouTube é Igreja Deus e Amor Oficial. Igreja Deus e Amor Oficial. Você entra ali no site ou no aplicativo também do YouTube, você terá acesso aos dias de culto, tá bom? Horário certinho. Você quiser acompanhar os nossos cursos online, será uma bênção. Em nome de Jesus.
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2: Isso aí, meus irmãos, agora 4:11 da manhã, dia 27/9. Vamos agora à agenda do dia. Meus irmãos, daqui a pouquinho, exatamente às 10 horas da manhã, teremos o encerramento da campanha Pai, Filho e Espírito Santo com o nosso pastor Davi Miranda Filho. Está sendo uma bênção, meus irmãos. Você que esteve conosco aqui esses dois últimos domingos, hoje é o dia final do encerramento. Estamos convocando aí você de São Paulo, região. Você que é, talvez, do estado de São Paulo, tem condições de estar aqui conosco. Venha, meus irmãos, que será uma bênção. Graças a Deus, esses dois últimos cultos, orações pela manhã, estava super lotado. Foi uma bênção, manifestação do poder de Deus. E você que necessita de um milagre, meus irmãos, venha participar em nome de Jesus. Nós cremos que o nosso Deus é o único Deus que é capaz de fazer o impossível se tornar possível. Então, hoje, dia 27/9, às 10 horas da manhã, o encerramento da campanha Pai, Filho, Espírito Santo com o pastor Davi Miranda Filho.
3: O que te trouxe aqui hoje? As suas enfermidades? O que que te trouxe aqui hoje, meu amado irmão, minha amada irmã? Os seus problemas? O que te trouxe aqui? Briga no lar, briga na família, matrimônio separado, divórcio. O que te trouxe aqui hoje? Os seus filhos que estão nas drogas? O que te trouxe hoje aqui? O vício? O que te trouxe aqui? Algum problema que te aflige? O Senhor está dizendo: eu quero te ajudar. Eu quero te abençoar. O Senhor, irmãos, Jesus, ele não aceita que ninguém duvide dele. A Bíblia diz que havia dois cegos, e eles ali, quando souberam que Jesus estaria ali, eles foram até onde estava Jesus. E Jesus disse: o que queres que eu te faça? Eu faço uma pergunta e a igreja responde. Jesus viu que eles eram cegos? Viu. E por que que Jesus perguntou? Porque queria saber se eles tinham fé. Jesus perguntou: vocês creem que eu posso fazer isto? Eles falaram: sim, Senhor, eu creio. Então, Jesus curou os dois cegos. A mesma coisa está acontecendo aqui hoje. Jesus está perguntando: você crê que eu posso te ajudar? Você crê que eu posso curar as tuas enfermidades? Vocês acreditam que eu posso resolver os teus problemas? Se você crer, a vitória está chegando até você! Glória a Jesus! O seu nome, irmã?
4: Luciene.
3: Conta pra nós qual foi a benção que a irmã recebeu.
4: Eu estive internada no Antônio Giga, ali em Osasco, com problema sério no estômago e no intestino, que deu uma obstrução. E lá eles fizeram vários exames e descobriram que eu estava com câncer no ovário esquerdo. E aí eles mandaram eu ir com urgência, porque o meu ovário esquerdo já estava todo danificado. E deram os exames, eu fiz, dentro de 2 dias eu fiz 4 ultrassons para eles constatar realmente se era o câncer ou não. E ali eu vim para casa, mas eu vim crendo, confiando, não entrei em desespero, né? E começava a orar. E com as campanhas que os irmãos fazem no rádio, eu tô sempre acompanhando as orações, né? Durante o dia. Aí eu coloco sempre as garrafas de água, que cada um tem a sua fé. E coloco e faço a oração com os irmãos. E ali, quando eu começava a orar, eu bebia aquela água e começava a pedir ao Senhor, que eu tinha certeza que Ele ia me dar cura, Ele ia me curar desse câncer. Aí eu fui chamada de urgência para o encaixe lá no AMA, no postinho lá no Jaguaré. A médica mais uma vez constatou, passou 2 exames de sangue e mais outro ultrassom detalhada para me fazer. E ali eu fui. Quando eu cheguei lá, o médico fez, pediu os exames velhos, comparou com o exame novo e falou: olha, você só tem 3 cisto bem pequenininho, agrupado no seu ovário, que com tratamento some e você não está com câncer. É realmente o primeiro exame está aqui constatando que você está com câncer, mas eu estou vendo aqui, você não tem câncer e eu recebi a minha cura em nome de Jesus Cristo.
5: Glória a Deus, glória a Jesus. Vamos aqui aos pequenos detalhes desta cura. Ela deveria fazer vários exames para tentar curar esse câncer nos seus ovários, que estava lá no seu útero. Aí, passando os dias, ela voltou e foi no posto médico, não é isso?
4: Eles colocaram urgência, foi tão urgente que eles me jogaram no encaixe. E a médica, mais uma vez, confirmou que eu estava com câncer no ovário e estava muito danificado.
5: Primeiro você fez quantos exames?
4: Eu fiz 4 transvaginal, fiz a ultrassom, 3 ultrassom do abdômen, que eles fizeram, fez tomografia, fez tudo. Foi mais de uns 9 exames que eu fiz.
5: 9 exames, nos 9 exames apareceu que era câncer?
4: Apareceu que era câncer e dava o câncer no ovário e os médicos ficaram muito preocupados.
5: Veja, irmãos, que coisa terrível é o câncer, mas ela confiou em Deus, através do programa de rádio, ela orando junto conosco, ela colocava, quem já ouviu nosso pedido para vocês colocar o copo d'água em cima do rádio, quem já ouviu? E ela colocava garrafas, não era uma, mas várias garrafas, e com a fé em Jesus Cristo, ela ia tomando aquela água, acabava a oração, ela tomava aquela água. Que aconteceu? Ela voltou no médico, e o médico comparou os dois exames, o antigo e o novo. No antigo constava câncer, no novo só tinha três pequenos cistos.
4: Bem pequenininho.
5: Que fazendo tratamento ia sumir o cisto.
4: Ele falou, pode ir, que você vai fazer o tratamento, ele vai desaparecer. Porque seu ovário está limpo, seu útero, e você não tem mais câncer nenhum.
5: E ele perguntou o que você tinha feito?
4: Perguntou assim, olha, o que aconteceu? Eu falei assim, eu sirvo um Deus vivo, doutor, creio nele e fiz muita oração e tomei também água ungida, aí ele ficou assim, falou, você já está curada já. Eu fiz também as 3 horas de oração que o pastor Edson falou, olha, vocês não podem estar lá na sede, mas acompanha. Só que quando o senhor já anunciava, eu sonhei com eu e minha irmã de joelhos na sala da minha casa, orando e fazendo essa campanha das 3 horas de oração. E às vezes eu acordava que eu não conseguia nem ficar de pé. Tinha dia que eu estava boa, tinha dia que eu estava ruim. Minha mãe veio de lá da Bahia para ficar aqui comigo. E eu não aguentava nem levantar da cama, nem comer. Aí eu falava, mas mesmo assim eu vou pra oração. Aí eu dobrava meu joelho no altar, ficava lá as 3 horas de oração, mas minhas irmãs, meus filhos, e clamando as 3 horas de oração dos domingos, e aí eu recebi a minha cura no último dia, no último domingo. Eu falei, eu vou contar a bênção, porque o nome do Senhor tem que ser glorificado.
5: Que milagre tremendo, irmãos, que coisa incrível que aconteceu aqui agora. Veja, irmãos, milagre, a cura completamente do câncer. Que Deus abençoe a tua fé, irmã.
4: Amém.
5: Eu tenho certeza que as pessoas que estão nos ouvindo em casa, que talvez estão sofrendo câncer, sofrendo de outras enfermidades, estão dizendo, agora eu vou para a igreja, eu vou orar, porque Deus tem poder para curar, né,
4: Amém,
5: igreja?
4: Glória a Deus.
5: Deus abençoe a tua
4: Amém.
5: Fé em nome de Jesus. Amado irmão, amada irmã, a todos que nos acompanham nesse exato momento, eu quero fazer um convite todo especial para você estar conosco neste domingo agora, na grande campanha Pai, Filho e Espírito Santo, aonde as pessoas estão sendo revestidas com a graça de Deus, todos aqueles que estão participando, e você não pode perder. Domingo agora estaremos juntos na fé, na oração e na consagração, em oração e jejum, e eu tenho certeza que Deus estará renovando a nossa vida e todos vão receber a porção dobrada da graça de Deus. Estamos aqui neste endereço, Igreja Deus de Amor, Sede Mundial, Avenida do Estado, 4568, na Baixada do Glicério. Entrada principal pela Rua Prefeito Passos, número 10. Estamos te aguardando aqui, domingo agora, a partir das 9 da manhã até o meio-dia, a oração da vitória.
6: Fazer algo grande aqui, Senhor. Mostra a tua glória, Senhor. Mostra o teu poder para esta igreja, para que todos saiam daqui hoje maravilhados, maravilhados com teu poder.
2: isso aí, meus irmãos. Agora exatamente 4:20 da manhã, 27/9/2016. Como ouvimos, meus irmãos, esse culto pela manhã, às 10 horas da manhã, com o pastor Davi Miranda Filho, está sendo uma bênção, meus irmãos. Estamos aqui em oração, jejum. Como podemos escutar, meus irmãos, houve muitos milagres. E eu creio, meu irmão, você que, como disse Jesus, né? Se Jesus ali para a família de Lázaro, se creres, tu verás a glória de Deus. Então, o caminho para que nós possamos receber o milagre de Deus, o sobrenatural, a manifestação da glória de Deus, nada mais é do que crer. Crê em Deus, o próprio Cristo disse, se tu creres, tu verás a glória de Deus. Ele também falou para Jairo, não temas, né, Jairo? Creia somente. Jairo recebeu um grande milagre, a sua filha ressuscitou, ou seja, a operação de uma maravilha. Você sabe que existe diferença entre os dons de cura e maravilha. Ali foi uma operação maravilhosa, uma jovem ressuscitou. E conforme nós temos visto muitas maravilhas acontecendo nesse culto de domingo pela manhã, e fico convite, meus irmãos, conforme dito, na Avenida do Estado, 4568, Liberdade, com entrada na Avenida Prefeito Passos, número 10. Fica aí convite, meus irmãos. Em nome de Jesus, temos também às 15 horas o culto especial, entrega dos 21 dias de oração, meus irmãos. Vai ser um culto especial com a presença do nosso pastor Milton de Almeida, que estará ministrando a palavra em nome de Jesus, conforme temos observado os cultos da tarde também, muita manifestação da glória de Deus e, como sempre, milagres acontecendo, porque nós sabemos que Jesus Cristo é o mesmo ontem, hoje e eternamente. A única coisa que ele exige de cada um de nós é que nós possamos crer, e dessa forma veremos o milagre, a manifestação do poder de Deus sobre a nossa vida.
7: Os milagres são perfeitos, irmãos.
8: Os milagres são perfeitos, irmãos.
7: Perfeito.
8: Perfeito.
7: E Jesus não faz pela metade, não.
8: E Jesus não
7: faz
8: por la metade.
7: Jesus não realiza o milagre pela metade.
8: Ele não realiza milagres por la metade.
7: Mas por que acontecem os milagres em nossos dias? Para que os incrédulos possam ver, ver e acreditar que é Deus que está operando.
8: Serve para que os incrédulos possam ver e crer em lo que estão vendo.
7: Para que os incrédulos.
8: E lo que, para que os incrédulos.
7: Abra os olhos.
8: Abra os olhos.
7: Para a realidade.
8: A la realidad.
7: E chega o conhecimento e uma conclusão que é Deus que está operando entre nós.
8: Chega na conclusão que é Deus que opera entre nós.
7: Compreendeu, meu irmão?
8: Entenderam, meu irmão?
7: Quando Deus toca, quando, tudo fica bem.
8: Quando Deus toca, tudo queda bem.
7: Satanás só tem a perder.
8: Satanás solamente tiene, va a perder.
7: E você só triunfar, triunfando cada dia.
8: Tu puedes triunfar, triunfar cada dia.
7: Você, meu irmão, que está aí desesperado.
8: Usted, meu irmão, que está aí desesperado.
7: Ninguém te entende.
8: Nadie te entiende.
7: Ninguém te compreende.
8: Nadie te compreende.
7: Mas tem um aqui entre nós que ele te entende, te compreende, te conhece muito bem.
8: Pero hay uno aquí que te comprende, que te conoce muy bien.
7: Te conhece muito bem.
8: Te conoce muy bien.
7: E Jesus conhece a minha vida melhor do que eu.
8: Jesus conhece a minha vida melhor que eu.
7: Para que duvidar do poder que ele tem?
8: Para que duvidar do poder que ele tem?
7: Para que deixar para buscar ele a última hora?
8: Para que deixar ele buscar-lhe a última hora?
7: Para que deixar para o último momento?
8: Para que deixá-lo para o último
7: não,
8: momento?
7: Não, pastor, tá bem, eu tô bem, minha pressão está boa, não tenho nenhuma enfermidade.
8: Não tenho nenhuma enfermidade.
7: Eu fiz uma bateria de exame e deu tudo normal.
8: Fiz muitos exames e tudo foi bem.
7: Para que eu tenho que buscar a Deus?
8: Para que buscar a Deus?
7: Se estou bem fisicamente.
8: Se estou bem no físico.
7: E espiritualmente, como é que você tá?
8: Espiritualmente, como estás?
7: Como é que está a tua alma, teu espírito?
8: Como está tua alma, teu espírito?
7: Tem gente aí, irmãos, que não tem enfermidade, mas está atormentado.
8: Tem gente aí que não tem, está atormentado.
7: Tem pessoas que estão oprimidas por Satanás.
8: Tem gente que está oprimida por Satanás, não tem enfermidade.
7: Tem pessoas que fazem uma bateria de exame, nada consta normal, mas a enfermidade continua ali, porque é um espírito de enfermidade que essa casta só sai com jejum e oração. Aqui entre nós tem pessoas com câncer.
8: Aqui há pessoas com câncer entre nós.
7: Alguns com, já com, na fase terminal.
8: Alguns já na etapa final.
7: E aí?
8: E?
7: Vai deixar de lado isso? Vai deixar o câncer te vencer?
8: Deixarás el cáncer que vencerte?
7: Ou você tem fé de levantar a cabeça e falar, eu temo ao Senhor?
8: Ou tens fé de dizer que
7: e confio nele?
8: Confio em ele.
7: E esse câncer para meu Jesus não é nada. Ele vai repreender hoje.
8: Nada para Jesus, o repreenderá hoje.
7: E vou voltar para casa curado.
8: E vou sanado.
7: Onde estão as pessoas que receberam o milagre?
9: Pastor Milton, que tremendo que aconteceu aqui agora. O senhor está vendo esta cadeira de roda? Era deste senhor, deixa eu só falar com ele. Senhor, o teu nome?
10: Pedro.
9: Pedro, o que que aconteceu que o senhor se locomovia na cadeira de roda?
10: Eu já tive o derrame faz uns 15 anos.
9: E este derrame paralisou que parte do corpo?
10: Parte da perna mesmo.
9: A perna não se movia bem?
10: Não se movia bem, não.
9: Tinha que se mover com a ajuda de alguém ou na cadeira de roda?
10: Esse fica a maior parte deitado na minha casa, né?
7: Ele chegou de cadeira de roda, irmão?
9: Ali a cadeira de roda, vamos levantar lá, queridos. Levante a mão e dá glória a Deus, tem mais um paralítico andando ali, pastor.
7: Quem dá glória a Deus,
9: aí, esse paralítico se levantou.
7: Meu Senhor, que coisa tremenda.
9: E o que que dizia a medicina, fazia tratamento, o que que a senhora é dele?
11: Eu sou filha.
9: O que que aconteceu com ele?
11: Ele tinha, né, eu creio, em nome do Senhor Jesus, trombose nas pernas, muito peso nas...
9: Ah, então não era só derrame, é trombose nas pernas.
11: Trombose nas pernas, problema no intestino, cheio de enfermidade.
9: E para caminhar não andava nada, nada, só com a ajuda de alguém ou na cadeira?
11: Sim, apoiando em mim, que eu cuido
9: dele. Tá vendo ele de pé aqui agora?
11: Estou vendo.
9: Então vamos ver o homem caminhar. Abre por gentileza. Vem pra cá, meu irmão. Caminha, por favor. Deixa o homem caminhar. Não vamos estrovar o homem caminhar. Levante a mão e dá glória a Deus. Irmão, não se movia, não ficava de pé.
10: Não ficava, não.
9: Nada, nada, nada.
10: É só do quarto pra cozinha, só.
9: E o resto na cadeira de roda e na cama?
10: É só na cama.
9: E como que se levantou e andou aqui? Hã? É milagre?
10: Milagre de Deus.
9: É o quê?
10: O milagre de Deus.
9: É milagre de Deus, pastor Milton.
7: Quem dá glória a Deus, igreja? Onde está a pessoa que chegou com a coluna quase travada?
12: Jesus continua.
7: Vamos lá.
12: Aqui. Como é o seu nome?
13: Renan Domingos.
12: O que o senhor estava sentindo?
13: Estava sentindo a dor na coluna há mais de 10 anos.
12: Que isso?
13: Ah, com certeza.
12: Chegou aqui com dor?
13: Agora com dor. Toda dor, a noite eu vou dormir, não aguento e nada. E hoje, na oração, e Deus operou. Eu creio que...
12: A dor sumiu.
13: Sumiu.
12: Gente, ele disse que chegou aqui com a dor na coluna há mais de 10 anos e não conseguia nem dormir à noite. Chegou aqui com dor, mas ele está dizendo que a dor sumiu para a glória de Deus. Procura a dor aí, meu irmão. Procura, abaixa, levanta.
7: Meu Deus, meu pai.
12: Cadê a dor?
7: Vai devagar, irmão.
12: Sumiu. Quem te curou?
13: Jesus.
12: Jesus curou, pastor Milton.
9: Deus chega e o milagre acontece, pastor Milton. Olha o que essa senhora está relatando. Estava toda travada e depois da revelação foi tocada por Jesus. Meu irmão, teu nome?
14: Valéria.
9: O que que estava acontecendo contigo, Valéria?
14: Ontem de manhã começou uma dor, travou tudo. Eu falei, mãe, eu não tô aguentando e eu tinha que vir hoje aqui.
9: Estava cheia de dor.
14: Cheia de dor mesmo.
9: Travou a coluna.
14: Travou bem aqui na lombar. Tomei 3 comprimidos. E amanheci o mesmo jeito. Mas eu falei, Deus, eu vou assim mesmo na igreja. E quando o pastor falou, eu já estou curada, não sinto mais nada.
9: Sente mais nada?
14: Nada, nada. Saiu aquela dor. E amanhã eu falei, amanhã eu vou ter que ir ao médico se eu não for curada, né? Estava sentindo muito.
9: Veio para ser curada.
14: Vim e fui. Para honra e glória do Senhor Jesus.
9: Quem te curou?
14: Jesus.
9: Toca na coluna. Vamos fazer prova. Vamos buscar a dor. Olha que tremendo. Ouvintes, quando Deus chega, a dor vai embora, a enfermidade cai por terra, não sente mais nada.
14: Mais nada, graças a Deus.
9: Se desse lugar, a dor tinha ficado em casa, mas você falou, eu vou para ser curada.
14: Eu vou para ser curada e vou. E fui curada. De Jesus Cristo.
9: Nome da senhora?
14: Valéria.
9: Aí está os resultados, pastor Milton.
7: Que tremendo é o poder de Deus, meus irmãos. Que tremendo, pode glorificar o Senhor, pode exaltar ao Senhor.
12: Tem mais resultado aqui, pastor Milton.
7: Vamos lá.
12: Continua fazendo milagres. Como é o seu nome?
15: Meu nome é Celso Avaz.
12: Celso, o que que você estava sentindo?
15: Então, de ontem para hoje, eu estava com muita dor no lado esquerdo do coração. Daí, na madrugada, eu escrevi meu nome no envelope do livramento, que eu peguei na semana passada. Eu estava muito mal. Daí até minha vizinha falou, Celso, vai pro hospital. Eu falei, não, fique em paz. Daí eu coloquei meu nome, coloquei o voto, Daí quando eu cheguei aqui na igreja, na hora da oração, não tô sentindo mais nada.
12: Aquela dor que o senhor tava sentindo sumiu.
15: Sumiu, graças a Deus.
12: Só de entrar aqui na igreja.
15: Sim, graças a Deus.
12: Jesus te curou.
15: Amém, graças a Deus.
12: Não tá sentindo mais nada.
15: Não, não, graças a
12: Deus. Acho que a dor tá aí ainda.
15: Não, tá não.
12: Ah, não?
15: Tá bem longe.
12: Tá bem longe porque Jesus o tocou.
16: Quem dá glória a Deus, igreja?
17: Olá, meus irmãos, a paz do Senhor, Deus abençoe a vida de vocês, é quem fala com vocês, é seu irmão, pastor Milton de Almeida, estou aqui para convidar para este próximo domingo, às 15h, naquele grande culto de libertação, palavra de Deus. Convido vocês para estar conosco neste domingo. O endereço é muito fácil, Avenida Prefeito Pereira Passos, número 10, aqui no centro de São Paulo. Repetindo, Avenida Prefeito Pereira Passos, número 10, entrada principal pelos pedestres e também pelos carros que de acesso ao estacionamento. Convido a todos vocês a trazer uma pessoa enferma com você, trazer uma pessoa a mais para receber a bênção, porque nós estaremos orando e o Senhor Jesus com certeza estará manifestando a sua glória e o poder sobre a sua vida. Deus abençoe, te espero, até lá, na paz do Senhor.
2: Bom, meus irmãos, como diz o ditado, né? Contra fatos não há argumentos. Temos visto aí muitos milagres acontecendo por meio da fé em Jesus Cristo. Quando nós colocamos a fé em Jesus, é exatamente isso que acontece, meus irmãos. Daqui a pouquinho, às 4h40 aproximadamente, estaremos fazendo a oração do clamor nas portas abertas. Mas agora, vamos ao projeto Eu Mais Um com a nossa irmã Débora Miranda, cujo tema é Dificuldades dos Novos Convertidos. Parte 4. Vamos lá.
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19: Mais um dia o Senhor nos concede. Estamos aqui felizes porque este dia foi Deus quem o fez. Está no ar Eu e Mais Um, que é um projeto de discipulado da nossa igreja Deus é Amor. Estamos falando esta semana sobre as dificuldades que o novo convertido tem quando ele aceita Jesus. Falamos da pressão dos amigos e da família, falamos da cobrança do passado, falamos também das emoções, né? E pensamentos conflitantes que você, novo convertido, tem. E hoje eu queria falar que o novo convertido, ele precisa entender as falhas dos membros da igreja, entender as falhas dos líderes e também entender as tribulações. Isso acontece por quê?

0: mas é claro que precisa e deve ser exemplar, mas que nunca irão falhar. Aí já não é verdadeiro, porque o pastor, ele é falho, o membro da igreja é falho, eu sou falha, todos nós somos falhos. Pensa comigo, se até os membros que já estão há um bom tempo na igreja ficam escandalizados e se decepcionam com os líderes, até mesmo com a igreja quando estes falham, imagine você que é novo convertido, não é? Nós sabemos que qualquer ser humano está propício a errar. A gente pode falhar em palavras, atitudes, não é? Mas é necessário que tenhamos um cuidado ainda maior com os novos convertidos, para que eles não generalizem, né, a situação. Que todo mundo é assim, que todo pastor é assim, que toda igreja é assim. E criem algum tipo de bloqueio contra a igreja, ou até mesmo de seguir a Cristo. Um bloqueio com o evangelho de Cristo Jesus. Então, como ajudá-los? É claro que, mesmo que seja difícil e de certa forma até inevitável, o sentimento de decepção quando um grande líder ou um pastor sofre uma queda, é muito necessário estarmos juntos e explicando ao novo convertido, e que ele entenda que não é porque uma pessoa exerce liderança que ela está isenta de erros, de falhas, de tentações. É importante orientar você, novo membro, a sempre focar os seus olhos em Jesus, espelhar suas condutas em Jesus, que é o único homem sem pecado. Afinal, até os grandes líderes como Davi, o sábio Salomão, também caíram em pecado. Então entenda que um líder, um pastor, esteja cometendo um erro e cai, todo mundo sabe, ele é disciplinado, olhe para Jesus, fala: Senhor, nós somos falhos, me ajuda a entender isso e me ajude também a não cair em tentação. É importante você olhar aqui, por ser líder, aquele líder do grupo de jovens, o líder da igreja, se ele falhar, isso quer dizer que todo líder, todo pastor e toda igreja é assim? Não. Creia que falhas e pecados você vai encontrar. Nós somos falhos, somos pecadores, mas olhe para Jesus, ele é o seu exemplo. E continue lutando, continue caminhando firme e não deixando Jesus. Um grande abraço, Deus abençoe vocês e até a próxima oportunidade. Quero deixar aqui o nosso contato no 11 982 92 33 92. Até a próxima, que Deus abençoe. Se despede Débora Miranda.
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1: Vamos agora, meus irmãos, começar nossa oração em nome de Jesus. Senhor, meu Deus e meu Pai, muito obrigado, meu Deus, por essa oportunidade nesta manhã de domingo. Eu peço para que o Senhor, meu Pai, tenha misericórdia de cada um de nós, em nome de Jesus. A tua palavra diz que o Senhor é aquele que abre porta e ninguém fecha, e fecha a porta também ninguém abre. Por isso nós estamos aqui, meu Deus, nos humilhamos diante de ti, para que, meu Deus, o Senhor possa abrir diante daqueles que necessitam de uma porta aberta, uma porta, Senhor, de emprego, na faculdade, no trabalho, que o Senhor, meu Deus, possa concretizar o teu milagre sobre a vida de todo aquele que nesse momento tem clamado a ti, meu Pai, em nome do Senhor Jesus Cristo. Aquele que está desempregado, pode ser, meu Pai, que ele esteja desempregado há anos. Eu creio que o Senhor é um Deus que faz o impossível se tornar possível, meu Pai. Abre as portas para essa pessoa, para esse homem, para essa mulher, esse jovem, esta jovem, meu Pai, que tem clamado, que tem precisado, Senhor, de fato, de um socorro, de um milagre, pois tem, meu Pai, entregado o currículo, batido nas portas, mas infelizmente, até o momento, as portas continuam abertas. Senhor, eu te peço, tenha misericórdia desse pai de família, meu Pai, que necessita desta fonte de renda. Senhor, aqueles também que nesse momento já estão empregados, que, meu Pai, nesta manhã estão saindo para trabalhar, abençoa a vida de cada um deles. Guarda, livra, meu Deus, protege de todo mal, em nome do Senhor Jesus Cristo, aqueles que têm, meu Pai, possuem o seu comércio, os empreendedores, empresários. Senhor, abençoa eles de uma forma tremenda e gloriosa, para que, meu Pai, a vida financeira dessas pessoas venha crescer cada vez mais, venha frutificar, pois conforme nos ensina, meu Deus, a tua palavra, que prosperidade, ela é dom do Senhor. Por isso eu peço, meu Pai, esse dom da prosperidade sobre a vida do teu povo, os meus irmãos, Senhor, aqueles que necessitam verdadeiramente de um milagre na vida financeira. Abençoa, meu Pai, vai dando força, saúde, coragem, para que cada um deles possa, meu Deus, permanecer na fidelidade a ti, na obediência, mesmo em meio a dificuldades, Senhor, mesmo em meio ao aperto do dia a dia. Senhor, que o Senhor possa iluminar os nossos caminhos, a nossa mente, para que nós não venhamos permanecer em confusão, Senhor, sem saber talvez o que fazer. Essa pessoa que tem clamado comigo nesta manhã, toca, meu Deus, em nome do Senhor Jesus Cristo, no seu coração, toca na sua alma, dá força, meu Deus, em nome do Senhor Jesus, para que cada um deles possa sim, meu Deus, permanecer na fé, no teu evangelho, na obediência à tua palavra, em nome do Senhor Jesus Cristo. É o que nós te pedimos, meu Deus, nessa manhã de domingo, e desde já, meu Pai, nós te agradecemos, acreditando que o Senhor é aquele que faz muito mais além daquilo que nós pedimos ou pensamos. Por isso, meu Pai, desde já nós te agradecemos, exaltamos, glorificamos o teu nome, pois o Senhor é o único que é digno de louvor, honra e adoração. Por isso nós te agradecemos e te bendizemos, para que o teu nome possa ser glorificado na congregação dos justos, em nome do Senhor Jesus.

0: Amado irmão, amada irmã, a todos que nos acompanham nesse exato momento, eu quero fazer um convite todo especial para você estar conosco neste domingo agora, na grande campanha Pai, Filho e Espírito Santo, aonde as pessoas estão sendo revestidas com a graça de Deus, todos aqueles que estão participando, e você não pode perder. Domingo agora estaremos juntos na fé, na oração e na consagração, em oração e jejum, e eu tenho certeza que Deus estará renovando a nossa vida e todos vão receber a porção dobrada da graça de Deus. Estamos aqui neste endereço: Igreja Deus de Amor, sede mundial, Avenida do Estado, 4568, na Baixada do Glicério. Entrada principal pela Rua Prefeito Passos, número 10. Estamos te aguardando aqui, domingo agora, a partir das 9 da manhã até o meio-dia, a oração da vitória.
1: Será algo grande aqui, Senhor. Mostra a tua glória, Senhor. Mostra o teu poder para esta igreja, para que todos saiam daqui hoje maravilhados, maravilhados com teu poder.
2: Vamos agora, meus irmãos, ao bloco de notícias. Saúde em Foco.
3: Obrigada pela sua audiência. A gente vai para mais informações aqui. Inchaço abdominal, barriga inchada nem sempre é excesso de peso. Conheça agora uma das causas e sinais de alerta. A sensação de distensão abdominal ao longo do dia é uma queixa extremamente comum, embora muitas vezes seja atribuída apenas a gases ou alimentação inadequada. Quando esse sintoma se torna recorrente e vem acompanhado de dor e alteração do hábito intestinal. Agora, é fundamental a investigação médica. Um dos diagnósticos mais frequentes nesses casos é a síndrome do intestino irritável, distúrbio que afeta o funcionamento do intestino e provoca dor abdominal associada a alterações do hábito intestinal. Em termos práticos, a síndrome faz com que o intestino se torne mais sensível e desregulado. Assim, pequenos movimentos naturais das alças intestinais que passariam despercebidos em outras pessoas são interpretados como dor ou desconforto. A síndrome do intestino irritável não tem cura definitiva, mas tem tratamento. Então, quando bem conduzido, esse cuidado pode proporcionar melhora significativa de qualidade de vida. O manejo costuma se apoiar em 4 pilares principais: ajustes na alimentação. Na composição das bactérias intestinais, a chamada microbiota pode estar desequilibrada. E em parte dos pacientes, o fenômeno conhecido como disbiose. Psicoterapia, técnicas de relaxamento quando necessário, acompanhamento psiquiátrico podem ser parte essencial do tratamento. A escolha, aliás, do tratamento deve ser personalizada, considerando subtipo da síndrome e intensidade dos sintomas. Saúde em Foco. Por que sentimos arrepios mesmo quando não estamos com frio? Os arrepios costumam ser associados às baixas temperaturas, mas essa não é a única situação capaz de provocar aí o fenômeno. Muitas pessoas já sentiram a pele arrepiar ao ouvir uma música emocionante, assistir a uma cena impactante ou passar por um momento de medo e tensão. A reação é controlada pelo sistema nervoso autônomo, responsável por diversas funções que acontecem sem que a pessoa precise pensar nelas, como os batimentos cardíacos e a respiração. Na maioria das vezes, os arrepios são completamente normais e não indicam qualquer problema de saúde. No entanto, se surgirem com frequência excessiva, acompanhados por outros sintomas como tremores persistentes, alterações neurológicas, febre ou mal-estar, é importante procurar avaliação médica. Nesses casos, os arrepios podem estar associados a condições que merecem uma investigação. Sentir arrepios sem estar com frio pode parecer estranho, né? Mas é uma reação natural do organismo, seja diante de uma música emocionante, de uma situação de medo ou de um momento especial. O corpo responde por meio de mecanismos que acompanham os seres humanos há milhares de anos.

isso aí, meus irmãos. Que Deus abençoe a vida de todos aqueles que têm participado aqui dos nossos programas na madrugada. Este irmão que vos fala é o vosso irmão em Cristo, Bruno Santos. E para mim, foi vencendo um motivo de honra poder estar aqui com todos os nossos irmãos que têm nos acompanhado. A mim, aqueles que participaram, ligaram, conversamos aqui, anotei o pedido de oração de alguns, aqueles que mandaram aqui os seus pedidos de oração pelo nosso WhatsApp, nosso contato. Meus irmãos, que Deus abençoe a vida de todos, e eu creio que toda participação, com certeza, meus irmãos, a palavra do Senhor diz que aqueles que dão um copo de água fria em favor dos meus pequeninos, na verdade, disse Jesus, com certeza ele não ficará sem o seu galardão, na verdade. Então aqui encerramos a minha participação, que Deus abençoe a vida de todos, e eu creio que com certeza Deus há de nos honrar em nome de Jesus. Daqui a pouquinho faremos a identificação das emissoras, na verdade, depois teremos o nosso horário reservado para propaganda eleitoral gratuita, e posteriormente o nosso culto no lar com o nosso irmão Paulo Figueira.

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6: Quatro horas e 59 minutos.
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2: Sua palavra. Te peço que nesse momento o fogo do teu Espírito Santo comece a se espalhar sobre o ambiente dessa igreja. Comece a tocar nas vidas que estão neste lugar. Que cada crente nesse momento sinta uma chama sendo acesa no coração dele. Pai, oro nesse momento no nome de Jesus para que a tua palavra ganhe forma na vida desses que oram comigo nesse momento. Jesus, eu peço que a glória, o louvor seja do Senhor nesse ambiente. E é isso que nós te pedimos e toda a igreja em uma voz muito forte diga amém. Aplauda o nome de Jesus. Pode sentar. Fique à vontade na casa do Senhor. Eu vou pedir para que você me ajude e que você permaneça nesse ambiente, nessa atmosfera da presença de Deus. Não se distraia, fique conectado. Então nesse momento, se você puder não ficar andando, nesse momento se você puder sentar e ficar aí agora sentadinho, me olhando, eu prometo que eu vou ser rápido. Então não se movimente, não converse agora, fica prestando atenção aqui em mim, vai ser bem rapidinho. Bom, queria que você nesse momento imaginasse a cena comigo. Imagine um homem já cansado, carregando nele as marcas de muito trabalho, de muito esforço. Imagina esse homem com alguns hematomas no seu corpo, com as suas mãos acorrentadas. Imagine uma cela fria, escura. Imagine um ambiente de solidão. Imagine um ambiente que o silêncio ele é cortado pelo barulho das correntes. Imagine um homem cansado, já carregando marcas do corpo. Um homem que está preso não porque cometeu nenhum crime, mas porque esse homem anunciava o nome de Jesus. Imagine essa cela fria, escura, e esse homem está agora escrevendo uma carta, sendo inspirado pelo Espírito Santo. Esse homem, obviamente, todos nós sabemos que é o apóstolo Paulo. Mais ou menos no ano 60, 65 depois de Cristo, ele está mais uma vez preso. E ele está escrevendo uma carta para um destino, uma região de Roma. E esse homem está ali, penso eu, buscando talvez inspirações para que ele pudesse compartilhar a mensagem que o Senhor estava ministrando no coração dele. Imagine, nós hoje temos tanta facilidade para pregar o evangelho. Hoje no seu próprio celular você pode começar uma live no seu Instagram, você pode gravar um vídeo, você pode anunciar a palavra do Senhor de N maneiras. A comunicação hoje é muito dinâmica, é muito rápida, principalmente com a internet. Mas imagine agora um homem que para que a sua mensagem chegasse, existia muitos desafios. Mas ainda assim esse homem não deixava de compartilhar a mensagem, porque ele sabia, ou ele conhecia Jesus. Os seus olhos um dia viram não apenas um homem chamado Jesus, mas os seus olhos viram o Cristo revelado. Quantos aqui já viram Cristo? Levante a mão. Quantos aqui já tiveram um encontro com Cristo? Levante a sua mão comigo. Esse homem está ali escrevendo mais uma carta para mais um endereço, para mais uma igreja. E a igreja que esse homem está escrevendo se chama Éfeso. E ele começa então a escrever uma carta para essa região, para essa igreja. E a gente precisa entender primeiro um pouquinho essa cidade, para a gente entender o conteúdo que Paulo escreve. Porque quando nós pegamos Efésios capítulo 6, versículo 10 ao 18, nós temos ali uma mensagem poderosa. Só que para a gente entender o porquê que Paulo estava falando esse assunto, a gente precisa entender o contexto daquela igreja, porque as cartas de Paulo eram cartas que ele escrevia conforme a necessidade dos irmãos, das igrejas que ele implantava. Paulo era um apóstolo, implantador de igrejas. Ele iniciava igrejas e aí depois ele viajava para começar novas igrejas e ali ele fazia uma administração dessas igrejas. E para a gente entender um pouquinho o contexto da cidade de Éfeso, a gente precisa entender que a cidade de Éfeso era uma cidade muito, uma das principais cidades de Roma, do Império Romano. Era uma cidade que possuía um porto, ela era o coração da economia, era uma cidade que tinha um comércio muito forte. Então era uma cidade muito importante. Só que existe algo que eu quero chamar sua atenção aqui, porque além de ser uma cidade importante, uma cidade que estava ali posicionada no Império Romano, existia algo nessa cidade que chamava atenção. Era uma cidade tomada pela idolatria. Era uma cidade mística, uma cidade que era completamente mergulhada na magia, feitiçaria. Então as pessoas, os moradores de Éfeso, preste atenção em mim, eram pessoas que conheciam muito sobre feitiçaria, conheciam muito sobre magia, sobre todo esse tipo de negócio. Então, aquele povo era um povo que estava acostumado, entenda isso, com coisas sobrenaturais. Não eram pessoas céticas, não eram pessoas que precisavam ser convencidas do sobrenatural. Eram pessoas que conheciam o sobrenatural, sabiam que o sobrenatural existia. Então, é para esse tipo de povo, de pessoas, de cultura, que Paulo está escrevendo a carta de Éfeso. Pessoas idólatras, pessoas místicas, que para resolver os seus problemas, as suas dificuldades, se envolviam com as magias. Se envolviam com essa área mística. E aí, e é para essa igreja, é para essas pessoas que Paulo ele vai dizer: meus irmãos, sede fortes no Senhor e na força do seu poder. A gente precisa entender por que Paulo está pedindo para que eles sejam fortes. Por que eles deveriam buscar uma força no Senhor, ou por que eles deveriam buscar esse poder? Deixa eu te falar uma coisa que aqui é muito importante que você entenda. É que Paulo, ele está trazendo uma realidade para nós, que eu e você precisamos entender aqui hoje. Existe uma guerra acontecendo. Existe uma batalha, e nós estamos inseridos no meio dessa batalha. O que Paulo está dizendo, ou o que ele vai revelar aqui agora, é que para aquelas pessoas que talvez entendem que existe a magia, que existe a feitiçaria, Paulo, ele está nesse momento, através dessa carta de Efésios capítulo 6, versículo 10 ao 18, ele começa a se inspirar e entender e trazer uma revelação para aquelas pessoas de Éfeso, dizendo: olha, eu quero revelar para vocês coisas profundas que vocês não sabem. Quem que está por trás? Quem são os verdadeiros inimigos? Contra quem é a sua luta? Contra quem é a sua batalha? E é nesse momento que Paulo, ele olha para um soldado romano, e quando ele bate os olhos desse soldado romano, ele começa a ver a armadura daquele soldado, ele vê o capacete, ele vê a couraça, ele vê o cinturão, ele vê o escudo, ele vê a espada, ele vê as sandálias, e é nesse momento que o Espírito Santo de Deus começa a trazer uma inspiração sobre a vida dele, e ele começa a ter uma das maiores revelações de batalha espiritual escritas na Bíblia. Paulo começa a entender uma realidade espiritual, e então ele começa a escrever tudo isso nessa carta. Meu irmão, para começo de conversa, eu já quero começar a aplicar essa mensagem, a gente já contextualizou, e eu quero começar a aplicar essa mensagem na sua vida e te dizer o seguinte: a vida cristã não é o jardim do Éden, mas um campo de batalha. Por que que eu estou falando isso? Porque existem muitas pessoas que acham que o evangelho, a caminhada na fé, é aquilo que a gente escuta por aí com falsos evangelhos, dizendo que vai ser tudo fácil, dizendo que não, vira crente que você vai prosperar, seja crente porque sua vida, né, vai ser melhor, você não vai passar luta, não vai passar dificuldade. É por isso que crente sofre tanto quando o dia mal chega. É porque nós não estamos preparados para esses dias. Não porque a Bíblia não fala, mas é porque falta a Bíblia para nós. A gente acha que a caminhada de fé já vai ser um jardim do Éden, onde tudo é perfeito, onde as coisas acontecem mil maravilhas. Só que a gente precisa entender que o que Paulo está falando para mim e para você é o seguinte: meu irmão, deixa eu te falar uma coisa. Existe uma batalha espiritual acontecendo, existe uma guerra que você está inserido, e você precisa ter a percepção de que essa guerra está acontecendo o tempo todo. Você precisa entender que nós estamos em guerra. Vira para a pessoa que está do seu lado, mais uma vez eu vou te encher o saco, e você vai dizer para ela assim: nós, mais forte, diga: nós estamos em guerra. Nós estamos expostos. Você não está dentro de uma redoma, você não está dentro de uma blindagem. Não, não, pelo contrário, você está completamente exposto em um campo de batalha. E sabe qual é o problema? É que se nós não temos consciência disso, ou você é um soldado, ou você é uma vítima. A minha pergunta é: quem é você aqui hoje? Alguém que está vivendo a sua vida de uma maneira leve, apenas materialista, ou você é uma pessoa que tem consciência que o tempo todo existe uma batalha espiritual acontecendo e que você está exposto a isso? Deixa eu te falar uma coisa: Deus não vai tirar você da batalha. Eu vou repetir isso até você entender. Deus não vai tirar você da batalha. Se você está esperando Deus tirar você da batalha, eu preciso frustrar hoje esse entendimento e quebrar algumas mentiras. Porque às vezes a gente olha e fala: Deus, me tira dessa batalha, me tira. Não, Deus não vai te tirar. Porque é nesse lugar que Deus te colocou. Você vai permanecer na batalha. Deus não vai tirar você daí. Tá achando? Não, tá difícil. É que você não conhece minha vida, você não sabe o quanto que é difícil. Eu imagino que não é fácil. Até porque não é fácil para ninguém. Mas uma verdade que eu preciso que você entenda aqui hoje é a verdade que Paulo estava revelando para aqueles irmãos de Éfeso. É que nós estamos em um campo de batalha. Começa a imaginar a cena comigo. Você está completamente exposto em uma guerra. E aí, a gente precisa entender, no meio dessa batalha que nós estamos inseridos, quem é o nosso alvo? Quem é o nosso alvo? Porque se nós estamos inseridos em uma guerra, a gente precisa entender contra quem estamos lutando. Contra quem é a nossa batalha? E é por isso que Paulo, ele vai dizer o seguinte: a nossa luta. Vocês são crentes de muito tempo, termina. Não, como crente pentecostal, tem que ficar mais bonito. A nossa luta. A nossa luta não é contra a carne, não é contra sangue. Então o irmãozinho que está do seu lado não é seu inimigo. A pessoa que Deus colocou para viver em igreja com você não é seu inimigo. O pastor que é seu pastor não é seu inimigo. O líder, o conselheiro, o líder do Criative, que mais? Não é seu inimigo. O líder do backstage não é seu inimigo. O líder do up não é seu inimigo. Os irmãos que fazem parte do corpo da igreja não é seu inimigo. Tem muito adolescente aqui, sim ou não? Cadê os adolescentes? Meu Deus do céu, não tem adolescente aqui então? Vai, vamos mais bonito então. Levanta a mão os adolescentes aí, dá uma glória a Deus. Amém. Seu pai, sua mãe não é seu inimigo. Jovens, aquela moça que se inspira em você e às vezes você até fica assim, nossa, tá copiando minha roupa. Não é seu inimigo, não. Deixa eu te falar uma coisa. Nós precisamos entender que às vezes a gente entende totalmente tudo errado. A gente está num ambiente de trabalho, a gente está na igreja, a gente está inserido na sociedade, e aí a gente percebe uma forte perseguição de alguém contra a nossa vida, e aí a gente faz o quê? A gente dá um jeito de se livrar daquela pessoa. A gente dá um jeito de mudar de lugar. A gente dá um jeito. Eu conheço gente, né? Umas pessoas aí, que trocava de igreja igual troca de roupa. Toda igreja que ele arrumava um problema. Alguém conhece um irmão contendeiro? Eu vi gente levantando a mão. Mas ó, não é seu inimigo não, tá? Deixa eu te falar uma coisa, é isso, aleluia mesmo. Deixa eu te falar uma coisa. A gente precisa entender, e eu quero que vocês redobrem a atenção aqui em mim, que nós estamos expostos na sociedade, no meio de pessoas. E o que Paulo está dizendo é, não adianta nada você trocar de igreja. Não adianta nada você de repente querer tirar um ou outro, porque quando é líder ele tira a pessoa, né, o liderado. Não adianta, isso não vai resolver nada. Porque o seu verdadeiro alvo, o seu verdadeiro inimigo não é carne, não é sangue. O seu verdadeiro inimigo, Paulo, ele vai dizer para mim e para você no versículo 11. Quem tá com a Bíblia aberta? Ele diz assim: revesti-vos de toda a armadura de Deus, para que possais estar firmes contra as astutas ciladas do diabo. Tcharam, seu inimigo. O inimigo, seu inimigo, é o diabo. Aí você pode dizer para mim assim, nossa, mas isso eu já sei. Eu não estou perguntando se você já sabe, eu estou perguntando se você se posiciona dessa forma. Porque uma coisa é o que a gente sabe, outra coisa é o nosso estilo de vida. Será que você entende que realmente o seu inimigo não é o seu irmão, as pessoas que estão na sua casa, as pessoas que você convive? Será que você entende que realmente o seu inimigo é, e eu falo abertamente, o diabo? Porque tudo que o diabo quer, sabe o que é? Que você fique, que a gente fique brigando entre a gente, fingindo que ele não existe, que não é ele que está fazendo, é tudo o que ele quer. Mas aqui hoje o Senhor te trouxe para te trazer uma transformação na sua mente. Para te dizer, a sua luta não é contra o seu irmão, não é contra a carne nem contra sangue. Mas hoje o Senhor nos trouxe para revelar quem é o verdadeiro inimigo. E nossos olhos estão sendo abertos. Quantos acreditam nisso? Levante a sua mão para o alto e libere um grito de glória a Deus. Olhos estão sendo abertos. E nós estamos entendendo quem é o nosso alvo, quem é o nosso verdadeiro inimigo. Só que aí, a gente precisa entender algumas coisas. Porque quando nós falamos disso, existe uma hierarquia da desordem. Quem está com a Bíblia aberta? Olha comigo o que está escrito no versículo 12. Porque não lutamos contra carne e sangue, mas contra, preste atenção na hierarquia, principados, potestades, governantes das trevas deste mundo e maldade espiritual. Nós temos aqui uma hierarquia da desordem. Nós temos aqui tipos, categorias de demônios. Quem é o diabo? É o anjo que caiu do céu e levou com ele a terça parte. Esses anjos viraram demônios. E esses demônios, eles não são bagunçados como a gente acha. Tem muita gente que acha que o diabo, ele tem um chifre enorme, vermelhão, né? Com um tridente na mão. E que ele vai vir te assustar, porque os filmes, o mal veio para te dar um susto. Se fosse isso, estava bom. Nós sabemos o que o diabo quer de fato. Ele não quer te assustar. Deixa eu te falar uma coisa. Existe uma hierarquia da desordem. E eu preciso que vocês aqui estejam atentos a isso. Porque uma vez Jesus, ele deu uma ordem para os 70 discípulos. Quem lembra disso? Esses discípulos foram, pregaram, oraram, expulsaram demônios e eles voltaram para Jesus felizes. Por quê? Porque os demônios foram embora quando eles expulsaram. Aí Jesus falou para eles: olha, não fica alegre porque os demônios foram embora, não. Fiquem alegres porque o nome de vocês está escrito no livro da vida. Só que depois, esses mesmos discípulos, parte deles, tem um homem com um filho único que está possesso. E esse pai pede ajuda, eles tentam expulsar e não conseguem. E eles perguntam para Jesus: mas por que que a gente não conseguiu expulsar esse demônio? E Jesus vai dizer assim: essa casta de demônio, essa legião de demônio, só sai com oração e jejum. Igreja, preste atenção. Algo que nossos pais e avós sabiam, talvez com mais clareza do que a nossa geração, é que numa batalha espiritual é necessário o preparo. Porque se nós não estivermos preparados, talvez alguns demônios nós estamos vencendo, mas existem batalhas que nós estamos perdendo porque nós não estamos nos revestindo de toda a armadura dos céus. Porque nós não estamos preparados para tipos de demônios e tipos de batalha. Deixa eu fazer uma pergunta aqui agora, uma reflexão com vocês. Se no mundo espiritual existe essa hierarquia, a minha pergunta é: imagine que você tem um exército e é um exército forte, preparado, e você tem no seu exército bons soldados e outros soldados inferiores, e aí você tem que enfrentar a igreja. Quais soldados você colocaria na linha de frente? Os ruins ou os bons? E aí? Quem você colocaria para enfrentar a igreja? Tá com medo de responder? Meu irmão, eu tô fazendo você pensar só para você entender contra quem você está lutando. Você acha mesmo que o diabo vai pegar os seus melhores demônios para colocar contra pessoas que já estão no mundo? Você tem lutado contra os piores demônios. E talvez você ainda não entendeu isso. E é por isso que talvez você vive uma vida em que você não consegue ter constância, aonde você não consegue viver uma fé viva, porque lentamente você não está enxergando contra quem você está lutando. É importante que você entenda que nós, como igreja, estamos enfrentando os piores demônios nessa guerra espiritual. E uma coisa que é importante a gente pensar, porque às vezes a gente pensa isso, e aqui eu quero ir para um próximo assunto, que é o seguinte: quantos aqui já viveram isso que Paulo vai dizer no versículo 13? Portanto, tomai toda a armadura de Deus para que possais resistir o dia mal. Você sabe o que é o dia mal? O dia mal é aquele dia de pressão. O dia mal é aquele dia que você não está esperando e de repente tudo começa a dar errado na sua vida. O dia mal, Paulo, ele não está dizendo assim, olha, se o dia mal chegar, não, ele está dizendo que nós precisamos resistir o dia mal. O que eu entendo com isso? É que todos nós vamos passar pelo dia mal. O que ele está pedindo é que você precisa resistir. Não é uma condição, olha, se o dia mal chegar, ele está dizendo, o dia mal vai chegar. A questão é, você precisa resistir a esse dia mal. Será que você enxerga tudo isso? Ou a sua mente ainda não conseguiu parar para pensar que existe dias que tudo começa a dar errado? Sabe aquele dia que você levanta e bate o dedinho na porta? Sabe aquele dia que você perde o horário no trabalho? Aquele dia que parece que todo mundo se levanta contra você? Aquele dia que tudo que você coloca as mãos parece que o negócio não flui, não dá certo. Meu irmão, você está lidando numa batalha espiritual, só que você está perdendo ela porque você não está enxergando. Você está. Existe o problema de quem espiritualiza e existe o problema de quem materializa tudo. Você não consegue enxergar o mundo espiritual acontecendo. E quantas pessoas que no dia mal, que Paulo está dizendo, que vai chegar em algum momento da sua vida, por causa de ensinamentos errados, neopentecostais, a gente acha que para expulsar o diabo é só fazer isso aqui, ó. Pisa na cabeça do diabo e a gente começa a sapatear, porque tem que pisar na cabeça do diabo. A gente acha que o diabo vai ter medo de grito. Isso é o que o diabo quer que você pense. É exatamente o que ele quer que você ache. Que ele vai ter medo de grito. Que por causa de um ato profético ele vai embora. Meu irmão, deixa eu te falar uma coisa. O diabo está agindo em lugares que você não espera. Sabe aonde o diabo está agindo e onde está acontecendo uma batalha espiritual? Aqui agora. Existe uma batalha espiritual acontecendo aqui nessa igreja. Eu vou te falar algo que poucas pessoas falam. O diabo vem pro culto. Poucas pessoas falam isso, é chocante ouvir? É. O diabo vem pro culto. Quem você acha que está tentando distrair você para você não ouvir essa pregação? Quem você acha que está aí fazendo você olhar para o celular, para a porcaria?

dos cultos. Só que a gente não percebe, porque nós estamos cegos espiritualmente. Nós não estamos enxergando a batalha que está acontecendo aqui agora. Nós não enxergamos a batalha que acontece quando nós estamos na nossa faculdade. A gente não enxerga a batalha quando nós estamos no trabalho, quando nós estamos no meio da nossa família. A gente está completamente vulnerável. E o Senhor te trouxe aqui hoje. Levante a sua mão comigo, quem quiser ouvir isso. O Senhor te trouxe aqui hoje para te revestir de toda a armadura, para que você possa resistir ao dia mau. Quantos acreditam nisso? Liberem um grito de glória a Deus. Meu irmão, deixa eu te falar uma coisa. E agora eu quero falar com você que é jovem, adolescente, irmão, irmã que está aí. Escuta isso aqui que eu vou falar, em nome de Jesus. Olha pra mim, olha cá. Escute com muita atenção. Toda tentação é uma estratégia. Toda tentação contra a sua vida é uma estratégia. Existe uma palavra que Paulo usa aqui no texto, no versículo de número 12, quando ele está falando, na verdade no versículo 11, ele fala contra as astutas ciladas do diabo. Repita comigo, astutas. Deixa eu te falar uma coisa, a palavra no grego que Paulo ele usa é a palavra metodeia, que vem de método, que vem de estratégia. O diabo é um ser estrategista. Existem estratégias sendo preparadas. Agora isso aqui vai ser forte, para você parar para pensar. Existem estratégias do diabo específicas contra você, contra a sua vida. Cada um tem uma fraqueza. Cada um tem algo que para você é a sua fraqueza. Para alguns é a sexualidade. Tem outros que tem a sua fraqueza na ganância, no ego, na mentira, na fofoca. Cada pessoa na contenda. Cada pessoa tem o seu ponto de vulnerabilidade. É importante que você entenda isso. Se você acha que você não tem, pelo amor de Deus, é aí que a coisa tá feia. Todos nós temos um ponto vulnerável. E o diabo é um ser que ele é estratégico. Ele age no momento em que você não está esperando. Você acha que o diabo vai tentar te derrubar na véspera de uma conferência? Ele vai esperar a conferência passar, que é quando você baixa a guarda, que é quando você está ali, ah, eu vou descansar um pouquinho. E aí, nesse momento que o diabo vem com a estratégia contra a sua vida. Se você não vive sabendo das astutas ciladas, sabendo que no mundo espiritual, na guerra contra o mal, ele está de forma calculista, preparando estratégias para te derrubar, você já está perdendo essa guerra. Por isso que nós precisamos entender o porquê que Paulo está falando das astutas ciladas. Desse ser estratégico que está ali plantando situações arapucas para que você caia. E uma vez que nós entendemos isso, nós nos revestimos de toda a armadura e o Senhor nos protege de todas as ciladas do inimigo. E nenhuma arma preparada contra a nossa vida prosperará no Senhor. Que hoje, igreja, em nome de Jesus, por favor, preste atenção nisso. Existe uma estratégia para você cair. Você precisa entender isso. Sabe aqueles irmãos que a gente já conheceu na igreja, que pregava, que cantava, que liderava, pessoas que a gente já se inspirou tanto, pessoas conhecidas, pessoas desconhecidas, e de repente essas pessoas somem. De repente você fica sabendo de um escândalo, de repente você fica sabendo de uma notícia, meu Deus.

sua bênção. Existia um ser chamado diabo, preparando armadilhas estratégicas contra a vida dele. Só que não é somente contra essas pessoas que já caíram, é sobre nós, é sobre nossas vidas. Existem ciladas contra nossos pastores, nossos líderes, nossas vidas, nossa família, e nós precisamos tomar consciência disso, igreja. Entender que nós precisamos estarmos vigilantes a todas as tentativas do inimigo de nos parar. Entendendo que a vigilância, ela faz parte da nossa vida. Nós precisamos entender que depois de Deus, o nosso inimigo é quem nos conhece melhor. Deus te conhece, mas depois de Deus é o seu inimigo. Esteja com os olhos bem abertos. Esteja atenta. Por isso que Jesus fala tanto sobre vigiar e... Por que que a vigilância vem primeiro? Porque nós precisamos de atenção. Às vezes a gente acha que o nosso tombo é aquele tombo óbvio. Não vai ser óbvio. As estratégias do inimigo sempre são estratégias que você nem percebe. Quando você percebe, você já caiu. Mas eu creio no nome de Jesus que toda a estratégia do mal, que toda arapuca, toda cilada está caindo por terra no nome de Jesus, porque existe uma armadura descendo do alto sobre a sua vida, existe um revestimento chegando sobre você, e quantos acreditam nisso, libera um grito de glória.

0: estamos em guerra. Nós precisamos de armas espirituais. Diga comigo, eu preciso de armas espirituais. Agora vem comigo que eu quero ser o mais didático possível. Porque aí Paulo, ele começa a falar que nós devemos nos revestir de toda a armadura, e ele dá nome para essa armadura. Ele começa falando para nós do cinturão da verdade. O cinturão da verdade, para você entender, era a parte que segurava toda a armadura de um soldado romano. Era o que dava estabilidade para a roupa. Então, o cinturão do soldado romano era a parte, era a região que dava estabilidade. Se ele estivesse sem o cinturão, toda a sua armadura caía. E Paulo, ele vai dizer que esse cinturão é o cinturão da verdade. O que que Paulo está dizendo com isso? Que nós precisamos estarmos cercados pela verdade. Porque nós vivemos um tempo em que existe um ataque com mentiras. Nós nunca vivemos um tempo em que existe tantas coisas tentando trazer o relativismo para a verdade. De que você pode ser quem você quiser ser, você pode pensar do seu jeito, tá tudo certo, não existe uma verdade absoluta. Então, no meio de um mundo, o primeiro ataque que Paulo está revelando que o inimigo tenta atacar você é na verdade. A minha pergunta é: será que você está hoje protegido pela verdade? Você conhece a verdade da palavra de Deus? A palavra de Deus é o seu cinturão que traz a você estabilidade? Ou você não conhece a verdade? Qualquer mentira pode te arrastar para o caminho errado. Nós somos atacados nas universidades, em todas as esferas da sociedade. Se você parar para pensar, por trás de filmes, por trás de livros, existe uma mente estratégica tentando mansamente trazer ideias erradas para nós. Fazer com que a gente aceite um relacionamento de um homem com homem, mulher com mulher, e aí vai. Estão atacando até mesmo as crianças nesse sentido. Nós precisamos ter a verdade como a nossa proteção. Então, o cinturão da verdade é você conhecer que no meio do ataque de tantas mentiras, você precisa do cinturão para que a sua vida seja protegida. A segunda coisa que Paulo diz que nós somos atacados, e é por isso que nós precisamos dessa proteção, é a couraça da justiça. O que que é a couraça da justiça? A couraça da justiça era a parte que o soldado romano utilizava para proteger os seus principais órgãos. Coração, pulmão. Então, essa região, a couraça, ela protegia essa parte. Principalmente o coração de um soldado. Deixa eu te falar uma coisa. A justiça aqui não é a justiça quando você faz algo certo, no sentido de que você tem que ser justo. Não. A justiça aqui é o seguinte: o que Paulo está dizendo é que nós precisamos da couraça da justiça. Um dos principais ataques do inimigo contra você é tentando te trazer culpa, é tentando trazer para você que você é pecador, que você não merece salvação, que você, por mais que tenha feito coisas na igreja, por mais que você hoje canta, prega, serve ali ou aqui, o inimigo o tempo todo tenta resgatar coisas que você fez na sua semana. Ele quer impedir a sua adoração, ele quer impedir a sua caminhada com Deus. E aí é nesse sentido que Paulo fala assim, ó, você precisa da couraça da justiça. Porque quando o inimigo tentar atacar o seu coração com mentiras, com feridas, tentando levar você para um lugar de olhar para baixo, tentando acusar a sua vida, a couraça da justiça faz o seguinte: existe alguém que lá no alto da cruz declarou a sua libertação, e o sangue dele foi derramado e vertido. Então, a couraça da justiça basicamente é o sangue de Jesus te protegendo de toda acusação do diabo. Diz que você é pecador, que você não merece, Você sabe que você não merece, mas você também sabe que alguém morreu por você no alto da cruz e te declarou justo. É esse tipo de proteção que Paulo está dizendo. A couraça da justiça, o sangue de Jesus que te protege contra as acusações do diabo. Não permita que as acusações parem você. Não permita que vozes, não permita que ambientes, o inimigo te jogue para baixo, porque a justiça de Deus, ela foi feita pela sua vida, e ele te declarou justo. Justo. Diga comigo: eu sou justo. Mas Paulo fala também das sandálias do evangelho. O que é a sandália do evangelho? Era parte do soldado romano que ela tinha como cravos embaixo. E para uma luta corpo a corpo, essa sandália ajudava para que ele tivesse mais firmeza, esses cravos. E o que que Paulo está dizendo então? O que que é esse negócio de evangelho da paz? Paulo, ele está falando sobre o nosso equilíbrio, a nossa firmeza diante de evangelhos falsos. Porque existe o verdadeiro evangelho, que é o evangelho da paz. Mas existem falsos evangelhos. Hoje nós temos, por exemplo, o evangelho da prosperidade, um falso evangelho, um pseudo evangelho. Nós temos o evangelho coaching, o evangelho que vai dar tudo certo. Evangelhos neopentecostais, que é só sobre você receber coisas aqui nessa terra, que não te prepara para a verdadeira guerra espiritual. Então Paulo está dizendo: você precisa estar calçado do evangelho da paz. Deixa eu te fazer uma pergunta: você conhece esse evangelho? O que é evangelho? Você conhece as boas novas? A igreja só terá equilíbrio a partir do momento que ela estiver firmada no verdadeiro evangelho. Nós chegamos agora no escudo da fé. Quando Paulo está falando sobre esse escudo da fé, ele fala sobre uma proteção que era contra dardos inflamados. Você sabia que um escudo romano, ele é praticamente do tamanho de um homem? E ele não foi feito para usar sozinho? Ele foi feito para ser usado, composto por mais escudos? E aí se tornava como um muro, uma proteção contra dardos inflamados. São flechas pegando fogo. E o que que é esses dardos pegando fogo? Como que a gente usa esse escudo da fé? Como é que é esse negócio? Sabe aqueles pensamentos que vêm na sua mente de vez em quando? Que você sabe que não são seus pensamentos? Pensamentos que vêm aqui, ó. E aí você fala assim: não, esse pensamento não é meu. Por que que eu tô pensando isso? Isso são dardos inflamados. E o que Paulo está ensinando para mim e para você é que para usar esse escudo, nós precisamos declarar e dizer: esses pensamentos não são meus. Não é assim que eu creio, não é assim que eu acredito. Nós precisamos blindar a nossa mente com o escudo da fé, porque a sua fé vai ser atacada, pensamentos, de repente aquelas imaginações, e aí o escudo da fé, ele te protege. Quando você declara: esse tipo de pensamento não é meu, não vem de mim esse negócio. O escudo da fé. E você...
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11: Praticam a iniquidade, mas para serem destruídos para sempre. Mas tu, Senhor, és o Altíssimo para sempre. Louvado seja Deus. 6:01. Eu não entendo muitas coisas, mas eu entendo que quando nós colocamos na mão do Senhor, Ele resolve. Eu sei que nesta manhã, talvez alguém que está me ouvindo, você está aí passando por uma dificuldade, por uma luta muito grande, talvez um problema na sua família, um problema na tua casa. Vamos colocar diante do Senhor. O Senhor sempre tem uma resposta. O Senhor sempre tem uma solução quando nós acreditamos. Quando nós nos voltamos para Ele com sinceridade. Ele diz na sua palavra: buscar-me-eis e me achareis quando me buscardes de todo o vosso coração. Eu quero orar por você e quero colocar a tua vida no altar do Senhor. Quero colocar a tua família no altar de Deus, mas eu preciso que você, em nome de Jesus, ore também. Ore aí, talvez você está em casa, você está me ouvindo, o rádio está bem baixinho, e quem sabe as pessoas ainda estão dormindo em sua volta. Eu quero que você ore com fé. Coloque diante do Senhor a tua necessidade. Você pode colocar aqui no chat os seus pedidos de oração, porque nós vamos apresentar ao Senhor. Tá bom? Vamos falar com Deus? Senhor nosso Deus, Pai de amor, Pai de bondade, Pai de misericórdia. Mais uma vez, Senhor, nós nos colocamos na tua presença nesta manhã, Pai. Meu Deus. Ah, Senhor, eu sei que muita gente está necessitada, aflita. Alguns estão desesperados por causa do problema que estão enfrentando. Alguns, meu Pai, estão passando por grandes lutas, por grandes provas. Alguns, meu Pai, que estão ouvindo esta rádio ou assistindo através da internet, estão desesperados por causa da grande dificuldade que eles têm enfrentado. Mas, Senhor, agora entra com providência nesta casa. Entra com providência, meu Pai, no seio desta família. Entra com providência, meu Pai, na vida desta irmã que ora comigo, na vida deste irmão, meu Pai, que ora comigo e crê na tua bondade, na tua misericórdia. Meu Deus, olha para aquele que está aflito, olha para aquele que está desenganado, olha para aquele, meu Deus, que está doente, Senhor. Quantas pessoas com doenças na alma, doenças psicossomáticas, doenças, meu Pai, que são doenças relacionadas à depressão, doenças relacionadas à ansiedade, Ah, meu Deus, doenças relacionadas, meu Pai, à síndrome do pânico. Meu Deus, pessoas que estão doentes, meu Pai, por causa dos problemas familiares. Oh, meu Deus, tenha misericórdia do teu filho. Tenha misericórdia da tua filha. Tenha misericórdia, meu Pai, deste jovem, desta criança. Meu Deus, deste meu irmão, desta minha irmã que ora juntamente comigo. Senhor, meu Pai, meu Deus Todo-Poderoso, eu te peço, Senhor, em favor das famílias, meu Pai. Quantas famílias inteiras estão longe do Senhor? Quantas famílias inteiras, meu Pai, estão longe do Senhor, longe da sua presença? Meu Deus, olha para aquele que está desenganado, Senhor. Oh, meu Deus, eu quero te pedir em favor dos desenganados, meu Pai. Eu quero te pedir em favor daqueles que estão atribulados por causa da luta, por causa do problema, por causa da dificuldade. Pai, estenda a tua mão agora, toque nesta vida, toque nesta casa, toque nesta família. Toque, Senhor, na vida desta mulher que está desenganada, desesperada. Toque, Senhor, na vida deste homem que está aflito, meu Pai, por causa da luta que ele está enfrentando dentro de casa. Senhor, meu Deus, meu Pai Todo-Poderoso, esta pessoa, meu Pai, que nesta manhã está se levantando e diz: eu não tenho recursos para continuar com a minha casa, com a minha família. Senhor, prepara os recursos que esta pessoa precisa para passar este dia. Ó, meu Pai, olha para o desenganado, olha para o aflito, olha, Senhor, para o atribulado, olha, Senhor, para aquela pessoa que já perdeu até mesmo a vontade de viver, a fé e a esperança. Senhor, eu coloco nas suas mãos, ó Pai, todos aqueles que nesta manhã estão se preparando para descer as águas do batismo. Ó, meu Deus, eu sei que tem irmãos que nesta manhã, Senhor, vão descer as águas do santo batismo e precisam da tua misericórdia. Eu sei que tem irmãos, ó Pai, que Satanás tem lutado com a mente. Satanás tem lutado, meu Pai, para que esta pessoa não desça às águas, mas o Senhor é poderoso, o Senhor vai mudar a história do teu filho, a história da tua filha. Senhor, eu te peço em favor daqueles que estão nos hospitais. Meu Deus e meu Pai, olha para este irmão que está na UTI, Senhor. Esta irmã que está na CTI, esta irmã que está, meu Pai, ó, meu Deus e meu Pai, está no quarto do hospital e precisa da tua misericórdia. Senhor, tenha misericórdia do teu filho, da tua serva, do teu servo. Senhor, este obreiro da tua seara, meu Pai, que prega a tua palavra com tanta sinceridade, mas, Senhor, ele tem passado tanta prova, tanta luta, tanta dificuldade lá mesmo no seu local, Senhor, aonde ele prega a sua palavra, e ele pensa em desistir, meu Pai. Anima o teu filho, fortalece o teu filho, fortalece a tua filha, Senhor, meu Deus. Esta pessoa, meu Pai, que por ver tantas coisas erradas em tantos lugares, ele pensa em parar, em desistir, meu Deus. A tua palavra diz, ó Pai, que aquele que pôs a mão no arado não pode voltar atrás. Senhor, fortalece este irmão nesta manhã, fortalece esta irmã. Fortalece, meu Pai, este jovem, fortalece esta criança. Senhor, ajuda esta família. Pai, eu oro, meu Deus, por todas as pessoas que acompanham esta programação, todos aqueles que oram juntamente comigo, meu Pai. Ah, meu Deus, aqueles que estão no norte, no sul, no leste, no oeste, aqueles que estão nas grandes cidades, nas grandes metrópoles, e também, Senhor, aqueles que estão nas pequenas cidades, aquele que está no sítio, na fazenda. Ah, meu Deus, aquele que está, Senhor, lá no rancho, aquele que está, Senhor, lá nos lugares mais distantes, nesta hora, meu Deus, a tua bênção alcança este ouvinte, alcança este lar, alcança esta família. Senhor, aqueles que neste dia, Senhor, neste domingo, virão à tua casa para te adorar, aqueles que neste domingo virão à tua casa, Senhor, para orar, para ouvir a tua palavra. Senhor, fortalece o teu filho e a tua filha, fortalece o teu servo, meu Pai, para que o teu nome seja exaltado e glorificado. Oh, meu Deus, eu quero te colocar diante do Senhor a nossa nação, meu Pai. Meu Pai, a nossa nação tem vivido tempos tão difíceis, tempos tão tenebrosos, meu Pai. Senhor, meu Deus e meu Pai, tenha misericórdia deste país. Meu Deus, que possamos ter governantes, ó Pai de Deus, homens e mulheres que temam ao Senhor, e não homens e mulheres corruptos, meu Pai, que só praticam e fazem o mal. Ah, Senhor, o Senhor é capaz de mover corações, Pai. O Senhor é capaz de mover corações. O Senhor é capaz de mudar pessoas. O Senhor é capaz de transformar. A tua palavra diz que o Senhor é quem põe, o Senhor é quem tira, o Senhor é quem dá a vida, o Senhor é quem tira a vida, o Senhor é quem faz milagres, Pai. E nós confiamos totalmente no Senhor. Meu Deus, a minha vida está nas tuas mãos, ó Pai. Eu nada sou, eu nada posso, mas o Senhor pode. Senhor, a nossa igreja está nas tuas mãos, Senhor. Eu coloco a igreja pentecostal, Deus e amor, nas tuas mãos. Que o Senhor venha dirigir, que o Senhor venha, Senhor, dar o melhor para a tua igreja, para a tua casa. Ó, meu Deus e meu Pai, que possamos voltar à oração. Que possamos voltar, meu Pai, à sinceridade, porque o Senhor ama aqueles que são sinceros, o Senhor ama aqueles que são fiéis, ó Pai. Meu Deus, nós não queremos ser crentes nominais, mas queremos ser cheios da tua presença. Ó, meu Deus, que a tua presença na nossa vida possa fazer diferença onde nós passarmos. Que possamos ser, Senhor, pessoas que por onde andarmos glorificamos e exaltamos o teu santo nome. Meu Deus e meu Pai, perdoe os meus pecados. Perdoe os pecados desta irmã, Senhor, o pecado deste irmão que ora juntamente comigo. Oh, meu Deus e meu Pai, eu não tenho palavras para chegar diante do Senhor, mas eu abro meu coração para dizer obrigado pelo teu amor, pela tua bondade, pela tua misericórdia. Senhor, que possamos olhar somente para ti, meu Pai. E que as dificuldades da vida nos faça chegar mais perto do Senhor. Oh, meu Deus, que os problemas da vida nos façam chegar mais perto de ti, da tua santa presença. Pai, visita, Senhor, aquele que está na UTI, Senhor. Aquele que está no quarto do hospital, aquele que está na CTI. Senhor, eu te peço em favor das famílias enlutadas, meu Deus. Oh, meu Pai, como é difícil perder aquela pessoa, aquele ente querido que a gente tanto ama. E eu sei, ó Pai, que tem alguém, Senhor, que está orando juntamente comigo. Está enlutada. Nesta manhã, Senhor, traga o socorro. Nesta manhã, traga a vitória. Nesta manhã, meu Pai, traga a resposta para esta casa e para esta família, meu Deus. Oh.

Obrigado pela tua misericórdia, obrigado porque o Senhor tem estado conosco até aqui, obrigado porque o Senhor não desampara nem abandona aqueles que são fiéis, o Senhor não abandona aqueles que vivem para o Senhor não abandona, meu Pai, aqueles que fazem a tua santa e preciosa vontade. Oh, meu Deus, visita, Senhor, aquele que nesta manhã está precisando de uma porta aberta, meu Pai, para ganhar o seu pão de cada dia. Senhor, eu oro por este empresário, meu Deus, que tem passado uma luta tão grande, porque, Senhor, muitas vezes falta o recurso para pagar as dívidas. Falta, Senhor, ó, meu Deus.

portas para o teu servo. Abre as portas para a tua serva, meu Pai. Senhor, abre as portas para este obreiro, para esta obreira, para este jovem, para esta criança, meu Deus, para este adolescente que ora juntamente comigo e precisa da tua misericórdia. Oh, meu Pai, grande é o nome do Senhor que vive e reina para todo sempre.

filha. Livra ela de todo mal. Visita a irmã Débora Miranda. Visita, Senhor, o teu servo pastor Lourival de Almeida. Visita, Senhor, o teu servo presbítero Davi Miranda Neto, a nossa irmã Karina. Ah, meu Deus e meu Pai, são os homens e mulheres que estão à frente da tua obra, Senhor. Meu Deus e meu Pai, dirige os teus filhos, os passos deles. A tua palavra diz que os passos de um homem bom são confirmados pelo Senhor, e ele deleita-se no seu caminho. Então, Senhor, aqueles irmãos e irmãs que fazem a tua obra, Senhor, ajuda eles, ó Pai, prospera eles, dá saúde para eles, para que eles possam estar à frente desta grande obra, fazendo a tua vontade, ó Deus. Abençoai, Senhor, os cultos marcados e programados aqui no templo da tua glória. Logo mais às 7 horas da manhã, usa o nosso irmão Gabriel Miranda, Senhor, que vai ministrar a tua palavra. Senhor, às 9 horas da manhã, o pastor Rivair. Às 10 da manhã, o pastor Davi Miranda Filho. Senhor, às 15 horas, o pastor Milton Almeida. Às 19 horas, o pastor Paulo Cunha, Senhor. Usa os teus filhos, ó Pai, porque eles vêm com unção e autoridade para ministrar a tua palavra. Senhor, que através da tua palavra almas sejam salvas, a igreja seja edificada, que através da tua palavra, Senhor, nós possamos ter um avivamento nesta obra, e que esta obra, Senhor, possa fazer diferença na vida de todos aqueles que glorificam e exaltam o teu nome. Senhor, aqueles que estão viajando, meu Pai, eu te apresento aqueles que estão viajando nesta manhã. Senhor, aqueles que estão fazendo a tua obra, Senhor, em outros estados, aqueles que estão fazendo a tua obra em outros países, aqueles que estão fazendo a tua obra, meu Pai, em qualquer lugar, aonde quer que esteja alguém ali ministrando a tua palavra, que a tua bênção, que a tua graça, que a unção do teu Espírito esteja em cada vida, em cada coração, e que esta pessoa possa glorificar e exaltar o teu santo nome. Ó, meu Pai, oh meu Deus, tenha misericórdia da tua igreja, Senhor. Não deixa a tua igreja perecer, meu Pai. Senhor, nós sabemos que Satanás tem lutado para destruir a fé dos nossos irmãos, mas, Senhor, fortalece a fé do teu filho, a fé da tua filha, fortalece

0: e glorificado. Pai, nesta manhã, Senhor, eu coloco diante do Senhor aquelas pessoas que estão oprimidas por obras malignas. Satanás, você que tem destruído esta casa, você que tem destruído a alegria deste casamento, você que tem trazido contenda, confusão, briga dentro de casa, eu te repreendo agora em nome de Jesus Cristo. Senhor meu Deus, esta pessoa que teve o seu casamento destruído, meu Pai, e ela está orando e pedindo a restauração, o Senhor é poderoso para restaurar. Meu Deus, esta pessoa que teve a família destruída, oh meu Pai, restaura esta família para louvor, honra e glória do teu santo nome. Restaura esta casa, Senhor, restaura este irmão. Olha para este meu irmão que é obreiro da tua seara. Olha para esta minha irmã que é obreira da tua seara e tem passado uma luta tão grande, uma prova tão grande. Ah, meu Deus, muitos deles nem sabem como agir, para onde correr, o que fazer, mas o Senhor é o Deus da direção. Meu Deus, traga a direção para esta casa, traga a direção para esta família, traga a direção, meu Pai, para que o teu nome seja exaltado e glorificado. Pai, muito obrigado, Senhor, muito obrigado pelo teu amor e pela tua misericórdia. Senhor, eu quero apresentar aqueles que nesta manhã estão sentindo dores. Oh, meu Pai, como é difícil sentir dores, meu Pai. As dores, Senhor, trazem a falta de alegria, trazem tristeza para os nossos corações. Senhor, repreende agora a dor. Eu repreendo esta dor que está, Senhor, no útero desta mulher, esta dor que está na barriga, esta dor que está na garganta, esta dor de cabeça. Eu repreendo esta dor que está no corpo deste homem. Eu repreendo agora em nome de Jesus. Ah, esta enfermidade na próstata, esta enfermidade no rim, esta enfermidade no pulmão, esta enfermidade no coração, no útero, na bexiga, no ovário, esta enfermidade maligna, eu repreendo agora em nome de Jesus Cristo, nosso Senhor. Pai, eu quero te louvar, Senhor, por aqueles irmãos e irmãs que no dia de ontem estiveram na tua casa te adorando. Senhor, abençoe o povo da cidade de Bragança Paulista, Senhor, aonde eu estive ministrando a tua palavra ontem à noite. Meu Deus, aquelas muitas almas, ó, meu Pai, que se renderam ao Senhor, que se colocaram diante do Senhor pedindo perdão dos seus pecados e se humilhando. Meu Deus e meu Pai, ajuda os teus filhos, ajuda as tuas filhas, Senhor, ajuda, Senhor, os teus servos e as tuas servas. Senhor, eu coloco nas tuas mãos, ó Pai, aqueles que durante este dia estarão indo para a represa, estarão indo às águas batismais para serem batizados em nome do Pai, do Filho e do Espírito Santo. Senhor, eu sei que Satanás tem lutado para que este irmão e esta irmã não se batize. Eu sei que Satanás tem lutado para que este irmão e esta irmã não desçam as águas batismais, mas eu sei também que o Senhor vai dar vitória para o teu filho e para a tua filha. Dá vitória, Senhor. Fortalece o teu servo, meu Pai. Fortalece a tua serva, Senhor. Fortalece este obreiro e esta obreira. Meu Deus e meu Pai querido, abençoe os pastores da tua casa. A tua palavra diz que o Senhor tem os pastores na palma das tuas mãos. Ah, a tua palavra diz que o Senhor anda no meio dos 7 catiçais de ouro. Ah, meu Deus, e o Senhor tem os teus obreiros na palma das tuas mãos. Então ajuda agora este obreiro, Senhor, este obreiro que tem passado tanta luta, tanta prova, e muitas vezes, Senhor, ele se sente sozinho, muitas vezes, Senhor, ele se sente humilhado, abandonado, rejeitado, muitas vezes, meu Pai, este irmão se sente tão só porque a luta tem sido tão grande. Mas ajuda agora o teu servo, meu Pai, ajuda a tua serva, Senhor, ajuda a tua igreja. Ah, meu Deus, se há algo que possa mudar o rumo da história, é uma igreja cheia, mas cheia do teu Espírito. Enche a tua igreja com o teu Espírito Santo, enche a tua igreja com a tua presença, enche o teu povo com a manifestação do Senhor em suas vidas e em seus corações. 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O grande é o Senhor, muito digno de louvor da cidade do nosso Deus, do seu santo monte. Senhor, meu Deus e meu Pai, eu coloco nas tuas mãos aqueles que estão, Senhor, morando nas ruas, embaixo das pontes. Eu coloco nas tuas mãos, Senhor, aqueles que se sentem abandonados pela sua família. Ó, meu Pai, eu quero colocar nas tuas mãos este jovem, este adolescente, esta menina, este menino que se sentem tão só, que se sentem, Senhor, abandonados pela sua casa e pela sua família. Pai, glórias ao teu nome, Senhor Jesus, glórias ao teu nome, Senhor. Abençoe a tua casa, Senhor, guarda a tua casa. Nós sabemos, ó Pai, que a igreja não é composta apenas das paredes, mas é o teu povo, Senhor. São as pessoas, meu Pai. Olha para aquele irmão que está abandonado. Olha, Senhor, para aquela irmã que está abandonada, Senhor, aquele que ninguém visita mais, que ninguém cuida mais. Olha, Senhor, para este irmão, meu Pai, que se sente tão só, porque enquanto ele tinha forças, enquanto ele trabalhava, enquanto ele conseguia ganhar o seu pão, ali estavam reunidos a sua família, os seus familiares. Mas a partir do momento em que esta pessoa ficou doente, perdeu as forças, ela foi abandonada por tantas pessoas, mas ela não foi abandonada pelo Senhor, porque o Senhor não abandona aqueles que te buscam. Ah, o Senhor não abandona aqueles que clamam ao Senhor. Meu Deus, eu oro por esta mãe solo. Eu oro por este pai solo, meu Pai, que cuida da sua família sozinho. Meu Pai querido, meu Pai maravilhoso, eu coloco nas tuas mãos, ó Deus. Coloco nas tuas mãos os teus filhos e as tuas filhas, os teus servos e as tuas servas. Senhor, guarda os obreiros que estão pregando o teu evangelho. Senhor, guarda aqueles que nesta manhã, Senhor, irão à tua casa para te adorar, os levitas, os adoradores, os cantores, Senhor, os pregadores, meu Deus, aqueles que vão auxiliar, ó Pai, na recepção, aqueles que vão auxiliar na tua casa, ó, meu Deus e meu Pai, fica conosco neste dia, Senhor. Oh, meu Pai, continua com os nossos ouvintes, continua com os nossos internautas, continua, Senhor, com os nossos obreiros. Senhor, eu oro por aqueles que estão nos transmissores, aqueles que estão nos estúdios das rádios, aqueles que estão, meu Deus, trabalhando para que esta obra seja, ó, meu Pai, que esta obra faça a diferença na vida dos teus filhos. Meu Pai querido, muito obrigado, Senhor, por este dia. Muito obrigado, Senhor, porque o Senhor é bom, o Senhor é maravilhoso, e o Senhor não desampara aqueles que te buscam. Fica conosco, Senhor. Abençoe a nossa audiência, abençoe a nossa igreja, abençoe, Senhor, todos aqueles que ao redor da terra proclamam a tua santa palavra, independente da placa denominacional, porque eu sei que o Senhor não vem buscar uma placa, mas o Senhor vem buscar um povo especial, zeloso e de boas obras. Meu Deus, ajuda os seus filhos, Pai, ajuda a tua igreja. Abençoe, Senhor, o Regenere, abençoe o Expansão, abençoe, Senhor, a Escola Teológica Deus e Amor, a Escolinha O Pequeno Galileu, a Fundação Reviver, a Associação Reviver Help Deus e Amor, abençoe, Senhor, o IPDA Play, abençoe a Rádio Deus e Amor, abençoe o canal Direto com Deus Oficial, o canal Deus e Amor Oficial, Senhor, as mulheres de fé, os homens de fé, a orquestra, o coral, Senhor, todos os departamentos da tua casa, meu Pai, que todos sejam cheios da tua presença e possam glorificar o teu santo nome. Oh, meu Deus, muito obrigado, Senhor. Muito obrigado por mais este dia, Pai. Muito obrigado pela oportunidade que o Senhor me deu de estar aqui diante destes microfones, diante destas câmeras, para falar do teu amor e da tua misericórdia e para orar com os milhares e milhares de ouvintes e internautas. Fica conosco, Senhor, em nome de Jesus. Em nome de Jesus. Oh, glória a Deus. Glória a Jesus. Gente, que presença gostosa, que presença maravilhosa. Estou sentindo aqui fortemente a unção do Senhor neste estúdio, nesta manhã. Eu sei que você que está aí na sua casa, você que está aí no seu local de trabalho, você foi alcançado por Deus também. Se você foi abençoado, eu quero que você comente aqui nos comentários, dizendo: olha, eu fui abençoado por esta oração. Deixe o seu comentário e glorifique o nome do Senhor Jesus Cristo. Amém? E você que ainda não entregou a sua vida para Jesus, oh meu Deus, entrega a sua vida ao Senhor. A Bíblia diz: entrega o teu caminho ao Senhor, confia nele, mais ele fará. Descansa no Senhor e espera nele. Vamos entregar a vida para Jesus? Jesus não só perdoa os seus pecados, Jesus não só escreve o teu nome no livro da vida, mas ele te dá uma nova chance, uma nova oportunidade. Se você quer entregar a sua vida a Jesus, ore comigo, diga assim: Senhor Jesus, nesta manhã eu te recebo como meu Salvador pessoal. Diga: Senhor, me perdoa, me purifica, me lava com o teu sangue e me ajuda a ser fiel à tua palavra. Diga: Senhor, eu preciso da tua misericórdia. Diga: Senhor Jesus, a partir de hoje eu me entrego ao Senhor de todo o meu coração. Em nome de Jesus, amém. Glória a Deus. Ó, tá aí o contato para você falar com a gente. Nosso WhatsApp é o 11 9 50 94 4645. DDD 11 9 50 94 4645, ou quero aceitar Jesus @ipda.com.br. Que Deus abençoe você. São 6:29. Gente, lembrando, ó, logo mais às 7 horas da manhã, aqui na sede mundial, teremos o primeiro culto, a presença do evangelista Gabriel Miranda, ministrando a palavra de Deus. 9 horas da manhã vem o pastor Rivair Silva. Às 10 horas da manhã, o pastor Davi Miranda Filho. Às 15 horas, o pastor Milton Almeida. E às 19 horas, o pastor Paulo Cunha. Nós estamos na Avenida do Estado, 4568, no bairro da Liberdade, próximo à Praça da Sé e ao Parque Dom Pedro II. Tá bom? Deus abençoe você. Um ótimo dia. Ó, o canal Deus é Amor Oficial. Canal Deus é Amor Oficial. Daqui a pouquinho, às 10 da manhã, nós temos a transmissão do culto. 7 horas tem escola bíblica? É isso mesmo, produção? 7 ou 7 e meia? Não tem escola bíblica. 9 horas da manhã tem a transmissão do culto. 10 horas, o pastor Davi Miranda Filho. No canal Direto com Deus, nós vamos ter aí a oração, né? A oração não para, é 24 horas, tá bom? E na rádio Deus é Amor, você vai ficar com o programa Manhã com Deus. Hoje eu estarei comunicando com você. Tá bom? Deus abençoe. Um excelente dia. A paz do Senhor Jesus. Despede-se de vocês o presbítero Levi Muniz. Bom dia na paz do Senhor.
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2: 6:30. 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
1: Seis horas e 32 minutos.

Quem crer e for batizado será salvo. E o que não crer será condenado.

neste domingo 27 de setembro, a partir das 9 horas da manhã, teremos o batismo em águas correntes, realizado pela Igreja Pentecostal Deus de Amor. 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Será no Rio Jordão, que fica na rua Domingos Escuciato, 1350, Jardim Monte Santo, no Parque Aníbal Cury, em Almirante Tamandaré. Este é o local onde vidas estarão morrendo para este mundo de pecado e nascendo uma nova vida em Cristo Jesus.

todos os irmãos e irmãs que estão agora nos ouvindo, convidamos a vocês para que venham prestigiar e também apoiar os novos convertidos que estarão descendo as águas. Será um domingo festivo, um domingo de muita alegria. E para adorar a Deus, contaremos com a presença da banda Brilho Celeste.

0: irmãos e irmãs, o batismo neste domingo, dia 27, 9 da manhã, no Rio Jordão, em Almirante Tamandaré.
1: Eu não sou mais velha criatura, fui transformada pelo meu Jesus. Também
0: e para trazer o recado de Cristo aos corações neste domingo, contaremos com a presença do presbítero Fernando Zelinski, que além de pregar a palavra, também vai orar por todos os novos convertidos que descerão as águas batismais. Vamos agora com a palavra do servo do Senhor.
2: 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Pessoas que tomaram uma decisão, pessoas que entregaram as suas vidas verdadeiramente a Jesus e que agora vão testemunhar publicamente: eu pertenço a Cristo. 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Porque não é simplesmente entrar em uma água, é uma

sepultada e uma nova vida começando em Cristo. A palavra de Deus diz em Marcos, quem crer e for batizado será salvo. É tempo de novo começo, é tempo de nova vida, é tempo de celebrar o que Deus está fazendo. Então anote aí o endereço, Rua Domingos Escuciato, 1350, Jardim Monte Santo, Almirante Tamandaré. 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

Em Jerusalém, existia próximo à porta das ovelhas um tanque chamado Betesda. Nestes jazia grande multidão de enfermos, cegos, mancos e ressecados, esperando o fenômeno do movimento das águas. Porquanto um anjo descia em certo tempo ao tanque e agitava a água. E o primeiro que ali descia, depois do movimento das águas, sarava de qualquer enfermidade que tivesse.

0: 6:45.
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2: A paz do Senhor, irmãos. Aqui é a irmã Raimunda de Fortaleza. Eu estou gravando o meu testemunho que eu prometi ao Senhor quando minha filha foi diagnosticada com a Covid-19. Eu fiz este voto com ele, se ele curasse ela, eu gravaria esse testemunho para que o nome dele fosse glorificado. E para a glória de Deus, Jesus operou um milagre muito grande na vida dela, que logo deu a recuperação da saúde dela e ela já voltou a trabalhar. Eu fico muito feliz e aqui eu estou testificando da grande bênção recebida a favor da minha filha Cristiane. Eu agradeço a oportunidade e glorifico ao Senhor em tudo, em nome de Jesus. Amém.
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0: sensibilidade à luz ou vermelhidão são sintomas de doenças virais e bacterianas influenciadas pelo calor. Os raios ultravioleta também facilitam o desenvolvimento de degeneração macular e catarata, que são uma das principais causas de perda da visão. O mais importante é que com algumas medidas você pode diminuir o risco de doenças nos olhos nesse verão. 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
1: 6:48.
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1: 6:49.
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8: Tem misericórdia de mim, ó Deus. Tem misericórdia de mim segundo a tua benignidade. Apaga as minhas transgressões segundo a multidão das tuas misericórdias. Lava-me completamente da minha iniquidade e purifica-me do meu pecado. Porque eu conheço as minhas transgressões e o meu pecado está sempre diante de mim. Contra ti somente pequei e fiz o que é mal diante dos teus olhos, para que seja justificado quando falares e puro quando julgares. Eis que iniquidade fui formado e em pecado me concebeu a minha mãe. Eis que ama a verdade no íntimo e no oculto me faz conhecer a sabedoria. Purifica-me com hisope e ficarei puro. Lava-me e ficarei mais alvo do que a neve. Faz-me ouvir júbilo e alegria, para que goze os ossos que tu me quebrastes, ó Deus. Esconde a tua face dos meus pecados e apaga todas as minhas iniquidades. Cria em mim, ó Deus, um coração puro e renova em mim o espírito reto. E não me lances fora da tua presença e não retires de mim o teu Espírito Santo. Torna a dar-me a alegria da tua salvação e sustenta-me com espírito voluntário. Então eu ensinarei aos transgressores os teus caminhos e os pecadores a ti se converterão. Salmos de número 51. Medite. Esta é uma mensagem da Igreja Deus de Amor para todos os que estão sofrendo, angustiados. Jesus, ele é o verdadeiro galardoador. Só ele pode perdoar o teu pecado.
1: 6:51.

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7 horas da manhã com mais 7 minutos, agora em Curitiba, 7 horas da manhã, 7 minutos, programa Voz da Libertação da Igreja Pentecostal Deus e Amor, que segue no seu rádio em AM 1210 kHz da Super Rádio de Curitiba, cortando os céus do Brasil e levando a todos a mensagem da palavra de Deus. Meu muito obrigado, querido ouvinte, pelo carinho da sintonia para com a nossa programação nesta manhã de bênçãos. Direção geral desta programação, Igreja Deus e Amor, está a cargo da serva do Senhor, irmã Ereni Miranda, sede mundial das Igrejas Deus e Amor, em São Paulo, na Avenida do Estado 4568, na Liberdade, São Paulo, capital. Sede estadual do Paraná, aqui em Curitiba, Rua Pedro Ivo 744, supervisão local, pastor Jerry Borchardi. Queridos ouvintes, recebam a paz do Senhor Jesus, deste seu amigo, também irmão em Cristo, Sidney Gonçalves. Obrigado a todos pelo carinho da sintonia para com a nossa programação local nesta manhã de domingo, 27 de setembro do ano da graça de 2026, último domingo do mês. Estamos nesta manhã louvando e agradecendo ao santo nome do eterno Deus. É, depois de uma noite limpinha, agora pela manhã baixou o nevoeiro, mas agora, neste exato momento, o sol começando a se despontar aqui na grande Curitiba. Estamos nesta manhã louvando e agradecendo ao santo nome do eterno Deus. Lá na cidade das águas, que é Piraquara, meu amigo, meu irmão Clério Egídio coopera conosco nesta manhã de bênçãos. Eu vou agradecendo a você, o senhor, a senhora, pelo carinho da sintonia para com a nossa programação local. Programa Voz da Libertação da Igreja Deus e Amor. Manhã de domingo, manhã na qual estamos aqui na presença do eterno Deus, louvando e engrandecendo ao santo nome dele. E atenção, atenção, grande Curitiba, atenção, povo de Deus. Eu lembro a todos vocês, agora pela manhã, acontece aqui na nossa sede estadual do Paraná uma grande concentração, culto em favor da família, aonde as famílias aqui se reúnem para buscar a face do Deus Todo-Poderoso nesta manhã. Venham para cá, ouvintes, venham para cá em santa consagração a Deus, venha para cá em santo jejum a Deus nesta manhã, buscar a face do Deus Todo-Poderoso, pois Deus tem bênçãos, Deus tem vitórias grandes para entregar em suas mãos nesta manhã, aqui em nossa sede estadual do Paraná. Anotou o endereço? Anotou o local da bênção, local da sua vitória? Igreja Deus e Amor, sede estadual do Paraná, aqui em Curitiba, Rua Pedro Ivo, 744, no centro de Curitiba. Manhã de santa consagração a Deus, manhã de santo jejum a Deus, na qual o Senhor Deus e Pai Todo-Poderoso tem uma bênção e uma vitória certa para entregar em suas mãos. Apressa-te, povo de Deus, para estarem conosco nesta manhã. A bênção de Deus que nos enriquece, a bênção de Deus que nos enriquece sem acrescentar nenhuma dor. É aquele culto especial que vai até as 10h30 da manhã, até as 10h30, com oração, mensagem à luz da palavra de Deus, oração pelos dons do Espírito Santo e a bênção, a vitória de Deus grande, certa e garantida para a sua vida. Venham para cá nesta manhã, pois nesta manhã o bom Deus e Pai Todo-Poderoso tem reservado para todos uma bênção e uma vitória dos altos céus. Quer ser divinamente abençoado, abençoada por Deus, meu irmão, minha irmã? Então estejam conosco nesta manhã aqui na Pedro Ivo 744. E
Esse é o endereço da sua bênção, esse é o endereço da sua vitória. Nesta manhã, o Senhor Deus e Pai Todo-Poderoso tem algo especial para fazer. Sim, o Senhor Deus e Pai Todo-Poderoso tem algo especial para realizar em sua vida nesta manhã aqui na nossa igreja Pentecostal Deus e Amor, sede estadual do Paraná. Anotou o endereço, anotou o local da sua bênção, anotou o local da sua vitória. Igreja Deus e Amor, sede estadual do Paraná, aqui em Curitiba, localizado na rua Pedro Ivo, 744, bem no centro de Curitiba. Esse é o endereço da sua bênção, esse é o local da sua vitória, esse é o local que o bom Deus e Pai Todo-Poderoso preparou para que você, para que o Senhor, a senhora possa estar presente aqui nesta manhã. O Senhor Deus diz através da sua palavra: esforça-te e tenha de bom ânimo, que eu serei contigo. É necessário, querido ouvinte, o esforço, é necessário se esforçar para que você, o Senhor, a senhora também possam alcançar de Deus as bênçãos e vitórias dos altos céus. Venham para cá, Igreja Deus e Amor, Pedro Ivo 744, no centro de Curitiba. Esse é o endereço da sua bênção, esse é o local da sua vitória, esse é o local que o bom Deus e Pai Todo-Poderoso preparou para que todos possam estar presente aqui, adorando a Deus em espírito e em verdade. Cheguem rápido para esta manhã de bênção, bênçãos e vitórias dos altos céus.

0: E atenção, novos convertidos que estavam esperando, estavam aguardando, ansiosos para o grande dia do batismo. Pois é, chegou! Chegou o dia do batismo, é hoje, agora, nesta manhã. O batismo por imersão em rios de águas correntes vai acontecer lá na rua Domingos Escuciato 1350, no Jardim Monte Santo, Almirante Tamandaré. Olha, hoje é o dia em que os novos convertidos vão morrer para o mundo e nascer das águas uma nova criatura para a glória do santo nome do eterno Deus. Eu falo assim, eu me recordo do dia do meu batismo. Pois é, querido ouvinte, eu me recordo do dia do meu batismo como o dia de ontem, como o dia que se passou, o dia de ontem, 27 de março de 88, o dia do meu batismo. Meu Deus, 27 de março de 88 foi o dia do meu batismo, o dia em que eu nasci uma nova criatura para a glória do santo nome do eterno Deus. E hoje, 27 de setembro, hoje é o dia do batismo. O meu batismo foi dia 27 de março de 88. Meu Deus, meu Deus. Então vamos lá, novos convertidos, é nesta manhã.
1: Quem crer e for batizado será salvo. 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

neste domingo 27 de setembro, a partir das 9 horas da manhã, teremos o batismo em águas correntes, realizado pela Igreja Pentecostal Deus e Amor. E é importante que o ouvinte anote agora o local do batismo. Será no Rio Jordão, que fica na rua Domingos Escuciato, 1350, Jardim Monte Santo, no Parque Aníbal Cury, em Almirante Tamandaré. Este é o local onde vidas estarão morrendo para este mundo de pecado e nascendo uma nova vida em Cristo Jesus.

todos os irmãos e irmãs que estão agora nos ouvindo, convidamos a vocês para que venham prestigiar e também apoiar os novos convertidos que estarão descendo as águas. Será um domingo festivo, um domingo de muita alegria, e para adorar a Deus, contaremos com a presença da banda.

0: teremos o batismo neste domingo, dia 27, 9 da manhã, no Rio Jordão, em Almirante Tamandaré.
1: Eu não sou mais velha criatura, fui transformada pelo meu Jesus. Também
0: e para trazer o recado de Cristo aos corações neste domingo, contaremos com a presença do presbítero Fernando Zelinski, que além de pregar a palavra, também vai orar por todos os novos convertidos que descerão as águas batismais. Vamos agora com a palavra do servo do Senhor.
2: A paz do Senhor, queridos irmãos, quem vos cumprimenta é o presbítero Fernando Zelinski, e eu quero fazer um convite muito especial para você. Neste domingo, dia 27, às 9 da manhã, estaremos em Almirante Tamandaré para um momento muito especial na presença de Deus. O nosso grande culto de batismo será uma manhã de muita alegria, porque teremos vida descendo as águas batismais. Pessoas que tomaram uma decisão, pessoas que entregaram as suas vidas verdadeiramente a Jesus e que agora vão testemunhar publicamente: eu pertenço a Cristo. E eu quero falar especialmente com você, pai, você mãe, você irmão, você parente, você amigo. Se alguém da sua família ou alguém que você ama vai descer as águas, venha estar presente. Venha acompanhar essa pessoa nesse momento tão importante. Venha abraçá-la, venha celebrar, venha testemunhar que Deus está fazendo na vida dela. Porque não é simplesmente entrar em uma água, é uma velha vida sendo sepultada e uma nova vida começando em Cristo. A palavra de Deus diz em Marcos: quem crer e for batizado será salvo. É tempo de novo começo, é tempo de nova vida, é tempo de celebrar o que Deus está fazendo. Então anote aí o endereço: Rua Domingos Escuciato, 1350, Jardim Monte Santo, Almirante Tamandaré. Neste domingo, dia 27, às 9 horas da manhã, você é o nosso convidado especial. Venha, traga sua família, venha com o coração preparado, porque cremos que Deus estará presente e grandes coisas fará em nosso meio. Deus abençoe a todos, aguardamos vocês neste domingo.
1: Jesus,

0: Então, novos convertidos, é agora pela manhã, batismo por imersão em rios de águas correntes, em nome do Pai, do Filho e do Espírito Santo. Anotou o local? Rua Domingos Escuciato, 1350, Jardim Monte Santo, Almirante Tamandaré. Novos convertidos, hoje é o dia em que vocês vão morrer para o mundo e nascer uma nova criatura, sob a proteção do Deus Altíssimo. Que Deus abençoe a todos. E lembrando, queridos ouvintes, que agora às 8 horas da manhã vai estar saindo o ônibus aqui, ó, de frente a Pedro Iva. Atenção, você, o senhor, a senhora que deseja ir para o batismo, não sabe a localidade, não sabe como fazer para ir até o local do batismo, atenção, atenção, vai sair o ônibus agora, às 8 horas da manhã. Às 8 horas da manhã vai estar saindo o ônibus aqui de frente à nossa Igreja Deus e Amor, aqui da Pedro Ivo 744. Atenção, povo de Deus, venham para cá, venham para cá. Rapidinho, porque agora às 8 horas da manhã, às 8 horas da manhã, vai estar saindo a caravana para o batismo aqui, ó, da Pedro Ivo, da Pedro Ivo. Você, o senhor e a senhora que estão ouvindo a programação aí, dá para chegar aqui nos próximos 30 minutos, 35 minutos, 8 horas da manhã, vai estar saindo a caravana, tá bom? Então venham para cá. Você não sabe o local do batismo? Venham para cá, venham aqui e o ônibus vai levar vocês até o batismo e depois vai deixá-los vocês aqui, deixá-los novamente aqui na Pedro Ivo 744, tá bom? Batismo por imersão em rios de águas correntes, em nome do Pai, do Filho e do Espírito Santo. Clério Egídio, lá nos transmissores. Você lembra o dia do seu batismo, Clério? Você se lembra? Esqueceu até o dia do batismo. Clério esqueceu até a data em que se batizou, né? Mas eu acho que não esquece não, né? É uma data memorável que a gente não esquece, é uma data marcante na vida da gente que a gente não esquece. Eu acredito que o Clério não esqueceu a data do seu batismo de jeito nenhum. Um dia de festa e de muita festa, com certeza.
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0: Queridos ouvintes, interrompemos agora na nossa programação
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0: Aqui na nossa programação. É a palavra do bom Deus para os nossos corações, é a palavra do bom Deus para a nossa meditação, a palavra do bom Deus para a nossa reflexão nesta manhã, manhã de bênçãos, manhã de vitórias. E eu tenho a certeza que Deus, o Todo-Poderoso, ele tem uma palavra ao seu coração. Deus, o Todo-Poderoso, tem uma palavra ao coração do meu irmão, ao coração da minha irmã, nesta manhã, e ele falará fortemente, ele falará de uma maneira especial, de uma maneira sublime em cada coração. Vamos então para o momento da meditação, meditação do dia, aqui no programa A Voz da Libertação. E o tema de hoje, se alimente da palavra de Deus. Vamos para mais este quadro.
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3: Eu acho muito lindo esse versículo, e eu estava lendo agora. Está em Amós, capítulo 8, versículo 11, que diz: "Estão chegando os dias, declara o Senhor, o soberano, em que enviarei fome a toda a terra. Não fome de comida, nem sede de água, mas fome e sede de ouvir as palavras do Senhor." A gente sabe que muitas pessoas têm dificuldade em ficar muitas horas sem comer, não é verdade? Tá aí na moda, né? O jejum intermitente. O que que é isso? Eles vão usando um sistema de que você começa 12 horas de jejum a partir do momento que você dorme, e você só fica com água e café, sem açúcar, sucos, não. Só água e café e chá, sem açúcar. E quanto mais você fica naquele jejum, você vai perdendo peso. E dizem eles, vão desintoxicando. Vai dando assim uma trégua para o sistema digestivo. Bom, já saiu uma matéria, se não me falha a memória, um dos jornais importantes aqui em São Paulo, dizendo que isso faz mal à saúde. Então aí tá em estudo, uns dizem que tem estudo, outros que não tem, mas não importa. Então esse momento de ficar muito tempo sem comer, Algumas pessoas vão jejuar ao Senhor, algumas até passam mal. Caso não se alimente na hora certa, o alimento certo. Outros ficam até de mau humor, quando ficam sem comer, ficam irritadiços, né? Quando estão com fome. Aí ainda aquele grupo que quem coma mais por desejo do que por necessidade. Não está com fome, mas tem aquela vontade, né? Aquela coceira de comer alguma coisinha. De todo modo, todos nós concordamos que nós precisamos de alimento para viver, né? A gente precisa de água, principalmente. E até a medicina fala que nosso corpo é composto mais de água do que outra coisa, né? A leitura que eu li hoje, aqui em Amós 8:11, traz uma declaração de Jesus que me surpreende. Ele diz: minha comida é fazer a vontade daquele que me enviou. Versículo 34 de João 4. Não foi a passagem que eu li, desculpa. Mas em João 4:34 eu estava lendo. E essa parte diz que Jesus disse que a comida dele era fazer a vontade do Pai, daquele que o enviou. Nós sabemos que pela Bíblia Jesus foi enviado por Deus. Está em João 3:17. E que a vontade de Deus, qual é a vontade de Deus? Tem tantas coisas na Bíblia, mas acima de tudo, quando a gente lê em 1 Timóteo 2, versículos 3 e 4, diz que a vontade de Deus é que todos os homens sejam salvos. Salvos do quê? Da condenação. Nós somos formados por corpo, alma e espírito. O nosso corpo descerá à sepultura quando nós morrermos. O nosso espírito volta a Deus. E a nossa alma? Temos dois lugares apenas: céu ou inferno. Nós precisamos ser salvos do inferno, da condenação do inferno, porque nós nascemos do pecado. Jesus morreu para que nós pudéssemos ter esta oportunidade de nos salvarmos. Esta é a vontade de Deus. E Jesus disse que o alimento dele era fazer a vontade do seu Pai. Também sabemos que a comida, ela nos sustenta, né? Você fica um dia inteiro sem comer, a sua carne já reclama. Você tem dor de cabeça, você tem uma queda no açúcar, na corrente sanguínea, que nós chamamos de hipoglicemia. Enfim, por que que nós temos que nos alimentar? Porque nos dá energia, nutrientes, vitaminas. E nós sabemos que, além de dar energia, ela sacia. Sacia nossa fome. Então, logo nós podemos concluir que Jesus, quando ele fala fazer a vontade de Deus, era o quê? O que sustentava ele. Não é lindo? Era o que sustentava Jesus, que lhe garantia energia. E o mantinha vivo era fazer a vontade de Deus, que todos os homens fossem salvos, porque ele fez parte deste plano. Ele foi o personagem principal deste plano, quando Deus viu que o mundo estava perdido. Ele quis se reconciliar com o Senhor, com os homens. Não havia aqui no mundo uma pessoa sequer justa para que pudesse estar no lugar de Jesus, que não tivesse pecado. Então, o resumo é que Jesus tinha este alimento, fazer a vontade de Deus. Este era o sustento dele todos os dias. Ou seja, era a razão da vida do Senhor aqui na terra. Por outro lado, essa declaração que Jesus fez, que o alimento dele era fazer a vontade de Deus, me leva a olhar para mim mesma e refletir. A palavra diz: examine-se a si mesmo, o homem. Examine-se o homem a si mesmo. Esta palavra é para você examinar a sua vida, para eu examinar a minha vida. O que tem sido alimento para a nossa alma todos os dias? Nós estamos falando do alimento físico para o nosso sustento da nossa vida terrena. Eu estou falando da vida espiritual. Aliás, você já se alimentou hoje? Você trouxe alimento para a sua alma? Qual tem sido este alimento todos os dias? Será que nós temos tido vontade de conhecer a Deus a cada dia. Quando nós lemos aquele versículo tão conhecido que nós estamos lendo quase que todas as semanas, quando o Senhor disse: meu povo se humilhar e orar e buscar a minha face. Buscar a minha face é ter intimidade com Deus. O que é intimidade? Quando a gente está muito próximo. Quando a gente fala muitas vezes quando nós temos várias conversas ao longo do dia, nós vamos tendo um relacionamento íntimo com aquela pessoa. E qual tem sido o seu alimento? Você tem conhecido a Deus a cada dia pela sua palavra, pela oração? Eu creio que se nós fizermos a vontade de Deus, vai nos suprir tudo o que nós precisarmos. E vai dar significado à nossa existência. Ou você não quer que seja feita a vontade de Deus na sua vida? É claro que você quer. Como seria se nós agíssemos em relação à vontade de Deus do mesmo modo que nós agimos com a comida? Aleluia! Nós sabemos que a humanidade, a população mundial, ela está sobrepesada, ou seja, ela está no sobrepeso. Principalmente nos Estados Unidos, mais da metade da população está no estado de obesidade, ou até mórbida, obesidade mórbida, uma grande parte. E se nós fizéssemos da palavra de Deus, a vontade de Deus em nossas vidas, como nós fazemos com a nossa comida? Às vezes nós comemos demais, não é verdade? Mas eu acho que nunca nós fazemos isso. Ah, hoje eu falei muito com Deus. Hoje eu falei o suficiente, não preciso falar mais. Hoje eu me alimentei bastante espiritualmente. Eu li já muitos versículos, já estudei bastante a palavra, não preciso mais. Assim como Cristo tinha uma missão aqui na Terra. Ele não veio apenas para mostrar que Ele era Deus, Pai, Filho e Espírito Santo na Trindade, mostrar o seu amor. Não veio só para cumprir a sua missão. Cristo veio aqui com a missão muito suprema. E por que nós nascemos? Por que estamos aqui? Será que nascemos para povoar mais a terra, aumentar a população, a densidade demográfica do mundo? O principal motivo da nossa existência é para nós adorarmos ao Senhor. Principal motivo. A afirmação de Jesus de que ele era o Messias, quando a gente lê no versículo 26 de João 4, alcançou não apenas a mulher com quem ele conversou naquela ocasião, mas por meio dela muitas outras pessoas na cidade. Da mesma maneira, nossas ações, as nossas palavras como filhos, filhas de Deus, devem sempre conduzir as pessoas a Cristo. Quando nós adoramos a Deus, nós anunciamos a Cristo. Quando nós falamos de Deus, nós anunciamos a Cristo. Quando nós cultuamos, nós anunciamos a Cristo. Quando nós amamos o nosso próximo, nós anunciamos a Cristo. Esta história é um desafio de nos alimentarmos da vontade de Deus. Como Jesus fez, anunciar as boas novas de Cristo ao próximo, tendo como exemplo a mulher samaritana. Irmãos, fazer a vontade de Deus é um alimento que só faz bem, principalmente em grandes quantidades. Se alimente, se você ainda não se alimentou, pela palavra de Deus,

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1: Sete e 39. 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
2: Pedro Martins, eu tenho muitas bênçãos para contar. Eu, quando eu entrei numa firma, e começou a provação, e a luta foi muito grande. Eu separei da família. E daquele momento até hoje, graças a Deus o Senhor já me libertou. Mas eu tive muito tempo em psiquiatria. Eu tive mais de 50 vezes só em sanatório, fora a casa de recuperação. Remédio não tem quantidade quanto eu tomei. Meu corpo todo picado de injeção, de sossega-leão. Estive morrendo pela rua, fui mendigo, virei andarilho, fiquei a coisa mais triste, porque em 90 eu conheci a Deus e amor, me batizei. Depois, quando veio a prova, eu saí fora, foi mais pior. Aí fiquei até 2003. Até 2003, eu estava morando em Mogi Guaçu e o Senhor me falou num sonho.

norte para a tua primeira casa. Aí eu não entendia bem o que ia dizer, eu falei com o pastor da Assembleia, ele falou para mim, a tua casa é a casa onde você batizou, a igreja onde você batizou. E o senhor, eu não podia ir, que eu não tinha condições, não tinha dinheiro, não tinha nada, não tinha serviço, estava numa casa de recuperação, o senhor me levou, eu creio que foi ele, que ele me levou até o sanatório de Espírito Santo Pinhal, lá ele pôs uma pessoa, e eu tô lá até hoje, tô na casa do senhor, graças a Deus, não tô tomando calmante mais bravo, não tem mais problema, tô dormindo tranquilo, tô feliz, graças a Deus. Jesus Cristo está comigo todo dia, mora em Espírito Santo Pinhal.

0: E seguindo com o programa Voz da Libertação, da Igreja Pentecostal Deus e Amor, está aí, queridos ouvintes, o testemunho do nosso irmão Pedro Martins, testificando aqui na nossa programação a bênção, a vitória recebida de Cristo. Ele conta que, após entrar em uma empresa, ele conta que abandonou a família, abandonou tudo, tudo depois que entrou em uma determinada empresa, e ele começou a sofrer com problemas psiquiátricos, problemas na cabeça. Esta separação já da família já era por causa também já deste problema psiquiátrico. A situação dele não era nada boa. A situação do nosso irmão Pedro Martins não era nada boa. E ele conta que passava por hospital psiquiátrico e ia para casas de recuperação, mas a situação dele não era boa. Ele conta que antes de acontecer isso, ele era um servo de Deus, estava na presença do Senhor Deus. Aí começou, depois que entrou nessa empresa, abandonou a família e foi pra rua. Ele conta que virou mendigo, começou a andar pra lá e pra cá, um andarilho, de um lado para outro. Ele conta que tomava aquelas injeções, aquele sossega-leão. Eu faço uso das palavras dele, o sossega-leão, para ver se se acalmava um pouco, para ver se tinha um pouco de tranquilidade, mas mesmo assim não ajudava a situação em que ele se encontrava, era complicada. A situação dele ia de mal para pior e distanciou da presença de Deus, só complicava dia após dia. Aí um dia ele teve um sonho, ele teve um determinado sonho, porque ele, para dormir, era a base de calmantes, a base de medicamentos, e como ele mesmo disse, tinha que tomar um sossega-leão para se acalmar um pouco. E ele conta que teve um sonho, que ele estava voltando novamente para casa, voltando para a família, e ele conta para o pastor o sonho que ele teve. Daí ele fala: olha, você tem que voltar novamente para a sua casa, aonde nasceu. Você tem que voltar de novo para a Igreja Deus e Amor, da onde você nasceu, aonde você teve um encontro com Deus. E o irmão Pedro Martins conta que voltou novamente para a Igreja Deus e Amor. Mas ele voltou, precisava voltar para a cidade dele. Nem condições ele tinha para comprar uma passagem para voltar para a cidade dele, porque ele vivia mendigando pelas ruas, estava como um andarilho, andando para lá e para cá, desorientado, sem a orientação de Deus para a vida dele. Eu falo com pessoas que talvez esteja na mesma situação em que nosso irmão Pedro Martins se encontrava. Está vagueando aí de um lado para outro, desorientado, desorientada. Querido ouvinte, o Senhor Deus peleja por você. O Senhor Deus, ele entra com as providências cabíveis na sua vida, te concede paz. Ele acalma o seu coração. Nosso irmão Pedro Martins conta que após voltar novamente para a cidade dele, ele volta para Cristo, se reconcilia com o Senhor Jesus, e ele conta: hoje eu já não tomo mais calmante para dormir. Hoje eu já não tomo mais calmante para dormir, porque a verdadeira paz de Deus reinou no coração dele. Hoje ele não toma mais calmante para dormir. Hoje ele já não toma mais aqueles comprimidos para dormir, ele já não toma mais aquele sossega-leão, como ele mesmo disse no testemunho, que ele tinha uma vida agitada, ele era agitado e tinha problemas psiquiátricos e não saía das casas de recuperação. Hoje ele está transformado pelo extraordinário e maravilhoso poder que há em Cristo Jesus. Ah, querido ouvinte que me escuta agora, talvez não seja esta a sua situação, mas tem alguém da sua família que está aí, ó, nesta situação dificílima. Muitos pais aí que os filhos viraram andarilhos, estão mendigando aí pelas ruas da cidade, já fizeram de tudo, de todos os meios, para tentar resgatar esta vida. Venham para cá, para a Igreja Deus de Amor, venham fazer votos, firmar propósitos com o Senhor Deus em favor deste seu ente querido. Deus entrará com a providência do bom Deus e Pai Todo-Poderoso vai chegar, pai, mãe, meu irmão, minha irmã, a providência de Deus vai chegar para esse seu ente querido. É confiar na providência do papai, é confiar na providência de Deus. Deus vai pelejar, a providência de Deus vai chegar com toda certeza, tá bom? Deposite a confiança no Senhor Deus e venham para cá, para a Igreja Deus e Amor. Lembrando a todos que a nossa Igreja Deus e Amor, sede estadual do Paraná, ela está aqui mesmo em Curitiba, na rua Pedro Ivo, 744, bem no centro de Curitiba. Igreja Deus e Amor. Igreja Deus e Amor, com as portas abertas. O Senhor nosso Deus, ele te espera de braços abertos para te conceder uma bênção e uma vitória especial. Talvez você, o senhor, a senhora, estão tomando medicamentos aí fortes, até mesmo para dormir, para ter paz, para ter tranquilidade, para ter um momento de tranquilidade. O Senhor Jesus te liberta. Se, pois, o Filho vos libertar, verdadeiramente sereis livres. Jesus te liberta. Jesus que põe liberdade de vida para que você, o senhor, a senhora, possam tomar a posse das vitórias de Deus. Venham para cá, para a Igreja Deus e Amor. Bênção e vitória Deus tem para a sua vida, tá bom? Que o bom Deus e Pai Todo-Poderoso te abençoe de uma maneira especial. Este foi o testemunho do irmão Pedro Martins aqui no programa A Voz da Libertação.
1: 7:49.
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0: Notícia. A gente vai para mais informações aqui. Hidratação no prato. Frutas e vegetais também ajudam o organismo a repor líquidos. Pessoas buscam alternativas refrescantes para manter a ingestão de líquidos nas atividades aí do cotidiano. O consumo regular de alimentos que hidratam oferece uma solução prática para complementar as necessidades diárias do organismo humano de forma inteligente. A ingestão de líquidos saudáveis acontece por fontes naturais disponíveis nas feiras e supermercados. Essa liberação gradual garante uma nutrição eficiente das células ao longo de várias horas do dia. Essa dinâmica orgânica evita quedas de energia que costumam afetar a produtividade no ambiente de trabalho. Então, o corpo utiliza esses recursos hídricos para regular a temperatura interna de maneira eficaz, sob qualquer clima. O pepino, por exemplo, é um aliado muito importante para a construção criativa de pratos leves e refrescantes no almoço. Esse vegetal, ele apresenta pouquíssimas calorias e entrega uma hidratação profunda para todo o nosso corpo. A combinação de texturas aumenta a sensação de saciedade e evita exageros perigosos nas refeições principais. E essa prática alimentar fortalece as defesas corporais e garante uma imunidade alta em todas as estações. Ingerir copos com água ao longo do dia continua sendo uma recomendação padrão para qualquer pessoa. Suplemento com critério. Vitamina D sem avaliação pode trazer menos benefícios do que se imagina. Olha, a vitamina D não é uma vitamina comum. Funciona como um pró-hormônio produzido pela pele quando exposta ao sol e depois ativada pelo nosso corpo. Então, ela participa da absorção de cálcio, da saúde dos ossos, da função muscular e de processos do sistema imunológico. O nome vem de longe, de uma época em que ela foi identificada em estudos sobre raquitismo infantil e que acabou entrando na família das vitaminas. E daí a lógica do suplemento parecer irresistível. Então, se falta sol, toma-se comprimido. A ideia é simples e sedutora, mas a pergunta importante não é se a vitamina D importa. Então, ela importa de fato, mas a pergunta é outra: o que realmente ou o que exatamente se espera que ela resolva? Nos últimos anos, ela foi apresentada quase que como um seguro contra a fragilidade humana, proteção contra câncer, infarto, diabetes, depressão e cansaço. Grandes estudos clínicos ajudaram a colocar freio nessa empolgação. O mais abrangente deles, conduzido por pesquisadores de uma universidade dos Estados Unidos, com mais de 25 mil adultos acompanhados por anos, mostrou que suplementar a vitamina D em quem já tinha níveis adequados não reduziu a incidência de câncer e nem de eventos cardiovasculares. Tomar vitamina D sem saber se há deficiência é transformar uma ferramenta médica em amuleto. Em doses altas e sem acompanhamento, pode causar excesso de cálcio no sangue, cálculo renal e até arritmias. O fato de algo parecer inofensivo não significa que deva ser tomado sem critério e orientação. O mais sensato é menos glamouroso do que o marketing dos suplementos. Então, todo cuidado é pouco, né? Sempre lembrando que, se comprar medicamentos, faça-o depois de consultar um profissional de saúde.
1: Muito. Notícias. 7h54.
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0: Igreja Pentecostal Deus e Amor está orando, buscando a presença do Senhor, pois é uma ordenança bíblica. Clama a mim e responder-te-ei, e anunciar-te-ei coisas grandes e firmes que não sabes. Venha participar conosco do Ministério da Intercessão Global, que acontece em nossa Igreja Pentecostal Deus e Amor, sede estadual de Curitiba. E quem está encabeçando, amados ouvintes, este ministério maravilhoso é a serva do Senhor, evangelista Maria Lorena. E ela agora tem uma palavra importante sobre o Ministério da Intercessão Global. A paz do Senhor, irmã Lorena.
1: A paz, seu irmão Edmar, e com toda certeza, a nossa alegria é buscar a face do Senhor. Nós temos em vários dias, vários horários, temos segunda pela manhã, das 7 da manhã até as 9h30, oração. Temos quarta pela manhã, das 7 às 9h30, oração. Temos sexta pela manhã, das 7 da manhã às 9h30 da manhã, oração. Temos sábado junto com o circo de oração, a partir das 8 da manhã até as 10. E terça-feira nós temos das 17 até as 19 horas. E quinta-feira das 17 às 19 horas. Irmão Edmar, é horário para todos alcançar a oração, irmã Edmar.
0: Não tenha dúvida, realmente Deus preparou esses horários para que os nossos queridos ouvintes possam participar, possam buscar a presença do Senhor. Então, ouvintes, você que pode vir pela manhã, aí está o horário, ó. Segunda, quarta e sexta, das 7 às 9h30. E sábado de manhã, das 8 às 10. E terças e quintas, temos à tarde, das 17 até as 19 horas, este momento da intercessão global. É ordenança bíblica para orarmos, né, irmã Lorena?
1: Com toda certeza, quando Deus disse para Jeremias, Jeremias, clama a mim. Jeremias estava em momento de desespero. Ele não sabia o que fazer. Aí Deus disse, Jeremias, abra a tua boca e clama a mim, Jeremias. Quem sabe você está passando por um vale de desespero, momento de angústia. E a igreja Deus de Amor, ela está de portas abertas. Se vai se unir conosco, e unidos nós seremos mais fortes para clamar ao Senhor. E não somente oração global, temos também o relógio 24 horas, irmão Edmar.
0: Exatamente, um relógio de oração que não para, sempre irmãs orando, cada meia hora temos uma serva do Senhor ali clamando, buscando a Deus. E para que você possa participar, minha irmã, do relógio de oração, nós vamos informar agora o WhatsApp da irmã Mirna Santos, ela que está responsável aí pelo relógio de oração. Ela vai colocar você então no grupo para você também participar. Então vamos tomar nota agora do número WhatsApp da irmã Mirna para você poder então falar com ela e ela colocar você no grupo. 41 99 24 24 05, repetindo mais uma vez, 41 99 24 24 05, irmã Lorena.
1: Que Deus abençoe a todos, se unimos em oração.
2: Oito horas da manhã pontualmente em Curitiba, programa Voz da Libertação da Igreja Deus e Amor no seu rádio. queridos ouvintes, uma pausa na nossa programação local, prefixo da emissora, inserções partidárias e na sequência a programação diretamente do Estúdio C São Paulo. Daqui a 25, 30 minutos eu volto com todos com a nossa programação local, tá bom? Programa Voz da Libertação, da Igreja Deus e Amor, direção geral irmã Ereni Miranda, supervisão local, pastor Jerry Borchardi, comunicando com todos, Sidney Gonçalves, nos transmissores Clare Egide. Fiquem conosco, daqui a 25, 30 minutos voltamos com a nossa programação local. Prefixo, inserções partidárias e a programação de São Paulo.
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1: Neste momento estamos com 20 graus, a máxima prevista para hoje é de 27 graus em São Paulo e hoje não tem previsão de chuva não, tá bom? Campo Grande no MS neste momento 28 graus, a máxima prevista é de 38 graus em Campo Grande. Belo Horizonte estamos com 22, a máxima prevista é de 33 graus na Grande BH. Recife, capital do Pernambuco, tem 27, a máxima prevista é de 31 graus. Teresina, capital do Piauí, tem 29 graus e a máxima prevista é de 37 graus em Teresina nesta manhã. Vamos dar uma olhadinha em Rio Branco. Rio Branco no Acre, a máxima é de 34. Belém, capital do estado do Pará, a máxima é de 35 graus. Palmas, no Tocantins, é 40 graus no dia de hoje. O Brasil está quente, fervendo e nós estamos alegres na presença do Senhor, hoje dia 27 de setembro do ano de 2026, hoje o último domingo do mês. Seja bem-vindo à programação da Igreja Pentecostal Deus e Amor.
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1: Grandes e firmes que ainda não sabes. O Senhor é uma fortaleza no dia da angústia e bem-aventurado é aquele que nele confia. Nós estamos nos preparando para falar com Deus, para buscar a presença do Senhor. A Bíblia, a palavra de Deus é muito clara quando diz que devemos clamar ao Senhor no momento da adversidade. Clamou este pobre ao Senhor e o Senhor os ouviu. Onde você estiver, vamos clamar, vamos buscar a face do Senhor. Vamos buscar a Deus, vamos clamar ao Senhor, vamos colocar diante do Senhor as nossas vidas e o Senhor vai nos atender.
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1: Senhor nosso Deus, Pai de amor, Pai de bondade, Pai de infinita misericórdia, mais uma vez, Senhor, nós nos colocamos na Tua santa e gloriosa presença. Te louvamos porque o Senhor é bom, porque o Senhor é maravilhoso. Te louvamos porque o Senhor nos dá a oportunidade de estar diante de Ti, Te adorando e bendizendo o Teu santo nome. Meu Deus, nesta manhã, Senhor, nós estamos aqui para fazer um concerto com o Senhor. Estamos aqui para nos humilharmos perante a Tua face. Oh, meu Deus, a Tua palavra diz, aquele que se humilha será exaltado. Clama a mim e responder-te-ei, anunciar-te-ei coisas grandes e ocultas que ainda não sabes. Pai, olha para aquele que está desorientado. Olha, Senhor, para aquele que está aflito. Olha, Senhor, para aquele que está atribulado nesta manhã e precisa de um milagre das Tuas mãos. Precisa de uma bênção para o seu lar, para a sua casa, para a sua família. Meu Deus e meu Pai, eu quero apresentar, Senhor, a vida daqueles que estão nos hospitais. A vida daqueles, meu Pai, que estão na CTI, na UTI, no quarto do hospital. Eu quero te apresentar, meu Deus, aquele que está doente. Oh, meu Deus, quantas pessoas doentes, Senhor. Quantas pessoas desesperadas. Quantas pessoas desesperançadas. Quantas pessoas que estão, meu Pai, sofrendo por causa do problema e da dificuldade que eles têm enfrentado. O Senhor é Deus. Ah, o Senhor é poderoso. O Senhor é o Deus que muda a história. O Senhor é o Deus que quebra as cadeias. O Senhor é o Deus que fortalece os fracos. A tua palavra diz que o Senhor fortalece os fracos e o Senhor multiplica as forças ao que não tem nenhum vigor. Meu Deus e meu Pai, em nome de Jesus, abençoe este lar, abençoe esta família, abençoe este homem, abençoe esta mulher. Eu oro, Senhor, pelas mulheres, pelos homens, eu oro, Senhor, pelos filhos, pelos netos, meu Deus, pelos sobrinhos. Senhor, eu oro por todos aqueles que ao redor da terra proclamam a tua santa palavra. Senhor, eu oro por todos aqueles que glorificam e exaltam o teu santo nome. Pai, olha para todos os nossos ouvintes e concede-lhes a tua bênção, concede a graça, Senhor, concede, meu Pai, a unção do teu Espírito. Oh, meu Deus e meu Pai querido, grande é o teu nome, Senhor, maravilhoso é o teu nome. Senhor, meu Deus, abençoe este ouvinte, abençoe este internauta, abençoe esta família, abençoe, Senhor, este meu irmão, esta minha irmã, esta pessoa que ora juntamente comigo e precisa da tua misericórdia. Senhor, meu Deus, eu quero te apresentar aqueles que nesta manhã estão passando pelo vale. A tua palavra diz: ainda que eu ande pelo vale da sombra e da morte, não temerei mal algum, porque tu, Senhor, estás comigo. Meu Deus e meu Pai, tenha misericórdia deste ouvinte, tenha misericórdia desta casa, tenha misericórdia desta família. Senhor, quebra as cadeias do inferno. Eu repreendo agora, Senhor, todas as correntes de Satanás. Eu repreendo agora, Senhor, todas as correntes do inferno. Senhor, esta pessoa que está passando pela opressão, pela depressão, pela ansiedade, Senhor, pela síndrome do pânico, esta pessoa que está passando por uma dificuldade tão grande, Senhor, dá vitória para o teu filho. Senhor, meu Deus, traz o teu povo para a tua casa para te adorar. Ah, meu Deus, nós teremos daqui a pouquinho, às 10 horas da manhã, um grande culto aqui em nossa sede mundial. Senhor, usa o teu servo, o pastor Davi Miranda Filho. Senhor, usa os pastores, ó Pai, que estarão aqui para ministrar a tua palavra. Usa, Senhor, os teus filhos que vêm de todas as partes para glorificar e exaltar o teu santo nome. Senhor, meu Deus, eu coloco nas tuas mãos a tua igreja, eu coloco nas tuas mãos, Senhor, os nossos obreiros, as nossas obreiras, os nossos jovens, as nossas crianças. Senhor, meu Deus e meu Pai, tenha misericórdia do teu povo, tenha misericórdia da tua igreja. Ó, meu Deus, ó, meu Pai Todo-Poderoso, eu não tenho palavras para chegar diante do Senhor, mas eu abro meu coração para dizer obrigado. Obrigado pelo teu amor, obrigado pela tua misericórdia, obrigado porque o Senhor tem estado conosco, obrigado porque o Senhor não desampara aqueles que te buscam. Pai de amor, resolve, Senhor, os problemas daqueles que precisam de solução. Senhor, dá vitória para os teus filhos, dá vitória para as suas filhas. Senhor, quebra as correntes, Pai, que Satanás seja, ó, meu Deus, expulso da vida desta pessoa e que esta pessoa possa glorificar e exaltar o teu nome. Deus, nós colocamos tudo e todos nas tuas mãos, Pai, em nome de Jesus, em nome de Jesus, amém e amém, Senhor Jesus.

0: São Paulo, que Deus abençoe você que está acompanhando a Rádio Deus e Amor. A nossa irmã Débora Miranda chega agora com o quadro Eu Mais Um. O tema de hoje é Dificuldades dos Novos Convertidos, parte 4. Vamos acompanhar este momento especial aqui no programa Voz da Libertação e daqui a pouco a gente volta com você.
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2: Mais um dia o Senhor nos concede. Estamos aqui felizes porque este dia foi Deus quem o fez. Está no ar Eu e Mais Um, que é um projeto de discipulado da nossa igreja Deus é Amor. Estamos falando esta semana sobre as dificuldades que o novo convertido tem quando ele aceita Jesus. Falamos da pressão dos amigos e da família, falamos da cobrança do passado, falamos também das emoções, né? E pensamentos conflitantes que você, novo convertido, tem. E hoje eu queria falar que o novo convertido, ele precisa entender as falhas dos membros da igreja, entender as falhas dos líderes e também entender as tribulações. Isso acontece porque depois que o novo convertido se entrega a Jesus, ele pensa que seus líderes, enquanto cristãos experientes, maduros, já são pastores, né? Tem que ser exemplar. Mas é claro que precisa e deve ser exemplar. Mas que nunca irão falhar. Aí já não é verdadeiro, porque o pastor, ele é falho. O membro da igreja é falho. Eu sou falha. Todos nós somos falhos. Pensa comigo. Se até os membros que já estão há um bom tempo na igreja ficam escandalizados e se decepcionam com os líderes, até mesmo com a igreja quando estes falham, imagine você que é novo convertido, não é? Nós sabemos que qualquer ser humano está propício a errar. A gente pode falhar em palavras, atitudes, não é? Mas é necessário que tenhamos um cuidado ainda maior com os novos convertidos, para que eles não generalizem, né, a situação. Que todo mundo é assim, que todo pastor é assim, que toda igreja é assim. E criem algum tipo de bloqueio contra a igreja, ou até mesmo de seguir a Cristo. Um bloqueio com o Evangelho de Cristo Jesus. Então, como ajudá-los? É claro que, mesmo que seja difícil e de certa forma até inevitável, o sentimento de decepção quando um grande líder ou um pastor sofre uma queda, é muito necessário estarmos juntos e explicando ao novo convertido e que ele entenda que não é porque uma pessoa exerce liderança que ela está isenta de erros, de falhas, de tentações. É importante orientar você, novo membro, a sempre focar os seus olhos em Jesus, espelhar suas condutas em Jesus, que é o único homem sem pecado. Afinal, até os grandes líderes como Davi, o sábio Salomão, também caíram em pecado. Então entenda que um líder, um pastor, esteja cometendo um erro e cai, e todo mundo sabe, ele é disciplinado, olhe para Jesus, fala: Senhor, nós somos falhos, me ajuda a entender isso e me ajude também a não cair em tentação. É importante você olhar que, por ser líder, aquele líder do grupo de jovens, o líder da igreja, se ele falhar, isso quer dizer que todo líder, todo pastor e toda igreja é assim? Não. Creia que falhas e pecados você vai encontrar. Nós somos falhos, somos pecadores, mas olhe para Jesus, ele é o seu exemplo. E continue lutando, continue caminhando firme e não deixando Jesus. Um grande abraço, Deus abençoe vocês e até a próxima oportunidade. Quero deixar aqui o nosso contato no 11 982 92 3392. Até a próxima, que Deus abençoe. Se despede Débora Miranda.
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6: 8:21.
7: Vamos! 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

0: 8:24.
1: 8:24 em Curitiba. Seguimos com a nossa programação local, programa Voz da Libertação, da Igreja Deus é Amor. Direção geral desta programação é Igreja Deus e Amor. Está a cargo da serva do Senhor, irmã Ereni Miranda, sede mundial das Igrejas Deus e Amor em São Paulo, Avenida do Estado 4568, Liberdade, São Paulo, capital. Sede estadual do Paraná, aqui em Curitiba, Rua Pedro Ivo 744. Supervisão local, Pastor Jerry Borchardi. Comunicando com todos, Sidney Gonçalves, agradecendo meu amigo, meu irmão Clério Egídio, lá nos transmissores, cooperando conosco. Agradecendo você, o senhor, a senhora, pelo carinho da sintonia para com a nossa programação local. Até às 10 horas da manhã, eu te faço companhia com a nossa programação local, que fala unicamente e exclusivamente das grandezas que há em Cristo Jesus, o Senhor nosso Deus. Permaneçam conosco. Deus tem muita bênção, Deus tem. Por certo que Deus tem muitas vitórias para a sua vida ao longo da nossa programação local. Lembrando a todos, esta manhã, manhã de bênçãos, venham para cá, para a nossa sede estadual do Paraná, aqui na Pedro Ivo 744, Igreja Deus e Amor. Deus tem bênçãos e vitórias para todos.

8 horas da manhã, 26 minutos, 8:26. Então, queridos ouvintes, agora às 9 horas da manhã, oficialmente começa o culto. A oração já a partir das 8 horas da manhã, já está em oração, presbítero Wellington. Daqui a pouquinho estaremos ali diretamente do Santo Altar de Deus com o servo do Senhor que já está em oração nesta manhã. Programa Voz da Libertação da Igreja Pentecostal Deus é Amor, que segue no seu rádio em AM 1210 kHz da Super Rádio de Curitiba. Nós também estamos na internet superradiodecuritiba.com.br. Em qualquer lugar do mundo, você, o senhor, a senhora, poderão sintonizar a Super Rádio de Curitiba e receber as bênçãos de Deus através da nossa programação local. Queridos ouvintes, hoje é dia 27, domingo, 27 de setembro do ano da graça de 2026. Eu lembro a todos vocês que na tarde e na noite de hoje, Deus tem bênçãos e vitórias para todos. Hoje, domingo, 27 de setembro de 2026, no culto desta tarde, a bênção de Deus grande, certa e garantida para todos. Pregando a santa e maravilhosa palavra de Deus, presbítero Marcos Saboia, no culto desta tarde, aqui na nossa sede estadual do Paraná, Rua Pedro Ivo, 744. Bem no centro de Curitiba. E aqui vai aquele convite todo em especial para o meu irmão, para a minha irmã, para você, o senhor, a senhora, católicos, livres pensadores, você, o senhor, a senhora, que não professam nenhum crédulo religioso, todos vocês são muito bem-vindos, em nome de Jesus, na tarde de hoje, para receber uma bênção e uma vitória de Deus para a sua vida. Venham para cá, Grande Curitiba, venham para cá, região metropolitana. Nesta tarde, Deus o Todo-Poderoso, ele tem uma vitória especial para todos. A bênção de Deus que nos enriquece sem acrescentar nenhuma dor. Independente da sua posição social ou nível cultural, venham para cá receber, desfrutar das bênçãos de Deus. Afinal de contas, a bênção de Deus é para todos. A bênção de Deus é para todos, sem acepção de pessoas. Igreja Pentecostal Deus e Amor, sede estadual aqui em Curitiba. Eu falo com pessoas enfermas neste momento. Eu falo com pessoas atribuladas. Eu falo com pessoas que estão enfrentando problemas grandes na sua vida. Eu falo com pessoas que estão desorientados, sem saber que rumo seguir, que caminho tomar para tomar uma decisão na sua vida. Tem pessoas que já olhou para a direita, para a esquerda, para frente, para trás e não encontrou uma porta de escape, não encontrou uma porta de saída. Eu quero dizer para você, eu quero dizer para o senhor, para a senhora, o Senhor Jesus é esta porta de saída. O Senhor Jesus é esta porta de escape. E ele tem uma vitória muito grande para entregar em suas mãos nesta tarde. Domingo, 27 de setembro de 2026, no culto desta tarde, o abençoador que é o Cristo vivo, ele tem uma vitória para todos. Venham para cá, para nossa igreja Deus e Amor, pois Deus o Todo-Poderoso, por certo, tem uma vitória especial para entregar em suas mãos. E atenção, povo de Deus, eu lembro a todos que hoje domingo, no culto desta noite, culto do Expansão Jovem, aonde os jovens aqui se reúnem para orar a Deus, para clamar a Deus, para louvar ao santo nome do Eterno Deus, com mensagem à luz da palavra de Deus, oração pelos dons do Espírito Santo, hoje domingo, logo mais às 7 horas da noite. Lembrando que já a partir das 18 horas, a igreja
igreja estará em oração. Já a partir das 18 horas, o povo de Deus já estarão clamando aqui. Os jovens já estarão clamando ao Deus Todo-Poderoso para Deus fazer o milagre acontecer também em sua vida. Igreja Pentecostal, Deus é Amor. Sede estadual do Paraná, aqui em Curitiba, Rua Pedro Ivo, 744, no centro de Curitiba. Esse é o endereço da sua bênção. Esse é o local da sua vitória. Esse é o local que o bom Deus e Pai Todo-Poderoso preparou para que o querido rádio ouvinte possa se fazer presente aqui nesta noite e receber uma bênção e uma vitória toda especial da parte do Senhor nosso Deus. Os jovens já estarão aqui a partir das 18 horas, levantando um clamor a Deus. E a bênção, a vitória de Cristo, grande, certa e garantida para todos. O abençoador é o Senhor Jesus. Ele que tem a bênção, é ele quem tem a vitória, é ele quem vai pelejar em seu favor, é ele quem vai confirmar para todos as bênçãos e vitórias dos altos céus. Igreja Pentecostal, Deus é Amor. Sede estadual do Paraná, aqui em Curitiba, na Rua Pedro Ivo, 744. Nesta noite, Deus tem algo especial para realizar em sua vida. Venham para cá. Amanhã, segunda-feira, dia 28 de setembro, queridos ouvintes, amanhã teremos o culto doutrinário, 9 horas da manhã, 2 da tarde e 7 horas da noite. Eu lembro a todos que também teremos o culto do meio-dia, 1 hora da tarde. Então, segunda-feira, dia 28 de setembro, 9 horas da manhã, meio-dia, 14 e também às 19 horas, segunda-feira, do culto doutrinário, à luz da palavra do Senhor nosso Deus. Igreja Pentecostal, Deus e Amor, sede estadual do Paraná, aqui em Curitiba, Rua Pedro Ivo, 744, no centro de Curitiba. Esse é o endereço da sua bênção, esse é o local da sua vitória, esse é o local que o bom Deus e Pai Todo-Poderoso preparou para que todos aqui possam comparecer e desfrutar das bênçãos e vitórias de Deus. Afinal de contas, as bênçãos de Deus são elas que nos enriquecem sem acrescentar nenhuma dor. Venham para cá, para a Igreja Pentecostal Deus e Amor, sede estadual do Paraná. Deus tem a vitória para todos. Programa Voz da Libertação da Igreja Deus e Amor, que segue no seu rádio em AM 1210 kHz da Super Rádio de Curitiba, que corta os céus do Brasil e leva a todos a mensagem da palavra de Deus. Vamos seguindo com a nossa programação. Hoje, domingo, 27 de setembro do ano da graça de 2026. Seguimos com a nossa programação local. Queridos ouvintes ligadinhos no programa Voz da Libertação, atentos para a oração da intercessão global e para o relógio da oração.

0: Igreja Pentecostal Deus e Amor está orando, buscando a presença do Senhor, pois é uma ordenança bíblica. Clama a mim e responder-te-ei, e anunciar-te-ei coisas grandes e firmes que não sabes. Venha participar conosco do Ministério da Intercessão Global, que acontece em nossa Igreja Pentecostal Deus e Amor, sede estadual de Curitiba. E quem está encabeçando, amados ouvintes, este ministério maravilhoso é a serva do Senhor, evangelista Maria Lorena. E ela agora tem uma palavra importante sobre o Ministério da Intercessão Global. A paz do Senhor, irmã Lorena.
1: A paz, seu irmão Edmar, e com toda certeza, a nossa alegria é buscar a face do Senhor. Nós temos em vários dias, vários horários, temos segunda pela manhã, das 7 da manhã até as 9h30, oração. Temos quarta pela manhã, das 7 às 9h30, oração. Temos sexta pela manhã, das 7 da manhã às 9h30 da manhã, oração. Temos sábado junto com o circo de oração, a partir das 8 da manhã até as 10. E terça-feira nós temos das 17 até as 19 horas. E quinta-feira das 17 às 19 horas. Irmão Edmar, é horário para todos alcançar a oração, irmã Edmar.
0: Não tenha dúvida, realmente Deus preparou esses horários.

0: sábado de manhã das 8 às 10 e terças e quintas temos à tarde das 17 até as 19 horas este momento da intercessão global. É ordenança bíblica para orarmos, né, irmã Lorena?
1: Com toda certeza, quando Deus disse para Jeremias, Jeremias, clama a mim. Jeremias estava em um momento de desespero. Ele não sabia o que fazer. Aí Deus disse, Jeremias, abra a tua boca e clama a mim, Jeremias. Quem sabe você está passando por um vale de desespero, momento de angústia. E a igreja Deus de Amor, ela está de portas abertas. Se vai se unir conosco e unidos nós seremos mais fortes para clamar ao Senhor. E não somente oração global, temos também o relógio 24 horas, irmão Edmar.
0: Exatamente, o relógio de oração que não para, sempre irmãs orando, cada meia hora temos uma serva do Senhor ali clamando, buscando a Deus. E para que você possa participar, minha irmã, do relógio de oração, nós vamos informar agora o WhatsApp da irmã Mirna Santos, ela que está responsável aí pelo relógio de oração. Ela vai colocar você então no grupo para você também participar. Então vamos tomar nota agora do número WhatsApp da irmã Mirna para você poder então falar com ela e ela colocar você no grupo. 41 99924 2405, repetindo mais uma vez, 41 99924 2405, irmã Lorena.
1: Que Deus abençoe a todos, se unimos em oração.

0: Queridos ouvintes, já que o assunto aqui é oração, já que o assunto aqui é clamor, é súplica ao Senhor nosso Deus, está no Santo Altar de Deus, presbítero Wellington, agora, orando, clamando a Deus, ele vai orar em nosso favor, vai orar em favor da Igreja Deus e Amor, em favor da diretoria da Igreja Deus e Amor, vai orar em favor dos membros, dos visitantes, dos membros de outros ministérios que sempre têm estado conosco, vai orar em favor dos católicos, vai orar em favor dos ofertantes, dos dizimistas, dos ajudadores da obra de Deus. Ele vai orar em favor das pessoas que estão com seu nome no livro da oração, as pessoas que estão com seus nomes ali na urna do pedido de oração. Presbítero Wellington orando, clamando a Deus neste momento em nosso favor. Lembrando os irmãos que vão para o batismo, olha, agora às 9 horas da manhã, hein? Local do batismo, Rua Domingos Escuciato, 1350, Jardim Monte Santo, Almirante Tamandaré. Deixa eu repetir o local do batismo: Rua Domingos Escuciato, 1350, Jardim Monte Santo, Almirante Tamandaré. Dito isso, agora vamos para o altar de Deus, presbítero Wellington.
1: Cada obreiro que tem se dedicado, cada obreira que tem se dedicado, cada pessoa que tem se dedicado a fazer a obra de Deus. Cada obreiro que também não tem medido esforços para fazer a obra do Senhor, cada obreiro, meu Deus, que não tem medido esforços para ir pregar a palavra do Senhor, para pregar o evangelho genuíno, ó meu Deus, ó meu Pai, purifica o nosso coração, purifica, purifica o nosso coração, purifica, aleluia, aleluia, arranca do nosso caminho todo impedimento, Senhor, arranca do nosso caminho, caminho da nossa vida espiritual.

meu Deus, olha essa pessoa que pede uma porta aberta, olha essa pessoa, meu Deus, que pede o livramento da família, olha essa pessoa, meu Pai, que pede o milagre, Senhor, aleluia, para

Senhor, o milagre do impossível acontecer nessa vida, acontecer nessa casa, nessa família. Ao término dessa oração, meu Pai, essa pessoa vai tomar posse da vitória, essa pessoa já vai ser

alguém. Aleluia, meu Deus. E aos olhos humanos parece difícil, aos olhos humanos, meu Pai, parece impossível, mas o Senhor pode fazer, o Senhor pode fazer o impossível acontecer. Aleluia. Oh, meu Deus, responde o clamor dessa igreja, responde o clamor desse povo.

glória, levanta o caído, fortaleça o fraco, anima o desanimado, encoraja o desencorajado. Meu Deus, olha essa pessoa que está sofrendo ao contrair uma enfermidade, olha essa pessoa que está sofrendo dores, olha essa pessoa que tem que tomar medicamentos contínuos.

nossas dores, as nossas enfermidades. Aleluia. O castigo que nos traz a paz estava sobre ele, e pelas suas pisaduras nós fomos sarados. Ó Deus de poder, alcance esse ouvinte que pede uma porta aberta. Ah, meu Deus, esse pai de família que está tanto tempo desempregado. Ah, Senhor, a sua família já está prestes a sofrer privação de pão. Meu Deus e meu Pai, o Senhor pode curar, o Senhor é poderoso, a tua palavra diz: eu irei adiante de ti, endireitarei os caminhos tortuosos, quebrarei as portas de bronze, despedaçarei os ferrolhos de ferro, dar-te-ei os tesouros escondidos e as riquezas encobertas, para que saibais que eu sou o Senhor teu Deus. Ah, meu Pai, eu não tenho dúvida, nem sombra de dúvida, de que o Senhor é o nosso Deus, o Senhor é o nosso Deus. Aleluia. O Senhor pode fazer pela nossa vida o que o homem não pode.

não vai desistir enquanto não houver terminado, enquanto não houver aperfeiçoado a boa obra, meu Pai. Eu creio no teu poder, eu creio no teu poder, ó Deus de milagre, ó Deus de maravilha, ó Deus que faz o impossível acontecer, ó Deus que faz o impossível se tornar possível. Aleluia, aleluia, meu Deus, enxugue as lágrimas dessa pessoa que está chorando.

vidas, meu Pai, dessa pessoa, aleluia. Ah, meu Deus, que já perdeu as esperanças, que já perdeu a fé. Ah, meu Pai, mas o Senhor é poderoso para acrescentar a fé e trazer vitória. O Senhor é poderoso para acrescentar a fé e trazer resposta, meu Deus, porque a palavra do Senhor nos afirma: clama a mim, responder-te-ei e anunciar-te-ei coisas grandes, coisas firmes que não sabes. Aleluia! A igreja crê, por isso a igreja está orando, a igreja acredita, por isso a igreja está pedindo, a igreja crê, Senhor, a igreja confia, meu Pai, a igreja confia, por isso está buscando, buscando a presença do Senhor, buscando a face do Senhor, aleluia. Quando a tua palavra afirma: buscar-me-eis e me achareis, quando me buscardes de todo o vosso coração, aleluia. Oh, glória a Deus, aleluia. Olha, essa pessoa colocou uma peça de roupa em cima do aparelho receptor, em cima do rádio, ou próximo ao aparelho de celular, meu Pai, aleluia. E essa pessoa estará, aleluia, levando para a pessoa que está enferma ou hospitalizada. Oh, meu Deus, eu creio, o milagre vai acontecer. Eu creio, meu Pai, aleluia. Essa pessoa que está sofrendo dores no corpo, meu Pai, dores de cabeça, dores nos ossos, essa pessoa, ah, meu Pai, que tem que tomar medicamentos fortíssimos, controlados, para tirar a dor, para combater a dor, meu Deus e meu Pai. O Senhor não tem prazer no sofrimento humano, o Senhor não tem prazer no sofrimento da humanidade. Então nós pedimos: dê um jeito nessa situação, em nome de Jesus Cristo. O Senhor é dono de todo o poder, o Senhor é dono de toda autoridade, o Senhor é dono de todo o domínio, meu Deus e meu Pai. Está escrito na tua palavra e é nela que eu creio. Ainda antes que houvesse dia, diz o Senhor, eu sou. Não há quem possa fazer escapar das minhas mãos, operando eu, quem impedirá? Toma, Senhor, da glória. Os 300 valentes de Gideão que firmaram propósitos com o Senhor, aleluia, e têm sido fiéis a ti, têm honrado ao Senhor, têm honrado a obra do Senhor. Meu Deus, alcança as necessidades, porque são muitas. Alcança as necessidades, porque são numerosas, meu Pai. Aleluia. Ah, Senhor, a necessidade desse povo, a necessidade dessa gente que clama, Senhor, que pede, meu Pai, por um milagre só o Senhor pode fazer, um milagre só Jesus pode fazer, um milagre só Jesus pode operar, um milagre só Jesus pode restaurar. Oh, Deus de restauração, Deus de restituição, faça um milagre nessa vida, faça um milagre nessa casa, faça um milagre nessa família, faça um milagre, meu Deus, o milagre que o Senhor, aleluia, fará, meu Deus, é inexplicável. Por isso nós chamamos de milagre, é algo que o homem não pode fazer. Muitas das vezes o homem nem entende, aleluia, o trabalhar do Senhor, o agir do Senhor, o agir da mão do Senhor, aleluia. Eu creio, Senhor, e juntamente com a igreja nós oramos a ti nessa manhã de domingo, sendo o último domingo do mês de setembro, meu Pai. É verdade, nós temos muito a agradecer, temos muita coisa a agradecer.

Pai. Aleluia, a glorificar ao Senhor, e nós estamos aqui entendendo, ó Deus, o propósito de Deus. Nós estamos aqui entendendo, ó Pai, aleluia, que o pensamento de Deus não será frustrado, o plano de Deus não será frustrado, o plano de Deus será realizado, o plano de Deus será concluído, terá, meu Deus. Aleluia, para a glória do nome do Senhor. O Senhor fará aquilo que a nós é impossível. O Senhor fará, meu Deus, aquilo que a nós, aleluia, parece tão distante, tão difícil, Senhor, tão distante da nossa realidade, mas o Senhor pode fazer. O Senhor pode fazer, meu Pai, o Senhor pode fazer, aleluia, porque quando Deus quer agir, ninguém pode impedir. Quando Deus quer fazer, meu Pai, ninguém pode frustrar o plano de Deus. Oh glória, oh glória, aleluia, meu Deus, aleluia, meu Pai, responde o nosso clamor, responde a nossa oração, responde a nossa súplica, aleluia, meu Deus. Olha para essa família que está, Senhor, vivendo, atravessando por crises, vivendo momentos difíceis, vivendo momentos, Senhor, de guerra, de batalha. Ah, Senhor da glória.

0: Deus, o Senhor faz o solitário habitar em família. Oh glória a Deus, oh glória à família, é uma instituição divina. Foi o Senhor quem instituiu a família, foi o Senhor quem instituiu, aleluia, a família, meu Deus. E por isso nós clamamos pela bênção familiar, nós clamamos, oh Deus, pela bênção nessa casa, nós clamamos, Pai, pela bênção nessa família, nós clamamos, ó Deus, pelo milagre, ó Pai, e o milagre só o Senhor pode fazer, o milagre só o Senhor pode operar, o milagre só o Senhor pode realizar, aleluia, aleluia. Eu creio, meu Deus, e a tua palavra diz, crede no Senhor vosso Deus e estareis seguros, crede nos seus profetas e sereis prósperos, sereis prosperados, nós cremos. Eu creio piamente no meu Deus, eu creio no poder do meu Deus, aleluia. Meu Deus pode agir, meu Deus pode trabalhar, meu Deus pode fazer aquilo que é impossível para o homem, meu Deus, o Senhor desconhece a impossibilidade, o Senhor na sua soberania desconhece a impossibilidade humana, para ti não há impossíveis, para ti, Senhor, não há nada que o Senhor não possa fazer, aleluia, meu Deus. Eu creio na vitória, eu creio, meu Pai, o milagre não cessou, o milagre não cessou, o milagre continua acontecendo, o milagre do Senhor continua acontecendo, meu Deus, oh glória, oh glória, aleluia. E quando Deus decide fazer, ninguém pode impedir. Quando Deus decide fazer, meu Pai, ninguém pode frustrar. Quando Deus decide fazer, aleluia, vai realizar-se, haverá de ser concluída a obra que o Senhor começou a realizar. Oh glória, oh glória, oh glória, meu Deus, vai na nossa frente, meu Pai, vai na nossa frente, meu Deus, e seja na direção, meu Pai, da nossa vida, e seja na direção do nosso caminho, e seja na direção, meu Deus, aleluia, da nossa caminhada de fé, aleluia, oh glória a Deus, oh glória, fala o nosso coração, meu Pai, fala o nosso coração nessa manhã, fala o coração do teu povo, fala o coração da igreja nessa manhã, meu Deus, oh glória, louvado seja o nome do Senhor, louvado seja o nome do Senhor, aleluia, aleluia. Passa, ó Deus, o milagre do impossível ser realizado em nossa vida, aleluia, aleluia, meu Deus, aleluia, meu Pai. Responde o clamor da igreja, responde o clamor do teu povo, responde o clamor dos aflitos, quantas almas aflitas, quantas pessoas em grande aflição têm clamado ao Senhor, quantas pessoas em grande tribulação têm clamado ao Senhor, quantas pessoas, aleluia, com o coração ferido, com o coração magoado, machucado, mas estão clamando ao Senhor.
1: 8:58 em Curitiba, 8:58. Este foi um momento de oração diretamente do Santo Altar de Deus. Presbítero Wellington orando, clamando a Deus. E a bênção de Cristo, a vitória de Cristo, grande, certa e garantida para a vida do meu irmão, para a vida da minha irmã, que tem buscado a face do Deus Todo-Poderoso em oração. A oração é a chave da bênção e da vitória. Nós oramos, Deus confirma a vitória certa. 8:58, um rápido break na nossa programação, já já volto.
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1: Lembrando a todos vocês, queridos ouvintes, o culto desta manhã, agora, às 9h, começa oficialmente aqui na Pedro Ivo 744. E aqui vai o convite especial para você, o senhor, a senhora, para vocês estarem conosco aqui, adorando a Deus em espírito e em verdade conosco. Pedro Ivo 744. 9h pontualmente, 9h.
2: 9h.
1: Programa Voz da Libertação da Igreja Deus e Amor, que segue no seu rádio em AM 1210 kHz da Super Rádio de Curitiba. Direção geral irmã Ereni Miranda, supervisão local pastor Jerry Borchard, comunicando com todos. Sidney Gonçalves, agradecendo o Clério Egídio lá nos transmissores e agradecendo a você, o senhor, a senhora, pelo carinho da sintonia para com a nossa programação local. Até às 10 da manhã, programação local falando do amor que é em Cristo Jesus, o Senhor nosso Deus. Fiquem conosco, Deus tem bênçãos e vitórias para todos.
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9: 9:05.
10: 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Central. Ligações que simulam atendimento bancário roubam senhas dos clientes. Olha, tem um golpe novo aí na praça, extremamente sofisticado e tem feito muita gente realmente como vítima, né? O golpista liga imitando fielmente a música e o robô de atendimento do banco. Ele informa com seriedade que o cartão da vítima foi fraudado em uma grande compra suspeita. Para cancelar correndo essa suposta compra, o falso e educado atendente, inclusive, pede a senha do cliente. Em alguns casos recentes, pedem para o cliente cortar o cartão e entregaram um falso motoboy. Bancos sérios nunca mandam recolher cartões antigos à porta de casa ou pedem senhas pelo telefone. O número de confiança que aparece na tela do seu celular pode ser mascarado facilmente pelos bandidos. Então, se você receber essa forte ligação preocupante, desligue imediatamente o seu aparelho sem falar nada. Use o telefone seguro de outra pessoa para ligar no número oficial escrito lá no verso do seu cartão. O desespero de perder o dinheiro suado faz muita gente realmente obedecer aos comandos de forma rápida. Mantenha os seus valiosos dados bancários sempre em absoluto, total e profundo sigilo pessoal. A melhor e maior barreira segura contra a fraude covarde é a frieza e o conhecimento da informação. No telefone, cadastros de bloqueio impedem ligações exaustivas de vendas diárias. Receber dezenas de telefonemas indesejados oferecendo serviços cansa a paciência de qualquer trabalhador, não é? As empresas de telemarketing modernas usam esses robôs para ligar o dia inteiro para os clientes. Esse terrível assédio comercial constante atrapalha o horário de trabalho, inclusive o momento de descanso. E para acabar com o pesado tormento, o consumidor cansado pode registrar aí o seu número de forma gratuita. Aliás, existe um ótimo cadastro nacional mantido pelas agências reguladoras para bloquear essas chatas chamadas. Após o rápido cadastro na internet, as empresas cadastradas têm um prazo curto para parar de ligar. O desejado bloqueio vale para insistentes ofertas de empréstimos, troca de planos e venda de produtos. Se a ligação em questão for para cobrança de uma dívida real sua, ela não será impedida. O firme respeito ao sagrado sossego do cidadão é um forte direito muito defendido pelo consumidor. Caso as exaustivas ligações continuem com força após o prazo estipulado, a empresa pode ser duramente multada. O cidadão pode denunciar o claro abuso diretamente nos órgãos de defesa oficiais pela internet. Retome o firme controle da sua linha de celular e tenha de volta a sua merecida tranquilidade.
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2: Queridos ouvintes que acompanham o programa Voz da Libertação, agora na nossa programação, preste atenção, por favor, neste comunicado que também é muito importante acerca da Fundação Reviver.
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2: Seguindo com o programa Voz da Libertação da Igreja Deus e Amor. Obrigado, querido ouvinte, pelo carinho da sua sintonia para com a nossa programação local. Até às 10 da manhã, programa A Voz da Libertação. Vamos agora para mais um quadro na nossa programação, quadro Sementes. Neste momento, vamos então para mais este quadro e o tema de hoje, aflição na hora da perda. Pastor Marcos Petrachim com a palavra na nossa programação no quadro
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14: Paz do Senhor Jesus a todos os irmãos e amigos do programa Voz da Libertação. Quem tem o prazer de estar com vocês é seu irmão em Cristo, Marcos Petrachim. Quero deixar uma mensagem de reflexão para a sua vida no dia de hoje, que traz como tema a aflição na hora da perda. Está baseado no livro de Jeremias, no capítulo 4, no versículo 19, que diz: Ah, entranhas minhas, estou com dores no meu coração. O meu coração se agita em mim, não posso me calar, porque tu, ó minha alma, ouviste o som da trombeta e o alarido da guerra. Nós vemos nesse texto Jeremias, o profeta conhecido como o profeta chorão, porque era um homem que derramava suas lágrimas nos pés do Senhor, que chorava, orando, intercedendo por um povo desobediente, por um povo rebelde. E aqui nós vemos que ele está se lamentando, ele está se angustiando, a sua alma está aflita, porque ele tinha acabado de ouvir o soar da trombeta, quer dizer, a voz de Deus, dizendo para ele que a cidade de Jerusalém seria sitiada pela Babilônia, Nabucodonosor viria, levaria o povo cativo e mataria muitos daquela cidade. E ali Jeremias, mesmo pregando a verdade, pregando ali o que Deus estava mandando, o aviso, né, do soar da guerra que viria, se o povo não se arrependesse, se o povo não se humilhasse. E nós vemos que Jeremias, enquanto ele falava, o povo não estava dando ouvido, o povo estava ali o chamando até de louco, dividente, fanático. Mas Jeremias sabia o que ele tinha ouvido da parte de Deus. E ele ali se angustiou porque ele sabia que haveria perdas. Ele sabia que quando Nabucodonosor ele viesse até Jerusalém para sitiar, muitas pessoas seriam mortas. E ali, quem sabe, Jeremias, vendo ali aquelas mães e pais olhando as crianças brincarem e quem sabe fazendo planos para que os seus filhos, dizendo: o meu filho quando crescer vai ser um sacerdote, e o outro, quem sabe, dizendo: meu filho quando crescer ele vai ser ali um profeta. E Jeremias vendo aquilo e sabendo: não vai acontecer, eles não irão crescer porque Nabucodonosor está vindo aí, os filhos dessas pessoas podem ser mortas nessa guerra. Pode ser que os planos, os sonhos que os pais estão fazendo para os filhos, eles não venham a ver acontecer. E quando eu li essa mensagem, eu fiz uma contextualização com os dias de hoje. Nós que estamos na presença de Deus, quantas vezes estamos com o nosso coração também, como Jeremias, apertado, angustiado, aflito. Por quê? Porque nós temos visto, sim, rumores de guerra, nós temos ouvido falar de pestes, de enfermidades, de desempregos, de tantas coisas ruins, e nós temos a mensagem, as boas novas do Evangelho, sabendo que Jesus ele virá, e pregando ali a volta de Cristo para as pessoas, e as pessoas não dando ouvido, as pessoas até mesmo às vezes nos chamando de fanático, nos chamando de loucos, mas mesmo assim estamos propagando a vinda de Jesus, estamos dizendo: ei, Jesus ele vai voltar, Jesus ele está prestes a vir. Naquele tempo, Jeremias pregava, o povo não acreditava, mas quando eles menos esperaram, a Babilônia invadiu Jerusalém e levou muitos ali para a Babilônia para ser servos, escravos ali, e muitos foram mortos naquela guerra. Houve muitas perdas, Jeremias se angustiou, porque eu tenho certeza que ele perdeu amigos, perdeu, quem sabe, familiares nessa guerra. E nós proclamamos a vinda de Jesus e o povo não acredita, nossa família não acredita. E isso faz com que nós venhamos ficar angustiados, nós venhamos ficar tristes. É como se nós víssemos a nossa família ou alguém que nós mais amamos entrando dentro de um carro, e nós sabendo que durante aquela estrada, no caminho a 500 metros, a estrada viraria um grande abismo, não tinha mais, era um abismo que tinha ali naquela estrada. E nós vemos falar para os nossos familiares: olha, não entra nesse carro, porque esse carro vai te levar para um abismo, você vai cair, você vai morrer lá na frente. E aí os nossos familiares não dando ouvidos, nossos familiares menosprezando, nos chamando de loucos, né? E ali nós fazendo de tudo para que essas pessoas que nós amamos não entrem nesse carro. Mas infelizmente eles vão entrar, muitos têm entrado e têm seguido esse caminho, que é um caminho tortuoso, caminho de escuridão. E aí quando chega lá na frente, o abismo está pronto, e ali o carro desce no abismo, eles morrem. Estamos perdendo muitas pessoas que amamos. E a angústia, a tristeza fica no coração, porque nós tentamos avisar, tentamos falar para eles e eles não quiseram dar ouvido, não quiseram se arrepender. Assim também será a vinda de Cristo. A vinda de Cristo virá, ele virá subitamente, quando nós menos esperar. E nós temos alertado aos nossos familiares, aos nossos amigos, temos alertado a nossa família, dizendo: olha, Jesus está voltando, ele vai voltar. A trombeta irá soar, e aquele que não estiver preparado, grande será o sofrimento, grande será a dor, grande será os ais dessas pessoas que ficarem. E eles não têm dado ouvido, eles não têm ouvido, como aquele povo também não ouviu Jeremias, a pregação de Jeremias. E quando o soar da trombeta vir, e nós seremos arrebatados, nós subiremos para se encontrar com Cristo nos ares, para participar do banquete celestial no céu. Lá nós não lembraremos de quem ficou, de quem perdemos, mas enquanto isso não acontece, nós temos visto pessoas da nossa família, amigos, se perdendo, pessoas morrendo, nos deixando muita saudade. Nos deixando saudades, nos deixando, como Jeremias, o coração apertado, com essa angústia, essa tristeza da perda. Porque não é fácil você perder alguém que você ama, não é fácil você, de repente, um dia para o outro, você saber que nunca mais vai ver aquela pessoa. Mas aquele que está em Cristo, ele crê que quando uma pessoa morre em Cristo, ela está num bom lugar, ela está num lugar de felicidade, simplesmente nos aguardando. E nós iremos encontrar com essa pessoa novamente. Mas quando nós perdemos alguém que nós amamos e essa pessoa não está nos caminhos do Senhor, nós sabemos que naquele dia nós não iremos se encontrar com essa pessoa, porque ela não estará lá nesse lugar aonde nós iremos. E isso daí é uma tristeza, isso daí nos angustia. E Jeremias também ficou ali angustiado com a dor da perda. Porém, Jeremias tinha Deus, que o consolava através do Espírito Santo. E eu quero dizer para vocês que estão me ouvindo agora: guarde essa palavra. Eu sei que tem muitas coisas acontecendo. Quem sabe você que está me ouvindo agora está com o coração angustiado. Quem sabe faz pouco tempo que você perdeu um ente querido, perdeu alguém que é pro mundo do crime, perdeu alguém pro mundo das drogas, pro mundo da prostituição. Não simplesmente perdeu para a morte, mas você simplesmente perdeu essas pessoas, simplesmente ali, né, pro sendo escravo do diabo. Isso aí tem te angustiado muito, mas eu quero dizer aí, não desista da tua família. Não desista dessas pessoas, continue orando por elas. Continue intercedendo, porque na hora certa o Senhor operará milagres, o Senhor libertará e salvará essas vidas, e o nome dele será glorificado através da sua intercessão. Interceda, porque o Senhor diz a sua palavra: crê no Senhor Jesus Cristo, salvarás tu e a tua casa. Busque primeiro a tua salvação. Busque a tua salvação primeiro. Olhe como é que você está na presença de Deus. Fale, mostre, peça para Deus te mostrar o que você precisa fazer para poder você simplesmente estar preparado para poder você morar no céu. Peça para Ele te mostrar o que está errado na sua vida, para que você venha deixar de fazer e para que você venha pregar para a tua família, e através de você eles venham ser salvos. E você terá o prazer de dizer: eu e a minha casa servimos ao Senhor. Que Deus abençoe e reflita nessa mensagem. Deixe o Espírito Santo trabalhar na tua vida e ouça a voz do Espírito, em nome de Jesus Cristo. Não deixe de proclamar a verdade, mesmo na angústia, mesmo na tristeza, mesmo na hora das lutas, das tribulações. Continue pregando a verdade. Quer eles ouçam, quer eles deixem de ouvir, continue pregando as boas novas do Evangelho em nome do Senhor Jesus. Que Deus abençoe a todos e fiquem todos na paz do Senhor Jesus.
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1: 9:25.

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1: Queridos ouvintes, ligadinhos do programa Voz da Libertação, preste atenção, por favor, neste testemunho que vamos ouvir. Vamos ouvir este depoimento de fé e termos a nossa fé acrescentada na pessoa bendita do Senhor Jesus Cristo. Porque o Senhor nosso Deus é o Deus que faz, é o Deus que realiza a sua obra por completo. E este testemunho é a prova eficaz do poder que há em Cristo Jesus. Testemunho de bênção.
2: Sinais de Jesus Oliveira da Silva. Irmão, um tempo atrás me atacou uma dor de estômago muito estranha, muito esquisita. Dor no estômago. E essa dor no estômago doía bastante, que eu não podia nem pensar em tomar água. Parecia que tinha um corrosivo no estômago. E me atacava a cabeça também. Atingia a cabeça e eu vomitava de meia em meia hora. E ao mesmo tempo que eu vomitava, eu urinava. Mas foi dessa maneira, eu não governava o meu organismo. Eu estava ouvindo o programa Voz da Libertação. Aí eu falei, Senhor, mas se o Senhor quiser, se for da sua vontade, o Senhor pode me curar. Que o Senhor me curando, eu estarei contando a bênção. Fiz um voto com Deus. Neste momento que eu acabei de falar com Deus, sumiu tudo. A partir daquele momento, aquele instante, sumiu tudo. Essa igreja veio do céu. Meu endereço é Rua Oswaldo Brandão, 195, Itaquera.

0: E seguindo com o programa Voz da Libertação da Igreja Pentecostal Deus e Amor, está aí, queridos ouvintes, o testemunho da nossa irmã Zenaide, aqui no programa Voz da Libertação. Ela conta que do nada começou a sentir uma dor forte no estômago. Uma dor muito forte no estômago. A dor era tão forte que ela não podia tomar sequer água. Se ela tomasse um pouco de água, quando caía no estômago, é como se fosse algo corrosivo que estivesse corroendo ela por dentro. A dor dela era terrível. Ela conta que a dor era tão terrível que dava ânsia de vômito. Dor de cabeça, aquela dor de cabeça que parecia que a cabeça ia explodir de tanta dor. Ela conta que a coisa não estava nada bem para ela. As coisas não estavam nada bem. Mas ela conta que, ouvindo o programa Voz da Libertação, este mesmo programa, querido ouvinte, que você, o senhor, a senhora estão ouvindo agora. Ela conta que, ouvindo o programa Voz da Libertação, ela fez um voto, um propósito com Deus. Senhor, olha, eu estou ouvindo o programa Voz da Libertação aqui da Igreja Deus e Amor. Se o Senhor fizer um milagre acontecer na minha vida agora, através deste programa, eu vou dar testemunho. Eu vou dar testemunho do que o Senhor fez. E vou dizer que o Senhor é de fato com esta obra. E ela está dando testemunho, querido ouvinte, do que o Senhor Deus e Pai Todo-Poderoso realizou na vida dela. Aquela dor no estômago desapareceu. Aquela dor na cabeça desapareceu. Deus fez um milagre por completo acontecer na vida da nossa irmã Zenaide, que hoje testifica aqui no programa A Voz da Libertação. Ah, querido ouvinte, esse é o Deus que faz. Ah, nós servimos aqui na Igreja Deus e Amor a um Deus Todo-Poderoso que realiza a sua obra por completo. E operando Deus em sua vida, quem o impedirá? Quem vai impedir o agir de Deus? Quem vai impedir o trabalhar de Deus na sua vida? Não, nada, nem ninguém pode impedir o agir de Deus na sua vida. Venham para cá, ouvintes, para a Igreja Deus e Amor. Venham buscar a Deus conosco. Deus tem bênçãos, Deus tem vitórias para entregar em suas mãos. Venham para cá, o Senhor Deus da obra completa, ele vai realizar a obra dele com certeza na sua vida. E operando Deus em sua vida, ninguém vai impedir. Venham para cá, Igreja Deus e Amor, Rua Pedro Ivo 744, bem no centro de Curitiba. Nós estamos aqui a 50, quando muito 70 metros do terminal de ônibus Guadalupe. Contamos com a sua presença, tá bom, ouvintes? Deus tem muito que fazer, Deus tem muito que realizar na sua vida. Só depende de você, só depende do Senhor e da Senhora sair da zona de conforto que é a sua casa e vir para cá, para a Igreja Deus e Amor. Aqui tem uma bênção, aqui tem uma vitória especial de Deus reservada para a sua vida.
1: 9:33.
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Programa Voz da Libertação, da Igreja Deus e Amor. Manhã de domingo, manhã na qual estamos aqui na presença do Eterno Deus, louvando e engrandecendo ao santo nome dele. E atenção, atenção, Grande Curitiba, atenção, povo de Deus. Eu lembro a todos vocês, agora pela manhã, acontece aqui na nossa sede estadual do Paraná, uma grande concentração, culto em favor da família, onde as famílias aqui se reúnem para buscar a face do Deus Todo-Poderoso nesta manhã. Venham para cá, ouvintes. Venham para cá em santa consagração a Deus. Venha para cá em santo jejum a Deus nesta manhã buscar a face do Deus Todo-Poderoso, pois Deus tem bênçãos. Deus tem vitórias grandes para entregar em suas mãos nesta manhã, aqui em nossa sede estadual do Paraná. Anotou o endereço? Anotou o local da bênção, local da sua vitória? Igreja.

Veja Deus e Amor, sede estadual do Paraná aqui em Curitiba, Rua Pedro Ivo, 744, no centro de Curitiba, manhã de santa consagração a Deus, manhã de santo jejum a Deus, na qual o Senhor Deus e Pai Todo-Poderoso tem uma bênção e uma vitória certa para entregar em suas mãos. Apressa-te, povo de Deus, para estarem conosco nesta manhã, a bênção de Deus que nos enriquece, a bênção de Deus que nos enriquece sem acrescentar nenhuma dor. É aquele culto especial que vai até as 10h30 da manhã, até as 10h30, com oração, mensagem à luz da palavra de Deus, oração pelos dons do Espírito Santo e a bênção, a vitória de Deus grande, certa e garantida para a sua vida. Venham para cá nesta manhã, pois nesta manhã, o bom Deus e Pai Todo-Poderoso tem reservado para todos uma bênção e uma vitória dos altos céus. Quer ser divinamente abençoado, abençoada por Deus, meu irmão, minha irmã? Então estejam conosco nesta manhã aqui na Pedro Ivo 744. Esse é o endereço da sua bênção, esse é o endereço da sua vitória. Nesta manhã, o Senhor Deus e Pai Todo-Poderoso tem algo especial para fazer. Sim, o Senhor Deus e Pai Todo-Poderoso tem algo especial para realizar em sua vida nesta manhã aqui na nossa igreja Pentecostal Deus e Amor, sede estadual do Paraná. Anotou o endereço, anotou o local da sua bênção, anotou o local da sua vitória. Igreja Deus e Amor, sede estadual do Paraná, aqui em Curitiba, localizado na Rua Pedro Ivo, 744, bem no centro de Curitiba. Esse é o endereço da sua bênção, esse é o local da sua vitória, esse é o local que o bom Deus e Pai Todo-Poderoso preparou para que você, para que o Senhor, a senhora possa estar presente aqui nesta manhã. O Senhor Deus diz através da sua palavra: esforça-te e tenha de bom ânimo, que eu serei contigo. É necessário, querido ouvinte, o esforço, é necessário se esforçar para que você, o Senhor, a senhora também possam alcançar de Deus as bênçãos e vitórias dos altos céus. Venham para cá, Igreja Deus e Amor, Pedro Ivo 744, no centro de Curitiba. Esse é o endereço da sua bênção, esse é o local da sua vitória, esse é o local que o bom Deus e Pai Todo-Poderoso preparou para que todos possam estar presente aqui adorando a Deus em espírito e em verdade. Cheguem rápido para esta manhã de bênção, bênçãos e vitórias dos altos céus.

0: E atenção, novos convertidos que estavam esperando, estavam aguardando, ansiosos para o grande dia do batismo. Pois é, chegou! Chegou o dia do batismo, é hoje agora, nesta manhã. O batismo por imersão em rios de águas correntes vai acontecer lá na rua Domingos Escuciato 1350, no Jardim Monte Santo, Almirante Tamandaré. Olha, hoje é o dia em que os novos convertidos vão morrer para o mundo e nascer das águas uma nova criatura para a glória do santo nome do eterno Deus. Eu falo assim, eu me recordo do dia do meu batismo. Pois é, querido ouvinte, eu me recordo do dia do meu batismo como o dia de ontem, como o dia que se passou, o dia de ontem, 27 de março de 88, o dia do meu batismo. Meu Deus, 27 de março de 88 foi o dia do meu batismo, o dia em que eu nasci uma nova criatura para a glória do santo nome do eterno Deus. E hoje, 27 de setembro, hoje é o dia do batismo. O meu batismo foi dia 27 de março de 88. Meu Deus. Então vamos lá, novos convertidos, é nesta manhã.
1: Quem crer e for batizado será salvo. E o que não crer será condenado.

Este domingo 27 de setembro, a partir das 9 horas da manhã, teremos o batismo em águas correntes, realizado pela Igreja Pentecostal Deus de Amor. E é importante que o ouvinte anote agora o local do batismo. Será no Rio Jordão, que fica na rua Domingos Escuciato, 1350, Jardim Monte Santo, no Parque Aníbal Cury, em Almirante Tamandaré. Este é o local onde vidas estarão morrendo para este mundo de pecado e nascendo uma nova vida em Cristo Jesus.

todos os irmãos e irmãs que estão agora nos ouvindo, convidamos a vocês para que venham prestigiar e também apoiar os novos convertidos que estarão descendo as águas. Será um domingo festivo, um domingo de muita alegria. E para adorar a Deus, contaremos com a presença da banda Brilho.

0: irmãos e irmãs, o batismo neste domingo, dia 27, 9 da manhã, no Rio Jordão, em Almirante Tamandaré.
1: Eu não sou mais velha criatura, fui transformada pelo meu Jesus. Também
0: e para trazer o recado de Cristo aos corações neste domingo, contaremos com a presença do presbítero Fernando Zelinski, que além de pregar a palavra, também vai orar por todos os novos convertidos que descerão as águas batismais. Vamos agora com a palavra do servo do Senhor.
2: A paz do Senhor, queridos irmãos, quem vos cumprimenta é o presbítero Fernando Zelinski. E eu quero fazer um convite muito especial para você. Neste domingo, dia 27, às 9 da manhã, estaremos em Almirante Tamandaré para um momento muito especial na presença de Deus. O nosso grande culto de batismo será uma manhã de muita alegria, porque teremos vida descendo as águas batismais. Pessoas que tomaram uma decisão, pessoas que entregaram as suas vidas verdadeiramente a Jesus e que agora vão testemunhar publicamente: eu pertenço a Cristo. E eu quero falar especialmente com você, pai, você mãe, você irmão, você parente, você amigo. Se alguém da sua família ou alguém que você ama vai descer as águas, venha estar presente. Venha acompanhar essa pessoa nesse momento tão importante. Venha abraçá-la, venha celebrar, venha testemunhar que Deus está fazendo na vida dela. Porque não é simplesmente entrar em uma água, é uma velha vida sendo sepultada e uma nova vida começando em Cristo. A palavra de Deus diz em Marcos: quem crer e for batizado será salvo. É tempo de novo começo, é tempo de nova vida, é tempo de celebrar o que Deus está fazendo. Então anote aí o endereço: Rua Domingos Escuciato, 1350, Jardim Monte Santo, Almirante Tamandaré. Neste domingo, dia 27, às 9 horas da manhã. Você é o nosso convidado especial. Venha, traga sua família, venha com o coração preparado, porque cremos que Deus estará presente e grandes coisas fará em nosso meio. Deus abençoe a todos. Aguardamos vocês neste domingo.

0: paróquia.
1: Então, novos convertidos, é agora pela manhã, batismo por imersão em rios de águas correntes, em nome do Pai, do Filho e do Espírito Santo. Anotou o local? Rua Domingos Escuciato, 1350, Jardim Monte Santo, Almirante Tamandaré. Novos convertidos, hoje é o dia em que vocês vão morrer para o mundo e nascer uma nova criatura sob a proteção do Deus Altíssimo. Que Deus abençoe a todos.
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1: Preste atenção, por favor, querido ouvinte, neste depoimento que vamos ouvir aqui agora no programa A Voz da Libertação, e tenha sua fé edificada na pessoa bendita do Senhor Jesus. Porque o Senhor Jesus, ele faz, ele opera, ele liberta, ele transforma vidas e corações pelo seu poder. Testemunho de bênção.
3: Eu me chamo Maria Lucidalva Maria da Conceição, resido na Fazenda Cotos 2. Eu estou aqui para contar o meu testemunho, louvado seja o nome do Senhor. Quando há 30 anos atrás eu tomava muitos medicamentos das enfermidades que me apareceu, eu fui uma pessoa que eu fui afastada do evangelho e comecei com problema de coração, com problema de colesterol muito alto, açúcar muito alto, pressão muito alta, e ali eu fiquei, né, com o coração, as válvulas também fracas, e o médico falou que eu tinha que tomar muitos medicamentos, e ali eu entrei em aflição, mas ali eu crendo que o Senhor Jesus ia me curar. Mas no ano de 2000 eu tive a chikungunya, tive a covid, louvado seja o nome do Senhor, e ali continuei tomando remédio, mas o Senhor Jesus, pela misericórdia dele, me trouxe de volta pro evangelho. No ano de 2003, ele me trouxe de volta pro evangelho, e ali começou as revelações do Espírito Santo, que o Senhor Jesus estava me curando o coração. Cada vez que eu ia na igreja, o Espírito Santo de Deus revelava uma enfermidade que eu tinha, louvado seja o nome do Senhor. Ele me curou de ressecamento, fui revelada pelo Espírito Santo e fiquei curada. Hoje eu me sinto curada, estou curada, louvado seja o nome do Senhor. Só glorifico o nome santo do Senhor por ele ter me alcançado pela misericórdia dele.
1: Vamos seguindo com o programa Voz da Libertação da Igreja Deus e Amor. Está aí, queridos ouvintes, o testemunho da nossa irmã Lucidalva, contando que passou pelos médicos e os médicos disseram que ela estava com a válvula do coração fraca. Ela estava com a válvula do coração fraca e que precisava de um tratamento ali mais rigoroso por conta da situação que ela estava enfrentando, pela situação que ela estava enfrentando por causa dessa válvula do coração fraca. Meu Deus do céu, o Senhor Deus, o Todo-Poderoso, provou para ela que Deus é Deus de milagre, Deus de poder, porque uma válvula do coração fraca pode ser causada por insuficiência valvar, que ocorre quando a válvula não se fecha corretamente e o sangue flui para trás em vez de apenas para frente. Isto pode provocar uma perda gradual na força contrátil do coração, o que reduz a quantidade de sangue ejetada a cada batimento. Isto pode levar a um quadro clínico chamado de insuficiência cardíaca. A situação da nossa irmã Lucidalva não estava boa, e para piorar a situação, ela conta que pegou chikungunya, pegou covid, mas Deus o Todo-Poderoso protegeu ela, guardou ela, livrou ela. Aí ela vem num dia na igreja Deus e Amor, sabe o que acontece? Ela foi revelada pelo dom do Espírito Santo. Ela foi revelada pelo dom do Espírito Santo. Deus confirmou a vitória sobre a vida da nossa irmã Lucidalva. Hoje ela está abençoada, tomou a posse da vitória completa de Deus. Hoje ela glorifica a Deus porque Deus fez um milagre acontecer na vida dela. Deus tem uma vitória muito grande para entregar nas suas mãos. O Senhor Deus tem a bênção, o Senhor Deus tem a vitória, o Senhor Deus quer te pôr em liberdade de vida. Então venham para cá, para a igreja Deus e Amor, tomar a posse da sua vitória. Pedro e Ivo 744, Deus tem a vitória para todos.

0: Programa Voz da Libertação, da Igreja Pentecostal Deus e Amor no seu rádio. Querido ouvinte, eu vou colocando uma pausa na minha participação de momento aqui no programa Voz da Libertação, porque nós vamos para o prefixo da emissora, inserções partidárias, e das 10 às 11 a programação é diretamente de São Paulo. Inclusive tem a oração hoje com o pastor Davi Miranda Filho, mas de qualquer forma, das 10 às 11 a programação é de São Paulo. Eu volto às 11 horas, aí eu vou até o meio-dia com a nossa programação local, tá bom? Programa Voz da Libertação, da Igreja Deus e Amor. Direção geral, irmã Ereni Miranda. Supervisão local, pastor Jerry Borchardi. Despede na comunicação, Sidney Gonçalves. Nos transmissores, meu amigo, meu irmão, Clério Egídio. Deus abençoe, Deus guarde a todos. Às 11 horas voltamos com a nossa programação local aqui de Curitiba, pela Super Rádio de Curitiba, que corta os céus do Brasil e leva a todos a mensagem da palavra de Deus. Saia daí não, daqui a pouquinho mais oração diretamente do Santo Altar de Deus, na sede mundial, pastor Davi Miranda Filho. Deus abençoe.
1: 10 horas.
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0: a partir de agora, queridos ouvintes, a nossa programação diretamente de São Paulo, pastor Davi Miranda Filho, ao vivo, diretamente do Santo Altar de Deus, na sede mundial, no clamor, na súplica ao Senhor nosso Deus.
1: Para testemunharmos que realmente o Senhor pode ouvir cada oração, cada clamor, cada pedido que fazemos diante de Ti. Ó Deus, vem ouvir, vem escutar a nossa oração. Nesse momento glorioso, quantos irmãos que não mediram dificuldade, mas se esforçaram para estar aqui, em santo a Tua ajuda, pedindo a Tua misericórdia, pedindo a Tua compaixão. Ah, que momento maravilhoso! Ah, que momento glorioso de oração! Quantas orações estão sendo feitas agora, quantos pedidos, quantos clamores, os meus irmãos que estão de joelhos, outros que estão orando em pé, outros que estão, ó Deus, em suas casas, nos seus automóveis, aonde quer que eles estejam. Senhor, vem nos visitar, vem derramar do Teu poder, vem derramar da Tua graça, tirando o vazio da nossa alma, preenchendo com Teu Espírito Santo. Como o Senhor diz: buscar-me-eis e me achareis quando me buscar de todo o vosso coração. Estamos aqui com o coração aquebrantado, Senhor, pedindo o Teu socorro. O socorro vem do Senhor que fez os céus e a terra. E o Senhor sabe, Senhor, quantos que estão aqui hoje, já na última esperança, quantos que estão aqui, ó Deus, pedindo uma resposta urgente do Senhor. Vem Espírito Santo, vem tocar, vem renovar, vem fazer sinais, maravilhas e prodígios, para o testemunho da Tua palavra, para o testemunho do Teu nome, e toda a terra e o céu possa glorificar o Teu nome, e todos dizendo numa só voz: só o Senhor é Deus, só o Senhor é Deus, que pode ouvir, que pode responder. Jesus disse: todo poder foi me dado nos céus e na terra. Poder maravilhoso, poder glorioso, poder divino. E toda a Tua igreja neste momento, Senhor, orando a campanha do Pai, do Filho e do Espírito Santo, esta campanha maravilhosa, a campanha da oração, a campanha da consagração, como o Senhor revelou: convoco o meu povo para orar, convoco o meu povo para consagrar, convoca o meu povo para santificar. E aqui estamos obedecendo o chamado divino, estamos obedecendo, Senhor, conforme o Senhor ordenou, porque o Senhor quer se manifestar no meio do Seu povo, o Senhor quer falar com a Tua igreja, o Senhor quer renovar a Sua igreja. Feliz é a nação cujo Deus é o Senhor. Oh, que coisa linda, Senhor, esse momento de ver toda a Tua igreja orando, toda a Tua igreja clamando, toda a Tua igreja pedindo, os céus abertos e os ouvidos do Senhor atentos a ouvir a oração do Teu povo, a oração da Tua igreja, a oração daqueles, ó Deus, que estão com seus corações aquebrantados aqui agora, aqueles que estão, ó Deus, com a fé, sabendo que a resposta vem de Deus, o milagre vem de Deus, a unção vem do Senhor, que fez os céus e a terra. Oh, meu Deus e meu Pai, ensina a Tua igreja a orar, não deixa ninguém desanimar, ensina-me, Senhor. Muitas vezes não sabemos como orar, como convém pedir, mas o Teu Espírito Santo que intercede por nós com gemidos inexprimíveis e sabe a intenção de cada coração, de cada vida. Oh, que coisa linda, Senhor, quando o homem começa a compreender a riqueza da oração, a riqueza de dobrar os joelhos, a riqueza

termos esta fé, é termos esta confiança, ó Deus, que todos possam, Senhor, sentir a necessidade da oração, que todos possam sentir, meu Deus, o valor extraordinário de estarmos diante de Ti, a Tua igreja orando, a Tua igreja clamando, a Tua igreja glorificando, a Tua igreja adorando ao Senhor, o verdadeiro amor, a verdadeira

contemplar a tua igreja neste dia. Quantos que vieram, Senhor, no objetivo de ser renovado. Ó Deus, ó Pai, eu creio que agora, Senhor, o Senhor está atento a ouvir a oração deste meu irmão que veio buscar consagração, este irmão que veio buscar o batismo com fogo e com o Espírito Santo. Meu Deus e meu Pai, este momento glorioso de oração, este momento santo, Senhor, os céus estão abertos, a tua glória está aqui sobre a tua igreja e todo o teu povo, Senhor, toda a tua igreja recebendo esta unção sobrenatural, este poder sobrenatural. Reveste a tua igreja, Senhor, não deixa ninguém desanimar, mas todos perseverando na oração, todos perseverando na consagração, todos perseverando num só amor, numa só fé, num Deus vivo que reina para sempre. Deus Altíssimo, Santo do Santo, é o Senhor.

olhos do Senhor está contemplando este coração que está quebrantado diante de Ti. Este coração, ó Deus, que está agora, ó Deus, chorando aos pés do Senhor. Visita agora, Senhor, esta pessoa, Senhor, que está orando conosco agora, em larga distância, em outros estados do Brasil, e outros estados, e também outro planeta, e outra terra, Senhor, lá nos países da Europa, da Ásia, da Oceania, Senhor, da América Central, da América do Norte, da América do Sul, Senhor, da América Central também. Ó, meu Deus e meu Pai, nesse momento santo de oração, eu oro aqui agora, Senhor, porque sei que o Senhor pode responder, que o Senhor pode ouvir e abrir os céus e derramar chuvas de bênção, chuvas de vitória, chuvas de milagre.

move as mãos do Senhor em nosso favor para nos ajudar. Precisamos da tua ajuda, Senhor. Precisamos da tua misericórdia. Precisamos da tua compaixão. Oh Deus tremendo, oh que coisa linda, Senhor, é olhar e ver, Senhor, a tua igreja orando, a tua igreja clamando, o céu se abrindo e a glória de Deus sendo manifesta. Abençoa, Senhor, abençoa de uma forma gloriosa, abençoa de uma forma santa e divina. Olha do céu.

uma resposta que vem de ti. Este meu irmão, ó Deus, que se esforçou para estar aqui, clamando, orando, pedindo, buscando, e o Senhor ouvindo e respondendo com os grandes milagres, com as grandes maravilhas. Louvado seja o nome do Senhor. Santo, santo é o Senhor, digno de honra, de glória, de majestade, de adoração. Pai, Filho, Espírito Santo, contempla agora cada irmão que está agora orando, que está intercedendo pela sua família. Quantas lutas, quantas aflições, quantas batalhas espirituais, Senhor. Mas eu sei que agora a mão do Senhor está estendida para operar sinais, maravilhas em nossas vidas. Vem Espírito Santo, vem Jesus, vem, ó Deus, ao nosso encontro, derramando graça, poder, unção,

ainda, meu Deus. Como é bom sentir um renovo espiritual, como é bom ver a igreja sendo renovada, como é bom ver, ó Deus, o povo se humilhando perante a tua face. Um Deus que merece honra, um Deus que merece glória, um Deus que merece adoração, um Deus que merece prostração dos homens, joelhos dobrados, rosto no chão, clamando, pedindo a tua ajuda, pedindo a tua misericórdia, pedindo a tua compaixão. Como precisamos da tua ajuda, Senhor. Miserável, miserável somos diante de ti. Quantos pecados temos praticado, quantos erros, quantas desobediências. Mas agora, Senhor, estamos pedindo perdão, estamos pedindo salvação. Tem misericórdia da minha vida, tem misericórdia da vida de cada um que está aqui, tem misericórdia também dos milhões e milhões de ouvintes, Senhor, a todos que nos acompanham através desta oração. Meu Deus e meu Pai, visita agora esta pessoa que está, ó Deus, no balão de oxigênio. Ó Deus Pai, abençoa agora esta pessoa que não está conseguindo respirar, esta pessoa que está passando pelo vale da sombra da morte. Mas o Senhor diz: eu sou a ressurreição e a vida. Aquele que crer em mim, ainda que esteja morto, viverás. Visita agora, Senhor, esta pessoa que está agoniando. Abençoa, salva, cura, Senhor, esta pessoa que está doente, no leito de enfermidade. Abençoa agora, meu Deus, e que ele seja curado, que todos sejam tocados pelo teu poder. Eu creio na resposta divina, eu creio na resposta celestial, eu creio, Senhor, que agora, nesse exato momento, o Senhor acampe de redor dos que teme, os guarda e livra de todo mal, de todos os perigos. Oh, glória, glória, glória, meu Deus e meu Pai. Olha dos céus agora, Senhor, para todos aqueles, ó Deus, que nesta manhã gloriosa estão buscando, Senhor, a tua face. Buscar-me-eis e me achareis. Tudo que nós clamarmos, pedirmos, crendo, receberemos. Eis que estou à porta e bato. O Senhor quer entrar, o Senhor quer fazer morada dentro de nós. Por isso oramos, por isso clamamos, por isso invocamos o nome do Senhor. Ouve a oração desta mãe que está preocupada com seus filhos. Ouve a oração deste pai que está orando a favor da sua família. Aqueles que estão doentes, aqueles que estão enfermos, aqueles que estão, a Deus, sofrendo. Mas agora o poder de Deus, a graça de Deus, a unção do Espírito Santo, ele clama, suclama. Oh, que coisa tremenda, Senhor. Olha dos céus agora, Senhor, esta pessoa, ó Deus, que está pedindo a Deus para o Senhor abrir as portas, para o Senhor revelar os teus grandes mistérios. Eu creio que agora, Senhor, o Senhor pode ouvir,
É o Senhor que compreende a situação desta pessoa. É o Senhor que sabe a luta que esta pessoa está passando. Quantas provações, quantas batalhas. Mas nós cremos num Deus que dá resposta, um Deus que ouve a oração, um Deus que desce fogo dos céus para queimar todo o pecado, para queimar toda a iniquidade, um Deus que faz coisas incríveis, o que o homem não pode fazer, Deus pode fazer. Oh, que coisa tremenda, Senhor! Contempla dos céus agora, Senhor, cada pessoa agora, Senhor, que está orando conosco agora, na sua casa, ó Deus, no seu trabalho, ou talvez no seu carro, no seu automóvel, ou aqui na igreja também, Senhor. Que maravilha! Que maravilha, Senhor! Olha dos céus agora, Senhor, esta pessoa, Deus, que chegou aqui aflita, esta angústia, esta tristeza, tira agora esta angústia, tira agora esta tristeza desse coração. Quantas lágrimas estão sendo derramadas, quantos, meu Deus, pedidos estão diante do teu altar, porque nós sabemos que o Senhor é o único que pode salvar. Só Jesus salva, só Jesus liberta, só Jesus tem o poder de responder às orações. Deus Pai, Deus Filho, Deus Espírito Santo, ouve a oração agora, Senhor, deste jovem também, ó Deus, que está pedindo força, Senhor. Levanta a juventude da tua igreja na oração, na consagração, na santificação também, Senhor. Ó Deus, os pregadores da tua palavra, ó Deus, os evangelistas da tua seara, grande a seara, são poucos os ceifeiros. Ó Deus, ó Pai, olha dos céus agora também, ó Deus, esta pessoa, ó Deus, que está agora pedindo uma resposta financeira. Meu Deus, abre as portas que estão fechadas, Senhor. Abre as portas para que esta pessoa possa ter condição. Dá sabedoria também para este problema financeiro ser resolvido da melhor maneira possível. Ajuda, Senhor. O Senhor é dono da prata e do ouro, e a porta que o Senhor abre ninguém pode fechar. Um Deus que pode dar vitórias grandes, a vitória do povo de Deus, a vitória da tua igreja, Senhor. Ó Deus, ó Pai, a tua igreja que ora tem vida, a tua igreja que ora tem comunhão com o céu. Ó, que coisa tremenda, aleluia! Glória, glória, glória, glória, glória a Deus. Louvado e exaltado seja o nome de nosso Senhor. Olha agora do céu, Senhor, esta pessoa que veio hoje, Senhor, pedindo também, ó Deus, os dons do teu Espírito Santo. Ó Deus, é necessário nós entendermos a necessidade da santificação em nossas vidas, procurar obedecer a Deus em toda maneira de viver, porque o Senhor diz: sede santo, porque eu sou santo. Sede santo em toda maneira de viver. Santifica a minha vida, Senhor. Santifica a tua igreja. Santifica os milhões e milhões de ouvintes, Senhor, que estão pedindo, Senhor, perdão, santificação, libertação completa, Senhor.
Eu creio que agora, meu Deus, este meu irmão, esta minha irmã, que está orando, Senhor, pedindo a Deus para o Senhor dar entendimento, dar, Senhor, dar sabedoria à tua igreja para continuar no ministério da oração, no ministério do jejum, esse ministério da consagração. Oh, oh, oh, maravilha! Santo, santo é o teu nome, Senhor. Eu oro porque sei que o Senhor pode ouvir a minha oração. Temos um dever de orar sempre, nunca desanimar, orar sempre, permanecer perseverante, Senhor, diante de ti, a perseverança sagrada, Senhor. Ó Deus, o Senhor fala daquela parábola da viúva e do juiz. Tanto ela insistir, o juiz deu a sua causa ganha. Assim somos nós diante de ti, pedindo a tua ajuda, pedindo a tua bênção, a tua justiça, pedindo, Senhor, a tua misericórdia para conosco. Vem, vem, Espírito Santo, não deixa esta pessoa ficar vazia. Vem, Espírito Santo, não deixe este irmão ficar vazio, mas todos cheios da tua graça, a porção dobrada, a unção dobrada, o teu Espírito Santo, para que este povo seja agora sacudido pelo teu poder, impactado pela tua graça, derramada aqui agora. Oh, oh, oh. Maravilha, maravilha, maravilha, Senhor. Senhor, continua dando a Deus entendimento à tua igreja para caminhar no caminho da salvação, no caminho do perdão, no caminho da transformação. Quantos, ó Deus, que estão desviados do teu evangelho, quantos que já aceitaram a Jesus, mas desanimaram, desfaleceram na fé, mas agora, Senhor, com as tuas mãos poderosas, levanta este homem que caiu, levanta esta mulher que caiu, meu Deus, dando força, dando graça. Ó Deus, ouve a oração desse homem, ouve a oração desta mulher, ouve a oração da tua igreja, ouve a oração de todos, ó Deus. Eu oro aqui agora, Senhor, a favor desta mãe que está intercedendo pelos seus filhos. Liberta das drogas, Senhor, liberta dos vícios. Só tu tens esse poder, Senhor, e eu creio, Senhor, nós cremos que o Senhor tem a solução, tem a libertação, tem o milagre. Por isso estamos diante de ti, Senhor, orando, clamando, pedindo, porque o Senhor diz: tudo que pedires em meu nome, eu farei, para que o Pai seja glorificado no Filho. Vem, vem, Senhor, ouvir o pedido desta pessoa que está aflita, Senhor. Os problemas, cada dia que passa, está aumentando mais, Senhor. Quantas lutas, quantas aflições, quantos problemas, mas nós cremos num Deus que tem resposta, um Deus que ouve, um Deus que faz uma obra maravilhosa. Não existe causa perdida para o Senhor, mas sua causa ganha. Oh, glória, glória, glória, glória, glória! Santo é teu nome, Senhor. Santo, santo é o Senhor. Digno de honra, de glória, de majestade. Toda honra, toda glória seja dada a ti.
Ó Deus, continua, Senhor, trazendo o povo para orar. Continua trazendo o povo para consagrar. Traga os desviados para ouvir a tua palavra. A fé vem pelo ouvir e ouvir a tua palavra. Desperta, Senhor. Desperta a fé desta pessoa. Desperta a fé deste homem, desta mulher. Ó Deus, a tua palavra é santa. A tua palavra é verdadeira. Ó Senhor, a tua palavra diz: por se multiplicar iniquidade, o amor de muito esfriaria. E é realmente, Senhor, quantos que estão frios espiritualmente, quantos que estão, ó Deus, desanimados espiritualmente, quantos e quantos, Senhor, que não consegue mais orar, não consegue mais ler a Bíblia, não consegue mais nem sentir a necessidade da oração. Toca, Senhor, toca agora, Senhor. A tua palavra diz que é o teu Espírito Santo que convence. Convence este homem, convence esta mulher, convence esta pessoa, Senhor, a prestar um culto de adoração a ti, em oração e súplica. Ó Senhor, graças te dou por esta oportunidade, graças te dou por esse momento tão especial, Senhor, de estarmos reunidos nesse santo lugar. Que privilégio, Senhor, eu aqui no teu altar, diante de ti, Senhor, abrindo meu coração diante de ti, pedindo a tua ajuda, pedindo a tua misericórdia. Ó Senhor, miserável homem que sou diante de ti, como Paulo dizia, quem me livrará deste corpo de pecado? Ajuda, Senhor, não deixa ninguém cair, não deixa ninguém desanimar, todos perseverando na oração, todos perseverando na consagração, todos perseverando e estar diante de ti, a um Deus que é digno. Seja o teu nome, Senhor, que conhece os corações e sabe a sinceridade deste meu irmão que está agora com os joelhos dobrados. Este irmão, ó Deus, que está pedindo uma resposta deste problema, desta luta, desta aflição, problema que parece que mais fim. O que é impossível para o homem é possível a ti, Senhor. Ori, clama, se clama, se clama. Teriri, clama, suriana, lava. Oh, Deus tremendo. Vai libertando, vai fazendo algo sobrenatural, Senhor, para o testemunho da tua palavra, para o testemunho do teu evangelho, Senhor. Eu oro, Senhor, porque sei que o Senhor pode ouvir cada oração. É verdade, são muitas, mas o Senhor tem esse poder de ouvir cada oração, cada clamor, cada pedido que cada um está fazendo. Meu Deus, os irmãos que estão em todo o Brasil, em todo o mundo, que propuseram também orar junto conosco, visita agora, Senhor, aonde quer que esta pessoa esteja, visita com a tua graça, com o teu poder, visita agora com a tua cura, com a tua libertação. Oh, que coisa linda, Senhor, que coisa tremenda é o teu poder, a tua glória, a tua unção. Oh, glória, glória, glória, glória, glória. Não desanime, igreja, todo mundo orando, todo mundo clamando, todo mundo pedindo, buscando. O Senhor está dizendo: buscar-me-eis e me achareis, quando me buscar de todo o vosso coração. Meu Deus e meu Pai,
que nós podemos ter outras campanhas de oração, Senhor, que nós podemos ter outras campanhas de jejum também, de consagração, e todo ser, ó Deus, revestido com a tua graça, com teu poder de uma maneira tão gloriosa, meu Deus e meu Pai, vem agora, Senhor, responder a oração desta pessoa que está

compaixão. As lutas espirituais têm aumentado cada vez mais, Senhor. É o tempo do fim, o tempo do fim chegou. E as lutas são terríveis espirituais, Senhor. Mas a igreja que ora vai vencendo, vai lutando e vai batalhando. É uma batalha feroz, é uma batalha espiritual, lutando, lutando e vencendo. E o Senhor abrindo os céus, brasa viva do teu altar para com a igreja, a unção divina do Senhor para com o seu povo, que nesse momento santo de oração estão todos eles clamando, orando, dizendo: vem nos ajudar, Senhor, vem ao auxílio desta pessoa, entra nesta causa agora, Senhor, este problema que está na mão do juiz, esta causa que está na mão dos advogados, esta causa, este processo, Senhor, resolve da melhor maneira possível. O nosso Deus é poderoso, o Senhor conhece cada coração, o Senhor conhece a mente do homem, a mente da mulher. Por isso estamos aqui, Senhor, nesse momento, orando, clamando, pedindo, e o Senhor fazendo algo sobrenatural. É o Senhor que pode ouvir a oração também das crianças, Senhor, estas crianças também que estão orando, aos adolescentes, à juventude, a todos que sabem, ó Deus, que o Senhor pode ouvir. Basta clamar com sinceridade, basta clamar com o coração aquebrantado, ó Deus, ó Pai. Eu sei que agora, Senhor, muitos irmãos agora já estão sentindo o renovo espiritual, já estão sentindo o renovo da tua graça. É isso que nós estamos precisando. A tua igreja precisa de poder. Sem o teu poder nada somos, sem ti nada somos, mas tudo posso naquele que me fortalece. É o Senhor que capacita, é o Senhor que fortalece, é o Senhor que nos dá graça para nós continuarmos nesta batalha, a batalha da oração, a batalha do jejum, a batalha da consagração, esta batalha espiritual. Ó Senhor, meu Deus e meu Pai, eu creio que agora muitas pessoas, ó Deus, estão conseguindo vencer esta batalha espiritual. Tira o desânimo, Senhor, tira a preguiça, tira, Senhor, este povo precisa buscar, a tua igreja precisa clamar, a tua igreja precisa pedir. Ó Deus, ó Pai, vem Espírito Santo, vem tocar agora nesta pessoa que não consegue nem abrir a boca para orar, esta pessoa que não consegue nem fazer algo de esforço. Ó Deus, levanta esta igreja no ministério da oração e do jejum. Esta pessoa que está aqui, Senhor, seja tocada agora, sinta a necessidade da oração, sinta a necessidade da glorificação, sinta a necessidade de estar diante do teu altar, Senhor, pedindo, clamando, buscando, e o Senhor derramando o poder, e o Senhor derramando graça, o Senhor derramando a unção. Fala com a tua igreja, fala porque o teu servo ouve, fala porque queremos ouvir a tua voz. Precisamos ouvir, Senhor, a voz do Espírito Santo falando conosco. Ó Deus, que todos possam ouvir a voz do Senhor, a voz do Senhor dizendo: clama a mim e eu responder-te-ei, e anunciar-te-ei coisas grandes e firmes que ainda não sabe. Sim, Senhor, o Senhor responde a oração, o Senhor responde o jejum, o Senhor responde cada pedido, a dedicação. Nós viemos aqui, não foi em vão, Senhor. Eu creio que nós viemos aqui porque estamos diante do teu altar, como o Senhor já me mostrou, não somente eu orando, a igreja orando, mas os anjos também orando.

conosco, clamando, pedindo, invocando o seu santo nome. Santo é o Senhor, santo é a tua palavra, santo, santo, santo, Rei dos reis, Pai eterno de misericórdia, Pai eterno de compaixão. Não desampare a nossa oração, mas atenta a ouvir um pedido de um coração que precisa da tua ajuda, este coração que está aflito, este coração que está, ó Deus, machucado por tantas lutas, por tantos problemas. Quantas pessoas, ó Deus, que têm passado diversas lutas, diversas situações, mas o Senhor é Deus fiel. Deus é o Senhor que conhece o coração, o Senhor conhece todas as coisas, o Senhor foi, é e será sempre o mesmo Deus que ouve a oração, o mesmo Deus que responde, o mesmo Deus que opera milagres e maravilhas. Quem chegou aqui hoje enfermo, seja curado. Quem chegou aqui hoje, Senhor, oprimido, seja liberto. Quem chegou aqui vazio, seja agora, ó Deus, cheio do teu Espírito Santo, de uma forma tão santa, de uma forma tão gloriosa. Eu oro sim, porque o meu dever é orar e nunca desanimar. O meu dever, o dever da igreja é orar, o dever da igreja é glorificar, o dever da igreja é estar diante de ti. Eu oro também pelas igrejas, Deus de amor, espalhada por todo o mundo, Senhor, aonde há uma porta da tua igreja aberta, leva o povo para ouvir a tua palavra, leva o povo para te adorar, almas sejam salvas, vidas sejam libertas, vidas sejam transformadas. Como diz a tua palavra, ide por todo mundo, pregai o evangelho a toda criatura. Aquele que crer e for batizado será salvo, mas quem não crer será condenado. Esses sinais seguirão os que crer. Em nome de Jesus nós oramos, em nome de Jesus nós clamamos, em nome de Jesus nós pedimos o teu auxílio divino. Orienta, Senhor, esta família, orienta este homem, Senhor, que está com dúvida para soluções de alguns problemas, dando sabedoria para que possamos resolver os problemas de uma forma sábia, Senhor. Ó Deus, a tua palavra diz: quem tem falta de sabedoria, peça, que o Senhor dá livremente a todos que pede com fé. E eu creio que agora, Senhor, muitas pessoas já estão curadas, muitas pessoas já estão libertas, muitas pessoas já receberam a vitória. Que alegria! Todos nós vamos sair daqui hoje gritando, gritando, louvando, dizendo: o Senhor ouviu a minha oração, o Senhor respondeu o meu pedido, o Senhor deu vitória na minha vida, o Senhor deu vitória na minha casa, minha família, o Senhor deu vitórias grandes para tudo que, Senhor, é necessário em nossas vidas. Ó, meu Deus e meu Pai, eu acredito, Senhor, eu acredito, eu tenho fé que cada pessoa hoje aqui, Senhor, está sentindo o teu poder que está sendo derramado, a tua graça que está sendo derramado, a tua unção que está sendo derramada agora, e todo este povo, ó Deus, recebendo este poder. Ó, meu Deus, manifesta, manifesta o teu poder aqui agora, para esta pessoa sentir que valeu a pena estar aqui nesta manhã, que esta pessoa possa sentir dizendo: estou aqui, estou adorando ao Senhor, estou aqui glorificando o nome do Senhor. Vem, vem Espírito Santo, vem, vem Senhor, acende uma labareda de fogo, acende, Senhor, brasa viva no teu altar aqui agora. Toca nesta pessoa, Senhor, toca neste homem, nesta mulher, toca no meu irmão, toca na minha irmã, para que todos possam sentir a operação divina, o milagre divino, a unção divina do teu Espírito Santo aqui agora. Oh, que coisa linda! Glorifique e dá lugar, glorifique e dá lugar ao Espírito Santo, glorifique e dá lugar ao Espírito Santo. Abra teu coração, abra
abra teu coração, deixa Jesus tocar, deixa Jesus revelar, revela os teus mistérios aqui agora, Senhor, revela as tuas maravilhas aqui agora, revela o teu poder sobrenatural aqui agora. Esta pessoa que nunca pôde sentir, que esta pessoa sinta agora a mão de Deus tocando, sinta o calor do Espírito Santo, sinta a graça divina aqui agora, de uma forma tão gloriosa, de uma forma tão divina, poder de Deus, graça de Deus, a unção do Espírito Santo aqui agora. Oh, que coisa tremenda! Oh, meu Deus, vem, vem, Espírito Santo, vem tocar, vem revelar os teus mistérios, vem revelar as tuas maravilhas, vem fazer algo sobrenatural, porque o Senhor é bom e a sua misericórdia dura de geração em geração. Ó Deus, ó Pai, Deus bondoso, Deus misericordioso, dá mais chance para este povo, dá uma chance para esta pessoa que caiu, porque ele quer voltar ao primeiro amor. Lembra onde caíste, diz a tua palavra, arrepende e pratica as primeiras obras, se não te arrependeres, virei até ti e tirarei de ti o teu catiçal. Tem misericórdia da nossa vida, tem compaixão da tua igreja, tem compaixão de toda a humanidade. Ajuda-nos, Senhor, a viver em novidade de vida. As coisas velhas se passaram, tudo se fez novo, Senhor. Meu Deus e meu Pai, eu sei que o Senhor agora está olhando esta pessoa e está vendo, Senhor, a sinceridade, a fé. Aumenta a fé deste irmão, Senhor. Ele precisa de um milagre, ele precisa de uma resposta. Aumenta a fé desta irmã, Senhor. Não deixa ninguém duvidar do teu poder, não deixa ninguém duvidar da tua graça, não deixa jamais, mas que todos possam crer, acreditar, confiar e saber que o Senhor está respondendo, que o Senhor está ouvindo, que o Senhor está agora abrindo os céus e trazendo as bênçãos celestiais, anjos subindo e descendo, trazendo as bênçãos, trazendo as vitórias, trazendo os milagres, a resposta divina, chuvas de bênção, chuvas de vitória, chuvas de milagre, chuva de respostas. Sim, Senhor, eu creio que a resposta chegou, a vitória chegou, a bênção chegou. Ah, meu Deus, que coisa tremenda! O Senhor está aqui, o Senhor está fazendo maravilha, o Senhor está passeando no meio da tua igreja. Eu posso sentir o Senhor passeando no meio do teu povo, o fogo queimando, o fogo queimando, o fogo, ó Deus, purificando, o fogo, ó Deus, trazendo purificação agora. Ore, clama, se clama, terrama, teclama, suriclama, dá lugar ao Espírito Santo, dá lugar, ele clama, se clama, oh maravilha, Senhor, brasa viva, é o fogo do Espírito Santo, é a graça de Deus, é a unção do Espírito Santo sendo derramado aqui agora de uma forma tão gloriosa. Vem, Espírito Santo, vem, vem preencher a vida deste povo, Senhor, para que todos sejam, ó Deus, revestido da tua graça, do teu poder. Oh, que maravilha! Que maravilha, Senhor! Ó Deus, ó Pai, eu creio que agora, Senhor, o Senhor tem poder, o Senhor tem graça, o Senhor tem a unção para fazer sinais, maravilhas e prodígios. O Senhor tem poder para realizar algo muito grande. O Senhor tem poder agora, Senhor. Oh Deus tremendo, oh Deus tremendo, oh Deus, olha dos céus agora esta minha irmã, Senhor, que está pedindo uma resposta urgente, uma resposta urgente, uma vitória urgente. Esta pessoa que já não sabe mais o que fazer,
quantos que já bateram em tantas portas, Senhor, quantos que já bateram em tantas portas e as portas continuaram fechado, mas abre a porta agora, abre as portas agora, para a bênção ser completa, para a vitória ser completa, para a resposta ser completa. Sim, Senhor, eu posso crer, eu posso confiar, porque o meu Deus é um Deus de palavra. Passa os céus, passa a terra, mas as palavras do Senhor jamais passará, e por isso nós confiamos no teu poder que está sendo derramado aqui agora, nessa graça que está sendo derramada aqui agora. Oh, coisa tremenda, Senhor! Oh, que coisa linda, Senhor! Oh, Deus, nós atendemos o pedido para estarmos diante da tua presença. Agora pedimos, Senhor, queima todo o pecado da nossa vida, tira de nós toda a iniquidade, e por isso nós confiamos no teu poder que está sendo derramado aqui agora, nessa graça que está sendo derramada aqui agora. Oh, coisa tremenda, Senhor! Oh, que coisa linda, Senhor! Oh, Deus, nós atendemos o pedido para estarmos diante da tua presença. Agora pedimos, Senhor, queima todo o pecado da nossa vida, tira de nós toda a iniquidade, tira todo o mal, toda a arrogância, tira todo o orgulho da minha vida, Senhor. Me faz uma pessoa humilde, tira tudo aquilo que está de ruim na minha vida, no meu coração, na minha mente. Tira, Senhor, tudo que está atrapalhando a tua presença. Não deixa jamais, Senhor, eu me afastar, mas sempre permanecer na oração, na consagração, na santificação. Eu creio, Senhor, que o Senhor é um Deus que ouve, um Deus que responde, um Deus que batiza com fogo e com o Espírito Santo. Ó Deus, ó Pai, eu sei que o Senhor agora está abrindo os céus e derramando chuvas de bênção, chuvas de vitória, chuvas de milagre também, porque assim é da tua vontade, Senhor. Ó Deus, abençoa este irmão, ó Deus, que está agora pedindo, ó Deus, um milagre tremendo, ó Deus, que para ele ou para ela é impossível, mas para Deus tudo é possível, é o que crê. Sim, Senhor, nós cremos. O que o homem não pode fazer, o Senhor pode fazer. O que o homem e a mulher não pode tentar resolver, mas o Senhor já está resolvendo. Eu posso crer, eu posso acreditar que a bênção é completa, que a vitória é completa, que o Senhor está aqui fazendo algo sobrenatural. Oh, glória, glória, glória, glória, glória. Oh, glória, glória, glória, glória, glória. Glorifica a Deus, igreja, dá lugar ao Espírito Santo, deixa Deus tocar na tua vida, deixa o Senhor tocar no teu coração. Oh, glória, glória, glória, glória, glória. Oh, glória, glória, glória, glória, glória. Oh, louvado, louvado a Deus, glorifica, glorifica, dá lugar ao Espírito Santo. Oh, que coisa linda, Senhor, o Senhor derramando poder, o Senhor derramando graça. Bate palma e glorifica, bate palma e glorifica, bate palma e glorifica. Dá lugar ao Espírito Santo, graça divina, a unção divina, o teu Espírito Santo. Manda fogo, manda fogo, manda fogo, manda fogo, manda fogo, Senhor. Brasa vivo teu altar aqui agora. Manda, manda, manda, Senhor. Abre os céus e derrama graça, derrama poder, derrama unção, derrama, derrama, para que todo seja renovado. Bate palma e glorifica, bate palma e glorifica. Bate palma e glorifica. A unção de Deus, a graça de Deus, o poder de Deus que está sendo derramado. Renova, renova. Eu preciso de renovação. A igreja precisa de renovação. Todos nós precisamos ser renovados. Por isso estamos aqui, Senhor, na fé, na comunhão, orando, clamando, pedindo. Santifica a nossa vida. Santifica a tua igreja, Senhor. Santifica o teu povo. Brasa vivo no teu altar agora. Todo este povo sentindo a comunhão, sentindo o poder, sentindo a graça. Oh, glória, glória, glória, glória, glória, glória, glória, glória, glória.
glória, oh glória, glória, glória, glória, glória, glória, glorifica, dá lugar, Espírito Santo. É tempo de buscar, é tempo de orar, é tempo de ser renovado, é tempo de nós estarmos aqui, Senhor, para testemunharmos da tua palavra, do teu evangelho. É tempo de buscar. Busca o Senhor enquanto se pode achar. Invoca, porque o Senhor está perto. Ele anda lá, você clama. Ele lava, lava, lava, lava. Ele clama, lava, lava, você clama, lava. Oh, glória, anda, lava, lava, lava. Onde clama, se ele clama, se ele clama. Oh, glória, glória, glória, glória, glória, glória. Glória, glória, glória, glória, glória, glória, glória. Oh, glória, glória, glória, glória. Renova, renova este irmão. Renova este irmão, Senhor. Presença de Deus, sinta a glória de Deus, sinta um poder de Deus sendo derramado.

0: Tá bonito, tá bonito, igreja. Mas que foguete.
1: 11 horas da manhã, pontualmente em Curitiba. Queridos ouvintes, vocês estavam aí acompanhando e também orando juntamente com o servo do Senhor, pastor Davi Miranda Filho, diretamente da sede mundial das igrejas Deus e Amor. Porém, nosso horário de São Paulo só vai até agora às 11 horas da manhã.
2: 11 horas.
1: Agora, programação local, programa Voz da Libertação da Igreja Deus e Amor, aqui de Curitiba. Vamos para o prefixo da emissora, E na sequência, queridos ouvintes, as inserções partidárias. Voltamos daqui a pouquinho com todos vocês. Permaneçam conosco, a bênção de Deus prossegue no seu lar.
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5: 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Doador de sangue tem direitos garantidos por lei. Olha, quem doa sangue pode ter direitos aí, por exemplo, a isenção em concursos públicos, folga no trabalho, meia entrada em eventos e anonimato. As leis estabelecidas garantem direitos, incluindo isenção em concursos e vestibulares estaduais como da UEPB, bônus de 5% na nota e até 3 dias de férias adicionais para servidores públicos estaduais que doam regularmente. Para garantir esses direitos, geralmente é necessário ter feito 3 doações nos últimos 12 meses, no caso dos homens, ou 2 doações, no caso das mulheres. É obrigatória a apresentação de comprovantes emitidos por hemocentro oficial. Também há direito à folga no trabalho para quem é seletista ou servidor público. Especialistas afirmam que empregados, CLT e servidores públicos podem se ausentar por 1 dia, sem prejuízo no salário, a cada 12 meses, mediante a comprovante da doação. A previsão legal para meia entrada em eventos culturais e esportivos financiados com recursos públicos estaduais. O direito é válido para doadores regulares dentro dos mesmos critérios de frequência, porém, é necessário respeitar os intervalos mínimos entre uma doação e outra. 2 meses para homens e 3 para mulheres. Compra de produtos usados. Quais são os seus direitos? A gente não sabe é que o Código de Defesa do Consumidor também garante direitos iguais a quem compra tanto o novo quanto o usado, sendo necessária a emissão da nota fiscal para trocas ou devoluções em casos de defeitos. Especialistas em direito do consumidor asseguram que mesmo que alguns pequenos estabelecimentos relutem em emitir a nota, é possível e até mesmo recomendado solicitar. Assim, estão protegidas as relações de consumo de produtos usados quando o fornecedor vende para um consumidor um produto usado com habitualidade como sua atividade. Por isso, a responsabilidade é direta do fornecedor. O comerciante ou concessionária deve especificar na oferta e no contrato de compra e venda ou na nota fiscal, no termo de venda e entrega, as condições reais em que o produto está sendo vendido. A indenização das perdas e danos será admitida sempre quando houver prejuízos ressarcíveis por parte do consumidor, sejam eles danos materiais e morais. Então é importante destacar ainda que a responsabilidade pelo vício retroagirá pela sucessão de vendedores, podendo atingir inclusive a montadora. E por fim, ainda que o produto seja usado, existe a proteção do Código de Defesa do Consumidor nessa relação de consumo.
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1: 11:13. 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Queridos ouvintes, hoje é dia 27, domingo, 27 de setembro do ano da graça de 2026. Eu lembro a todos vocês que na tarde e na noite de hoje Deus tem bênçãos e vitórias para todos. Hoje, domingo, 27 de setembro de 2026, no culto desta tarde, a bênção de Deus grande, certa e garantida para todos. Pregando a santa e maravilhosa palavra de Deus, presbítero Marcos Saboia, no culto desta tarde, aqui na nossa sede estadual do Paraná, Rua Pedro Ivo, 744, bem no centro de Curitiba. E aqui vai aquele convite todo em especial para o meu irmão, para a minha irmã, para você, o senhor, a senhora, católicos, livres pensadores, você, o senhor, a senhora, que não professam nenhum crédulo religioso, todos vocês são muito bem-vindos, em nome de Jesus, na tarde de hoje, para receber uma bênção e uma vitória de Deus para a sua vida. Venham para cá, Grande Curitiba, venham para cá, região metropolitana. Nesta tarde, Deus o Todo-Poderoso, ele tem uma vitória especial para todos. A bênção de Deus que nos enriquece sem acrescentar nenhuma dor. Independente da sua posição social ou nível cultural, venham para cá receber, desfrutar das bênçãos de Deus. Afinal de contas, a bênção de Deus é para todos. A bênção de Deus é para todos, sem acepção de pessoas. Igreja Pentecostal Deus e Amor, sede estadual aqui em Curitiba. Eu falo com pessoas enfermas neste momento. Eu falo com pessoas atribuladas. Eu falo com pessoas que estão enfrentando problemas grandes na sua vida. Eu falo com pessoas que estão desorientados, sem saber que rumo seguir, que caminho tomar para tomar uma decisão na sua vida. Tem pessoas que já olhou para a direita, para a esquerda, para frente, para trás e não encontrou uma porta de escape, não encontrou uma porta de saída. Eu quero dizer para você, eu quero dizer para o senhor, para a senhora, o Senhor Jesus é esta porta de saída. O Senhor Jesus é esta porta de escape. E ele tem uma vitória muito grande para entregar em suas mãos nesta tarde. Domingo, 27 de setembro de 2026, no culto desta tarde, o abençoador que é o Cristo vivo, ele tem uma vitória para todos. Venham para cá, para nossa igreja Deus e Amor, pois Deus o Todo-Poderoso, por certo, tem uma vitória especial para entregar em suas mãos. E atenção, povo de Deus, eu lembro a todos que hoje domingo, no culto desta noite, culto do Expansão Jovem, aonde os jovens aqui se reúnem para orar a Deus, para clamar a Deus, para louvar ao santo nome do Eterno Deus, com mensagem à luz da palavra de Deus, oração pelos dons do Espírito Santo, hoje domingo, logo mais às 7 horas da noite. Lembrando que já a partir das 18 horas, a igreja igreja estará em oração. Já a partir das 18 horas, o povo de Deus já estarão clamando aqui. Os jovens já estarão clamando ao Deus Todo-Poderoso para Deus fazer o milagre acontecer também em sua vida. Igreja Pentecostal, Deus é Amor. Sede estadual do Paraná, aqui em Curitiba, Rua Pedro Ivo, 744, no centro de Curitiba. Esse é o endereço da sua bênção. Esse é o local da sua vitória. Esse é o local que o bom Deus e Pai Todo-Poderoso preparou para que o querido rádio ouvinte possa se fazer presente aqui nesta noite e receber uma bênção e uma vitória toda em especial da parte do Senhor nosso Deus. Os jovens já estarão aqui a partir das 18 horas, levantando um clamor a Deus. E a bênção, a vitória de Cristo, grande, certa e garantida para todos. O abençoador é o Senhor Jesus. Ele que tem a bênção, é ele quem tem a vitória, é ele quem vai pelejar em seu favor, é ele quem vai confirmar para todos as bênçãos e vitórias dos altos céus. Igreja Pentecostal, Deus é Amor. Sede estadual do Paraná, aqui em Curitiba, na Rua Pedro Ivo, 744. Nesta noite, Deus tem algo especial para realizar em sua vida. Venham para cá. Amanhã, segunda-feira, dia 28 de setembro, queridos ouvintes, amanhã teremos o culto doutrinário, 9 horas da manhã, 2 da tarde e 7 horas da noite. Eu lembro a todos que também teremos o culto do meio-dia, 1 hora da tarde. Então, segunda-feira, dia 28 de setembro, 9 horas da manhã, meio-dia, 14 e também às 19 horas, segunda-feira, do culto doutrinário, à luz da palavra do Senhor nosso Deus. Igreja Pentecostal, Deus e Amor, sede estadual do Paraná, aqui em Curitiba, Rua Pedro Ivo, 744, no centro de Curitiba. Esse é o endereço da sua bênção, esse é o local da sua vitória, esse é o local que o bom Deus e Pai Todo-Poderoso preparou para que todos aqui possam comparecer e desfrutar das bênçãos e vitórias de Deus. Afinal de contas, as bênçãos de Deus são elas que nos enriquecem sem acrescentar nenhuma dor. Venham para cá, para a Igreja Pentecostal Deus e Amor, sede estadual do Paraná. Deus tenha vitória para todos. 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Vamos seguindo com a nossa programação. Hoje, domingo, 27 de setembro do ano da graça de 2026. Seguimos com a nossa programação local. Queridos ouvintes ligadinhos no programa Voz da Libertação, atentos para a oração da intercessão global e para o relógio da oração.
2: Oremos, busquemos em oração no santuário a presença do Senhor.
3: A Igreja Pentecostal Deus e Amor está orando, buscando a presença do Senhor, pois é uma ordenança bíblica. Clama a mim e responder-te-ei, e anunciar-te-ei coisas grandes e firmes que não sabes. Venha participar conosco do Ministério da Intercessão Global, que acontece em nossa Igreja Pentecostal Deus e Amor, sede estadual de Curitiba. E quem está encabeçando, amados ouvintes, este ministério maravilhoso é a serva do Senhor, evangelista Maria Lorena. E ela agora tem uma palavra importante sobre o Ministério da Intercessão Global. A paz do Senhor, irmã Lorena.
4: A paz, seu irmão Edmar, e com toda certeza, a nossa alegria é buscar a face do Senhor. Nós temos em vários dias, vários horários, temos segunda pela manhã, das 7 da manhã até as 9h30, oração. Temos quarta pela manhã, das 7 às 9h30, oração. Temos sexta pela manhã, das 7h às 9h30 da manhã, oração. Temos sábado junto com o circo de oração, a partir das 8h até às 10h. E terça-feira nós temos das 17h até às 19h. E quinta-feira das 17h às 19h. Irmão Edmar, é horário para todos alcançar a oração, irmã Edmar.
3: Não tenha dúvida, realmente Deus preparou esses horários para que os nossos queridos ouvintes possam participar, possam buscar a presença do Senhor. Então, ouvintes, você que pode vir pela manhã, aí está o horário, ó. Segunda, quarta e sexta, das 7h às 9h30. E sábado de manhã, das 8h às 10h. E terças e quintas, temos à tarde, das 17h até as 19h, este momento da intercessão global. É ordenança bíblica para orarmos, né, irmã Lorena?
4: Com toda certeza, quando Deus disse para Jeremias, Jeremias, clama a mim. Jeremias estava em momento de desespero. Ele não sabia o que fazer. Aí Deus disse, Jeremias, abra a tua boca e clama a mim, Jeremias. Quem sabe você está passando por um vale de desespero, momento de angústia. E a igreja Deus de Amor, ela está de portas abertas. Se vai se unir conosco, e unidos nós seremos mais fortes para clamar ao Senhor. E não somente oração global, temos também o relógio 24 horas, irmão Edmar.
3: Exatamente, um relógio de oração que não para, sempre irmãs orando, cada meia hora temos uma serva do Senhor ali clamando, buscando a Deus. E para que você possa participar, minha irmã, do relógio de oração, nós vamos informar agora o WhatsApp da irmã Mirna Santos, ela que está responsável aí pelo relógio de oração. Ela vai colocar você então no grupo para você também participar. Então vamos tomar nota agora do número WhatsApp da irmã Mirna para você poder então falar com ela e ela colocar você no grupo. 41 99924 2405, repetindo mais uma vez, 41 99924 2405, irmã Lorena.
4: Que Deus abençoe a todos, se unimos em oração.
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6: Cadê uma irmã? Você passou a mão assim, irmã, na garganta, lá direito, você ficou assustada. Você encontrou um nódulo. E dificulta você alimentar e fica doendo. Deus te cura, irmã. Quer de Deus? Não levantou a mão? Vem aqui, irmã, irmã mesmo. Pode vir aqui. Pode vir aqui. Quer ver? Agora, ouvintes do programa Voz da Libertação, a Sete Curitiba, a explosão de milagre. Irmã, encontrou essa dor na garganta, passou a mão, ficou assim, viu esse nódulo?
7: Nossa, é uma luta, porque eu tomo anti-inflamatório, não paro mais, e sai um monte de bolinha branca, um monte de infecção da garganta.
6: Um monte de infecção, as bolinhas brancas. E a irmã sente esse nódulo, na, conta pra igreja.
7: Eu sinto faz anos.
6: Esse nódulo, tamanho maior que uma azeitona.
7: Isso, aham, uhum. E a alimentação não passa, eu não posso comer carne, eu não posso comer, eu tenho que comer tudo moído.
6: Tudo moído, olha, irmãos, e além desse nódulo, sai várias bolinhas de infecção. A irmã crê no milagre de Deus?
7: Eu creio e acredito.
6: Ouvinte, só dela crê, pelo poder da revelação, ela está curada. Quem crê que ela está curada, levanta a mão. Irmã, aperta a garganta e busca as dores que você tinha, o nódulo que você tinha. Você está sentindo um calor mais de 1000 graus do poder do Senhor. Aperta, irmã, aperta, aperta, aperta, busca. Ela está buscando. Glorifica, irmão, glorifica, glorifica o Senhor. Deus já operou o milagre. Irmã, a dor e o caroço, tá aí, sumiu?
7: Sumiu. Quando eu cheguei aqui na igreja, eu já senti um calorão.
6: um calorão, mais de 1000 graus. E agora na hora da revelação, desapareceu.
7: Desapareceu, aham.
6: Uhum. Convido os ouvintes para vir na sede de Curitiba.
7: Ouvintes de Curitiba e região metropolitana, estejam aqui na Deus e Amor da Pedro Ivo, porque aqui o milagre acontece mesmo, porque é uma igreja de oração mesmo.
6: Aí ouvinte, esse.
1: E seguindo com o programa Voz da Libertação, queridos ouvintes, está aí o testemunho da Marilise contando aqui na nossa programação a cura deste nódulo na garganta. Vocês ouviram através da revelação do Espírito Santo. Queridos ouvintes, a Igreja Deus e Amor foi presenteada por Deus com este dom extraordinário, este dom maravilhoso, que é o dom da divina revelação do Espírito Santo. Ela conta que tomava anti-inflamatório e saía bolinhas de inflamação da garganta dela. Ela ainda contou aqui que o alimento, para ser ingerido, todo o alimento tinha que ser moído. Alimento moído, deu para imaginar? Ela falou, eu não como carne, eu não como nada sólido, tem que ser tudo moído. Dá para imaginar, querido ouvinte, uma pessoa viver nesta vida, nesta situação? Ela não soube precisar quanto tempo que ela estava nessa situação. Ela contou, faz muito tempo que eu estava nesta situação. Ah, mas ela veio num culto da Igreja Pentecostal Deus e Amor. A irmã Marilise veio em um culto da Igreja Pentecostal Deus e Amor. Deus usara o seu servo na revelação do Espírito Santo. E Deus confirmou o milagre na hora. O nosso Deus é o Deus de já, querido ouvinte. Deus é o Deus de já, é o Deus que faz o milagre acontecer na hora, na vida do homem, na vida da mulher que crê no seu poder, que crê na sua grandeza. Querido rádio ouvinte que me escuta agora, eu não sei o seu problema, eu não sei qual é o tamanho do seu problema, da sua dor. O que eu quero dizer para todos, venham para cá, para a Igreja Deus e Amor. Aqui Deus tem bênçãos, aqui Deus tem vitórias para todos, isso sem acepção de pessoas, isso sem distinção de raça, cor, posição social ou nível cultural. Você, o senhor, a senhora, pode vir para a Igreja Deus e Amor com os problemas, com as dificuldades, com as adversidades desta vida? E é claro, vocês vão ver o agir de Deus acontecendo em sua vida. E operando Deus em sua vida, quem o impedirá? Quem vai impedir o agir de Deus na sua vida? Ninguém. Ninguém vai impedir o agir de Deus. Porque Deus é quem tem a bênção. Porque Deus é quem tem a vitória. Deus é quem tem a vitória para todos. Deus tem a vitória para todos. Aqui, na Igreja Pentecostal Deus e Amor. Rua Pedro Ivo, 744, no centro de Curitiba. Esse é o endereço da sua bênção. Esse é o local da sua vitória. Igreja Deus e Amor, com as portas abertas, vocês comparecem, assim como a irmã Marilise compareceu e recebeu de Deus a sua vitória. Deus tem a bênção para todos. Pedro Ivo, 744, no centro de Curitiba, Igreja Deus e Amor, com as portas abertas. O Senhor nosso Deus, ele te espera de braços abertos aqui para te abençoar e te conceder a vitória completa. Tá bom, querido ouvinte? Venham para cá, para a Igreja Deus e Amor. Esse foi o testemunho da irmã Marilise, aqui no programa Voz da Libertação, que recebeu a cura na hora. Na hora do culto, ela recebeu de Deus a cura e testificou no exato momento. Que Deus abençoe. Lembrando a todos mais uma vez, 14h, 19h, hoje domingo é dia de bênçãos e vitórias de Deus para a sua vida, para a sua casa e para a sua família. Não percam, querido ouvinte, a oportunidade de receber as bênçãos e vitórias de Deus no culto desta tarde e também desta noite. Rua Pedro Ivo, 744, no centro de Curitiba, Igreja Pentecostal Deus e Amor. A entrada é livre, a entrada é gratuita. O Senhor Jesus é ele que tem a bênção, que tem a vitória para todos. Venham para cá, para a Igreja Deus e Amor, adorar a Deus em espírito e em verdade conosco. agora na nossa programação, querido ouvinte, nós vamos para o quadro Pão Diário, pastor Lorival com a palavra na nossa programação e mais este quadro de bênçãos e vitórias, mais este quadro de edificação espiritual para a sua vida. Pão Diário, o quadro da nossa programação nesta manhã.
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8: Como está a sua frequência nos cultos, hein? Como está a sua frequência? Talvez você, por coisas tão mínimas, tenha deixado de participar dos cultos. Ah, talvez você não conheça a história, não é? Mas aconteceu já, através de tantas perseguições, eu diria nas asas do tempo, né? No ano, por exemplo, 300 e alguma coisa da era cristã, o imperador Diocleciano, ele ordenou que os líderes cristãos entregassem os seus livros. Creio eu que talvez parte das escrituras, né, que temos hoje, e para serem queimados. Isso seria uma prova de fidelidade ao governo. E também, claro, para não sofrerem consequências das perseguições, em alguns casos até a morte. Só que, é claro, haveria a negação da fé. E alguns líderes, eles agiram assim, eles entregaram os seus livros, né? E entregaram até os irmãos que não entregaram os seus livros. Eles foram conhecidos como traditores, ou seja, aqueles que entregam ou entregaram. Eu creio que até traditor, quem sabe, seja a palavra que nós conhecemos hoje como traidor. Talvez venha dessa raiz, quem sabe. Porém, aqueles que obedeceram ao imperador Diocleciano não entregaram apenas os livros, como eu disse, mas entregaram os que se recusaram a entregar e agir contra o edito do imperador. Resultado: perseguições. E não eram perseguições suaves, não. Foi uma perseguição sangrenta, né? E muitos foram mutilados, muitos foram mortos. Quantos crentes fiéis sofreram mortes horríveis? Existe um livro chamado A História do Cristianismo, que cita parte dessa história. Lê-se que Antino, bispo de Nicomédia, foi decapitado, ou seja, cortaram a cabeça dele. Muitos foram executados, alguns queimados vivos. Eu vi alguns cristãos sendo queimados vivos. Não faz tanto tempo num país onde se propaga outro tipo, né, de fé. Outros foram amarrados com pedras, atadas ao pescoço, levados para o meio de lagos, rios, e ali lançados dentro da água. Que morte horrorosa, né? Alguns foram cortados vivos, né, arrancados os seus intestinos, a sua parte interna, né, as suas vísceras. Foi um sofrimento inigualável, não dá para pensar nisso como não barbárie. Foi uma barbárie, foi uma coisa horrorosa. E olha, ouvintes, passou essa fase mais pesada, né? Então os traditores, ou seja, os traidores, aqueles que entregaram os seus livros e entregaram os outros também, começaram debaixo do governo de Constantino a voltar então às reuniões na igreja, para os cultos, e ali pedindo desculpas aos irmãos que estavam ali reunidos, alguns deles mutilados, alguns não estavam ali porque haviam perdido a vida, alguns não haviam perdido a vida, mas haviam perdido entes queridos, perdido braços, pernas, e as marcas da perseguição estavam em todos os irmãos que estavam reunidos ali, né? Marcas na alma, marcas no corpo. Mas mesmo com todas essas marcas, agiram como cristãos, perdoando então aqueles que os traíram. Eu contei um pouco da história. Nós vivemos no Brasil, né? Um país livre, um país que ainda goza de liberdade religiosa, embora eu venho falando já há 10 anos aproximadamente, venho falando que nós já estamos sofrendo perseguições, estamos sofrendo preconceito, estamos sofrendo sim. Eu acho que preconceito tá bom, eu venho falando isso há muito tempo, muitos começaram a ver isso agora, mas há muito tempo a gente vem falando na nossa programação. Mas ainda temos a liberdade aqui no nosso país de professar a nossa fé, nos reunirmos com pessoas da mesma crença. E às vezes nós não nos colocamos, não é? No lugar daqueles irmãos que sofreram as perseguições, aqueles que foram traídos, aqueles que foram subtraídos, aqueles que tiveram membros tirados do seu corpo. Não nos colocamos no lugar daqueles que eram lançados dentro da água com uma pedra amarrada ao pescoço, os que foram queimados vivos. Não, nós simplesmente vivemos a nossa vida sem pensar na grande, eu diria, misericórdia de Deus para os tempos que nós vivemos, pelo menos até agora, de podermos ter essa liberdade de buscar a Deus, de irmos à igreja, de falarmos de Deus para outras pessoas. Se nós olharmos para trás, não é? A gente pode notar na vida daqueles homens e mulheres de Deus a disposição, mesmo debaixo de tamanha perseguição, de continuarem se reunindo como igreja para proclamar a glória e a graça.

cortado braço, perna, e você ter a disposição de se reunir na presença de Deus, de se reunir como igreja, cultuar a Deus, fazer a vontade de Deus. Aqueles eram resolutos, mesmo debaixo de tamanha perseguição. Eles iam às reuniões, mesmo às vezes alguns não tendo braço, perna, alguns que tinham os olhos vazados, aqueles que tinham perdido seus entes queridos, perdido seus bens e correndo ainda o risco de morrerem, serem assassinados, o que aconteceu com tantos. Mesmo assim, eles tinham essa disposição de ir e se reunir como igreja e falar de Deus e falar de Jesus Cristo. E você ouvinte aí com toda essa liberdade, você ouvinte aí com toda essa oportunidade, você anda 10 minutos e você está na igreja. Você pega o seu automóvel, 15 minutos e você está na igreja. Não tem perseguição nenhuma. Você pode falar de Deus, pode cantar, pode falar de Deus para outras pessoas, pode chegar na sua congregação, que hoje se exige tanto, né? E a sua congregação com bancos almofadados, ar-condicionado, tanto conforto, e assim mesmo você não vai à igreja. E nós temos ouvintes que vê essa questão, rever essa questão. Sinceramente, nós temos de nos sentir mal pelo fato que às vezes nós, quantas vezes deixamos de nos reunir na igreja por uma coisinha tão frívola? Às vezes é aquela dorzinha de cabeça, às vezes inventamos uma desculpa das mais esfarrapadas, vai esfriar a comida, coisas que na verdade deveriam nos fazer ficar corados diante da situação que viveram os nossos irmãos no passado. Às vezes é uma chuva, que só aqueles pinguinhos que, puxa, faz até bem, não é? Coisinhas que podem ser resolvidas de uma forma tão simples, ou coisas que podem ser deixadas para depois. Você deixa de ir à igreja. Alguns não vão porque, eu estou magoado com aquele irmão, magoado com aquele outro, magoado com o pastor, não é? Alguns não vão porque são orgulhosos demais. O irmão lá que vai pregar não tem estudo, ou enfim. Uns não vão porque tem jogo, vai jogar o time de futebol que ele gosta, não vai. Outros não vão por causa de novela. Outros por picuinhas. Coisas que não fazem sentido algum, e essas pessoas deixam de se reunir na presença de Deus. Olha, ouvinte, a gente precisa voltar e ver o sofrimento de tanta gente no passado. Temos que analisar, e é isso que faço agora com vocês, analisar o que é que acontece conosco, não é? O que é que acontece com você? Nós podemos, ouvintes amados, ver que, analisando assim, que possivelmente nós não estamos entendendo realmente a fé que nós estamos professando. Nós estamos entendendo que existem certos custos para viver essa fé em Cristo. Precisamos negar a nós mesmos. É uma questão que não pode ser deixada para trás. É. A nossa fé necessita ser amadurecida. E para que isso possa ocorrer, é necessário, de repente, engolirmos em seco algumas situações que acontecem na nossa vida e nos reunirmos com os nossos irmãos, nos esforçarmos para estar na presença de Deus. Quanta gente poderia estar na presença de Deus todo dia e não está? Olha, ouvinte amado, é inacreditável que você tenha esse ego tão inflado e está trazendo essa inflamação generalizada para o seu corpo espiritual. Há quanto tempo você não frequenta um culto? Não gosta de programação nenhuma que a igreja faz? Você tem esse orgulho maligno dentro do seu coração? Isso é um insulto aos irmãos do passado. É um insulto aos pastores que estão legitimamente batalhando e militando para trazer um alimento sadio para a sua vida e para a sua alma. Você precisa mudar de atitude. Você precisa participar dos cultos. Precisa amadurecer essa fé.

0: viu? Precisa. Precisa amadurecer, professar essa fé de verdade. Precisa engolir em seco certas coisas. Mas que você precisa congregar, precisa. Eu não sei até quando nós vamos ter essa liberdade. Mas que eu estou vendo fechar-se um cerco, eu estou. Que eu estou vendo que nós estamos sendo já motivo, eu diria, de ojeriza de tantos movimentos, eu já estou vendo isso. E se você, com toda essa liberdade, não frequenta, não divulga, você não fala, tem vergonha de Cristo, eu vou dizer a você uma coisa. Tenho dó de você se vier uma perseguição contra a igreja. Reavalie a sua vida e tome uma atitude vencedora. Participe dos cultos, prestigie o seu pastor, a sua igreja. Deixa essa picuinha, esse seu orgulho maligno, diabólico, que leva à perdição, deixa isso para trás. E venha à igreja em nome de Jesus. E eu sei que tudo vai mudar na sua vida, porque Deus vai se agradar de você.
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2: 11:45.

0: Belíssimo hino de adoração a Deus, só Jesus. CD Minha Missão, Débora e Leia, brilhantando a nossa programação aqui pela Super Rádio de Curitiba.
1: 11:47.
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1: 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Você que está com a boleta, levanta a tua boleta agora. Levanta mais alto, igreja. Todos que tiver de boleta, levanta e anda. Levanta e anda agora.
0: Você não pode perder, dileto ouvinte, esta oportunidade preparada por Deus para que todos recebam as bênçãos gloriosas na comemoração do segundo aniversário da equipe do PEMU. Teremos também louvores a Cristo. Cantora Daniela Balabem.

mais uma vez o local da festividade, Avenida Presidente Kennedy, 2377.

0: versículo 3. Evangelista Maria Lorena, confirmando a sua presença.
1: Quero saudar os ouvintes em casa com a gloriosa paz do Senhor Jesus. Tá chegando o grande dia do Pimô, o aniversário, aonde o Pimô estará comemorando mais uma data. Que alegria! E você não pode perder, não pode ficar indiferente. O tema desse encontro, desse aniversário, estou numa grande obra e não posso parar. Você não pode parar, venha estar conosco, se une conosco nesta noite. Estaremos todos de mão dada, fazendo aquela oração poderosa pelo Pimô e Deus sendo glorificado. Deus conta contigo, venha.
0: Ouviremos também neste momento a confirmação da mensageira que trará o recado do Senhor, evangelista Isabel Ferreira.
2: Queridos irmãos e ouvintes, recebam agora a paz do Senhor Jesus. Eu sou sua irmã Isabel Ferreira. Deus abençoe todos vocês que estão acompanhando o programa Voz da Libertação. O motivo da nossa participação é para convidar você para um evento muito especial. Será no dia 10 de outubro, às 18 horas, com o tema Estou numa grande obra e não posso parar. Nesse dia, eu tenho certeza, o Senhor tem uma palavra poderosa para renovar as suas forças, para renovar a sua fé, para te levantar espiritualmente. E nessa oportunidade, nós estaremos orando por você e pela sua família. O endereço é muito fácil, Avenida Presidente Kennedy, número 2377, Curitiba, Paraná. Eu quero convidar você para estar conosco nesse grande dia, porque eu creio que a mão do Senhor estará presente para abençoar, para curar, para restaurar e para renovar a nossa fé. Venha, traga mais alguém e tenha certeza que o Senhor não despede vazio aquele que tem sede da sua presença. Até lá e que Deus te abençoe.
3: Queridos ouvintes, que Deus abençoe a sua vida, Deus abençoe a sua casa e a sua família, e eu vou finalizando minha participação por hoje aqui no programa Voz da Libertação da Igreja Deus é Amor. A direção geral desta programação, Igreja Deus é Amor, está a cargo da serva do Senhor, irmã Ereni Miranda, sede mundial das Igrejas Deus é Amor em São Paulo, Avenida do Estado 4568, Liberdade, São Paulo, capital. Sede Estadual do Paraná, aqui em Curitiba, Rua Pedro Ivo, 744, supervisão local, pastor Jerry Borchardi. Despede na comunicação Sidney Gonçalves, agradecendo meu amigo, meu irmão Clério Egídio, lá na Cidade das Águas, que é Piraquara, que é o transmissor da Super Rádio de Curitiba. Não desligue seu rádio, prefixo da emissora, inserções partidárias e, na sequência, a oração do meio-dia. Deus abençoe, Deus guarde a todos na paz do Senhor.
4: 11:55.
3: Com a permissão do bom Deus, eu volto amanhã, segunda-feira, às 14 horas. Fiquem com Deus.
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0: e vi que não inchou mais.
1: Você já tinha até esquecido da dor.
0: Tinha esquecido da dor.
1: Porque o milagre aconteceu.
0: O milagre aconteceu.
1: Já faz uma semana.
0: Uma semana já, graças a Deus.
1: Não sente mais dor?
0: Não é nada.
1: O braço não inchou mais.
0: Não inchou mais, nada.
1: Tá mexendo com as mãos, tá curado. Dá glória a Deus por isso, igreja. Nós vamos ficar aqui até amanhã ouvindo testemunho. Meu Deus, quantos milagres. Quem recebeu o milagre? Quem recebeu o milagre? Seu nome?
2: Maria.
1: O que foi que aconteceu?
2: Eu, desde o primeiro dia da campanha, eu fiz 3 domingos. E com dor no ombro, nessa parte aqui do braço aqui da costa e do lado da costela. E agora eu levantei, mas não estava aguentando levantar meus braços. E agora eu estou levantando os braços e não está doendo mais. Louvado seja
1: Deus. Curada por Jesus!
2: Obrigado, Jesus. Obrigado.
1: Amém. Vamos ouvir outro, senão não vai dar tempo. Acabou o testemunho? Amém, amém. Quem crê que está levando a vitória? Quem crê que está levando a vitória? Quem gostou da campanha? Espera só um minutinho, irmão. Quem ficou contente com essa campanha Pai, Filho e Espírito Santo? Logo, logo voltaremos a fazer outra campanha, tá bom, irmãos? Logo, logo estaremos fazendo outra campanha. Irmão, leva lá para o quartinho do testemunho. Leva lá, porque muita gente... Quem crê que a vitória foi
3: completa?
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do Senhor, os seus pedidos, os seus projetos, a sua família. Meu Deus, atende, atende. Atende esta oração, Senhor, atende este clamor que nós estamos apresentando a ti, meu Deus. Que lindo, Senhor, é ver a fé do teu povo firmada em ti, Senhor, clamando, crendo que operando, Senhor, ninguém pode impedir. Então move as suas mãos agora para resgatar esta alma que está perdida, Senhor, esta pessoa, meu Deus, que foi tomada por um apagão na sua memória. Senhor, o Senhor pode restabelecer, restaurar agora, meu Deus, a vida desta pessoa que está, ó Deus, com o seu sentimento ferido, Senhor, está tendo recaídas. Meu Deus, o Senhor pode estender as tuas mãos agora, resgatando esta alma, socorrendo esta vida, libertando, meu Deus, aqueles que estão, Senhor, oh meu Deus, crendo que operando, Senhor, ninguém pode impedir. Então opera, meu Deus, agora sobre a vida de milhares e milhares de vidas que estão clamando de coração aberto. Oh Deus, eu creio, como diz a tua palavra, que nesta peleja não tereis que pelejar, o Senhor pelejará por nós. Peleja, meu Deus, agora por aqueles que estão com diagnóstico do médico, Senhor. O médico já informou, é somente por um milagre, e o teu povo clama, clama, clama por este milagre, porque sabe, ó Deus, que milagre é somente o Senhor que faz. Eu já estou vendo o milagre acontecendo, eu já estou vendo, meu Deus, o milagre, Senhor, acontecendo na vida deste povo que está clamando, na vida deste povo que está invocando o teu nome, que está crendo, meu Deus, que por intermédio da oração o câncer vai desaparecer, a enfermidade vai desaparecer, a força do mal cairá por terra e o teu nome vai ser glorificado nesta terra. Meu Deus, estende as tuas mãos, que é poderosa, Senhor, para levantar os que estão caídos, para ajudar os que estão, Senhor, em um vale, meu Deus, precisando muito, Senhor. É uma palavra somente, e o milagre acontecerá. Dai esta palavra, Senhor, para mudar, meu Deus, a história, para mudar, meu Deus, esse sentimento, para mudar, meu Deus, esta alma que está ferida. Dai uma palavra, Senhor, para alegrar o coração daqueles que estão, ó Deus, até mesmo com a fé abatida. Senhor, são tantas coisas que têm acontecido, meu Deus, que têm deixado muitas pessoas, meu Deus, até mesmo perdidas. Senhor, ouça esse clamor, atende esta oração, esta mamãe que está orando pelos seus filhos, orando pela sua casa, orando, orando pela família. Senhor, ela assumiu esse papel de intercessora. Atende, atende, atende esse clamor, ó Deus, atende, meu Deus, o pedido de milhares e milhares de vidas que no meio das grandes batalhas, ó Deus, eles estão te clamando. No meio das grandes guerras, ó Deus, eles estão invocando o teu nome, porque acredita que operando, Senhor, ninguém pode impedir. Meu Deus, quantos corações aflitos, quantas almas amarguradas, quantas vidas desesperadas, quantas pessoas, ó
ó Deus, que deixou tudo, esse momento tão precioso, para clamar a Ti. É por intermédio do clamor, é por intermédio da intercessão, é por intermédio da oração, Senhor, que veremos, ó Deus, as Tuas maravilhas. As muralhas vão cair por terra, Senhor, e o Teu nome será glorificado. É hoje, meu Deus, o dia em que este povo contemplará que, operando, Senhor, ninguém pode impedir. Meu Deus, eu apresento este hospital, esta CTI, esta UTI, meu Deus, esta pessoa, meu Deus, que está em um vale neste momento, Senhor, entre a vida e a morte. O médico deu minutos, deu dias, deu horas de vida, Senhor, mas eu creio que o Senhor pode reverter esse quadro agora. Senhor, as crianças estão orando, os jovens estão orando, a igreja está orando, e o Senhor já está entrando com a resposta do céu. Responde, ó Deus, responde, meu Deus, agora o clamor de milhares e milhares de vidas que estão neste propósito de oração. Eles não perdem um dia da oração, eles não perdem, ó Deus, um dia do clamor. Restaura, meu Deus, agora, restaura, Senhor, a fé, restaura, Senhor, agora, meu Deus, a fé deste homem, que vai ver o milagre acontecer, que vai ver as Tuas mãos operando, que vai ver, Senhor, que o Senhor é poderoso para colocar um ponto final na batalha que eles estão enfrentando. É testemunhos, testemunhos, Senhor, nós ouviremos testemunhos de pessoas que foram curados, tocados pelo poder da Tua palavra. A Tua palavra é fiel, a Tua palavra é verdadeira, a Tua palavra, Senhor, ela entra no coração do homem, ela entra no coração da mulher. Ó Deus, desperta este povo para clamar, Senhor. Oh, meu Deus, nós estamos crendo que por intermédio da oração, coisas extraordinárias, nós viveremos, viveremos o milagre, viveremos a cura, viveremos restauração, Senhor. Veremos, meu Deus, que nesta peleja, o Senhor não, oh Deus, o Senhor não deixará os Teus servos pelejar sozinho. Nesta peleja não tereis que pelejar, o Senhor pelejará por nós. Peleja, meu Deus, peleja por esta vida, peleja por esta casa, peleja, meu Deus, agora, por aqueles que estão sendo tomados, agora pelas lágrimas, ó Deus. Então, ó Deus, peleja, Senhor, quantos desafios, quantas batalhas, quantas coisas têm acontecido, crises e mais crises, os Teus servos têm enfrentado. Meu Deus, desperta a fé do que ora, desperta a fé do que chora, para viver o extraordinário do Senhor. Não é amanhã, é hoje, meu Deus, é hoje, Senhor, que veremos, ó Deus, o céu se abrindo e milagre acontecendo. Ó Deus da misericórdia, ó Deus do socorro, bem presente na hora da angústia. Quantas vidas, ó Deus, que estão mandando seus pedidos de oração. Olha quantas vidas estão compartilhando esta oração, estão, Senhor, enviando a pessoas que estão necessitando de receber o milagre. Esta oração, Senhor, não chegou até esta mulher em vão, chegou para um propósito, e o propósito é milagre, milagre, milagre, milagres. É o que vai acontecer agora. Este povo vai ver que o Senhor não mudou, que o Senhor é o mesmo ontem, hoje e será eternamente. Seja com o Teu povo, meu Deus, seja, Senhor, com aqueles que estão no ambiente de trabalho, sofrendo, ó Deus, com crises, crises e mais crises, de dores, ó Deus. Senhor, ele já buscou os médicos e não sabe mais o que fazer. São tantas coisas, Senhor,
que tem surgido, que tem acontecido, mas eu creio que agora, neste momento de oração, o Senhor no seu nome será glorificado, o Senhor entrará, meu Deus, como médico dos médicos e fará a cirurgia que tem que ser feita, meu Deus, esta pessoa que diagnosticou um câncer, está demorando o tratamento, Senhor, e as dores só estão aumentando, ela está fraquinha, Senhor, não se alimenta mais, não tem mais força nas pernas, não tem mais força de andar. Mas eu creio que agora, neste momento de oração, o Senhor já está colocando as tuas mãos, que é poderosa para trazer um milagre. É milagres, milagres que nossos olhos contemplará. É milagres e milagres que os nossos ouvidos ouvirá as tuas maravilhas. Ó Deus poderoso, faz mesmo, Senhor, este milagre que este povo está pedindo, levantando os documentos das tuas mãos, são documentos, meu Deus, muito importante, que precisa da intervenção divina. É nesta campanha, Senhor, que o teu povo está, que a vitória chegará. É nesta campanha, ó Deus, que o teu povo está, que o milagre chegará, Senhor. Ó Deus, o Senhor sabe, meu Deus, o que cada um almeja, o que cada vida necessita. O Senhor sabe, ó Deus, o que cada um neste momento está desejando no seu coração. Senhor, o Senhor pode mudar as páginas e escrever uma nova história sobre a vida deste povo. Meu Deus, eu creio que o Senhor vai trabalhar no coração desta pessoa, vai trabalhar no coração deste homem e vai falar fortemente ao coração de cada um, Senhor, que está orando juntamente comigo. Fala, meu Deus, agora, neste momento tão especial que nós estamos entrando na tua presença e suplicando, abre as portas, abre porta.

que está na fé, Senhor, entendendo, meu Deus, que grandes coisas fará o Senhor. Faz, meu Deus, agora, através desta oração que nós estamos apresentando a Ti, Senhor, vidas estão sendo restauradas, Senhor, voltarão a viver uma vida abençoada, porque já entendeu que a oração, ela tem poder. É por intermédio da oração, é por intermédio do clamor, é por intermédio da súplica, meu Deus, que veremos as Tuas grandezas, que veremos, Senhor, as Tuas mãos, meu Deus, derramando sobre este povo as Suas bênçãos. Entra nesta casa, entra neste lar, Senhor, entra no coração desta mulher, coração de pedra, no coração deste homem, coração de pedra, Senhor, meu Deus, ele duvida do Teu grandioso poder, mas eu creio que agora o Senhor dará um sinal, meu Deus, e mostrará para eles que o Senhor é poderoso para fazer muito mais do que pensamos ou imaginamos. Ó Deus, é agora, Senhor, a hora de ser abraçado por Ti. É agora, meu Deus, a hora de ter paz na nossa alma. É agora, meu Deus, a hora em que o Senhor vai vencendo tudo aquilo que atrapalhava a fé deste homem, tudo aquilo que atrapalhava a fé desta mulher. Tem que cair por terra para que ela venha viver as Suas grandiosas promessas. É promessas que o Senhor faz, é milagres que o Senhor faz, é o operado, Senhor.

0: repousa, meu Deus, da tua graça, repousa, Senhor, da tua unção, sobre vidas, sobre as crianças, sobre os jovens, sobre os adolescentes, meu Deus, que estão orando com toda a fé, que estão clamando com toda a fé, porque já entendeu, Senhor, que é por intermédio da oração que nós receberemos, é por intermédio da oração que nós receberemos o grande avivamento, o despertamento, Senhor, porque assim o Senhor ensinou: ficai em Jerusalém até que do alto sejais-vos revestido de poder. Levanta, meu Deus, agora os que estão parados, os que estão, ó Deus, desistindo de tudo. Levanta em prol da vida deles, levanta em prol da vida delas, ó Deus, e traz o seu milagre. É milagres que os nossos olhos contemplarão a cada dia, a cada momento, Senhor, acontecendo na história de vida que nós estamos vivendo. Meu Deus, que coisa linda, que coisa maravilhosa, Senhor, é ver a fé do teu povo em ação. Oh, meu Deus, não há mal que resista o poder da oração. Nesta oração eu coloco nas tuas mãos as causas do teu povo, as causas da tua igreja, Senhor, da Fundação Reviver, da Associação Reviver Help. Eu coloco tudo nas tuas mãos, porque eu sei que o Senhor julgará e pelejará da forma certa. Oh, meu Deus, eu sei que o Senhor já está com as tuas mãos, que é poderosa para fazer coisas extraordinárias. Abre as portas, meu Deus, abre as portas para o teu povo. Honra, meu Deus, a nação brasileira, um país tão próspero, sofrendo, meu Deus, as suas crises, mas eu creio que agora, neste exato momento de oração, os céus irão se abrir, a providência chegará. Senhor, manda, meu Deus, a tua providência para a vida desta criança, para a vida deste jovem, para a vida deste adolescente. Senhor, eu creio que os nossos olhos contemplarão o que Isaac contemplou, ó, meu Deus, naquela cidade de Gerar. Eu creio que neste momento o Senhor já está preparando, meu Deus, a fé do teu povo para contemplar, meu Deus, que quando a semente é semeada, é só aguardar os dias que a colheita vai ser grande. Eu creio, meu Deus, que grandes coisas nós iremos colher vindo das tuas mãos, Senhor. Eu creio, meu Deus, que muitas bênçãos receberemos, ó Deus, das mãos celestial do Deus vivo e poderoso, que não perde batalha. Ó, meu Deus, entra como médico dos médicos, entra como Senhor dos senhores, entra, meu Deus, agora e faz o que o homem não fez, meu Deus, neste momento de oração. Eu já estou crendo que o Senhor já está enviando os teus anjos aí para ir ao encontro da saúde do teu servo. Ó, meu Deus, eu creio que o Senhor é poderoso para fazer uma obra completa, para fazer, ó Deus, o que o homem não fez. Por isso nós estamos orando e apresentando a vida do pastor Lorival de Almeida. Coloca tuas mãos agora e dá saúde para o teu servo, da saúde, meu Deus, agora, da saúde, Senhor, para confundir. Ó, meu Deus, eu creio que neste momento o Senhor já está, meu Deus, colocando as tuas mãos e devolvendo a saúde por completa, para confundir a muitos, ó Deus, que chegou até mencionar, não tem mais o que fazer. Tem, ó Deus, porque nós cremos no poder da oração. A oração restaura, a oração transforma, a oração dá vida para aquele que não tem. Visita o teu servo naquele leito de hospital, visita mesmo, Senhor, dando saúde, dando livramento, meu Deus, agora. É o Brasil orando, é o Brasil clamando pela vida do teu servo. Faz o teu querer, faz, meu Deus, as tuas maravilhas por intermédio desta oração. Oh, Deus, o Senhor sabe o que cada um almeja, e é por isso que eu oro apresentando toda a nossa diretoria nas tuas mãos agora. Eu oro apresentando a nossa presidente, irmã Erine Miranda, a vice-presidente, a nossa irmã Débora. Eu oro apresentando a vida do Davi Miranda Neto. Senhor, usa o teu servo que está numa grande missão, usa mesmo, ó Deus, derramando da tua graça e da tua unção. É o que eu te peço e te agradeço em nome de Jesus, e você diz amém. Glórias a Deus. Aí está mais um dia de oração, oração de encontrar com Deus. Queridos irmãos, eu tenho certeza que você que nos acompanha não quer somente a oração, mas quer o Deus que ouve oração. E o Deus que ouve oração está com as mãos estendidas para socorrer você, e eu quero convidar você agora para entregar totalmente a sua vida para Deus. Você vai fazer a entrega agora, levantando as suas mãos e aceitando o Senhor como único e suficiente Salvador. Diga assim: Senhor Jesus, escreve agora o meu nome no livro da vida e sela com teu sangue, porque eu prometo ser fiel até o fim da minha vida. Salva minha alma e me liberta para a tua glória, e você diz amém. Aí está o seu nome já escrito no livro da vida. Não sai daí não, que eu vou fazer mais uma oração para você, mas antes eu quero falar com aqueles que estavam afastados dos caminhos do Senhor. Vamos voltar para Jesus hoje, meu irmão. Vamos voltar para Jesus hoje. Minha irmã, reconcilie com Deus agora, levantando as suas mãos e diga: Senhor Jesus, neste momento eu me reconcilio com o Senhor. Salva minha alma, liberta minha vida e transforma para a tua glória, e você diz amém. Aí está, queridos irmãos, você que aceitou e reconciliou com Deus, confessando diante dos homens e diante de Deus, não saia nunca mais da presença de Deus. Busque a igreja Deus e Amor mais próximo de você, informe o pastor que você já tomou essa decisão de fazer uma entrega da sua vida para Deus, e você vai dar o continuamento nos próximos passos com a ajuda do homem de Deus. Você que deseja vir para a sede mundial, Avenida Estado 4568, a entrada do templo acontece pela Avenida Prefeito Passos, número 10. Você que está pelo YouTube, Facebook, rede de rádio, nós temos um correio eletrônico: queraceitarjesus@ipda.com.br. queraceitarjesus@ipda.com.br. Ou então, você que está em outro estado, em outro país, você pode também buscar a Igreja Deus e Amor mais próximo de você. Informe os obreiros, informe o pastor que você já está apto, porque você já fez uma entrega total da sua vida para Deus. Vamos orar. Senhor, entregamos essas vidas que já reconciliou, que te aceitou como único e suficiente Salvador, ó Deus. Livrai o teu povo, protegei o teu povo, abraçai esta alma e trazei a sua libertação, meu Deus, porque nós cremos que por intermédio desta libertação, vidas serão, Senhor, tocadas para estar indo, ó Deus, para receber a bênção do Senhor. Liberta eles e transforma eles e ajuda eles para continuar nesta jornada, porque sabemos que o Senhor está próximo para vir buscar a tua igreja. É o que eu te peço e te agradeço em nome de Jesus. Aí está, queridos irmãos, a oração que move as mãos de Deus. Já entregou tudo nas mãos de Deus? Então descansa agora e prepara para ver o agir de Deus. Faremos agora, queridos irmãos, a mudança diretamente para o santuário da oração, porque é de lá que o canal Direto com Deus irá prosseguir. Você pelo canal do YouTube, Facebook, e você pelo YouTube, Facebook, Instagram oficial da Igreja Deus e Amor, não sai daí não, porque daqui a pouquinho, 14h, voltaremos com todos vocês. Vocês pela rede de rádio, agora 12:30, teremos ainda uma programação especial que vai até 14h. tarde, com posto volante, com transmissões aqui do templo da glória de Deus em cobertura para a grande concentração que vai acontecer daqui a pouquinho, às 15h. Compartilhe, se inscreve no canal, ative as notificações e seja agraciado e abençoado pelo poder de Deus. Quem orou com vocês foi seu irmão em Cristo, pastor Ribeiro Silva, e não se esqueça que daqui a pouquinho, 15h, pastor Milton de Almeida ministrando a palavra de Deus aqui no templo da glória de Deus. Que Deus te abençoe, que Deus te guarde de agora para todo sempre. Você levanta as mãos e diga amém.
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37 minutos na capital do estado de São Paulo, 12:37. Deus abençoe você que está acompanhando a programação da Igreja Pentecostal Deus é Amor. Nós tivemos aí a oração do meio-dia e antes aquele grande culto, né? Pastor Davi Miranda Filho ministrou a palavra de Deus nesta manhã aqui na sede mundial. Gente, uma multidão se fez presente, pessoas que vieram de toda a grande São Paulo, pessoas que vieram até do interior para participar e foram abençoadas, né? Foram tocadas pelo Deus Todo-Poderoso. Hoje, domingo, dia 27 de setembro do ano de 2026, hoje, o último dia, o último domingo do mês de setembro. Mas a Igreja Pentecostal Deus e Amor não para, a festa não para, Jesus continua fazendo curas, milagres e libertações. O Senhor continua abençoando o seu povo. E você que está em casa, corre aqui para a sede mundial. Corre para cá, sabe por quê? Porque daqui a pouquinho à tarde é o encerramento da grande campanha, a grande campanha de 21 dias de oração e jejum. É a campanha de 21 dias de oração e jejum. É um culto muito especial. E nós vamos receber aqui o pastor Milton Almeida. Pastor Milton Almeida, ele que vem com unção, vem com autoridade. E ele vem para ministrar uma palavra da parte de Deus. Vem para orar através dos excelentes dons do Espírito Santo. E o Senhor Jesus vai fazer milagres. Atenção, São Paulo! Atenção, atenção, São Paulo! É hoje! Hoje é o dia que Deus preparou para abençoar a tua casa, o teu lar, a tua família. É o culto especial aqui na sede mundial com a presença do pastor Milton Almeida. O endereço da sede é Avenida do Estado 4568. Vem pra cá, São Paulo, vem pra cá, Brasil. Hoje é tarifa zero nos ônibus municipais da cidade de São Paulo. Hoje é tarifa zero, ninguém paga a passagem. É a oportunidade para você vir à casa do Senhor, adorar, bendizer, exaltar aquele que vive e que reina para todo sempre.

0: E Jesus não faz pela metade, não.
1: E Jesus
0: não
1: hace por la mitad.
0: Jesus não realiza o milagre pela metade.
1: Ele não realiza milagros por la mitad.
0: Mas por que acontece os milagres em nossos dias? Para que os incrédulos possam ver, ver e acreditar que é Deus que está operando.
1: Serve para que os incrédulos possam ver e crer em lo que estão vendo.
0: Para que os incrédulos.
1: E lo que es, para que os incrédulos.
0: Abra os olhos.
1: Abra os ojos.
0: Para a realidade.
1: A la realidad.
0: E chega o conhecimento em uma conclusão que é Deus que está operando entre nós.
1: Chega na conclusão que é Deus que opera entre nós.
0: Compreendeu, meu irmão?
1: Entenderam, meu irmão?
0: Quando Deus toca, quando? Tudo fica bem.
1: Quando Deus toca, tudo fica bem.
0: Satanás só tem a perder.
1: Satanás solamente tiene, va a perder.
0: E você só triunfar, triunfando cada dia.
1: Tu puedes triunfar, triunfar cada dia.
0: Você, meu irmão, que está aí desesperado.
1: Você, meu irmão, que está aí desesperado.
0: Ninguém te entende.
1: Nadie te entiende.
0: Ninguém te compreende.
1: Nadie te compreende.
0: Mas tem um aqui entre nós que ele te entende, te compreende, te conhece muito bem.
1: Pero hay uno aquí que te comprende, que te conoce muy bien.
0: Te conhece muito bem.
1: Te conoce muy bien.
0: Se Jesus conhece a minha vida melhor do que eu.
1: Se Jesus conhece a minha vida melhor que eu.
0: Para que duvidar do poder que ele tem?
1: Para que duvidar do poder que ele tem?
0: Para que deixar para buscar ele a última hora?
1: Para que deixar ele buscar-lhe a última hora?
0: Para que deixar para o último momento?
1: Para que deixá-lo para o último
0: não,
1: momento?
0: Não, pastor, tá bem, eu tô bem, minha pressão está boa, eu não tenho dor de cabeça, eu não tenho nenhuma enfermidade.
1: Não tenho nenhuma enfermidade.
0: Eu fiz uma bateria de exame e deu tudo normal.
1: Hice muchos exámenes y todo fue bien.
0: ¿Para qué yo tengo que buscar a Dios?
1: ¿Para qué buscar a Dios?
0: Si estoy bien físicamente.
1: Si estoy bien en lo físico.
0: ¿Y espiritualmente cómo es que usted está?
1: Espiritualmente, ¿cómo estás?
0: ¿Cómo está a tu alma, tu espíritu?
1: ¿Cómo está tu alma, tu espíritu?
0: Tem gente aí, irmãos, que não tem enfermidade, mas está atormentado.
1: Tem gente
0: aí
1: que não tem, está atormentado.
0: Tem pessoas que estão oprimidas por Satanás.
1: Tem gente que está oprimida por Satanás, não precisa enfermidade.
0: Tem pessoas que fazem uma bateria de exame, nada consta normal, mas a enfermidade continua ali, porque é o espírito de enfermidade que essa casta só sai com jejum e oração.
1: Tem pessoas que não estão com os médicos, mas não consta nada, e é somente por ayuno e oração que podem sair desse mar.
0: Aqui entre nós tem pessoas com câncer.
1: Aqui há pessoas com câncer entre nós.
0: Alguns com, já com, na fase terminal.
1: Alguns já na etapa final.
0: E aí?
1: E?
0: Vai deixar de lado isso? Vai deixar o câncer te vencer?
1: Deixarás o câncer que vencer-te?
0: Ou você tem fé de levantar a cabeça e falar, eu temo ao Senhor.
1: Ou tens fé de dizer que
0: e confio nele.
1: Confio em ele.
0: E esse câncer para meu Jesus não é nada. Ele vai repreender hoje.
1: Não é nada para Jesus, o repreenderá hoje.
0: E vou voltar para casa curado.
1: E vou vir sanado.

0: milagres de Jesus acontecem através da fé. Você ouviu aí a palavra de Deus com o pastor Milton Almeida. Através da palavra, a fé é acrescentada, e através da fé, irmão Armando, milagres acontecem. E todos os dias nós colhemos testemunhos aqui na Igreja Deus e Amor de pessoas que participam destes cultos e são abençoados. E hoje é o encerramento da campanha, 21 dias de oração, 21 dias de jejum em prol da obra do Senhor. E o Senhor Jesus vai operar milagres e maravilhas. Vamos acompanhar o que Deus faz? Vamos ouvir o que Deus está fazendo na Igreja Pentecostal Deus e Amor nestes cultos de domingo à tarde.
1: Vamos lá, pastor Kleber.
2: Pastor, esta senhora está aqui agora testemunhando que foi tocada milagrosamente. Senhora, o nome da senhora?
3: Hilda.
2: Irmã Hilda, o que a senhora tinha? Era uma asma que fazia queimar e doer. O que que acontecia?
3: É asma grave que o médico falou. E eu tô muito, eu fui revelada que agora que eu tomo muitas medicações.
2: Aquela revelação dos remédios que tomava e não resultava.
3: Não resolve, porque é incurável.
2: E asma não tem cura, né?
3: É verdade, não tem cura.
2: E a medicina tratava, tentava, mas não resolvia.
3: Não resolvia.
2: Hoje a senhora chegou aqui sentindo o quê?
3: Dor no peito, no tórax.
2: E agora?
3: Agora, depois que o pastor orou, eu...
2: Cadê a dor?
3: Sumiu, sumiu.
1: Quem Jesus dá glória a Deus, igreja?
2: Há quanto tempo tinha esse sofrimento do médico para casa, de casa para o médico? Quanto tempo?
3: 4 anos.

0: 4 anos de sofrimento.
1: Quatro anos.
0: Hoje o milagre chegou.
1: Chegou o milagre em nome de Jesus.
0: Está emocionada, pastor, está chorando, o milagre
2: irmãos,
0: chegou.
2: Eu estou falando com vocês aqui vendo, meus irmãos, como Jesus está curando pessoas aqui agora. Vamos, Levi, vamos lá.
3: Jesus continua curando, pastor Milton. Como é o nome da senhora?
4: Marilda.
3: Marilda? O que a senhora estava sentindo?
4: Estava sentindo muita dor na coluna.
3: Há quanto tempo a senhora estava com essa dor na coluna?
4: Depois do Covid que eu peguei, eu fiquei com sequela na coluna e na bexiga.
3: Muito tempo sofrendo.
4: Muito tempo.
3: E agora na hora da oração?
4: Da oração fui curado.
3: Peraí, a senhora chegou aqui com dor na coluna?
4: Cheguei com dor na coluna.
3: Sumiu?
4: Sumiu.
3: Tem certeza?
4: A oração sumiu.
3: É, o que a senhora não podia fazer?
4: Não podia abaixar a costa, não podia andar também.
3: Fazer o teste, abaixa, abaixa, levanta, dá uma... Fala pra mim, cadê a dor?
4: Sumiu.
3: Hã?
4: Desapareceu.
3: Quem te curou?
4: Jesus.
3: E vocês não dão glória a Deus, igreja?
2: Quem mais recebeu o milagre, levanta sua mão. Vamos lá, Ítalo.
5: Meu irmão, seu nome?
6: José Wilson.
5: Irmão José Wilson, como você chegou se sentindo aqui nesta tarde?
6: Ah, eu venho sofrendo umas 3 semanas com dor de cabeça muito forte.
5: 3 semanas com muitas dores de cabeça, você tomava remédios?
6: Não.
5: Não passava dor?
6: Não.
5: Você chegou aqui hoje no culto com muita dor?
6: Muita dor.
5: E o que que aconteceu no momento da oração?
6: Pra honra e glória do Senhor, eu senti a presença de Deus ali tocando na dor, no profundo, e sumiu.
5: A dor de cabeça de 3 semanas, pastor Milton, na hora da oração, desapareceu para a glória de Deus.
2: Eu vou usar a fala dele. A presença de Deus na minha vida chegou e as dores desapareceu. É isso que acontece quando Jesus chega.
0: É tremendo o que Deus está fazendo. Enquanto pessoas estão testemunhando, Deus está operando. As pessoas estão buscando dores e caroços e não estão encontrando. Minha irmã, por gentileza, o nome da senhora?
7: Raquel.
0: Eu vi que no momento da oração, irmã Raquel, a senhora fazia prova, buscava. O que que tinha aí na perna?
7: 2 caroços que eu tinha aqui.
0: Tinha 2 caroços pelo lado de dentro da perna?
7: Isso, aqui na perna.
0: E agora que a senhora está tocando, buscando, não está encontrando?
7: Não estou encontrando.
0: Cadê esses caroços?
7: Sumiram.
0: Quem arrancou?
7: Jesus.
0: Sentia dor quando você tocar? Hã?
7: Dores. Muitas dores aqui.
2: Então não irmã, pastor Kleber, esses 2 nódulos na perna, em formato de caroço, impedia a senhora caminhar?
7: Então, quando eu caminhava, sentia dores.
2: Sentia dores. E se a senhora caminhar agora? Vai doer?
0: Vamos lá, minha irmã. Caminha. Com confiança, com esperança. Isso, com mais autoridade. Abre o corredor para ela fazer prova de Deus. Isso, minha irmã. Acelera estes passos. Se andasse assim tão somente normal, sentia dor.
7: Sentia dor.
0: E agora, cadê a dor?
7: Não tenho mais.
0: Desapareceu os caroços e desapareceu também a dor, pastor.
2: Correr
0: meu.
2: Agora, glória a Deus.
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9: São exatamente na capital do estado de São Paulo, 12:48, meio-dia e 48. Deus abençoe você que está acompanhando a programação da Igreja Pentecostal Deus é Amor nesta manhã, da manhã abençoada, manhã de vitória, manhã, tarde, né? Tarde de bênção na presença do Senhor, dia 27 de setembro do ano de 2026. Deus abençoe a sua casa, a sua vida, a sua família. Nós vamos com o louvor agora, né? Priscila Santana vai cantar o louvor Lamparina, é do álbum Oasis, lançamento da gravadora MC Music. Vamos louvar a Deus com a nossa irmã Priscila. Daqui a pouco a gente volta com você. Boa tarde, Brasil!

Catarina é o hino que você está ouvindo na voz da cantora Priscila Santana, do álbum Oasis. São exatamente 12:54. Gente, daqui a pouquinho teremos a participação dos nossos pastores que já estão ali nos postos volantes e eles vão entrar ao vivo para dá para você todas as informações do que está acontecendo aqui no Templo da Glória de Deus. Deixa eu mandar um abraço aqui para o presbítero Eduardo Júnior. Ele está nos acompanhando na cidade de Nazaré da Mata, estado do Pernambuco. Presbítero Eduardo, que Deus te abençoe. Muito obrigado pela audiência do programa Voz da Libertação. Vamos meditar um pouquinho na palavra de Deus? Vamos lá. Livro de Ester, capítulo 4, versículo 1. Ester, capítulo 4, 1, diz assim a palavra do Senhor: quando soube Mordecai tudo quanto se havia passado, rasgou as suas vestes, se cobriu de pano de saco e cinza, e saindo pela cidade, clamou com grande e amargo clamor. E chegou até a porta do rei, porque ninguém vestido de pano de saco podia entrar pelas portas do rei. Em todas as províncias aonde chegava a palavra do rei e a sua lei, havia entre os judeus grande luto, com jejum, choro, lamentação, e muitos se deitavam em panos de saco e cinza. Quero falar um pouquinho sobre Ester. Você conhece Ester? Ester era uma jovem judia que se tornou rainha ao se casar com o rei Axaxetes, o rei da Pérsia. Quando os pais da rainha Ester morreram, ela foi criada por um primo que se chamava Mardoqueu. Ela não contou para ninguém, nem para o rei, que era judia. O primo tinha um inimigo que se chamava Amã. Amã era um nobre poderoso da Pérsia. Amã era movido pelo ódio e, pelo ódio, decidiu matar todos os judeus. Ele convenceu o rei a publicar um decreto para exterminar aquele povo em uma data marcada. Então, quando soube da ordem, a Bíblia diz que Mardoqueu pediu que Ester intercedesse junto ao rei para impedir a matança. Porém, Ester teve medo, pois ninguém podia se aproximar do rei sem permissão. Se fosse lá, o rei poderia ordenar a sua execução. Por outro lado, se não fosse seu povo, seria exterminado, incluindo ela mesma. O que fazer neste momento? O que fazer quando as coisas ficam difíceis demais e você não tem saída de um lado, você não tem saída do outro? A Bíblia diz que Ester e Mardoqueu convocaram todo o povo para um período de jejum e oração, enquanto Ester e suas servas e ela mesma jejuariam antes dela ir falar com o monarca. Ei, você tem jejuado? Você tem buscado a presença do Senhor? A Bíblia diz: buscai ao Senhor enquanto se pode achar, e invocai-o enquanto ele está perto. A Bíblia diz então que Ester convocou o povo para jejuar, e terminado o jejum, a rainha se apresentou perante o rei, e a Bíblia diz que a sua vida foi poupada. Quando ele descobriu que era o povo de Ester que seria destruído, publicou um novo decreto, permitindo que os judeus se defendessem. Dessa forma, os judeus mataram muitos dos seus inimigos, inclusive Amã, e Mardoqueu foi promovido pelo rei. Existem momentos que é preciso orar, é preciso jejuar, e é por isso que hoje nós estamos entregando estes 21 dias de oração e jejum. 21 dias em que estamos clamando ao Senhor. Deixa eu dizer uma coisa: para se chegar até a presença do rei, para ter acesso ao rei, é necessário estar em comunhão com Deus. Nós sabemos que quando Jesus morreu na cruz do Calvário, o véu do templo se rasgou de alto a baixo, porque o próprio Deus rasgou o véu, quebrando a parede da separação. O acesso ao trono da graça foi aberto. Hoje nós temos misericórdia, hoje nós temos graça, hoje nós temos Deus que nos atende no momento da nossa necessidade. Ei, está passando por uma dificuldade? Está passando por uma luta? Está passando por uma prova? Está passando por algo que tem afligido a sua vida? Eu quero te convidar para vir à casa do Senhor, buscar a sua presença, porque a partir do momento em que você buscar de todo o seu coração, Deus vai te dar uma resposta.
Hebreus, capítulo 4, versículo 16, a Bíblia diz: acheguemo-nos, portanto, confiadamente junto ao trono da graça, a fim de recebermos misericórdia e acharmos graça para socorro em ocasião oportuna. Que Deus abençoe você. Que Deus abençoe a sua casa, o seu lar, a sua família. Que você entenda que é necessário buscar, que é necessário apresentar-se diante de Deus. Olha o que diz a palavra do Senhor, Hebreus capítulo 4, versículo 16: acheguemo-nos confiadamente junto ao trono da graça, a fim de recebermos misericórdia e acharmos graça para socorro em ocasião oportuna. Que Deus te abençoe, que você possa buscar ao Senhor de todo o seu coração, que você possa entender que quando nós nos aproximamos de Deus, crendo que Ele existe, que é galardoador daqueles que o buscam, alcançamos respostas, e respostas poderosas da parte de Deus, o nosso Pai. Que Deus te abençoe. São 1 hora da tarde, identificação das emissoras, já voltamos com você.

0: 13 horas.
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0: 13:01.
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11: 13 horas e 5 minutos.
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16: Aqui na igreja Deus e Amor, Jesus está aqui para te abençoar. Jesus aqui está aqui para te entregar o milagre que você precisa, aquilo que você veio buscar. Deus tem bênçãos e bênçãos para te entregar. Meu irmão, o Senhor veio com muita fé. Sim. Buscar a presença de Deus, já está aqui em oração, aqui no santuário. Vale a pena buscar a presença de Deus?
17: Vale, sim.
16: O Senhor vem de qual região?
17: Como?
16: O senhor vem de qual região de São Paulo?
17: Eu venho do Nordeste, de Pernambuco.
16: Oh, glória a Deus, Pernambuco, Recife. Veio com fé, meu irmão, é muita fé.
17: É.
16: Meu Deus, quantas horas de viagem você, de Recife até aqui em São Paulo?
17: São 8 horas.
16: 8 horas de viagem.
17: É 2 dias e 3 noites.
16: Meu Deus do céu, 2 dias e 3 noites.
17: É.
16: Para buscar a presença de Deus aqui na igreja Deus e Amor.
17: É. Até porque minha família, todo mundo são evangélicos, né?
16: Glória a Deus.
17: O berço evangélico.
16: O senhor, através das campanhas e concentrações, já recebeu muitas bênçãos de Deus?
17: Já. Deus me livrou de muita coisa.
16: Conte uma bênção para edificar a fé dos ouvintes. Estamos ao vivo na Rádio Deus e Amor. Os ouvintes do Brasil e no mundo estão nos acompanhando. Então conte uma bênção para a edificação da fé dos nossos irmãos que estão em casa.
17: Olha, a bênção maior que eu tive na minha vida, eu estava saindo de Itaquera, era umas 22 e pouca da noite. Eu fui pro ponto do ônibus esperar o ônibus, apareceu uma mulher, ela veio com uma certa conversa que eu não gostei, pus ela no lugar dela, só que ela ladrona. Foi, chamou os caras, foram três, me bateram tanto. Eu fui parar na Santa Casa de Santa Cecília, na UTI. Fiquei 1 mês e 15 dias. Olha aqui, pastor.
16: Meu Deus do céu, ouvintes.
17: Tá bem deformado. Agora eu tô me recuperando.
16: Agora está se recuperando, está na presença de Deus. O Senhor te guardou.
17: Guardou.
16: A intenção era tirar a sua vida, mas Jesus guardou a sua vida.
17: O próprio médico, que eu acompanho, faço acompanhamento com a neuro, eles falaram, Jair, você escapou de morrer. Você escapou, foi Deus que te...
16: Foi um verdadeiro milagre.
17: Foi.
16: Nasceu de novo.
17: Nasceu de novo.
16: Você está feliz com Jesus?
17: Tô, graças a Deus.
16: Confirme o nome do Senhor.
17: É Dejaí da Mota Silva.
16: Muito obrigado, meu irmão. Que Deus te abençoe. É isso aí, ouvintes, internautas, vocês que estão conosco através da Rádio Deus de Amor. Que Deus abençoe grandemente a sua vida através da Rádio Deus de Amor. Nós já estamos aqui, o povo já está orando. O povo está clamando e buscando aqui na Igreja Pentecostal Deus de Amor, no santuário, uma multidão aqui presente para buscar e glorificar a este Deus que vive e reina para todo sempre. Já quero convidar você, toda a sua família, porque às 15 horas nós já estaremos nesta grande concentração nessa tarde, pastor Milton Almeida, ministrando a poderosa palavra de Deus aqui no Templo da Glória de Deus. Então aproveite hoje esta oportunidade de ser abençoado por Deus na Igreja Pentecostal Deus e Amor. O servo de Deus vai orar por milagres, por curas, por libertações, e milagres acontecerão. Milagres sobrenaturais acontecerão aqui na Igreja Deus é Amor. Glória a Deus. Meu irmão, nome da senhora?
18: Elza.
16: A senhora vem de qual região?
18: Eu venho daqui de como é? Do lado, Jardim Rincão. É, Zona Norte.
16: Glória a Deus, Zona Norte, veio com muita fé.
18: É, que eu congrego aqui. É.
16: Aleluia, a senhora já recebeu bênçãos através das campanhas e concentrações da Igreja Deus e Amor?
18: Já, irmão, todas as campanhas aqui eu tenho recebido bênção, eu faço as campanhas, passo no médico e Deus tem me abençoado.
16: Conte uma bênção, minha irmã, que a senhora recebeu de Deus.
18: Olha, a bênção que eu grande que eu recebi, que eu tinha uns problemas assim, que parece que era pra fazer cirurgia. E eu coloquei tudo na mão de Deus e não precisei fazer cirurgia.
16: Aleluia! Era necessário pelo médico passar por uma cirurgia, mas a senhora colocou na mão de quem pode resolver o problema.
18: Isso, e Deus curou, me curou desse problema. Eu completei agora, em julho, eu completei 78 anos. Não sei o que é um internamento, não sei o que é uma cirurgia.
16: Meu Deus do céu.
18: 40 e poucos anos de batizada aqui, que fui batizada comissionada da Vimirão.
16: Glória a Deus, é muitas bênçãos. Deus dá saúde. Quando nós cremos no seu mover, confiamos e obedecemos a palavra, ele nos guarda.
18: Nos guarda, irmão. Eu mesmo sou guardada por Deus.
16: Vale a pena servir este Deus?
18: Ah, vale muito a pena. Com todos que estejam ouvindo, que venha para casa do Senhor, que aqui é o lugar da bênção do Deus vivo poderoso.
16: É o pronto socorro de Jesus, onde o enfermo sai curado.
18: Isso, irmão, isso mesmo. É o pronto socorro de Jesus, é aqui.
16: Glória a Deus, muito obrigado, minha irmã, que Deus te abençoe grandemente. É isto, ouvintes, é isto aí, queridos irmãos e irmãs, vocês que estão conosco ao vivo na Rádio Deus e Amor. Glorificamos a Deus pela sua vida, pela sua casa, por toda a sua família, por estas bênçãos que Deus tem realizado, tem feito na Igreja Pentecostal Deus e Amor. Então você que está em casa, não perca esta oportunidade, vem buscar a Deus, vem clamar a Deus aqui na Igreja Pentecostal Deus e Amor, onde estamos prontamente disponibilizados para recepcionar você e toda a sua família, sua casa. Você que está em casa agora, talvez está doente, está enfermo, está desenganado pela medicina, está precisando de uma resposta, está está aguardando uma resposta de Deus, o resultado do exame, está preocupado com qual será o diagnóstico médico, mas Jesus está aqui para curar, Jesus está aqui para operar sinais e maravilhas na igreja pentecostal. Deus e amor, estamos aqui, ouvintes da Rádio Deus e Amor, para ti clamar a Deus pela sua vida. Meu irmão, nome do Senhor.
19: Meu nome é Sebastião.
16: O Senhor vem de qual região?
19: Eu venho lá da Vila do Cocido.
16: Glória a Deus, está muito feliz de estar na casa do Senhor.
19: Estou muito feliz, meu.
16: Graças a Deus. O Senhor já recebeu muitas bênçãos através das campanhas, através da oração aqui no Templo da Glória de Deus.
19: Sempre recebi já.
16: Conte uma bênção, meu irmão, para a edificação dos nossos ouvintes que estão em casa na Rádio Deus e Amor.
19: Bom, eu já tive problema de asma, tive problema de bronquite. Daqui na igreja, fui curado da igreja aqui de problema de asma e bronquite.
16: O Senhor tinha um problema de asma e bronquite, mas através da campanha aqui na sede mundial, o Senhor recebeu milagre.
19: Recebi milagre.
16: Nunca mais sentiu falta de ar?
19: Não, nunca mais senti.
16: E o problema de bronquite também nunca?
19: Não, de jeito nenhum.
16: Foi curado por Jesus?
19: Foi curado por Jesus.
16: Aleluia, que maravilha, mais um irmão curado, mais um irmão que foi curado de enfermidades que para o homem não tinha mais jeito, não tinha mais possibilidade, mas Jesus está curando, Jesus está operando milagres e maravilhas na igreja Deus e Amor. Ouvintes, venham correndo, porque ainda dá tempo de você testemunhar e também testificar das maravilhas de Deus na igreja pentecostal Deus e Amor. Corre pra cá, porque Jesus está aqui operando maravilhas na igreja Deus e Amor. Presbítero Alan Feitosa, é muitas bênçãos. Olha, muitas pessoas já estão aqui no santuário, repletas de pessoas orando, clamando, já nessa expectativa para esta grande concentração nessa tarde, que Deus usará o pastor Milton de Almeida. Paz do Senhor, seja muito bem-vindo.
20: A paz do Senhor, Diácono Lindenberg, querida audiência, é uma tarde de milagres, Deus vai se manifestar aqui na sede mundial e você não pode perder de receber o seu milagre, a sua vitória, receber a bênção para a sua casa, para a sua família. O povo já está conosco para receber o milagre. Com toda certeza, Deus vai usar o pastor Milton de uma forma poderosa e almas vão ser salvas pelo poder do Senhor Jesus Cristo. Dá tempo ainda, atenção São Paulo, atenção Zona Norte, Zona Oeste, Zona Leste, Zona Sul, Grande ABC, DMR, dá tempo ainda de você estar conosco nesta tarde, aqui mesmo na Avenida do Estado, 4568, no bairro da Liberdade. E vamos ouvir o povo que está chegando. Minha irmã, seu nome?
21: Miriam.
20: Miriam, está vindo de qual localidade?
21: De Campinas.
20: Campinas. Veio buscar o Senhor Jesus.
21: Amém. Isso, vim buscar.
20: A irmã tem sido abençoada aqui na Igreja dos Amor?
21: Muito.
20: Muitas vitórias.
21: Muitas vitórias.
20: Conte para nós uma bênção, um livramento, algo que Deus te entregou.
21: Deus me deu curas, né? Curas, o Senhor já me curou na igreja Deus e Amor. Eu já fui curada de câncer no seio.
20: Câncer no seio?
21: Isso.
20: Constatado pela medicina.
21: Não chegou a ser constatado, que eu não procurei o médico, mas eu sentia, né? O caroço. Isso.
20: Mais ou menos que tamanho que era o caroço?
21: Do tamanho de um grão de feijão.
20: E a irmã estava preocupada.
21: Isso. É, mas o Senhor me curou. O Senhor foi e curou.
20: Foi para a igreja, para os pés de Jesus, foi revelada e na mesma hora desapareceu.
21: E foi curada.
20: Acabou a preocupação.
21: Acabou a preocupação.
20: Quanto tempo a irmã estava com esse câncer?
21: Já fazia tempo já, eu não me lembro muito tempo assim, mas fazia tempinho já que estava assim.
20: Milagre aconteceu.
21: Aconteceu.
20: Quem estiver nos ouvindo agora, que está sofrendo com câncer, com outros problemas de saúde, até mesmo que está na bebida, na depressão, quais as palavras da irmã? Fica em casa ou vem aqui para a igreja?
21: Vem para a igreja, vem buscar Jesus. Faça igual a nós. Saímos lá de Campinas e viemos buscar Jesus aqui nessa igreja.
20: Aqui é o pronto-socorro de Jesus.
21: Aqui é o hospital de Jesus.
20: Quem entra enfermo sai curado.
21: Sai curado, para honra e glória do Senhor Jesus.
20: Diga-se obrigado, Jesus.
21: Obrigado, Jesus, por tudo.
20: Deus abençoe, está aí o povo de Campinas, no templo da glória de Deus. A irmã estava com câncer, mas foi revelada por Jesus Cristo e o Senhor curou ela para a glória de Deus. Você também que está com enfermidade, você que está com câncer, venha depressa para a sede mundial. Deus vai te restaurar, Deus vai curar, Deus vai fazer uma grande obra. Não fica achando que não tem mais jeito. Muitas pessoas quando recebem uma notícia desagradável, desanima, até mesmo quer entregar, como diz o provérbio popular, os pontos, mas creia que a última palavra vem de Deus. Vamos ouvir mais uma irmã. Minha irmã, seu nome?
0: Vera Lúcia.
20: Vera, você está vindo de qual localidade?
0: Eu moro aqui no Jardim da Saúde.
20: Na Saúde. Vem buscar a bênção.
0: Eu fiz os três domingos da campanha e eu não saio daqui às quarta-feiras, faço as campanhas das quartas, as campanhas dos domingos, graças a Deus. Sem Deus nós não somos nada, né? Não adianta.
20: Buscar o Senhor e quando posso achar, invocar e quando está perto.
0: É sim. E aquela bênção, continuação da bênção, aquela da minha filha, da na firma, a minha filha, né? Aí ela começou, ela é dizimista, né? Ela não, ela é nascida e criada na igreja, mas ela não é dizimista. Aí,
20: ou seja, para nós entendermos, Deus abriu a porta do emprego para ela.
0: Foi, abriu a porta do emprego para ela, uma portona que revelou. Deus usou o nosso irmão pastor Riva aí numa quarta-feira.
20: Sim.
0: E assim, uma porta bem grande. E ela entrou numa firma, uma firma italiana. A minha filha está num lugar, só porque ela, os três nomes dela, porque o pai dela é italiano, né? Então, os três nomes da minha filha é italiana. Ela se chama Andres, Elaine, Fabri, Campanelli. E aí, ele falou, tu és italiana. Ela trabalhou lá. De manhã, quando ela levou o currículo, ela foi chamada. Aí ela trabalhou naquela quinta-feira, da segunda-feira. Quando eu cheguei em casa, ela escondeu, assim, começaram a rir. Aí eu peguei, dei uma pega nas duas. O que está acontecendo, né? Sabe, que eu sou bem, mãe assim, né? Aí de manhã arrumou emprego. Eu estava aqui no culto, na campanha.
20: Buscando a Deus na quarta-feira.
0: É, e o Senhor fazendo a obra lá na minha casa. Não fica em casa, povão. A bênção tá aqui.
20: Tem que vir pra igreja.
0: Tem que se mexer. Se não se mexer, o Senhor não trabalha.
20: Quanto tempo a sua filha estava desempregada?
0: Já estava 3 meses já desempregada. É, e ela é concursada, ela tem faculdade, tem tudo e desempregada.
20: O inimigo estava trancando tudo os caminhos dela.
0: Tava, ela trabalhou 16 anos. Ela trabalhou 16 anos numa firma na Cavaleira. Você entendeu? E aí ela era coordenadora de moda na Cavaleira. E agora ela é a coordenadora da loja de produtos de maquiagem, sabe? De beleza, esses negócios assim. Ela é a coordenadora da loja. Agora ela foi chamada, ela trabalhou até o meio dia. Quando foi o meio dia, na hora do almoço, ela foi chamada no escritório e passou a ser a coordenadora da loja. E ela semana ela ganhou um carro da loja.
20: Deus deu uma promoção para ela e abençoou mais ainda.
0: Abençoou mais ainda, que essa semana deu um carro para ela, um Peugeot. Um Peugeot, não sei, eu não sei a placa, né? Mas deu um Peugeot prata para ela, sem entender. Ela já tem uma moto.
20: É muita bênção, meu irmão.
0: Ela trabalha com a moto, né? Ela tem a moto e tem um carro.
20: Agora recebeu o carro.
0: Agora ganhou mais um carro da loja. Entendeu? Mas é dela. Mesmo se ela não ficar, o carro é dela. Os meus filhos são tudo assim, formados, estudados. Criei meus filhos sozinha, que são tudo formados. E tudo aqui da pequena galeria, viu? Criei tudo aqui na igreja. Na hora da vigília, eu falava um adedor no chão ali, cobria com o outro, era a noite toda ali nas vigílias com o pastor Lorival, né, aquelas vigílias gostosas que nós fazíamos. Mas irmão, meus filhos são tudo criados, minhas irmãs, não ficam assim em casa, entendeu? Não venha buscar a Deus, é, nós somos as pessoas certas, entendeu? O Senhor ouve a nossa oração, o Senhor ouve a nossa oração, como também a bênção do meu filho que eu tinha para contar. O meu filho, eu passei uma peleja com ele, entendeu? Aí eu pensava uma peleja, eu chegava em casa, aí eu falava assim, tem alguma coisa errada acontecendo aqui na minha casa. Aí eu fui na escola, eu ia a todo lugar procurando e eu não achava, entendeu? Mas eu sabia que tinha alguma coisa errada. De repente ligou o telefone pra mim da Grécia, irmão, escute. Meu filho foi preso na Grécia. Falei, mas como que você está aí? Como foi uns dias antes? Eu liguei para ele. Ele falou assim, ele estava em Manhattan, numa casa dançando lá com o Michael Jackson, uma turma de gente, em Manhattan. Eu falei, o que você está fazendo aí, João? Você está doido? Aí ele falou assim, mãe, de repente, aí quando foi esse dia que ligaram para a Grécia, da Grécia, falou assim, seu filho foi preso, né? Aí mandaram para o consulado, ligou. Aí ele ficou preso lá 6 anos. Sabe o que ele fez? Levou droga. E a Grécia fazia 2 anos que ela tinha abolido a pena de morte. O meu filho ficou preso lá. Aí o que, que aconteceu com ele? Os 6 anos. E eu falei, não, minha filha chorou. Eu falei, ninguém vai chorar. Não quero ninguém chorando atrás da porta. É isso que o diabo quer. Todo mundo chorando atrás da porta. A todo mundo, não é verdade? Falei, não. Eu não, falei, Senhor, eu não vou fazer nada. Eu vou entregar nas suas mãos. O Senhor sabe o que o Senhor fazer. Quem de mim para tirar os direitos do Senhor trabalhar na minha vida? Eu passo as minhas pelejas, eu vou pro deserto, meu filho, mas eu vou pro deserto com a cara e a coragem.
20: Buscar a presença de Deus para o Senhor abençoar a família.
0: É, lá no deserto o Senhor fala conosco. As pessoas que estão no deserto, não desanime não. Fala com Deus que o Senhor tá aí pertinho, escutando. O Senhor quer falar conosco, mas a gente tem que falar com Ele primeiro. Aí o que acontece? Ele ficou 6 anos preso lá. Foi julgado. Aí ele ia para os Estados Unidos para ser executado nos Estados Unidos. Saiu do corredor da morte.
20: Através da sua oração, Deus poupou a vida dele.
0: É, quando ligaram para mim, teve o julgamento dele. Aí eu peguei, sentei assim. E falei assim, quando ligaram para mim, disseram que amanhã é o julgamento dele, tudo bem. Eu falei, seja feita a vontade do Pai. Aí eu falei, seja feita a vontade do Pai. Fiquei esperando o julgamento. Terminou o julgamento na quinta-feira também à noite. Ah, já foi o julgamento dele, ele está indo embora para os Estados Unidos para ser executado lá, porque aqui nós não temos mais a pena de morte. Aí eu falei, bendito seja o Deus que me deu, bendito seja o Deus que me tirou. Aí eles não entenderam nada, foi aquele silêncio, porque o meu filho é o filho da promessa. Até o nome dele é o nome da promessa, João Batista. Aí eu falei assim, pro Senhor, bendito seja o Deus que me deu e bendito seja o Deus que me tirou. Só falei isso. Foi um silêncio. O tribunal calou. Todo mundo calou. O que que acontecia? Aí aquele mesmo que julgou ele, foi lá na prisão. Foram lá onde ele estava. Porque lá eles não ficam presos, eles ficam trabalhando, né? Lá eles trabalham. Aí foi lá onde ele trabalha. E não é fábrica de bandido, não. Eles têm que estudar, eles têm que ir trabalhar e têm que ir na igreja. Todo domingo tem que ir confessar e tomar a hoxa. Aí acontecia que ele estava juntando as coisas dele para ele ir levado para os Estados Unidos. Aí todo aquele. Foram lá, chamaram ele, falou pro promotor, o juiz, tudo assim: quem é sua mãe? O que que é sua mãe? Quem é ela? O que que ela faz? Conta pra nós. E sentou todo mundo em volta dele. E ele falou assim, a minha mãe é assim, assim, assim, assim, assim. E falou assim, moço, como é que foi que você caiu numa dessa? Ele falou assim, você é pretinho, você não bebe, você não fuma, você não faz nada. Como é que você entrou numa roubada dessa? Ele falou assim, eu queria ser famoso. Aí ele falou assim, você é bobo. O que que é isso? Isso aí é fama? Agora você vê uma coisa. Aí conversou, aí o meu filho deu toda a explicação sobre a minha pessoa. Ele falou assim, tá, junta tuas coisas todinha. Arregaça a tua calça até o joelho. E ele arregaçou a calça dele até o joelho. Calçou um chinelo de dedo. Levaram ele no aeroporto e falou, manda pro Brasil. Falou pra ele, quando você voltar pra cá, pode vir o dia e a hora que você quiser. Mas não traz essa porcaria aqui pra nós, que a gente aqui não usa isso, entendeu? E aí falou, e só que tava escrito todinho.
20: Deus é o grande livramento, minha irmã.
0: É, Deus, tá tudo escrito no passaporte dele. Ele pode viajar pra tudo quanto é país e não tem problema nenhum.
20: Só Deus pode fazer isso.
0: Só Deus.
20: Diga assim, obrigado, Jesus.
0: Obrigado, Senhor Jesus. Nós temos um Deus que peleja por nós, meu irmão. Nós temos um Deus, amém, que peleja
20: Deus
0: por nós.
20: Deus te abençoe, minha irmã. Seja muito bem-vinda esta tarde, domingo dos milagres, pastor Milton de Almeida ministrando a palavra de Deus. Vamos ouvir o povo que está chegando aqui na sede mundial. Minha irmã, seu nome?
1: Elza Maria de Jesus Pereira.
20: Uma Elza, está vindo de qual localidade?
1: Hã?
20: Qual localidade a senhora está vindo?
1: De Jardim São Luís.
20: Jardim São Luís, zona sul de São Paulo.
1: Isso. É, eu vim hoje, é para mim estar fazendo a campanha com com Davi Filho, que eu queria muito fazer essa campanha com ele, mas como a minha filha nós cuida da minha outra filha caçula, que ela tem problema autismo, e ela tá para fazer a cirurgia, então, mas estourou, o caroço tava nela, estourou. Aí eu falei, Jesus, mas eu preciso ir lá na igreja, não deu para me vir aqui de manhã. Aí a minha filha, Deus falou, eu te levo lá, nós vai lá, nem foi de tarde, porque eu tava, ô irmão, eu tava andando na escada, a minha casa é sobrada, eu subi lá pra cima, lá pra área, pra mexer numa roupa lá em cima. Quando eu desci, a cachorrinha subiu, aí eu olhei pra trás. Quando eu olhei assim pra trás, eu caí. A escada é alta, sobrada é alto, né? É três andamos. Aí eu quando eu desci, eu não escorreguei, irmão. Eu pisei, eu vim direitinho, bonitinho, direitinho. Quando chegou um, dois, três, eu não vi, irmão, as três escadas. Eu pus o pé de vez. Quando eu pus meu pé, eu caí, bati as costas, o braço. Ô, irmão, Deus foi tão maravilhoso que não bateu a cabeça.
20: Deus é o livramento de morte pra senhora.
1: Deus, irmão, que eu não bati a cabeça, eu bati todos os braços, as costas, e do lado na sala tinha uma mesa de mármore, que eu coloco assim meus remédios, do lado, e irmão, eu segurei, aí eu chamei ela, ela veio, quando ela veio, eu só falei assim pra ela, Zenaide, deixa que eu, Jesus não quebrou minhas pernas, Jesus não quebrou minhas costas. Aí eu peguei e pus a minha mão assim na mesinha de mármore e na mesa lá do, e firmei a perna. Quando eu firmei a perna, eu vi que eu não quebrei minha perna, nem a coluna, nem bati a cabeça. Eu fiquei, irmão, 2 dias com dor no corpo. Eu não procurei médico. Eu olhei pro céu. Eu fiquei andando no quintal. Não dormi, não fui deitar. Eu fui aqui andando. Aí eu falei assim, eu olhei pro céu. Eu falei assim, ô Senhor, se o Senhor não quebrou nada em mim, eu vou contar um testemunho. Irmão, glória a Deus, irmão. Não precisou passar de médico. Não precisou. Não precisou eu passar de médico assim para falar que eu caí. Mas, inclusive, eu tava com a consulta marcada. Aí o meu falei pro médico assim, ah, eu caí, doutor. Ele falou assim, ah, diabetes. Eu falei, não, minhas pernas estão muito fortes. Foi daí que eu olhei para trás. Irmão, eu tô contando pela glória de Deus, porque a queda que eu tomei foi muito feia.
20: Em lugar alto, né, minha irmã?
1: Em lugar alto.
20: Só Deus que pode guardar.
1: Irmão, eu vim um monte de escada. Quando chegou em 3 escadas, meu Deus, eu coloquei meu pé. Quando eu coloquei meu pé, eu fui com tudo. Eu caí.
20: E hoje a senhora está vindo aqui para contar o testemunho e para agradecer a Deus.
1: Para me agradecer em nome de Jesus Cristo, que glória a Deus.
20: Eu faço um convite para as pessoas para estar conosco nesta tarde. Não fica em casa, mas vim para a igreja.
1: Glória a Deus. Quem tiver ali, que muita gente assiste o YouTube também, né? Quem tiver aí sentado no coisas, pode assistir o YouTube, mas vem para cá para a igreja. Vem aqui para a sede mundial. Inclusive aquele, o Kaique, viu, Kaique? Você tem carro, Kaique. Você pode correr para cá agora. Em nome de Jesus.
20: Vem para cá, São Paulo, vem para cá.
1: Vem para cá, São Paulo, vem para cá, Brasil, em nome de Jesus.
20: Deus abençoe, querida irmã. Está aí o povo vindo contar a bênção, testemunhar da vitória, do livramento. Venha depressa, temos também a escolinha O Pequeno Galileu. Então traga as crianças, vem cultuar e traga as crianças para receber a bênção do Senhor. São 13 horas e 32 minutos aqui em São Paulo, horário oficial de Brasília. Nós vamos voltar ao som, aos estúdios, mas daqui a pouco já retornaremos aqui diretamente do Templo da Glória de Deus.
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22: 13 horas e 32 minutos. 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

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Queridos ouvintes, hoje é dia 27, domingo, 27 de setembro do ano da graça de 2026. Eu lembro a todos vocês que na tarde e na noite de hoje Deus tem bênçãos e vitórias para todos. Hoje, domingo, 27 de setembro de 2026, no culto desta tarde, a bênção de Deus grande, certa e garantida para todos. Pregando a santa e maravilhosa palavra de Deus, presbítero Marcos Saboia, no culto desta tarde, aqui na nossa sede estadual do Paraná, Rua Pedro Ivo, 744, bem no centro de Curitiba. E aqui vai aquele convite todo em especial para o meu irmão, para a minha irmã, para você, o senhor, a senhora, católicos, livres pensadores, você, o senhor, a senhora, que não professam nenhum crédulo religioso, todos vocês são muito bem-vindos, em nome de Jesus, na tarde de hoje, para receber uma bênção e uma vitória de Deus para a sua vida. Venham para cá, Grande Curitiba, venham para cá, região metropolitana. Nesta tarde, Deus o Todo-Poderoso, ele tem uma vitória especial para todos. A bênção de Deus que nos enriquece sem acrescentar nenhuma dor. Independente da sua posição social ou nível cultural, venham para cá receber, desfrutar das bênçãos de Deus. Afinal de contas, a bênção de Deus é para todos. A bênção de Deus é para todos, sem acepção de pessoas. Igreja Pentecostal Deus e Amor, sede estadual aqui em Curitiba. Eu falo com pessoas enfermas neste momento. Eu falo com pessoas atribuladas. Eu falo com pessoas que estão enfrentando problemas grandes na sua vida. Eu falo com pessoas que estão desorientados, sem saber que rumo seguir, que caminho tomar para tomar uma decisão na sua vida. Tem pessoas que já olhou para a direita, para a esquerda, para frente, para trás e não encontrou uma porta de escape, não encontrou uma porta de saída. Eu quero dizer para você, eu quero dizer para o senhor, para a senhora, o Senhor Jesus é esta porta de saída. O Senhor Jesus é esta porta de escape. E ele tem uma vitória muito grande para entregar em suas mãos nesta tarde. Domingo, 27 de setembro de 2026, no culto desta tarde, o abençoador que é o Cristo vivo, ele tem uma vitória para todos. Venham para cá, para nossa igreja Deus e Amor, pois Deus o Todo-Poderoso, por certo, tem uma vitória especial para entregar em suas mãos. E atenção, povo de Deus, eu lembro a todos que hoje domingo, no culto desta noite, culto do Expansão Jovem, aonde os jovens aqui se reúnem para orar a Deus, para clamar a Deus, para louvar ao santo nome do eterno Deus, com mensagem à luz da palavra de Deus, oração pelos dons do Espírito Santo, hoje domingo, logo mais às 7 horas da noite. Lembrando que já a partir das 18 horas, a igreja estará em oração. Já a partir das 18 horas, o povo de Deus já estarão clamando aqui. Os jovens já estarão clamando ao Deus Todo-Poderoso para Deus fazer o milagre acontecer também em sua vida. Igreja Pentecostal, Deus é Amor. Sede estadual do Paraná, aqui em Curitiba, Rua Pedro Ivo, 744, no centro de Curitiba. Esse é o endereço da sua bênção. Esse é o local da
sua vitória. Esse é o local que o bom Deus e Pai Todo-Poderoso preparou para que o querido rádio ouvinte possa se fazer presente aqui nesta noite e receber uma bênção e uma vitória toda especial da parte do Senhor nosso Deus. Os jovens já estarão aqui a partir das 18 horas, levantando um clamor a Deus e a bênção, a vitória de Cristo, grande, certa e garantida para todos. O abençoador é o Senhor Jesus, ele que tem a bênção, é ele quem tem a vitória, é ele quem vai pelejar em seu favor, é ele quem vai confirmar para todos as bênçãos e vitórias dos altos céus. Igreja Pentecostal Deus é Amor, sede estadual do Paraná, aqui em Curitiba, na rua Pedro Ivo, 744. Nesta noite, Deus tem algo especial para realizar em sua vida. Venham para cá. Amanhã, segunda-feira, dia 28 de setembro, queridos ouvintes, amanhã teremos o culto doutrinário, 9 horas da manhã, 2 da tarde, 7 horas da noite. Eu lembro a todos que também teremos o culto do meio-dia, 1 hora da tarde. Então, segunda-feira, dia 28 de setembro, 9 horas da manhã, meio-dia, 14 e também às 19 horas, segunda-feira, do culto doutrinário, à luz da palavra do Senhor nosso Deus. Igreja Pentecostal, Deus e Amor, sede estadual do Paraná, que

0: Esse é o local que o bom Deus e Pai Todo-Poderoso preparou para que todos aqui possam comparecer e desfrutar das bênçãos e vitórias de Deus. Afinal de contas, as bênçãos de Deus são elas que nos enriquecem sem acrescentar nenhuma dor. Venham para cá, para a Igreja Pentecostal Deus e Amor, sede estadual do Paraná. Deus tem a vitória para todos. Programa Voz da Libertação da Igreja Deus e Amor, que segue no seu rádio em AM 1210 kHz da Super Rádio de Curitiba, que corta os céus do Brasil e leva a todos a mensagem da Palavra de Deus. Vamos seguindo com a nossa programação. Hoje, domingo, 27 de setembro do ano da graça de 2026. Seguimos com a nossa programação local. Queridos ouvintes ligadinhos no programa Voz da Libertação, atentos para a oração da intercessão global e para o relógio da oração.
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2: A Igreja Pentecostal Deus e Amor está orando, buscando a presença do Senhor, pois é uma ordenança bíblica. Clama a mim e responder-te-ei, e anunciar-te-ei coisas grandes e firmes que não sabes. Venha participar conosco do Ministério da Intercessão Global, que acontece em nossa Igreja Pentecostal Deus e Amor, sede estadual de Curitiba. E quem está encabeçando, amados ouvintes, este ministério maravilhoso é a serva do Senhor, evangelista Maria Lorena. E ela agora tem uma palavra importante sobre o Ministério da Intercessão Global. A paz do Senhor, irmã Lorena.
3: A paz, seu irmão Edmar, e com toda certeza, a nossa alegria é buscar a face do Senhor. Nós temos em vários dias, vários horários, temos segunda pela manhã, das 7 da manhã até as 9h30, oração. Temos quarta pela manhã, das 7 às 9h30, oração. Temos sexta pela manhã, das 7 da manhã às 9h30 da manhã, oração. Temos sábado junto com o circo de oração, a partir das 8 da manhã até as 10. E terça-feira nós temos das 17 até as 19 horas. E quinta-feira das 17 às 19 horas. Irmão Edmar, é horário para todos alcançar a oração, irmã Edmar.
2: Não tenha dúvida, realmente Deus preparou esses horários para que os nossos queridos ouvintes possam participar, possam buscar a presença do Senhor. Então, ouvintes, você que pode vir pela manhã, aí está o horário, ó. Segunda, quarta e sexta, das 7 às 9h30. E sábado de manhã, das 8 às 10. E terças e quintas, temos à tarde, das 17 até as 19 horas, este momento da intercessão global. É ordenança bíblica para orarmos, né, irmã Lorena?
3: Com toda certeza, quando Deus disse para Jeremias, Jeremias, clama a mim. Jeremias estava em um momento de desespero. Ele não sabia o que fazer. Aí Deus disse, Jeremias, abra a tua boca e clama a mim, Jeremias. Quem sabe você está passando por um vale de desespero, momento de angústia. E a Igreja Deus e Amor, ela está de portas abertas. Se vai se unir conosco, e unidos nós seremos mais fortes para clamar ao Senhor. E não somente Oração Global, temos também o relógio 24 horas, irmão Edmar.
2: Exatamente, um relógio de oração que não para, sempre irmãs orando, cada meia hora temos uma serva do Senhor ali, clamando, buscando a Deus. E para que você possa participar, minha irmã,

0: do relógio de oração, nós vamos informar agora o WhatsApp da irmã Mirna Santos, ela que está responsável aí pelo relógio de oração. Ela vai colocar você então no grupo para você também participar. Então vamos tomar nota agora do número WhatsApp da irmã Mirna para você poder então falar com ela e ela colocar você no grupo. 41 99924 2405, repetindo mais uma vez, 41 99924 2405. Irmã Lorena,
1: que Deus abençoe a todos, se unimos em oração.

0: não tinha cura. O médico falou, é muito grave a situação dela. Chamou a minha família e tudo, né? Eu afastei do trabalho, fui fazer o tratamento no interior. E tomei as químicas e tudo, né? E isso foi em 2022, igual eu tô falando. Fiquei toda inchada, mas sempre com fé. Eu vou sair dessa que Deus vai me curar, né?
1: Sempre crendo no milagre, não desanimando hipótese alguma. Tem gente que enfrenta uma situação como essa, ou até mesmo uma situação menor e acaba perdendo a fé, mas a senhora foi exemplo, continuou crendo que Deus ia operar um milagre.
0: Ele ia operar, eu crendo, não, eu sabia que a doença era muito grave, né? Mas eu não perdi a fé, porque ele falei, não, ele me curou disso, daquilo, tudo aqui nesse caminho que tô nessa igreja, então ele vai me curar dessa, ele não vai me abandonar. Aí fiz cirurgia toda, igual o irmão falou, que ia ser sucesso, foi mesmo, e hoje eu tô curada pela honra e a glória do Senhor. Agradeço a Deus pela vida que ele me deu, nasci de novo, estou curado, irmão, porque os exames que eu tô fazendo não tá dando nada, mas o médico tá impressionado, querendo mudar a foto lá na clínica onde eu faço tratamento do câncer, né? É uma clínica de câncer lá no interior, e ele tá maravilhado, falou, vamos pôr outra foto.
1: Já quer usar o caso da senhora como exemplo.
0: Como exemplo, ele tá maravilhado, o médico, ele vê lá 2022, tudo que eu tenho lá na clínica, o caso era grave, igual eu tô falando, e tô aqui curado, graças a Deus, sem palavra para agradecer a Deus.
1: Esse é o poder do nosso Deus, o Deus que cura, o Deus que restaura, o Deus que fecha a sepultura, é o Deus que nós servimos aqui na igreja, Deus de amor. Dá um conselho para as pessoas que estão nos ouvindo agora, que estão enfrentando situações parecidas com a da senhora, qual o conselho que a senhora pode dar para essas pessoas?
0: Que venha para Deus de amor, para buscar a sede, qualquer um, Deus de amor, né? Porque eu tô nesse caminho, tem mais de 30 anos nessa igreja. Então, que venha buscar a sua cura. Que para medicina, as curas não. Essa doença mesmo não tem cura, igual a minha, que era grave. Não tinha a cura na medicina, mas Deus me curou. E eu tô curada. O médico tá assim, impressionado com a minha cura, os exames de sangue, tomo que eu faço, não tem nenhum sinal, não tem nada. Ele só tá acompanhando, porque ele fala que esse caso tem que acompanhar por 5 anos. Quer dizer, o meu tá no último ano, só para acompanhar. Nesses dias mesmo eu fiz exame e vou voltar lá nele agora, né? No começo, agora para uma consulta, já vi lá no exame, tá tudo perfeito, tudo maravilha, irmão.
1: E como tá a sua fé pro culto dessa tarde, minha irmã? Daqui a pouco o pastor Milton Almeida vai estar conosco, pregando a palavra de Deus, orando pelos mais excelentes dons do Espírito, e eu creio que coisas extraordinárias vão acontecer. Como tá a sua fé? Eu tô vendo que a senhora tá aqui no santuário da oração, já buscando a presença de Deus, com a fé inabalável, crendo no milagre.
0: Inabalável. Então aqui é bênção, aqui é milagre. Venha buscar suas curas, eu convido os irmãos para vir. Eu tô sempre aqui e é bênção. Aqui é benção, irmão, é benção.
1: Então... Que maravilha, Deus abençoe, irmã Neuza, obrigado pela sua participação aqui no programa Voz da Libertação. Grande é a sua fé, e eu tenho uma certeza, querido ouvinte, você que comparecer, você será abençoado por Jesus. Não fique em casa não, se você tem condições de estar conosco, venha para cá, porque Deus vai honrar a sua fé, Deus vai honrar o seu propósito, e milagres extraordinários vão acontecer, porque o milagre não cessou, querido ouvinte. O milagre é real, é verdadeiro, e a Deus e amor tem sido impactada pelo poder de Deus. Você é o nosso convidado, vem pra cá ver o que Deus está fazendo aqui na igreja Deus e Amor, coisas extraordinárias, coisas que o ouvido não ouviu. É o que Deus preparou para cada um de nós aqui na igreja Deus e Amor. Venha para cá, Avenida do Estado 4568, bairro da Liberdade, é isso mesmo, bairro da Liberdade, centro da capital paulista. Esse é o endereço da sua bênção, esse é o endereço do seu milagre, vidas transformadas, casamentos restaurados, famílias reconstituídas. Tudo isso Deus faz, tudo isso Deus opera aqui na igreja pentecostal Deus e Amor. Por isso vem pra cá, porque Deus preparou essa oportunidade para que a sua vida seja impactada, para que a sua vida seja abençoada pelo nosso Cristo, o Deus que tudo pode, o Deus que tudo faz, e nenhum dos seus pensamentos podem ser impedido. Presbítero Alain, o povo de Deus está sendo convidado para experimentar, vivenciar tudo o que Deus está fazendo aqui na Igreja Pentecostal Deus de Amor. Andam dizendo por aí que o milagre acabou. Na verdade, o milagre não cessou e nós estamos aqui vendo, ouvindo e contemplando tudo quanto Deus tem feito aqui na nossa Igreja Pentecostal Deus de Amor. Seja bem-vindo.
2: Realmente, Diácono Douglas, estamos contemplando as maravilhas de Deus, o povo recebendo cura, libertação. Meu irmão, qual que é o seu nome?
3: Maria Aparecida.
2: Uma Maria Aparecida, a senhora está vindo de qual localidade?
3: Do Bom Retiro.
2: Bom Retiro. Aqui bem próximo, né, minha irmã?
3: É, pertinho aqui.
2: Veio buscar a bênção essa tarde.
3: Eu vim batizar, fui pro batismo meu sobrinho.
2: Ah, está vindo do batismo.
3: É, eu cheguei e vim agradecer a Deus aí, agora vou pra casa.
2: Como é que foi o batismo, Maria Aparecida?
3: Isso, muita gente, maravilhoso mesmo, com a bênção. Foi tanta gente, mas estava lotado lá de gente.
2: Seu sobrinho foi batizado?
3: Foi, graças a Deus.
2: Quantos anos ele tem?
3: Tem, acho que é 30 e poucos anos.
2: Tá feliz?
3: Tá feliz, tô feliz demais, eu ganhei pra Deus, vivia na droga.
2: Era escravizado nas drogas?
3: Escravizado nas drogas.
2: Quanto tempo ele estava nas drogas?
3: Ixi, uns 2 anos ou 3, por aí.
2: A família sofria?
3: Sofria, nós todos, né? Porque as famílias não querem isso, né? Mas tem outro, mas eu tô orando e eu vou sair de lá. Vou tirar ele lá de dentro, que nesse outro.
2: A irmã jejuou, orou, participou das campanhas aqui na Igreja dos Amor?
3: Todo dia eu orava por ele, jejuava, buscava Deus, ele saiu. Tava pesado, mas Deus tirou, graças a Deus.
2: Vale a pena orar pela família?
3: Vale a pena, e vai vir mais, não só ele não, vai vir mais.
2: Eu creio. Irmã Aparecida, qual é o sentimento de ver aquela pessoa na droga e depois contemplar a libertação e agora o batismo? Qual é o sentimento da senhora?
3: Eu senti muito sentimento porque muitas almas sofrendo ali. Já preguei muita palavra para eles. Estou satisfeita, glorifiquei a Deus, vim agradecer a Deus aqui agora, vou para casa e já tirei muito da droga. Lá da Cacolanda ali do Bom Retiro, da Duque de Caxias. Saí umas 7 horas de casa, ia para a igreja de a pé, ia pregando o evangelho para eles todos. Tinha gente que tinha medo, mas eu ia sozinho em Deus. Pegava eles, ganhei várias almas para Deus lá. E vi eles na igreja, e tinha um que queria dar o testemunho, ele já estava na palavra e disse que outro dia eu ia dar. Muitos eu tirei, só foi um nem dois não. Aí eu passava assim nos cantos, ele dizia, irmã, tudo bem, Pai do Senhor? Meu Pai do Senhor, eu nem te conhecia, dizia, foi só aquele que você apegou a palavra, que eu estava com aquela moita, ferido, e você apegou a palavra está aqui dentro. Ganhei muito, graças a Deus.
2: É a ordem de Jesus, ide e pregai o evangelho a toda criatura.
3: Eu gosto muito de pregar o evangelho para eles, adoro. Lá no Bom Retiro eu trouxe um aqui, que ele ia lá para lá e para cá à noite. Eu trouxe ele aqui, o irmão Zé ia levar ele lá para as quintas. Ontem mesmo teve outro também lá do Duque de Caxias, peguei a palavra para ele, pegou o endereço que vinha para ir para as quintas. Eu gosto de evangelizar, sabe? Eu adoro, é o que Deus quer de nós, né?
2: Sim, uma ordem divina para nós pregarmos a palavra, falar do amor dele, e ele resgata, liberta de qualquer situação.
3: A gente tem que orar para poder ir, porque ela vai mexer com os mangangá, né? A gente tem que ir preparado.
2: Maria Aparecida, deixa uma palavra agora para as famílias, pai, mãe, tio, tia, avô, avó, que tem pessoas na família que está nas drogas, nos vícios. Dê uma palavra para essas pessoas.
3: Eu falo para os pais, os tios, as tias, para os papai e mamãe, que quem estiver se ouvindo nas drogas, ora, busca a Deus, jejum, porque Deus vai tirar quem tirou meu sobrinho e vários da família dos outros. Porque é uma vida sofrida. Vocês vão buscar a Deus de dia e de noite por eles, porque vocês vão ter a recompensa. Porque a recompensa Deus vai dar, que Ele vai tirar eles das drogas. Confia em Deus e vá em frente, porque o poder de Jesus Cristo é grande para poder a gente ir para glória de Deus. A gente tem que buscar ele, porque a glória de Deus é poderosa e maravilhosa. A gente tem que ir para os pés de Deus, porque ele que sofreu na cruz por nós, foi quem sofreu, morreu na cruz por nós, a gente tem que sofrer para buscar as almas para ele.
2: Quem estiver na droga, vem depressa para a igreja.
3: Quem estiver na droga, venha depressa para a igreja pentecostal. Deus amor, que já somos, Deus amor, que ama todos nós. E a, principalmente a vocês que estão nas drogas. É um sofrimento que a gente tem muita dó. Por isso que eu vou buscar a Deus, as almas que estão lá fora, porque é um sofrimento muito grande. E eu peço a todos que tiver família assim, vá buscar a Deus, vá tirar eles da droga, porque grande é o seu galadão que Deus vai dar.
2: Qual que é o nome do seu sobrinho?
3: Ringo.
2: Ringo. Feliz, minha irmã.
3: Tô feliz demais, graças a Deus.
2: Diga seu obrigado, Jesus.
3: Obrigado, Jesus, por tudo que Deus fez por Ringo e por minha família todos. Tem outro, mas eu vou tirar também. Vou lá buscar ele.
2: Amém.
3: É lá na esqueci.
2: Amém. Deus te abençoe, viu, minha irmã? Deus te abençoe poderosamente. A sua vida, a sua família, em nome de Jesus. Está aí a irmã Maria Aparecida retornando do batismo, veio para agradecer a Deus aqui na sede mundial. Vamos ouvir mais uma irmã que vai contar a benção. Qual que é seu nome?
4: Geni.
2: Irmã Geni, está vindo de qual localidade?
4: Daqui de Mogi das Cruzes.
2: Mogi das Cruzes, veio buscar a benção.
4: Sempre estou aqui buscando a benção.
2: Conte para nós uma vitória que Deus te entregou, Mageni.
4: Eu estou sempre aqui fazendo as campanhas aqui na sede mundial, sempre procurando buscar da parte de Deus uma bênção e uma vitória. E o que eu recebi da parte de Deus nos últimos dias fazendo a campanha, eu fui curada. Eu estava sentindo que o meu ouvido ele não estava bem já fazia muito tempo. Eu estava ficando surda. Já fazia uns 2 anos que eu estava surda. Eu não estava mais ouvindo do meu ouvido esquerdo. Estava com muita dificuldade para ouvir. Eu falei para Deus, será que eu vou ficar surda? Não vou ouvir. Aí eu comecei a fazer as campanhas aqui na igreja para a honra e glória do Senhor Jesus. Eu fui curada.
2: E agora está restaurada, a dor desapareceu.
4: Não tem dor, não tem enfermidade, eu estou ouvindo perfeitamente bem. Não sinto mais nada, para a glória de Deus eu fui curada.
2: Vale a pena fazer campanha aqui na Igreja Deus e Amor?
4: Vale sempre muito a pena. A Igreja Deus e Amor, só da gente conseguir chegar até aqui é uma vitória. Quando você chega, coloca o pé até aqui, é mais uma vitória. Sentou lá no banco, você já está sendo curada. E quando você recebe a oração, a saúde é restaurada. Só vitória.
2: Quem estiver nos ouvindo, que está com enfermidades, tem que vir depressa para a igreja.
4: Venham todos para cá, hoje é domingo, nós teremos culto agora à tarde. Venham todos para cá, ainda dá tempo ainda de você buscar uma bênção, uma vitória, uma cura. Se você está com um parente enfermo em casa, venha receber a bênção, que Jesus cura.
2: Amém. Deus abençoe, minha irmã. Priscilino, testemunho curada, está ouvindo agora perfeitamente para a glória de Deus. Vem para cá, São Paulo, porque hoje é tarifa zero. Você não vai pagar nada no transporte público, porque hoje é tarifa zero em São Paulo. Então venha depressa aqui mesmo na Avenida do Estado, 4568, na Liberdade. A entrada principal é pela Avenida Prefeito Passos, número 10. Temos aqui um amplo estacionamento coberto, gratuito, não vai pagar nada. Vem estar conosco, pastor Milton de Almeida, ministrando a poderosa palavra de Deus, orando por milagres, por libertações. Vem receber a sua bênção, a cura, a libertação aqui no templo da glória de Deus. Exatamente agora são 14 horas em ponto, horário oficial de Brasília. Nós vamos retornar o som aos estúdios, mas retornaremos com você já em áudio e vídeo também. Deus abençoe São Paulo, Deus abençoe Brasil.
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8: 14 horas e 1 minuto.
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0: vamos clamar a Deus, apresentar a sua vida em um minuto de oração.
1: Senhor nosso Deus, Pai de amor, Pai de bondade, Pai de misericórdia, mais uma vez, Senhor, nós estamos na tua presença santa e gloriosa. Te louvamos porque o Senhor nos dá a oportunidade de, através desta live, falar do teu amor, falar da tua bondade. Meu Deus, em nome de Jesus Cristo, abençoai agora cada pessoa que nos ouve, aqueles que nos acompanham. Abençoai, ó Pai, todos aqueles que participam desta programação e acreditam que o Senhor é poderoso e pode mudar a história. Meu Deus e meu Pai, abençoe aqueles que nesta tarde virão ao templo da tua glória para te adorar. Aqueles, ó Pai, que virão aqui à Igreja Pentecostal Deus e Amor, ao templo da glória de Deus, para participar desta grande concentração de fé e milagres. Usa, Senhor, usa o pastor Milton Almeida com unção, com autoridade. Usa, Senhor, os teus filhos que vão ministrar, que vão louvar e exaltar o teu nome. E eu creio, ó Pai, que a vitória será grande na vida do teu povo, em nome de Jesus Cristo.
0: Ó Deus, guarda o teu povo que está a caminho, Senhor. Olha quantas vidas que estão fazendo prova contigo, porque já sabe, meu Deus, que o milagre vai acontecer. Quantas vidas, meu Deus, que estão prostrados neste momento diante de uma situação

0: levantando o que está caído e dando graça, Senhor. Traga o teu povo, meu Deus, para esta grande concentração. É o que nós te pedimos e te agradecemos em nome de Jesus. E todos dizem amém. 14:09, nós vamos agora de um lindo louvor, queridos irmãos, uma oração específica para Deus guardar você. E o louvor que vem, Levi,
1: eu quero ver com a nossa irmã Débora Miranda. É um clipe bonito, lançamento MC Music. Eu quero oferecer para todos que estão sintonizados com a Voz da Libertação.
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0: 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Vamos de louvor e já voltaremos com todos vocês.

0: 11:15, eu quero ver mais um lançamento da gravadora MC Music, nossa querida irmã Débora louvando a Deus. Queridos irmãos, que lindo este louvor, falou profundamente ao seu coração, já é um sinal que Deus tem algo muito grande reservado para você hoje aqui no Templo da Glória de Deus, e por isso queremos convidar vocês que estão nos acompanhando, você doente, enfermo, você que carrega problemas muito difíceis de ser resolvido pelos olhos humanos, não tem mais o que fazer, nós estamos te convidando para estar hoje no Templo da Glória de Deus, ouvindo a voz de Deus que vai falar fortemente ao seu coração daqui a pouquinho, às 3 da tarde. Pastor Milton vai levantar as suas mãos e orar, apresentando a vida daqueles que precisam de um milagre das mãos de Deus. Então venha fazer parte deste grande culto e você vai voltar para casa agradecendo a Deus, porque vai valer a pena tudo que Deus está preparando para você, meu irmão. Vai valer a pena. Deus reservou uma bênção muito grande para você nesta tarde de hoje. Vamos lá agora, queridos irmãos, dividir tela com os nossos irmãos que estão lá na entrada principal do templo, já trazendo as precisas informações. Queridos irmãos, já estamos já na fé, queremos ouvir a chegada do povo, equipe de fé da sede mundial já posicionada, e daqui a pouquinho, queridos irmãos, já vai trazer na íntegra a chegada do povo para esse grande culto. Queridos irmãos, se estiver nos acompanhando, daqui mais alguns minutos já chamaremos vocês. Então já fique posicionado, porque o que nós queremos ouvir é o povo contando, é o povo testemunhando, é trazendo aquele panorâmico muito lindo da chegada do povo, tudo congestionado. Vai ser algo tremendo o que Deus vai fazer através da sua chegada no Templo da Glória de Deus. Nós vamos de testemunho. A nossa irmã Dicelia Barbosa, ela foi curada do câncer. Você crê que Deus pode curar? Você crê que Deus pode realizar um milagre, meu irmão? Sirva de exemplo para você esse testemunho, para despertar a sua fé, para você não ficar em casa e entender que existe um Deus que está curando na Igreja Deus e Amor. Vamos de testemunho. Dicelia vai contar o que Deus fez na vida dela e em seguida já voltaremos com todos vocês.
1: No ano de 2005, eu fui acometida com uma enfermidade, a qual eu não sabia que eu estava. E ali, nos exames de rotina, a doutora, ela descobre e fala para mim que eu estava com câncer. E ali eu só perguntava a Deus, quando eu saí daquele consultório, se eu já iria morrer, se ele já iria me preparar e me levar. No dia seguinte, pela manhã, chegou uma irmã na minha casa, dizendo para mim que estava orando por mim nas madrugadas, e Deus mandava ela me dizer que eu não iria morrer sem antes contemplar tudo aquilo que Deus, ele me prometeu. E ali eu fui para um hospital, a qual a própria médica me indicou, para que eu viesse passar pelo processo, né, de exames e também cirurgia, porque ela disse que estava no NIC 2 e para o NIC 3 era muito rápido. E ali, quando eu fiz todos os exames e chegando no hospital determinado, né, por ela, quando eu estava na recepção, a recepcionista recebe um telefonema e ela olha para mim e diz: infelizmente não poderemos marcar sua cirurgia, porque acabo de receber informação, comunicado, que todos os médicos entraram em greve. E ali eu saí daquele consultório, saí daquele hospital e fui para casa, confiando no Deus Todo-Poderoso, confiando no Deus da cura, no Deus que sara. Mas eu entendi que naquele momento foi Deus falando para mim que aquela enfermidade não era para a morte, mas era para a glória do Senhor. Eu entendi naquele momento que era Deus dizendo assim: ei, a terra pode estar em greve, mas os céus não. Um certo dia, num ciclo de oração, na Deus e Amor, né, que eu congrego na Deus e Amor, e ali eu sentindo muita dor, sentei no fundo da igreja, a pregadora pregou, passou revelações para a igreja, e não, Deus não falou comigo. E aí foi aonde também eu vim aprender que até o silêncio de Deus é milagre. e para a glória de Deus, naquele mesmo dia que eu cheguei em casa, eu pedi à irmã Marineide que passasse lá, porque a gente iria para um outro ciclo de oração. Eu estava deitada, já não podia mais me levantar, e ela estende as mãos e ora, intercede pela minha vida, e eu via, não via a mão dela, mas eu via uma mão que tocava em mim, e era como muito quente, abria, eu via todo o movimento que fazia em mim, toda a cirurgia, eu pude contemplar Deus fazendo na minha vida. E ali ela disse: irmã, eu não sei, porque ela não sabia da situação. Ela disse: eu não sei porquê, mas Deus manda lhe dizer que ele trocou o seu útero. São 20 anos, eu de pé para a glória de Deus. Amém? Creia e confie que Deus da cura, ele ainda opera sinais e maravilhas.
0: 14 horas com 21 minutos, aí está mais um testemunho, que coisa linda, é o poder do nosso Deus. Você que está doente, não perca a esperança. Você que está com câncer, não perca a esperança. Você que recebeu uma palavra dos médicos, não perca a esperança. Entrega nas mãos de Deus, confia em Deus e você vai ver que ele é médico dos médicos, ele é Senhor do Senhor, que pode restaurar a sua saúde. Um belo dia Jesus disse que ele veio para os que estão doentes, não para os que estão são, porque os que estão são não necessita de médico, mas sim os doentes. E é por isso que nós estamos aqui, meu irmão, neste objetivo, neste propósito, de convidar você para fazer parte desse momento que Deus está preparando de trazer milagres para a sua vida. Então não vá para outro lugar, ainda dá tempo de você se programar, se organizar para fazer parte deste grande culto na Avenida Prefeito Passos, número 10, é a entrada do templo. Nós temos estacionamento, elevadores para conduzir você até o ambiente de culto, totalmente climatizado, um local muito fácil de acesso para você, meu querido irmão, que vem da Zona Leste, Zona Norte, ABCDMR, deixa tudo, vem para ver com seus próprios olhos a manifestação do poder do nosso Deus, que vai ser, queridos irmãos, notório nesta tarde de hoje. Nós vamos dividir tela com a nossa equipe de fé, que já está posicionado, nosso querido irmão Alan. Boa tarde, a paz do Senhor Jesus é contigo. Queremos ouvir a fé e a chegada do povo para esse grande culto.
2: Deus abençoe, presbítero Rivaí Silva, querida audiência. Estamos aqui no P10 já para acolher os testemunhos do povo que está chegando nesta tarde para receber a benção, tarde dos milagres, da manifestação de Deus. Vamos ouvir o povo que marca esta programação. Vem para cá, meu irmão, por gentileza. Daqui a pouco, pastor Milton de Almeida vai estar ministrando a poderosa palavra de Deus. Vem cá, minha irmã. Qual que é o nome da senhora?
3: É Valdete.
2: Irmã Valdete, está vindo de qual localidade?
3: De Guarulhos.
2: Guarulhos, zona norte de São Paulo. Veio buscar a bênção hoje?
3: Vim buscar, e vim receber, né? Porque eu saí de casa com dor nos ombros, dor nos braços, nas pernas, no joelho. Saí toda dolorida de casa, né? Mas eu vou buscar minha bênção, porque eu tenho certeza que o Senhor vai me dar, né? E eu saí, tô saindo daqui, ó, sem sentir nada.
2: Sumiu as dores, irmã Valdete?
3: Sumiu todas as dores, né? O Senhor é bom demais, Jesus é maravilhoso. É uma pena que muitos se acomodam em casa, né? Não tem coragem de enfrentar, né? A chuva, o frio para vir, apesar que hoje está muito bom. Mas tá, todos os dias a gente recebe bênção aqui.
2: Dá tempo ainda, ó. São 14 horas e 24 minutos.
3: Eu recebi uma porção de manhã e vou receber outra agora à tarde.
2: Quem vir vai ser curado.
3: Em nome de Jesus.
2: Todo o tempo eu estava com essas dores?
3: Ah, já faz um tempo, hein? Eu tomo remédio, e não adianta nada, né? Aí quando ora, as dores desaparecem, quer dizer, é certa maligna, né?
2: O que, que o médico falou pra senhora?
3: Ah, ele falou que são dores articulares, que isso aí são coisas crônicas e não cura assim, né?
2: Mas... Ou seja, ele não deu garantia de cura. Não dá garantia. Mão Valdete, toma o remédio, mas não vai ser curada.
3: A gente recebe uma oração e fica bom, sem sentir nada, que o negócio é esse, né?
2: Então nós temos que... O mal foi embora.
3: Foi embora, a gente tem que confiar no Senhor Jesus, né? Deus deixou o homem, o médico para fazer, para ajudar, né? Mas Deus em primeiro lugar.
2: Faça um convite para as pessoas estar conosco nessa tarde.
3: Eu convido qualquer um que estiver sentindo alguma enfermidade em casa, que não estiver conseguindo ser curado, né, para vir aqui buscar, porque aqui está a cura. Aqui está a bênção, porque é o Deus poderoso, o Deus vivo que dá a bênção, não é o homem.
2: Aqui é o pronto socorro de Jesus.
3: É o pronto socorro de Jesus. A minha mãe já falava isso há muitos anos atrás e eu continuo dizendo.
2: A sua mãe também congregava aqui na Igreja Deus Amor.
3: Lá em Salvador, ela era obreira de lá, né? E ela falava que a Igreja Deus Amor é o pronto socorro de Jesus, e é mesmo.
2: E a senhora tem vivenciado essas bênçãos?
3: Ah, com certeza, né? A gente sempre recebe, nunca perde tempo de vir até a casa do Senhor. A gente só ganha.
2: Quanto mais vem na igreja, mais abençoado por Deus.
3: Quanto mais vem, mais abençoado e mais vontade de vir a gente tem.
2: Está feliz?
3: Graças a Deus, estou feliz, sim.
2: Igreja dos Amor, lugar de gente feliz.
3: Lugar de gente feliz e abençoada.
2: Amém, irmã Vadete. Seja muito bem-vinda ao culto desta tarde. Deus te abençoe, minha querida irmã. Está aí o povo contando a benção e feliz porque está aqui na casa do Pai. Você que está nos acompanhando, dá tempo ainda, venha para a casa do Pai, aqui mesmo na Avenida Prefeito Passos, número 10, no bairro da Liberdade, no centro da capital paulista. Vem para cá, São Paulo, vem para cá, Brasil. Vem depressa, larga tudo que você está fazendo agora. Agora dá tempo, daqui a pouco, pastor Milton de Almeida ministrando a mensagem da palavra de Deus. Vem pra cá, minha irmã, vem pra cá contar a sua bênção. Qual que é o nome da senhora?
4: É Cibele Botelho.
2: Não, Cibele, está vindo de qual localidade?
4: Casa Verde Baixa, Zona Norte.
2: Casa Verde, Zona Norte. Vem buscar a bênção hoje?
4: Vim, eu venho quase todos os dias.
2: E não hoje... perde?
4: Não, e hoje eu vim pra contar minha bênção.
2: Conte para nós o que Deus fez na sua vida.
4: No final do ano de 2024, numa segunda-feira, eu deitei assim, normal, orei, deitei normal. Quando eu acordei toda torta do lado esquerdo, mas bem torta mesmo, que eu não conseguia me levantar. Aí minha nora já tinha ido trabalhar, meu filho também, e meus netos estavam saindo para trabalhar. E eles falaram, vó, o que que a senhora tem? Eu falei, não sei, eu sei que eu levantei para ir no banheiro e toda torta. Aí falou, ah, eu vou ligar pro meu pai. Aí meu pai levar a senhora no médico. Aí eu falei, não precisa que eu vou ficar bem. Aí eles chamaram. Aí meu filho veio, aí quando, antes dele vir, eu falei, Senhor, se eu me voltar meu corpo normal, eu vou contar o testemunho. Irmão, quando meu filho chegou, meu corpo estava normalzinho, retinho.
2: Deus operou milagre.
4: Deus operou milagre. Aí meu filho falou, não, mãe, a senhora tem que ir, nós vamos no médico, vamos lá no AMA, né? Porque eu tenho que levar um comprovante, que eu saí do serviço, eu tenho que levar um comprovante. Eu falei, então vamos. Aí fomos tudo, aí passamos na triagem, porque eu imaginei que fosse ou pressão alta, ou diabetes, ou labirintite, né? Porque no meu caso, minha mãe e meu irmão faleceram dessas mesmas causas. Aí eu passei na triagem, pressão boa. É diabetes normal. Aí depois passei pelo médico. Aí o médico pediu para mim falar o que tinha acontecido. Eu falei tudo, né? Aí, e depois eu ainda falei para ele que eu tinha problema de gastrite, para caso dos remédios que talvez ele fosse me passar, para não fazer mal para o estômago, né? Aí ele só passou remédio para estômago, omeprazol e mais dois. Aí eu falei assim, mas doutor, por que que eu fiquei toda torta? É porque a senhora está desidratada. Eu falei, mas desidratada? Aí tudo bem. Aí como eu estava passando no dentista, no posto lá, aí eu contei para a dentista, a menina falou que eu tinha tomado uma chuva muito forte na segunda-feira, né? A assistente da dentista falou, acho que a senhora teve um choque anafilático. Aí a dentista falou, não, eu acho que a senhora teve um AVC, um ameaço de AVC. A senhora já foi no médico? Eu falei, eu estou esperando a consulta com a doutora Sabrina, que está próximo para mim. Aí ela falou assim, a senhora fala tudo o que aconteceu. Aí eu falei tudo, aí ela já me encaminhou para fazer a tomografia computadorizada e pro neuro. Aí eu fiz com a tomografia, aí depois passei pro neuro. Aí deu acidente vascular cerebral, que é um AVC, né? E isquemia cerebral não específica. Aí eu passei, depois voltei para ela de novo, aí passei no neuro, o neuro só pediu para mim tomar, continuar com os remédios que eu já estava tomando, né? E me passou a AS infantil. E dali nunca mais eu senti mais nada. Tô normal.
2: Deus te deu vitória.
4: Deu uma grande vitória, um grande livramento, que, né? Porque meu pai faleceu por causa de acidente, né?
2: Sim.
4: Com 82 anos, eu pensei que eu não ia passar meu pai. Eu já vou fazer 85.
2: Que bênção!
4: Então, é só glória a Deus.
2: Graças a Deus.
4: Graças a Deus.
2: Lucibel, olha para aquela câmera ali, ó, e faz um convite para as pessoas que estão enfermas, sofrendo, para isso, para vir aqui receber o milagre.
4: Irmãos, em nome de Jesus, vocês que estão enfermos, que estão com algum problema na família, com vocês mesmo, mesmo que vocês não sejam evangélicos, venham para a Igreja Pentecostal Deus Amor, que aqui é a casa da bênção. Vocês vindo, vocês recebem a vitória, em nome de Jesus Cristo. Amém.
2: A senhora tem sido muito abençoada.
4: Graças a Deus. Eu e o pessoal da minha casa, ninguém é crente, só eu e meu pai que faleceu, né? Até o testemunho dele, quem entrevistou na época, na Conde Sazedas, foi a irmã Irene Miranda.
2: Bem.
4: Que ele fala, né, que ele adorava um Deus que não tinha mão, que tinha mãos, mas não apalpava, tinha pés, mas não andava, tinha nariz, mas não cheirava, tinha olhos, mas não enxergava. E ele largou tudo, ele era da Macumba. Aí ele veio para trazer a minha mãe, né, na Conde Sazedas. Aí, quando ele voltou para casa, ele pegou todos os bagulhos dele da Macumba, era sapato branco, roupa branca, aquele escolar, tudo, trouxe tudo pro missionário queimar. E dali ele foi o primeiro que aceitou, aí depois fui eu.
2: Bem.
4: Foi uma bênção.
2: Quantos anos a senhora está na igreja?
4: Desde 74.
2: Desde 74?
4: Em 1974, foi a época que minha mãe faleceu.
2: Que bênção.
4: Aí meu pai faleceu com 82 anos, mas sempre firme. Que até os jovens falavam que ele vinha do serviço, jantava, tomava banho e vinha para a igreja. Aí os jovens falavam, irmã, seu pai é uma experiência para nós. Ele vem do trabalho, ele trabalha ainda, vem, janta, toma banho e vem embora para a igreja, ainda fica nas vigílias. E aquelas viagens que o missionário fazia,
2: sim,
4: ele fazia também junto com o missionário. E ele faleceu, aí sou eu, né, que continuo lutando pela família.
2: Isso. Mas... crê no Senhor Jesus Cristo, será salvo tu e a tua
4: família. Meu neto também, ele tinha um problema no testículo, que ele gritava de dor. Eu fiz um voto também, até inclusive eu já contei a bênção. Tá curado, não tem mais nada dessa enfermidade no testículo.
2: Jesus curou ele.
4: Curou ele. Graças a Deus.
2: Vale a pena fazer voto com Deus.
4: Vale a pena, muito a pena. Não tem o que...
2: quem faz voto recebe a resposta.
4: Recebe a resposta. E o que o homem não faz, Deus faz tudo.
2: Ele resolve tudo.
4: Resolve tudo, seja financeiro, seja material, seja espiritual, seja o problema que for. Deus faz tudo.
2: Amém. Deus abençoe a senhora.
4: E não há Deus maior e nem melhor do que o nosso Deus.
2: Verdade. Deus abençoe, viu, minha irmã? Muito obrigado pelo seu depoimento, seu testemunho. Deus abençoe a senhora poderosamente.
4: Eu creio que eu vou contar a vitória da cura da catarata.
2: Amém. Eu creio também. Sim, eu creio que a senhora vai contar mais bênçãos para a glória de Deus. Eu creio. Deus abençoe a senhora. Está aí o povo feliz e abençoado, pastor Rivas Silva, aqui na sede mundial, Diácono Lindenberg. O povo está sendo abençoado, feliz e chegando de todas as partes de São Paulo para receber a bênção nesta tarde, tarde dos milagres, pastor Milton de Almeida ministrando a poderosa palavra de Deus. E hoje São Paulo é tarifa zero, os ônibus não vai pagar nada, então você não tem desculpa de não vir, porque Deus já preparou esta vitória para você. Venha depressa. O endereço, Diácono Lindenberg:
5: Avenida do Estado, 4568, Liberdade, aqui na capital paulista. Ouvintes, que Deus abençoe a sua vida. Ainda dá tempo, ainda temos oportunidade de você vir e testemunhar, testificar daquilo que Jesus está fazendo aqui na Igreja Pentecostal Deus e Amor. E temos mais vidas aqui, mais irmã, mais uma irmã serva de Deus, a paz do Senhor, minha irmã. Glória a Deus. Pode se aproximar mais, por favor. O nome da senhora?
6: Irani.
5: Qual foi a bênção que a senhora recebeu da parte de Deus?
6: É um livramento. Ontem eu estava saindo da igreja e o Senhor me deu, eu creio, uma doutora, que é minha amiga, nós mas ia caminhando. Quando estava chegando perto do metrô aqui, para entrar na rampa, vinha uma moça muito estranha, drogada, eu creio que ela estava assim, com os olhos muito vermelhos. E ela pegou um tamanco, bem de salto alto, e pegou a mão assim. Aí quando ela veio para atirar na gente, ela jogou na frente do policial. Aí quando ela jogou, ela se afastou. Tinha dois policiais na hora. Aí o policial arrancou, ia tirar a arma para disparar, porque é defesa deles, né? Porque eles estão certos, né? Porque se pegasse no policial, ia pegar bem na testa dele. E eu clamei o Senhor quando ela veio pro lado da gente. Aí a gente caminhamos, ela foi atrás da gente. E os policiais ficou quieto, deixou lá, para lá, né? Ficou olhando e eu falei: Senhor, livramento para eles e para nós. Aí ela foi, ela ia colocar a mão na bolsa da doutora. Aí eu orando a Deus, aí ela se afastou. Quando ela se afastou, veio um moço, falou assim: olha, não mexe com elas, elas são as servas do Senhor, não mexe, fica quieta aí. Ô tia, sobe a rampa, mas elas. Aí nós subiu. Eu creio que foi um grande livramento, porque o pastor Kleber orou por todo antes de nós sair ali, para que o Senhor desse livramento para nós, né? Então, eu creio, porque quando nós estamos na presença do Senhor, o Senhor nos livra todo momento, todo instante. Quando eu saio de casa, eu peço para o Senhor e coloco o voto do livramento dentro da minha bolsa, e quando eu saio também, eu faço outro voto, todos os dias. E o Senhor tem derramado grandes bênçãos, grande é o poder do Senhor sobre nossas vidas, né? E livramento para toda a nossa família.
5: Glória a Deus, irmã, sempre é importante nós fazermos propósitos em prol da nossa casa, nossa família. E recentemente estávamos, durante este mês de setembro, com uma grande campanha em prol aos familiares, ao casamento, à família. E sempre quando nós estamos representando a nossa família, Deus guarda, é onde nós colocamos os nossos pés, o Senhor livra. E sempre é importante ressaltar isso, a senhora sempre carrega o voto do livramento e Deus, ele honra a sua fé. Como a senhora havia agora afirmado, grande livramento de Deus para a sua vida. Vale a pena servir este Deus?
6: Vale a pena muito, porque nós temos que agradecer o Senhor todos minutos, todos momentos, todo instante, a favor da nossa família. Nós temos que clamar dia e noite, né? Quando eu acordo 3 horas da manhã, eu estou apresentando os pastores, estou apresentando a igreja, apresentando toda a minha família, todos que trabalha na obra do Senhor Jesus, porque ele tem abençoado nós ricamente. Eu só digo obrigado, obrigado Senhor por tudo.
5: Muito obrigado, minha irmã. Confirme o nome da senhora e o seu endereço.
6: É Irani, estou vindo da Zona Norte.
5: Muito obrigado, que Deus te abençoe grandemente. Ouvintes, internautas, vocês que estão aí nas plataformas digitais, na Rádio Deus e Amor, Jesus está operando, Jesus está curando, Jesus está salvando vidas, almas foram impactadas nesta manhã e hoje à tarde Deus usará mais uma vez pastor Milton de Almeida com poder e autoridade. Vem, pode se aproximar, minha irmã. Temos mais uma irmã, serva do Senhor, que contará a bênção de Deus que recebeu. Olhando para aquela câmera, minha irmã, isto, a paz do Senhor Jesus, o nome da senhora?
7: Severina da Silva.
5: A senhora vem de qual região de São Paulo?
7: Antes de São Mateus.
5: Antes de São Mateus. Jardim Imperador. Quantas horas de viagem, irmã?
7: É uma hora.
5: Uma hora, vale a pena. Tá calor, tá quente o tempo, mas vale a pena servir a Deus e vir à casa do Senhor.
7: É, sim. Sabe a minha bênção? Porque esse tempo atrás eu fiquei internada, né? Aí quando eu cheguei lá, o médico falou que eu tinha que fazer mão de ares, né? Aí depois eu fiquei lá 8 dias. Quando foi pra sair, ele falou que não precisava mais eu fazer mão de ares. Isso já é uma bênção maravilhosa. Bênção tem muitas pra contar, entendeu? Mas eu vou contar só essa que eu vou lá
6: para cima.
5: Foi uma grande providência que a senhora recebeu de Deus, um grande milagre.
6: Uma grande bênção.
5: A senhora está feliz com Jesus por essa bênção, irmã?
6: Eu recebo bênção toda hora, irmão.
5: Aleluia, vale a pena fazer campanhas, propósitos, nestas concentrações na Igreja Deus e Amor, recebe um milagre.
6: Recebo muito milagre, meu amor.
5: Faça um convite especial para quem está em casa, nos assistindo agora, nos ouvindo.
6: Em casa, venha receber a bênção, que é umas bênçãos maravilhosas que não recebe, porque eu tenho muitas bênçãos para me contar. Eu já fui de porém do coração, eu já fui desencadado do médico, o médico falou que não... E eu fui me operar, o senhor usou um irmão e falou, ó, irmã, a senhora vai fazer uma operação, Deus está falando que é na sua vida, a senhora vai, eu fui, sabe? Aí eu fiquei em casa, de noite eu me senti mal, aí meu filho falou, a minha filha, vai levar minha mãe, que minha mãe sentiu mal essa noite, eu não falei pra ninguém. Aí eu fui lá, quando eu cheguei lá, o médico já fez o exame, já me colocou no UTI. Mas você sabe, irmão, que eu não senti nada, não sei de nada. Aí quando eu cheguei em casa, irmão, uma moça de Belo Horizonte me ligou e falou assim, ó, irmã, Deus tá falando que Deus é na sua vida e Deus tava com você na sua operação, irmão.
5: Aleluia!
6: Muito grande, irmão, e tinha morrido umas 4 pessoas dessa operação, que eu tenho 2 pontos safena, sabe? E graças a Deus eu tô bom, não sinto nada.
5: É um grande milagre. Diga obrigado, Jesus.
6: Obrigado, Jesus. Eu agradeço a Deus todo instante.
5: Confirme o nome da senhora e o seu endereço.
6: Divina da Silva. Eu moro lá no Jardim Imperador, Rua Ceará, aqui em 58.
5: Que Deus te abençoe, minha irmã. Muito obrigado pelo seu testemunho. Amém. Glória a Deus. Obrigado. É isso aí. O povo está

0: Grande movimentação aqui no estacionamento, santuário de oração, o povo subindo já para o auditório Renascença. É uma bênção, é uma maravilha o que nós receberemos de Deus nessa tarde. E já temos mais uma serva de Deus aqui conosco, sim. Ela contará como uma forma de gratidão e glorificação a Deus. Pode se aproximar aqui, minha irmã, do meu lado. Isso. Qual o nome da senhora?
1: Dionila.
0: A senhora vem de qual região de São Paulo, minha irmã?
1: Eu sou do Imperador.
0: Imperador. Qual foi a bênção que a senhora recebeu de Deus?
1: Irmã, eu tava de cama, não podia levantar, levantava caindo. E aí eu falei com assim, eu vou fazer uns exames, eu vou ter sozinha pro hospital. E vou aí, essa irmã foi comigo pro hospital. Eu tava com dor de cabeça aqui assim, ó, que essa dor de cabeça doía dentro do ouvido. E aí tava doendo, já tava passando pra cabeça toda. Meu, eu lembrei que eu tava com medo de ser câncer. Aí eu falei com Jesus, conversei com Jesus, orei no raio, e aí eu orei no raio, aí o irmão no raio falou, vai, irmão, não mete, a senhora tá fazendo a sua parte, mas vai, não mete, Deus tá fazendo a parte dele pra senhora, mas a senhora vai, não mete pra ver. Aí eu falei, Senhor, eu vou, mas eu não quero que aconteça, que tenha alguma coisa mais, que dá mais trabalho pra mim, ainda prometo na cabeça. Aí quando eu cheguei no hospital, aí eu peguei a coisa, eu fiz a folha pra passar no hospital, e onde eu passei com a médica, e falei com a médica, ela falou assim, eu vou mandar você fazer um exame de cabeça. Falei, tá bom. Aí ela mandou fazer exame. Quando eu andei entrar no exame, encontrei uma irmã da nossa igreja. Aí ela tava lá, ela agarrou na minha mão, orou e falou, vai em paz, que não vai ter nada. E eu falei, irmã, em nome de Jesus, eu sei que não vai ter nada, e agora que Deus acabou de me curar. Porque quando ela orou, irmão, a minha cabeça adormeceu todinha. Eu tava com problema, que a minha cabeça adormeceu todinha daqui pra baixo.
0: Sentia muitas dores, né, irmã?
1: Muita dor, e assim, embaixo de mim, tudo os dores. Aí eu peguei, o que que eu fiz? Aí fiz um exame. Aí ele falou, você vai ficar de observação. Quando falou assim, eu falei, Jesus, tenha misericórdia de mim, Senhor. Porque a gente tem um modo de medicar no hospital. Aí eu falei assim, aí eu liguei pra meu filho. Aí ele chegou lá, viu sentado numa cadeira lá. Ela falou, mãe, não tem condição a senhora ficar aqui. Eu vou marcar a folha e vou assinar numa folha, a senhora vai embora pra casa, vou te levar pra casa, e amanhã cedo a senhora vem pegar um exame, um resultado, e vai passar no médico. E aí eu passei, quando eu cheguei, eu fui lá, peguei o resultado e passei na médica, irmão. Graças a Deus, não deu nenhum nada. Deu tudo normal.
0: Estava curada por Jesus.
1: Curada por Jesus. E eu cheguei lá, irmão, uma coisa tão que foi tão Deus, que eles não me deu nenhum remédio pra tomar na veia, nem pra tomar na boca. E eu falei, tô aqui, meu filho, eles não me deu remédio e nada, mas eu não tô sentindo nada.
0: A senhora estava preocupada com o resultado do exame, com alguns diagnósticos, mas Jesus já havia curado a senhora.
1: Eu já havia me curado, irmão, glória a Deus, Jesus é muito bom e maravilhoso. Eu tô falando que a gente não somos nada, mas por nome do Senhor ser glorificado, e a pessoa que orou por mim também, aumentar a fé dela, né? Pra glória de Deus.
0: Amém. Confirme o nome da senhora e o seu endereço, minha irmã.
1: Dionila Maria Jesus, meu endereço é rua... O meu endereço é Rua Estado de Ceará,
0: bairro Imperador.
1: É o bairro Imperador, e o meu endereço é Viela José da Amaral, 44.
0: Muito obrigado, minha irmã, que Deus te abençoe grandemente, tá bom? É isso aí, internautas e ouvintes da rádio Deus e Amor. Nós já estamos nesta grande expectativa, 14 horas e 45 minutos na capital paulista, está em um clima completamente favorável. Nós não temos desculpa, porque hoje é tarifa zero, ônibus municipais, e você pode vir, se não vier de carro ou de moto, você pode vir de ônibus, então você pode vir glorificar a Deus. Estamos aqui localizados na Avenida Prefeito Passos, número 10, entrada principal, e você pode vir glorificar a Deus, com você e toda a sua família, trazendo seus familiares, aqueles que estão enfermos. Talvez você está em casa e tenha algum familiar, tenha alguma pessoa, parente, que está enfermo, está desenganado pela medicina e precisa de um milagre. Certamente Jesus tem este milagre para te entregar na igreja Deus e Amor. Temos mais um servo de Deus aqui também, e ele contará aquilo que recebera da parte de... Pode se aproximar aqui, meu irmão, isto. Pode se aproximar mais para frente, isto, glória a Deus. Qual é o nome do senhor?
2: Cosmo.
0: O senhor vem de onde?

0: Mauá.
1: Mauá, glória a Deus. Veio com muita fé, meu irmão.
0: É, vim com muita fé.
1: Aleluia. O senhor já recebeu uma bênção da parte de Deus? Se porventura já, conte uma bênção para edificação dos internautas e ouvintes.
0: Eu já recebi muitas bênçãos, né? Da parte do senhor. Eu fui curado de leucemia no sangue, né?
1: Meu Deus.
0: Aí eu comparecendo aqui na igreja, fazendo as campanhas aqui na sede mundial, né? De outras igrejas, Deus amou nos bairros e eu recebi esse grande milagre. Aí fui curado dessa enfermidade, né? Às vezes eu passava pelo médico, mas não dava resposta, né? Mas depois que eu vim para a igreja, Deus mudou. Também, no caso, assim, era que eu vim descobrir quando eu aceitei Jesus primeiro, né? Depois, quando eu aceitei Jesus, eu descobri que eu tinha leucemia no sangue, né?
1: O senhor foi diagnosticado pela medicina, desenganado com a leucemia.
0: É, eu só... Porque eu não tinha passado ainda no médico, assim... Eu passava, mas ele não dava resposta. É, sim. Fui passado, mas não dava, ele não falava.
1: Mas sentiu os sintomas.
0: Sentiu os sintomas de leucemia, né? Só que eu vim para a igreja, Deus amou, e fazendo as campanhas aqui, aí, tá certo, mundial, né? E Deus me curou dessa enfermidade.
1: Aleluia!
0: Né?
1: Tinha quanto tempo que o senhor estava com esta enfermidade, meu irmão?
0: Fazia muito tempo, né? Acho que muitos anos, né, que eu tinha essa enfermidade.
1: Muito tempo sofrendo.
0: É, muito sofrendo dessa enfermidade, né? E eu acho, eu não sei quantos anos, mas mais ou menos, acho que uns 10 anos, mais ou menos, por aí,
1: meu
0: que eu via
1: Deus
0: sofrendo.
1: Do céu.
0: Que eu via sofrendo de leucemia, né? Porque eu era católico, né? Só descobri, né? Porque você vê.
1: Entregou a vida para Jesus, aí descobriu que estava com a leucemia.
0: É, e depois que eu entreguei a vida para Jesus, vim saber que eu estava com leucemia, né? Porque antes eu não sabia, o médico não falava nada, e ele só passava remédio, mas não explicava o que era, né?
1: Mas participando das campanhas aqui, frequentando a sede mundial, recebeu o milagre.
0: É, aí eu frequentando aqui na igreja do meu, eu recebi esse grande milagre. Ele passava remédio, que é pra passar dor, né? Você tá com dor de coluna, dor de não sei o quê, tá? Mas era, no caso era leucemia no sangue, né? Que eu recebi esse grande milagre, né?
1: Aleluia, está feliz com Jesus, meu irmão?
0: Feliz, graças a Deus. Aqueles que vierem nesta tarde vai receber esse milagre que eu recebi, e vai receber maior do que esse milagre que eu recebi, né?
1: Confirme o nome do senhor e o seu endereço.
0: Cosmo Laurentino da Silva. E o endereço é Estrada do Lusitano, número 77, Mauá.
1: Que Deus te abençoe, meu irmão, muito obrigado. Presbítero Alan Feitosa, muitas pessoas já nesta grande expectativa, e nós também, daqui a pouquinho, já nós estaremos a caminho, indo diante ali do Auditório Renascença, já para testificar do que Deus realizará aqui na Igreja Deus e Amor, nesta grande concentração de fé e milagre. Nossos corações estão alegres, felizes, porque é um domingo onde Deus preparou para abençoar o seu povo.
2: É o domingo do Senhor, domingo dos milagres. Você também pode estar conosco aqui na sede mundial. É um convite todo especial nessa tarde. Daqui a pouco, às 15 horas, vai dar início a essa concentração e aguardamos você e também a sua querida família. Temos a escolinha O Pequeno Galileu. Traga as crianças para receber a bênção. Há pouco tempo eu estava entrevistando uma irmã que relatou que e sempre que vinha para a igreja trazer seus filhos, que era criança, e hoje eles estão sendo abençoados por Deus. Então traga as crianças, porque Deus já preparou as professoras para ensinar na linguagem infantil, e vai ser uma bênção você receber o seu milagre. A palavra do Senhor vai falar contigo, milagres vão acontecer. Você que está desempregado, está passando por um processo difícil, enfrentando crises de ansiedade, depressão, vem receber a cura, a libertação. Deus tem poder de fazer uma grande obra. Então aguardamos você e também a sua querida e amada família, você que mora aqui próximo da região do centro, o povo do Ipiranga, do Brás, do Cambuci, os irmãos da Vila Mariana, da Moca. Dá tempo ainda Você também que mora na Zona Sul, Zona Leste, Oeste, o ABC, porque o trânsito está livre hoje, neste domingo. Então venha depressa, temos aqui o amplo estacionamento, coberto, gratuito. Você não vai pagar nada. Então venha com a sua família para buscar a bênção. Venha adorar Jesus. Vai ter louvor, palavra, oração. E o principal, Jesus nos abençoando, nos guardando e nos livrando e derramando uma chuva de bênção sobre nós. Aguardamos você e a sua querida e amada família aqui mesmo na Avenida Prefeito Passos, número 10. Temos aqui uma recepção calorosa para recepcionar você e sua família. Então está tudo preparado, tudo organizado nessa tarde para Deus te abençoar. São 14 horas e 52 minutos. Vamos retornar o som aos estúdios e daqui a pouco vamos retornar com todos vocês.
3: Cinquenta e dois minutos, Deus abençoe, pastor Alan Feitosa, amados ouvintes, internautas, aí está a expectativa das pessoas para o culto desta tarde, aqui no Templo da Glória de Deus, e daqui a pouquinho, o pastor Milton Almeida, ministrando uma palavra poderosa da parte de Deus, orando através dos dons do Espírito Santo, e você será muito abençoado. Igreja Deus e Amor, Avenida do Estado, 4568, na Liberdade. Nós vamos com uma linda canção, produção, vamos com uma linda canção, lindo louvor. Daqui a pouco eu volto com você. Daqui a pouco tem transmissão ao vivo, direto do altar, aqui do Templo da Glória de Deus, 2:53. Boa tarde, Brasil!

0: Escondido no Senhor, lançamento da gravadora MC Music. São 14:57. Deus abençoe você que está acompanhando a nossa programação. Deus abençoe você que está aí nos assistindo. Olha, gente, daqui a pouquinho, hein? Daqui a pouquinho, transmissão ao vivo, direto do altar, aqui do Auditório Renascense, o grande culto desta tarde. Hoje nós vamos receber aqui na nossa sede mundial da Igreja Pentecostal Deus e Amor, o pastor Milton Almeida, ele que vem para pregar a palavra de Deus, para orar em favor de todos, e você vai ser abençoado, edificado, cheio da presença do Senhor, e vai glorificar o nome de Jesus Cristo. Igreja Deus e Amor, hein? Avenida do Estado, 4568. Lembrando que hoje tem escolinha O Pequeno Galileu. Atenção, papais, atenção, mamães. Hoje nós temos a escolinha O Pequeno Galileu para você trazer o seu filho, a sua filha, e juntos adorarmos e bendizendo e bendizermos o nome do Senhor Jesus. E a partir de agora, hein? Transmissão ao vivo.
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0: 15 horas.
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0: 3:03.
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3: 15:04. 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
4: Forte salva de palmas pra ele. Ô glória, ô glória, aleluia. Quem está vivendo para Cristo, levante as tuas mãos e diga glória a Deus. Hoje estávamos ouvindo o relato da senhora que ela estava e compartilhava na transmissão que a sua vida era uma completa destruição, até que ela entendeu, pode tomar os seus assentos, que faltava nela uma decisão de fé para gerar respostas que ninguém lhe podia dar. Ela disse: eu busquei em todo lugar, pastor. Ela disse: eu busquei na terreira, eu busquei no que não se

0: até a hora que ela entendeu que Jesus Cristo, Filho de Deus, estava de mãos estendidas para ela. E ela diz: pastor, eu fiz um propósito. Ela diz: eu fiz um propósito com Deus, que se o Senhor me libertasse, se o Senhor jogasse por terra aquela obra das trevas. Ela disse: câncer no corpo, a filha na noite, na madrugada, na prostituição, o esposo separado com vergonha de ser chamado esposo dela, e tudo estava desabando. Aí ela disse: não, eu fiz um propósito com Deus. Ela falou: ninguém me evangelizou, pastor. Eu ouvi pela rádio e Deus me tocou, e eu vi a casa de Deus. Quem foi assim também com você? Deus tocou no seu coração. Levante as mãos, diga glória a Deus. Querido, porque quando Deus toca no nosso coração, é só aceitar a ministração do Espírito dele. É só dizer: Senhor, eu entendi e eu estou aqui, eu quero receber. Então agora nós vamos fazer um propósito com Deus, mas pela nossa família. Diga comigo: a minha família não perecerá na miséria, nas dívidas. Quem sabia que 82% das famílias estão todas endividadas? Quem sabia disso, levante as tuas mãos. Como, pastor? 82% das... Não, não é dados meu. É dados bancários, do BC, Banco Central do Brasil. 82% das famílias estão endividadas. Os cartões estão estourados, as dívidas estão nas portas da casa, e virou-se uma... E trabalhando, não é porque estão desempregados, não. Aí você pergunta: pastor, quem me tira desta situação? Quem crê que Deus arranca desta situação, levante as mãos, diga glória a Deus. E o que nós faremos? A nossa parte: colocar por obras a nossa fé. Prepare aí, pastores, nós vamos levantar o voto para Deus prosperar a nossa família. Diga comigo: prospera minha família. Não, não é prospera você, não. Mais alto, diga: prospera minha família. Deus vai mandar condição: quem está desempregado vai ser empregado, quem está devendo vai receber condições para... E para de crer em promessa que está vindo aí. Você para, coronel, de ficar crendo nessas promessas, porque em campanha todo mundo promete tudo. Depois vem: ah, mas é, você não creu em quem tinha que crer, creu em promessas. A promessa boa é a promessa de Deus, diga glória a Deus. Pastor Milton, na pandemia falaram assim para mim: Kleber, não paga nada. Pastor Revair, ó, fica tranquilo, vai ter um salário universal, as dívidas vão ser subsanadas, a Europa vai injetar dinheiro no mecanismo da Sul da América e vocês não tem que pagar. Eu falei: Rosemary, aplica o procedimento dos cubanos, o Ropelau. Aplica o procedimento, vamos pagar. Não, mas está dizendo... Eu falei: vamos pagar, porque depois vai vir mais salgado. Não deu outra, querido. Lá no edifício, todo mundo perdendo apartamento, sendo leiloado, porque foi dado a informação errada. Creia que não, creia em Deus. Levante as tuas mãos, diga: sai, Satanás. E aí os irmãos me procuram: pastor, estão me despejando, pastor, está vencendo o condomínio, estão falando que eu vou... Eu disse: meu irmão, você tinha condição de pagar? Eu tinha. E por que você não pagou? Não, porque falaram que ia perdoar a dívida. Você ainda vai entrar nessa, meu querido? Vamos fazer o que Jesus manda. Jesus manda buscar, ele nos faz prosperar e a gente paga as nossas dívidas. Quem entendeu, diga glória a Deus. Fica de pé, fica de pé. Agora nós vamos pedir esta prosperidade já para receber o pastor Milton também. Não vá crer em conto chino, hein? Você tem que crer na promessa de Deus. A Bíblia diz que é ele que abençoa, e a bênção dele enriquece e não acrescenta dores. Diga comigo: meu Deus. Ih, mas você não pegou o voto e não orou junto. Diga comigo: meu Deus, eu creio no teu grande livramento. que o Senhor já está trazendo e já está operando na minha casa, no meu lar e na minha família. E eu irei testemunhar. Assim de pé como você está, queridos que estão lá na segunda galeria, desce para cá, tem tantos lugares aqui ainda, assim como você está, guarda o seu envelope, vamos receber, mas é com alegria e com prazer, o pastor Milton que vai ser instrumento de Deus para abençoar a nossa vida. Aplauso para Cristo.
1: Glória a Deus. Cumprimento a todos presentes, irmãos de casa, com a paz do Senhor Jesus. Quem tem Jesus, diga amém. Aleluias. Alegrei-me quando me disseram. Mais alegre, o Senhor é o meu pastor. Operando Deus. Levantai as mãos aos céus, vamos falar com Deus.

Levante as mãos, fale com o Senhor. Senhor Jesus, neste momento aqui estamos nesta tarde, em tua presença, Senhor, para lançar diante do Senhor o meu coração. Abri o meu coração ao Senhor. Apresento o Senhor a cada irmão, a cada irmã. Apresento a minha casa, a minha esposa. Senhor, eu creio, Senhor, na tua presença. Venha falar ao meu coração.

acompanhando, quer através das emissoras de rádio, até mesmo pela internet, Senhor. Apresento a vida dos meus irmãos para que o teu Santo Espírito possa mover de uma forma especial. Fala, Senhor, ao meu coração nesta tarde. Amém e amém, Jesus. Pode louvar a Deus, pode louvar. Glória a Deus. Mais alegre aplausos para Cristo. Aleluias. Se a gente fizer o seguinte, meus irmãos, misturar as palmas e glória a Deus, vai ficar bonito. Vamos lá? Palmas e glória a Deus, mais alegre. Mais alegre, mais alegre, mais alegre. Aleluias.

Deus. Irmão, vamos ler a Bíblia. Quem trouxe a Bíblia, se coloca em pé em reverência ao nosso bom Deus. Abra a sua Bíblia no Evangelho de Mateus, capítulo 8. Aleluias. Quem veio hoje para ser tocado por Jesus, diga amém. Quando Jesus toca o intocável, é isso que a gente vai falar um pouquinho nos meus 30 minutos aqui de mensagem. Quando Jesus toca o intocável, Mateus capítulo 8. Mateus capítulo 8. Glória a Deus. Se você tem motivo para glorificar a Deus, glorifica. Essa é a igreja Deus e Amor, é a igreja que faz barulho. Quem é pentecostal, dá glória. Quem é pentecostal, aleluia. Aleluias. Quando Jesus toca o intocável, capítulo 8, versículo... Eu quero ler com vocês somente o versículo... Vamos ler os versículos 1 ao versículo 4, mas eu quero aproveitar um bom tempo sobre o versículo 3. Nos diz assim: e descendo ele do monte, seguiu uma grande multidão, e eis que veio um leproso e o adorou, dizendo: Senhor, se queres, pode tornar-me limpo. E Jesus, estendendo a mão, tocou-o, dizendo: quero ser limpo. E logo ficou purificado da lepra. Disse-lhe então Jesus: olha, não o digas a ninguém, mas vai, mostra ao sacerdote e apresenta a oferta que Moisés determinou para lhe servir de testemunho. Aleluias. Diga: Senhor, fala comigo. Pode tocar no intocável nesta tarde. Amém. Pode tomar seus assentos. Glória a Deus. Pode louvar, pode louvar, pode louvar. Glória a Deus.

Mas eu tenho certeza que os ouvintes de casa não ouviram. Mas se vocês deram o melhor desse louvor, somente esse trecho, vai chegar lá na região norte do nosso país. Porque os microfones aqui irão captar o som de vocês. E vai chegar lá com uma unção tremenda. Quem acredita nisto? Então, só vocês, quero ouvir, vamos lá.

0: aqui cronometrar meu tempo. Eu quero que vocês prestem muita atenção nas palavras que vocês vão ouvir dentro desse texto que lemos, porque aqui vai ser, irmãos, uma porta que vai se abrir para a sua cura, para o seu milagre. Porque Jesus, ele coloca diante de nós, nos confrontando com a palavra verdadeira, para que nós possamos tomar atitudes certas, tomando atitudes assertivas. Aleluia! Aí fica melhor. Irmão, nós vemos aqui na passagem bíblica, e eu trago isso para o nosso tempo. Há momentos na vida da gente que não precisamos apenas de uma palavra de alguém, mas precisamos de um encontro com Jesus. A gente ouve muito nos bastidores, nos corredores, dizendo: olha, Jesus vai te dar vitória. O outro vai pentecostal, é só glória, né? É só vitória. E a gente está passando aquela luta, aquele problema, e a gente fala: é só vitória, irmão. Então, isso muitas vezes não é o suficiente. Podemos encontrar alguém que possa trazer uma palavra para o meu coração, mas o mais importante, quando esta palavra vem com a presença de Deus sobre a minha vida. E justamente Mateus apresenta este homem que carregava no seu corpo uma enfermidade, uma lepra. Se nos dias de hoje, a gente sabendo que uma lepra não é tão assustador, mas se sentar um leproso ao lado da gente, quer distância. Já que é onde tem álcool aí para desinfetar, né? Não, um leproso, irmão, uma pessoa que tem uma enfermidade exposta na pele, ninguém quer chegar perto. E assim estava o leproso, meus irmãos. Mas o que eu vejo na bondade, na misericórdia de Jesus, o leproso não podia chegar perto, ou ninguém chegava perto dele. Mas o que eu acho lindo nessa passagem é a maneira que o leproso se aproxima do Mestre. Isso, irmão, serve de uma lição para nós crentes. Como nós nos apresentamos diante do nosso Deus? De que forma nós nos apresentamos diante dele? De que maneira nós expressamos as nossas necessidades para ele? E são perguntas, meus irmãos, que eu não faço para Jesus, mas são perguntas que eu faço para a igreja. Como nós nos apresentamos diante dele? Como nós nos aproximamos? E o leproso aqui nos dá uma lição, irmãos. Eis que veio um leproso até Jesus, e o que ele fez? O adorou, dizendo: Senhor, se tu queres, pode limpar-me hoje. Glória a Deus. Em nenhum momento o leproso coloca em jogo aqui que Jesus não tem poder de resolver, de curar, de fazer o milagre. Simplesmente ele chegou: eu sou leproso, mas nada impede eu adorar a ele. Tem gente que está com uma enfermidade, é o que impede ele muitas vezes se aproximar de Deus. Não, eu estou doente, eu não posso estar na presença de Deus, eu não posso orar, eu não posso buscar, eu não posso me estar no meio da igreja porque eu estou doente. Mas o leproso olhou de uma forma diferente: eu estou leproso, eu sou leproso, mas nada impede de eu adorar a ele. Senhor, essa palavra, eu já vi pregador dizendo que o leproso foi mal educado, desrespeitoso com Jesus. Eu vejo de uma forma diferente. O leproso veio com temor e tremor, falando assim: Senhor, se tu queres, pode limpar-me. Isso estou dizendo porque o Senhor tem poder. E o Senhor pode, se o Senhor quiser, o Senhor pode me curar, nada vai impedir, nada. Mas o que eu vejo das palavras do leproso também: Senhor, eu estou lhe adorando, mas se o Senhor não me curar hoje, nada vai mudar, porque a minha adoração vai continuar a mesma. Vou continuar adorando ao Senhor, aleluias. E é um desafio para o enfermo chegar a esse ponto e dizer: Senhor, eu estou doente, mas nada vai impedir de eu te adorar. Eu estou enfermo, mas nada vai impedir de eu te servir. Nada vai me deixar eu de um lado para que eu venha desacreditar. Não, eu vou adorar, eu vou clamar, eu vou exaltar. E este processo, irmãos, este é um processo que muitas vezes nós fechamos nossos ouvidos, fechamos nossos olhos para não compreender. Infelizmente é assim. Nós achamos que Deus É igual aquela roupa que está no cabide lá no seu roupeiro. O dia que eu for sair, eu vou usar, eu vou lá e pego. Deus não é assim. Deus te criou para adorar a Ele. Deus te criou para você falar: Senhor, independente da circunstância, eu vou continuar adorando ao Senhor. Independente dos problemas, das dificuldades, eu vou me aproximar do Senhor. E aquele homem toma uma decisão, aproximou-se de Jesus e fez o quê? Fez o que muitas vezes a gente não faz: se prostrou e adorou. Isso me remete em outra passagem, irmãos, na cidade de Gadara. Eu pergunto a vocês, conhecendo a cidade de Gadara, para aquela época, será que existia crente naquela época, lá naquela cidade? Vamos lá, que existisse. Mas quando Jesus chega em Gadara, tinha um personagem lá que estava atormentando todo mundo, um endemoniado. Lá em Lucas ele demonstra que tinha dois endemoniados, em outros evangelhos um endemoniado. Mas o que perturbava, o que estava em destaque era aquele endemoniado. Mas quando Jesus pisa em solo de Gadara, aquele homem endemoniado, possuído por uma legião, vai até Jesus para fazer o quê? Se prostra e adora o Filho de Deus. Irmão, nós temos que tomar muito cuidado, de nós não tirar Jesus do centro e nós querer ser o ponto principal, o ponto central da história. Isso é muito perigoso, porque podemos agir ou pensar ou fazer certas ou criar certas opiniões dizendo: Deus me criou assim, Ele é obrigado a fazer o impossível na minha vida. Deus não te criou assim, meu irmão. Deus te criou com psique, com intelecto, com emocional, com tudo. Mas por que que Deus me criou com essas emoções? Para que quando o Senhor passar, quando o Senhor entrar na casa, quando o Senhor estiver na casa, a gente vai sentir na emoção, na alegria, no psicológico, a presença do Filho de Deus. E nós, muitas vezes, nós não aproveitamos esse ponto. Eu quero convidar vocês para o versículo 3. E Jesus, estendendo a mão, tocou, dizendo: quero ser limpo. E logo ficou curado da lepra. Jesus é a fonte da transformação, sim ou não? Sim ou não? O resto, irmãos, é resto, viu? Resto é resto. Mas Jesus aqui é a fonte da transformação. É Ele que transforma. É Ele que transforma. E Jesus, sendo a fonte da transformação, Ele rapidamente atende o Mestre. A cura começa quando encontramos Cristo, quando Jesus está conosco. Por isso que eu falo sempre no Salmo 23, quando nós olhamos para o Salmo 23, o salmista nos ensina desta forma: o Senhor é meu pastor, mas a presença dEle não pode faltar na minha vida. É a melhor resposta, é a melhor compreensão, interpretação desse versículo. Porque quando temos a presença de Deus na nossa vida, você pode estar com câncer em último grau, mas a presença de Deus vai se manifestar na sua vida. Você pode estar doente, você pode estar aí condenado, desenganado para morrer amanhã ou daqui uma semana, mas se a presença de Deus está na sua vida, a presença de Deus fará toda a diferença. Toda. Jesus, olha a iniciativa do Mestre, coisa que muita gente estava olhando. Se Jesus tocar no leproso, nós temos aqui uma denúncia grave contra ele. Ele tocou num imundo. Vamos ver, fica de olho, testemunhas aqui focando. Se Jesus tocar no leproso, ele quebra a lei, ele se torna imundo. Mas o que que Jesus faz? Aleluia! E estendendo a mão, tocou no leproso. Jesus se aproximou de quem está distante. de tudo e de todos. Mas Jesus estende a mão no leproso, e o intocável passa a sentir algo novo. A lepra desaparece instantaneamente. A lepra desaparece. E logo a seguir, a ação de Jesus, ele estende a mão e toca, e ele se aproxima do leproso. Irmão, o que vocês acham daquela passagem quando Jesus pega um cego e gospe, mistura, faz uma mistura e passa nos olhos do cego? Se Jesus fizesse isso para você, você se ofenderia? Não. Não. Tá. Todos nós nos falamos, por que que o Senhor fez isto? Isso foi uma prova da misericórdia dele. Ah, até hoje há esse costume, irmãos, lá, que quando vê uma pessoa assim, eles gospem. Eu te repudio, eu te desprezo. Faz isso de desprezo. E quantas vezes aquele homem que estava cego, muita gente cuspia e falava: você não vale nada, você é um fracassado. Você, olha, você é um lixo humano. E Jesus pega para mostrar: olha, muita gente cuspiu, te humilhou, disse para você que não é nada, mas eu vou usar minha saliva e vou misturar num barro aqui, passar no seu olho, e você vai lavar e vai enxergar. Jesus fez algo ali dizendo: olha, muita gente não quer te tocar porque acha que você é um lixo humano, mas eu toco em você, diz o Senhor. É eu que toco. É eu que faço maravilha. É eu que realizo o milagre. E quando olhamos para esse ponto, eu começo a verificar e trazer para os nossos dias que muitas vezes a gente age, meus irmãos, de uma forma equivocada. Eu não sei se é por falta de orientação, por falta de... ou talvez a gente nunca parou para pensar. Está todo mundo fazendo isso, eu vou fazer também, que é o correto. Está todo mundo realizando, eu vou fazer também porque é o certo. E muitas vezes não é porque está dando certo que está certo. E isso o Senhor chama a gente, meus irmãos, com um olhar, com uma palavra de amor e reconciliação. Glória a Deus. Olha o que o Senhor viu nesse pecador. Um homem desprezado, um homem leproso. Mas Jesus estende a mão, quebra todos os protocolos e diz: quero ser limpo. E logo ficou purificado da lepra. Eu sei que aqui nesta tarde muita gente presente, irmãos que estão distantes, estão fazendo a mesma pergunta: por que que está demorando tanto para o milagre acontecer na minha vida? Por que que está demorando tanto? Eu volto a fazer a mesma pergunta que eu fiz no início: como nós nos estamos nos apresentando diante de Deus? Como nós estamos colocando as nossas primeiras palavras na oração diante dele? Como nós nos apresentamos diante dele? Ou naquela forma dizendo: se o Senhor me curar, eu faço isto. Jesus não precisa de chantagem. Ele não precisa disto. Ah, se o Senhor fizer isto, eu faço aquilo. Não faço, não. Ora assim que você perder seu tempo. Glória a Deus. Por que eu falo, oração é aqui, mas é oração com consciência. Não é aquela oração de carona que está pegando com o irmão do seu lado, aquele irmão de oração, e começa lá: Deus abençoe teu pai, a minha mãe, meu pai, amém, é isso mesmo. Ele já pede para ele também, porque ele tem preguiça de orar. O irmão está pedindo lá, também está ali, amém, é isso mesmo. Tá, irmão, faz o seu pedido, mas com sinceridade diante de Deus. E se apresenta a ele com temor e tremor antes. antes de iniciar as suas orações, reconheça que você é pecador e precisa, necessita da misericórdia dele. Mas como nós crente oramos? A gente chega na igreja, dobra o joelho e já começa recitar os versículos bíblicos para Deus. A gente passa a recitar: Senhor, eu preciso de um milagre. O Senhor é meu pastor, não me faltará. Está aqui na tua palavra, então faz isso logo.
1: Aleluia!
0: Realiza isso logo na minha vida. De que maneira você chega diante de um Criador nesta forma? Quando Deus olha para um pecador com misericórdia e fala: eu preciso quebrantar o seu coração, e o processo pela sua dureza, o processo vai ser um pouquinho demorado, mas fica firme que eu vou te ensinar as verdades eternas para você. Então a gente percebe, meus irmãos, isso decorrer dos anos, a gente fez muito isso, a gente fazia essa oração. E parece, todos nós queremos orar e queremos ser ouvido por Deus. Queremos ser. Que vantagem tem a gente falar: eu vou orar, mas eu sei que Deus virou o rosto. Ele não vai atender a minha oração. Então para que eu vou orar? Para que eu vou clamar achando que está tudo bem, sendo que Deus não atende mais as minhas orações? Porque precisamos, antes de dirigir as nossas orações, precisamos

decisão. Em resumo de uma palavra que vocês podem entender tranquilamente, consertar o altar para que depois o fogo possa descer. Conserta, ajeita a casa, ajeita a tua casa, arruma a tua casa. Aprenda com o profeta Elias. Ele reparou o altar. E depois de o altar reparado, tudo certo, ele orou e o fogo do céu desceu. Mas a gente muitas vezes, tudo que vai depender de esforço, a gente não quer fazer, não é? É muito fácil, meus irmãos. Isso funcionar, mas não funciona. Desculpa, irmão, na minha sinceridade, mas você é muito, muito prático. E muito, não é pessimista, mas é muito realista. Vou ser muito real com vocês. Se você chegar na presença de Deus e começar só a cobrar dele, tentar ensinar a Deus como é que faz, você sempre vai acumular na sua bagagem decepções. Mas se você chegar a Deus com o coração quebrantado, com o coração quebrantado, com o coração ali dizer: Senhor, hoje eu estou quebrado, hoje eu estou no pó, hoje eu preciso ouvir a sua voz, você vai chegar em uma conclusão usando esta palavra: Senhor, eu sei que nada sei, nada posso, mas o Senhor pode fazer tudo na minha vida. Mas muitas vezes nós chegamos nessa primeira opção: eu vou para a igreja, eu vou cobrar de Deus, eu vou exigir de Deus, eu vou recitar o Salmo 91 para Deus, eu vou recitar o Salmo 23 para Ele, eu vou recitar o Salmo 40 para Deus, eu vou recitar o Salmo 70 para Deus, e Ele tem que fazer alguma coisa. Mas você não move seu pé para arrumar sua casa na presença dEle. Deixe o Espírito Santo agir na sua vida. E eu falo mais, e os milagres, elas serão consequências das suas atitudes que você vai tomar. O meu Deus, que é o Deus que vocês crê, o meu Deus, Criador de todo e tudo, o Deus que eu sirvo, o Deus Pai tão maravilhoso que enviou do seu melhor o Filho dele para morrer por nós na cruz do Calvário, isso eu falo com todas as palavras, esse Deus é o Deus que traz a nós surpresa dos céus. Deus que nos surpreende, ele gosta de fazer isso, meus irmãos. Quem é pai gosta de fazer com os filhos de vez em quando isso, né? O que o filho quer ganhar? Quero isso. Ah, não tem dinheiro não. Mas você não vê a hora de comprar o presente e fazer uma surpresa para o filho, só para ver o filho ficar feliz, alegre e te dar um abraço? É assim que o nosso Deus faz com a gente. É desta forma que Deus age na nossa vida. É desta forma que Deus já está trabalhando nesta tarde. Talvez você não esteja enfermo fisicamente, mas na alma está machucada, a tua alma está ferida e você precisa do milagre. Talvez você está indo pela conversa dos outros, você sabe que vai pela conversa dos outros porque tem a praga do Egito na cabeça. Não vou nem dizer o nome porque você já sabe. Quem vai pela cabeça dos outros porque a praga do Egito ainda está na cabeça dele. E passa de cabeça a cabeça. É, passe de cabeça a cabeça. Não, fulano falou, é desse jeito. Não, não é desse jeito, é o que a palavra nos afirma. E eu não posso chegar aqui, irmãos, como pregador do evangelho, chegar aqui e falar: eu acho que vai ser assim. A palavra de Deus não tem achismo, a palavra de Deus tem uma confirmação e afirmativa. Se o meu Deus está falando na palavra dele, se você der ouvido à voz do Senhor, abrir o seu coração, aplicar seu coração e ouvir a palavra do Senhor, as enfermidades que estão no seu corpo, o Senhor vai arrancar da sua vida. Se ele está falando isso, meus irmãos, eu acredito. Eu acredito. Eu não tenho a Bíblia Sagrada, um livro, um simples livro para eu carregar para o culto. Eu tenho a Bíblia Sagrada, um livro que nela eu coloco a minha fé, a minha confiança. Eu tenho a Bíblia Sagrada na minha mão que ele está dizendo aqui, olha que isso.

0: história maravilhosa que o Senhor nos apresenta nesta tarde. Jesus toca no intocável, ninguém queria tocar nele, ninguém, mas quem tocou nele? O Filho de Deus. Guarde essa palavra, você vai ter que usar ela hoje.
1: Aleluia!
0: Ninguém queria tocar nele, queriam distância.
1: Aleluia!
0: Mas ele teve o privilégio de ser tocado pelo Filho de Deus. Olha o privilégio. Privilégio que o leproso teve, que eu não tive aqui, irmãos. Eu não tenho, fisicamente falando. Eu não tive, não tenho esse privilégio de sentir a mão de Jesus tocar visível para todo mundo ver. Mas eu tenho o privilégio de dizer: a mão do Senhor está sobre a casa dele para tocar nas pessoas hoje. E já está tocando. Eu já vou encerrar, meus irmãos. Meu tempo já foi, mas eu vou encerrar com uma sequência aqui nesta pregação. Anota aí, porque vai ser muito bom para você, vai ajudar muito. No versículo 3, o que nos diz? Jesus, estendendo a mão, tocou. Eu já vou encerrar, meus irmãos. Meu tempo já foi, mas eu vou encerrar com uma sequência aqui nesta pregação. Anota aí, porque vai ser muito bom para você, vai ajudar muito. No versículo 3, o que nos diz? Jesus, estendendo a mão, tocou, dizendo: quero ser limpo. E logo ficou purificado da lepra. Então vamos usar esse ponto aqui: presença, aproximação, toque, palavra, vontade, autoridade e restauração. Isto, meus irmãos, é gradativo, tem que acontecer na nossa vida. Presença de Deus. Se eu estou sentindo a presença de Deus, porque estamos tendo aqui uma aproximação com Ele. Após a presença e a aproximação, vamos sentir o toque. Quem tem intimidade toca. Quem tem intimidade com Jesus, ele sente o toque de Jesus. Ele passa a ser sensível à palavra, presença, aproximação, toque, a palavra, a vontade e a autoridade daquele que tem poder para fazer e não tem que pedir licença para ninguém. Ele faz a restauração na vida do pior pecador da face da terra. E não cabe a nós aqui questionar a Deus. Quiseram fazer isso lá na igreja primitiva. Ou até Ananias tentou fazer isso. Quando Saulo se apresenta a ele, cego, sem enxergar nada, e o Senhor falou com ele: Ananias, esse será um vaso. Esse será um vaso usado por mim. Ananias falou: Senhor, o Senhor tem certeza? Ele está aqui com cartas das autoridades de Jerusalém para prender os seus servos. Ele está procurando aí os crentes para levar, se for até arrastado para Jerusalém. Faz o que eu estou mandando, porque esse é um vaso escolhido. Irmão, quando Deus quer agir, Ele quebra protocolos. Ele quebra protocolos. É isso que eu acho maravilhoso de Jesus, irmãos. Ele quebra protocolo dizendo: sou eu quem curo, sou eu que transformo, operando eu, quem impedirá? Ninguém pode impedir, ninguém pode impedir. E quando eu falo, quando você ouve um pregador assim, meus irmãos, palavras como esta: operando Deus, quem impedirá? Ninguém. Deus está no controle de tudo. Começa a pairar alguma dúvida ao coração de alguém, dizendo: mas se Deus tem poder, por que essa desgraça toda acontecendo? Porque operando ele, ninguém pode impedir, mas por que está acontecendo isso? Eu sei que tem muitas perguntas, cheio de perguntas nesse nível. Mas eu continuo com a palavra: operando Deus, quem impedirá? liberando ele, quem impedirá? Pode ser que haja leproso aqui hoje. Pode ser que haja pessoas doentes aqui hoje. Aleluia! E vieram unicamente para receber o milagre. Mas talvez você desconheça o processo para que o milagre se concretize na sua vida.
1: Glória a Deus!
0: Eu sempre digo no finalzinho da mensagem, irmãos, há processo na nossa vida que para uns é em curto prazo ou até longo. E não me pergunta por que que Deus age assim. Ele sabe agir de maneira, da maneira certa. Por que que Deus curou aquela pessoa tão rápido e esta pessoa está tão lento? Porque Deus conhece tudo. Ele sabe tudo. Eu encerro essa palavra, irmãos, com esse versículo. Esse versículo 3. E Jesus, estendendo a mão, tocou, dizendo: quero ser limpo. Jesus estendeu, tocou e disse: quero. Ordenou, ele ordena, ele fala, ele age. Mas enquanto a gente não aprender, irmãos, a lição correta, a gente sempre vai estar no vale da indecisão. Você pode ter 20, 30, 40 anos de crente, mas se você não atentar para conhecer e aprender o correto da parte de Deus, você vai estar no vale da indecisão sempre. Sempre vai ter alguém dizer: vale a pena ser crente, vale a pena ser servo, sou tão pecador, eu também sou, nós somos pecadores, mas o Senhor nos escolheu para glorificar e adorar a Ele. O Senhor nos escolheu. E o Senhor fala muitas vezes assim, irmãos: o meu povo erra por falta de conhecimento. Vós errais por não conhecer as Escrituras. Mas a palavra é tão linda que ela nos mostra o caminho correto para a gente receber o milagre, a libertação, o toque de Jesus. Jesus esta tarde está querendo tocar em vidas, mas tem pessoas te falando: eu acho que ele não vai tocar na minha vida. Ele vai, ele quer tocar. E você não pode impedir, meu irmão. Abra o seu coração. Qual é a maldade que Jesus que está em Jesus? Nenhuma. Você olhando para Jesus, você quer estar mais próximo dele. Quanto mais você quer, quanto mais você recebe, mais você quer de Jesus para a sua vida. Esta realidade. Deus chama a sua preciosa atenção, meus irmãos. Eu quero fazer uma pergunta. É uma pergunta que fala: poxa, nem deveria fazer. Mas quantos de vocês têm um problema sério na sua vida? Levante a mão. Quantos de vocês têm um problema sério na sua vida? Levante a mão. Não fique acanhados, não. Todo mundo tem problema, é claro, é lógico. Ficaria até meio desconexo. Fala que aqui em nosso meio está revelando 10 pessoas que têm um problema sério na sua vida. E aí? Todo mundo tem problema. Mas como solucionar esse problema? Como resolver o problema?
1: Aleluia.
0: Aí a gente tem que parar um pouquinho, irmãos, voltar para a sala de aula com muita humildade e falar: mestre, me ensina porque eu quero aprender. Entendeu, irmão obreiro? Entendeu, minha irmã? Eu tenho 50 anos de PDA, mas não aprendeu ainda a lição. Você tem 50 anos de PDA, infelizmente, você está falando: olha, se humilha, volta para a sala de aula, porque o Mestre Jesus quer te ensinar. Ah, se você se acha profeta, volta para a sala de aula, porque Jesus vai te ensinar. Sabe o que Jesus vai ensinar? Aquele que se diz: eu sou profeta, viu, irmão? Cuidado comigo. Se conhece alguém assim, fala: volta lá, meu, ou vai lá para a sala de aula aprender com o mestre, ou vai lá, desce lá na casa do oleiro de vez.
1: Aleluia.
0: E ela é mais doído. O processo lá do oleiro é mais doído do que uma sala de aula com Jesus. Sabe por quê? que o profeta desce na casa do oleiro e vê o oleiro fazendo um vaso nas rodas ali, fazendo o formato, e o vaso se quebra. E quando se quebra, o Senhor fala: visto o que aconteceu, não poderei eu fazer convosco o que esse oleiro fez, porque vocês são o barro e eu sou o oleiro. Só para aguçar a sua curiosidade. Quem já foi na olaria? Quem já viu como se faz um vaso? Como se molda um vaso? O barro tem que ter liga, tem que ter consistência. É nesse processo que muitos não querem aprender. O barro é amassado. Eu nunca mexi no barro para um vaso, mas eu já peguei na massa. Eu já peguei na massa para fazer uma coxinha, para dar consistência, para dar liga. E a massa fica tão boa quando ela se desgruda totalmente da panela, ela está no ponto. E assim tem crente, irmão, que precisa ser amassado no processo para ter liga. E a partir do momento que está bom, aí o vaso é feito. É a melhor coisa, meus irmãos. Você pode evitar sofrimentos seguindo o caminho certo, seguindo o caminho correto. Não vai pelas conversas, não, irmãos. Não vai pelas conversas que você ouve pelo caminho. Vai pelo caminho correto. O que o Senhor nos ensina? Examinar a nós, fazer um autoexame na nossa vida e se aproximar-se dele.
1: Aleluia.
0: A mensagem eu já encerrei. Eu só coloquei esse ponto para a sua reflexão. Eu não quero, eu peço a Deus, eu não quero me aproximar de Deus na oração e apresentar ou recitar versículos da Bíblia para Ele. Eu não quero isto. Eu quero sempre chegar na casa de Deus e sentir a glória dEle, a presença dEle. Eu quero sentir a presença de Deus. Porque a presença de Deus, irmãos, é o que faz a diferença neste culto. É a presença de Deus que motivou vocês a saírem de casa para vir à igreja para adorar a Ele. Quem é adorador aí, levanta a mão, da glória a Deus. Quem é adorador, diga amém. Que bom, meus irmãos. Quem ouviu a palavra do Senhor, levante a sua mão. São decisões que serão tomadas individualmente. Cada um de vocês tomarão as suas próprias decisões. Vão tomar a sua decisão. Eu quero melhorar a minha vida. Eu quero...

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0: Ouvintes de casa que estão tomando essa decisão, receba Jesus como seu Salvador. Reconcilia com Deus aqui agora. Tem mais alguém que tem esta fé hoje? É uma oportunidade única para você de vir aqui à frente e falar: a partir de hoje, o Senhor é o meu Salvador. Não vou buscar outro, Ele é o único que pode me salvar. Tem mais alguém? Vem à frente. Vem à frente.
1: Livrou-me da escuridão.
0: Venha. Entrega a tua vida hoje, meu irmão. Entrega a tua vida para Cristo hoje. Aqui como pregador, nós somos aqui instrumento, somente. É isso que Jesus quer fazer na sua vida: mudança, transformação. Tem mais alguém? Tem alguém aqui desigrejado? Você está sem congregar e você gostaria de congregar conosco? Levanta sua mão, vem à frente. Agora, se você está congregando bem lá com o seu pastor, fique, olha, continue congregando. Mas se você está sem congregar e quer passar, fazer parte desta família, vem à frente também. Vem à frente. Vamos orar por essas vidas que estão aqui diante do altar. Levante as mãos. Eu não vou insistir. Irmãos, todos vocês estão entregando a vida para Jesus? Estão recebendo Jesus hoje? Estão reconciliando? Reconciliando? Levanta as mãos ao céu. Diga comigo: Senhor Jesus, aqui estou em tua presença, tomando a minha decisão. Estou recebendo o Senhor como meu Salvador.

cancela com teu precioso sangue. Levante a mão, vamos orar pela libertação dessas vidas, Senhor Jesus. Eu apresento essas vidas em tuas mãos, Senhor. Vai repreendendo, Senhor, todo vício, todo mal, toda enfermidade. Vai queimando com fogo do Espírito Santo. Vai repreendendo, Senhor, toda a fúria do diabo, toda opressão maligna, diabólica. Sai da vida dele toda a opressão do inferno, toda a legião que tem levado ele aos vícios. Sai daí, Satanás. Sai daí, sai desta vida. O sangue de Jesus tem poder. Grita, igreja, queima ele, Jesus. Vai queimando toda a obra do diabo, que sai em nome de Jesus. Vai repreendendo, Senhor, toda a fúria do diabo, toda a obra do inferno contra a vida, a casa dela. A partir de hoje o Senhor entra na vida dela e faz morada, Senhor. Irmão que está retornando à tua casa, Senhor, Senhor Jesus, recebemos ele agora como a família, Deus de amor, repreendendo todo o mal, toda a fúria do inferno, que saia pelo sangue de Jesus. Amém. Receba o abraço dos irmãos e boas-vindas. Irmãos que estão acompanhando a longa distância, vocês vão aí procurar a igreja Deus e Amor mais próximo da sua casa. E se você quiser anotar, anota o e-mail, queroaceitarjesus@ipda.com.br. Escreve pra gente para que nós possamos enviar um pastor até você e você será bem acolhido, bem atendido em nome de Jesus. Amém? Amém? Jesus é bom, é bom, é bom, até demais.

0: dias. Irmão, vamos ofertar a casa do Pai, vamos ajudar, vamos ofertar. Amém? Tudo que você está vendo aqui, meus irmãos, tudo que você está acompanhando aqui, tudo é fruto das ofertas. É fruto das ofertas. Já estamos aí também, irmãos, com a fase concluída da extensão das salinhas do Pequeno Galileu. Tá lindo demais. Pena que a gente não tem as imagens aqui, né, irmão? Se tivesse as imagens, nós ia mandar para você. Tenho certeza que vocês até queriam voltar a ser criança de novo, viu? É uma extensão ali do Pequeno Galileu. Eu, quando olhei as imagens, as fotos, falei, meu Deus do céu, que é isso? Então a sede mundial está investindo muito, irmão, nas crianças. Porque essas crianças, amanhã ou depois, vão deixar de ser crianças. Vão ser adolescentes, adultos, e serão uma bênção na mão de Deus. Então eu vou usar as palavras que o seu pastor Lourival usa. Uma igreja que não tem criança é uma igreja que não está gerando. Entenda isso, é uma igreja que não está gerando, é uma igreja que vai envelhecer. É uma igreja que vai envelhecer e com certeza as portas vão se fechar. Entenda isso, irmãos dirigentes, pregadores do Evangelho. Que muitas vezes você não valoriza os pequenos. Dá trabalho, né? Criança corre de um lado para o outro. Tira a paz do pregador. Por isso que a igreja está passando por uma reestruturação. Uma igreja pequena que só tem lá um banheiro, uma salinha, um púlpito e cadeira, não é o suficiente. Temos que ter um salão, um espaço para púlpito, cadeira, para o povo congregar, banheiro, tudo bonitinho, mas também tem a sala do Pequeno Galileu para as crianças cultuar a Deus. E a gente recomenda, papai e mamãe, não deixe os filhos em casa, traz para a igreja. Não é melhor ver os filhos na igreja? Não é melhor estar na casa de Deus? Então o Pequeno Galileu está... Olha, o Pequeno Galileu veio para ficar. Veio para ficar. E a gente tem extensão aí. Eu prometo a vocês, irmãos, que nos próximos cultos a gente vai colocar aqui as fotos das salas do Pequeno Galileu. Meu Deus, fica lindo demais. Lindo demais. Bonito demais. Então tudo isso é fruto das ofertas. Sua oferta, você está falando, irmão, onde é que está indo meu dinheiro, minha oferta? Olha aqui onde nós estamos. O salão 1 vai passar também por uma reforma.
1: Aleluia!
0: Logo, logo teremos ali um som mais acústico também no salão 1. Então, Deus está nos dando tantas bênçãos. E nós somos participantes disso, porque nós somos mantenedores. Então eu quero fazer parte dessas bênçãos. Então abre a sua mão, oferte com o coração. Abre e oferte de coração. Eu quero enxergar aqui um avanço maior pelos olhos da fé do que Deus tem para com esta igreja. Mas o presente é agora. Estamos vivendo neste momento que a minha oferta, a sua oferta, vai trazer um resultado muito grande para a obra do Senhor. Vamos lá, vamos ofertar? Quem é dizimista aí, diga amém. Então se coloque em pé para não repreender o devorador também. Está lá na Bíblia, lá em Malaquias, capítulo 3, versículo 9. Trazer os dízimos à casa do tesouro para que haja mantimento na minha casa. E depois disso fazer prova de mim, diz o Senhor dos exércitos, que eu abrirei a janela do céu, derramarei sobre vós uma bênção tal que dela devenha maior abastança. E por causa de vós eu repreenderei o devorador e sararei a sua terra. Ele abrirá janelas dos céus. É a Bíblia que está falando, então eu creio. Aleluia. Se nós orar, a janela vai se abrir ou não vai? Então levanta sua mão, levanta sua oferta. Eu quero ver você fazendo isso, olha, irmão. Fazendo isto. Levantando mais alto. Eu vou usar aquela palavra que eu gosto muito de usar. Quanto mais eu me apego em Deus, mais eu tenho condições de ajudar a obra do Senhor. Faz sentido para você ou não? Quanto mais eu me apego no financeiro, menos eu quero ofertar a casa de Deus. Faz sentido ou não? Faz. Porque se começo a ter o dinheiro como meu Senhor, eu passo a amar Ele mais do que tudo. Tem gente, meus irmãos, que vende até a alma de não sei de quem para ficar rico, né? Tem gente que dá até a alma de, menos o dele, mas dá do filho, da esposa, do pai, da mãe para ficar rico. Tem gente que faz isso. Nós não precisamos disso não. A minha alma já entreguei na mão do Deus Todo-Poderoso. A minha vida entreguei na mão daquele que é dono da prata e do ouro. E Deus está fazendo chover aqui muito mais valor do que chuva de diamante aqui hoje. Porque a presença dele está aqui conosco. Esta igreja lotada nesta tarde. Vocês ofertando, acreditando, Deus dará para você uma semana cheia de provisão de Deus. Quem acredita nisso, levanta sua oferta mais alto. 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Quem está com a sua mão cheia aí, levanta a sua mão, diga: meu Deus, com mais fé não ouvi, meu Deus, recebe esta oferta, repreenda o devorador, sai, sai devorador, sai migrador, sai portador, sai em nome de Jesus. Senhor, abençoa o dizimista da tua casa, abençoa os ofertantes, abençoa os irmãos que estão contribuindo aqui agora, Senhor, dai a tua bênção, repreenda o devorador, vai queimando todo o mal, toda a doença, toda a porta fechada, que as portas possam se abrir, que este irmão possa iniciar esta semana na tua presença e com tantas bênçãos sobre as suas vidas, ao ponto deles glorificar o nome do Senhor. Recebe, Senhor, a nossa oferta. Amém. Amém. Pode passar, Cassal. Vamos cantando. Vamos cantar o 115 da Harpa Cristã. Vamos lá. Eu quero.

Glória a Deus. Tem um voto do livramento aí, meu irmão? Tem um voto para mim? Isso, me traz aqui o voto do livramento, o envelope do livramento. Irmãos, o papel em si não tem poder algum. O papel, o envelope aqui não. Mas o propósito que a gente faz é ter um peso muito grande. Tem um peso muito grande. E um dia aconteceu, irmão, lá na minha cidade. A gente foi inaugurar uma igreja, não tinha banco, não tinha nada, então inauguramos o salão e o povo só. O salão e o povo, não tinha banco, não... Estava com pouca verba para fazer os bancos. Aí fizemos essa inauguração. Só que lá no bairro tinha uma mãe de santo que estava levando todos os jovens lá, irmão, para esse lado e levando o jovem para a cachoeira. Então as pessoas pularam uma cachoeira de 20 metros. E quando começamos a fazer os cultos lá, o inimigo se revoltou de uma forma. De uma forma que se incomodou. Confesso que no dia que eu estava lá fazendo, me falaram: olha, a dona do terreiro está do outro lado lá da rua te ouvindo o que está falando. Veio um temor no meu coração, eu falei: meu Deus do céu. Aí eu lembrei daquela palavra: aquele que está conosco é mais poderoso que o que está lá fora. Ela conseguia, meus irmãos, enviar um demônio para tomar o corpo de uma pessoa dentro do culto. E com aquela violência. Então fomos numa quarta, noutra quarta fomos fazer o culto e eu estava em fazer o que estou fazendo agora. Entregando o envelope do livramento. Aí ela do outro lado da rua, ela disse para os seguidores dela: vai lá dentro do culto e pega o envelope desse porque eu quero. Porque eu vou fazer um trabalho lá em São Paulo, no meu terreiro, para fechar todas as igrejas Deus e Amor. E ela trouxe para São Paulo aqui para fazer um trabalho para fechar as igrejas. E ela foi repreendida pelo Deus que nós servimos. Que ela chegou na outra quarta-feira mandando um recado para mim. Falou: ah, fala pro pastor, vê se ele pode ir lá em casa para tomar um café comigo. Porque eu quero saber desse poder. Esse poder que está nessa igreja é diferente do que eu conheço. Você acha que eu fui? Fui nada, vem para a igreja, eu vou nada. Vou tomar café, coisa nenhuma. Vem para a casa de Deus prestar um culto. Aí depois ela mandou mensagem: olha, eu estou perplexa porque o poder que tem esta igreja eu não consigo entender. Eu tenho que baixar a guarda porque o poder que tem nesta igreja de vocês é um poder sobrenatural da parte de Deus. Então eu falo para vocês, irmãos, acho que o primeiro passo, eu vou pegar o meu envelope do livramento. Eu disse para vocês, não é você fazer chá de voto que vai resolver. Não é você comer o voto que vai a enfermidade desaparecer, mas é o propósito que você está fazendo. Glória a Deus. Porque senão a gente parte para a idolatria, meus irmãos. A gente passa a idolatrar no voto do livramento. Eu dirigi uma cidade que os irmãos, além de fazer chá de voto, comia voto. Verdade, irmãos. Verdade. A fé, né? A fé. A irmã estava mastigando, pegava o envelope, mastigava e começava. Falei: irmã, por que isso, irmão? Para receber a cura. Mas não precisa disso, irmã. Não precisa. Não precisa fazer chá de voto também, não. Então a gente tem que ensinar o nosso povo. Eu estou pegando o envelope do livramento, porque eu quero fazer um compromisso com meu Deus. Eu sou o mantenedor desta obra. E o maior interessado a abençoar a minha vida é o dono da obra. Se o maior interessado em abençoar a minha vida financeira é o dono do ouro e da prata, então eu estou bem. Porque ele sabe, Deus colocou no meu, no nosso coração, quanto mais eu tiver condições de eu ajudar a obra do Senhor, eu vou ajudar com maior alegria.
Mas para isto eu preciso colocar a minha fé em ação. Por isso eu vou pegar o meu envelope, vou fazer um propósito, entregar todo aquele problema que está me tirando o sono. Eu vou apresentar a Deus e no próximo domingo vou cumprir com o meu voto, com o meu propósito. Você viu que é bem mais fácil, meus irmãos? Não precisa fazer nada disso. Esses apetrechos, como diz, fazer o chá de voto. Quem já viu falar sobre isto? Poucas pessoas. Mas acontece. E tem irmãos que recebem o milagre pela fé que eles têm diante de Deus, não pela maneira que se faz. E aqui estou ensinando vocês o correto, irmãos. Esse propósito que estamos fazendo é com Deus. E é Ele que vai agir na nossa vida. É Ele que vai abrir portas. Quem acredita nisto? Quem já pegou seu envelope, levanta mais alto. Vamos apresentar a Deus? Vamos apresentar? Aqueles projetos que está lá na gaveta, vai sair da gaveta em nome de Jesus. Aquele projeto, aquele sonho que você tem, vamos apresentar a Deus? Vamos? Quem pegou o envelope, quem pegou, levanta bem alto assim. Vamos entregar o nosso projeto nas mãos de Deus? Quem tem esta fé, levanta mais alto, faz assim. Olha aqui, olha, muita gente que tem esta fé voltada a Deus. Tem pessoas falando, não vou pegar não, porque não funciona. É para você, porque para mim tem funcionado, viu? Para o pastor Rivaí também tem funcionado. Para quem ainda dos obreiros tem funcionado, levanta a mão. Tem funcionado. Funciona. É provocar a fé de vocês um pouquinho, no bom sentido, provocar a fé. Pega o envelope, faz propósito com Deus. Amém. E traga a sua melhor oferta no próximo domingo. Pastor, estou desempregado. Pastor, tem um dia para entrar e não entra na conta. Eu já perdi esperança de receber. Faz o propósito com Deus agora e deixa Deus agir. Entrega essa semana na mão de Deus esse propósito. Diga bem alto comigo: Senhor, eu tenho. Eu tenho muita fé. E eu entrego os meus projetos, os meus planos em tuas mãos, porque o Senhor é o maior interessado em abençoar a minha vida. Estou pedindo, Senhor, para o dono da prata e do ouro. Amém. Amém. Amém.

0: Amém. Irmão, quem tem doença, quem tem uma enfermidade no seu corpo, levanta a sua mão. Eu quero chamar pelo menos umas 10 aqui à frente. Umas 10 pessoas doentes que eu quero ouvir. Qual é a enfermidade que está no seu corpo? Qual é a doença? Quem tem fé de vir aqui para contar para mim qual é a enfermidade que está no teu corpo? Teu irmão aqui, vamos lá, pastor Ismael. Vamos ouvir ele. Irmão, qual é o teu nome?
1: Irmão Marcos.
0: Não ouvi, tem um pouquinho
1: de retorno. Marcos. Irmão Marcos.
0: Irmão Marcos, o que que você tem?
1: Olha, meu diabetes.
0: Diabetes.
1: Tem atacado agora minhas pernas, agora tá atacando aqui assim que não sai, já orei a Deus.
0: O que você sente aqui nessa parte?
1: É, tipo assim, como é que eu vou falar? Como é que eu vou falar?
0: Mal-estar?
1: Não, nem é dor, é uma incomodação.
0: Incomodando?
1: Tá, até
0: se
1: hoje.
0: Se Jesus tocar aí, você vai sentir ali, você tem coragem de falar pra mim o que mudou?
1: Tem, se Jesus tocar, eu tenho.
0: Vem aqui então. Vem aqui. Tá ruim.
1: Tá até quando dá?
0: Tá demais?
1: Tá demais. Tá.
0: A pergunta que não se cala é: o senhor tem fé em Jesus?
1: Lógico que eu tenho. Eu nasci no berço evangélico.
0: Você nasceu no berço evangélico? Nesse tempo aí, nesses mais de 30 anos, de alguma curiosidade de idade que o irmão tem, quantos milagres o senhor já recebeu de Deus?
1: Puxa, Deus me revelou da próstata, né?
0: É.
1: Desse curado, graças a Deus.
0: Uhum.
1: E agora essa diabetes que tem me incomodando, não durmo direito, tudo
0: Você consegue sentir a presença de Jesus aqui?
1: Eu quero sentir, eu vi que foi curado.
0: Você sente a presença dele?
1: Sinto, sim.
0: Feche seus olhos então. Senhor, toca nele, Senhor. Da fome o Senhor tocou no leproso. Esse mal-estar, essa incomodação, esse que está incomodando ele devido ao diabetes, eu creio, Senhor, no milagre. É a tua mão, não a minha, é a tua, Senhor. Começa a agir agora no nome de Jesus, amém. Ô Marcos, fala para Jesus duas palavras.
1: Fala. Jesus, eu te amo.
0: Então tá, procurador.
1: Então tá aqui ainda, não saiu ainda.
0: Procura, aperta com mais fé. Você falou que tem fé. E essa fé tá movendo agora.
1: É, então por quê?
0: Aperta mais. Vai glorificando, irmã Marcos.
1: Glória a Deus.
0: Vai glorificando.
1: Glória a Deus, glória a
0: Deus. Vai glorificando.
1: Glória a Deus, glória a Deus. Glória a Deus.
0: Sai. Amém. Agora faz assim, com a mão, isso, aperta.
1: Só um pouquinho.
0: Só um pouquinho. Tava mais,
1: um pouquinho.
0: Esse pouquinho, fecha os olhos. Sai em nome de Jesus.
1: Amém.
0: Vamos lá, aperta agora.
1: Agora sim.
0: Fala mais alto.
1: Agora sim.
0: Assim o quê?
1: Saiu um pouquinho também.
0: Saiu um pouquinho que já saiu.
1: Já saiu.
0: Não tem mais nada.
1: Não vai nada.
0: Então Amém. Tá bom, pode glorificar o Senhor. Irmão, quero ouvir aí mais uma. Qual a enfermidade? Pode perguntar, pastor Ivan.
2: Como que é o seu nome?
3: Edilenice.
2: Qual a enfermidade que a senhora tinha?
3: Uma dor no estômago e eu tô umas 3 semanas resfriada. Já tomei muito antibiótico e sempre eu tô com catarro, secreção. Então eu vim aqui hoje receber a cura e eu creio que já tô saindo curada.
0: Então vem pra
3: em
0: cá.
3: Em nome
0: então,
3: do Senhor
0: vamos
3: Jesus.
0: Vamos compartilhar essa alegria. Sobe aqui, cuidado do degrau aí. Pode perguntar pra outra aí, pastor Alain. Pergunta pra irmã qual a enfermidade tá sofrendo. Pode perguntar, fica à vontade. Não tenha medo de perguntar, não. Pode perguntar. E a senhora, irmão, o que a senhora tem?
4: Eu operei do câncer na cabeça. Vou começar outra. Câncer na cabeça.
0: Quem ouviu aí, diga amém. Não, tem gente que não ouviu. Fala mais alto.
4: Câncer na cabeça.
0: Câncer na cabeça.
4: Isso, eu fiz a cirurgia e vou começar o tratamento, acredito que essa semana.
0: A senhora já fez quimioterapia, radioterapia?
4: Não, vou começar essa semana.
0: Faz quanto tempo que foi diagnosticada?
4: Em maio.
0: Em maio?
4: Isso.
0: E apareceu de repente?
4: Eu desmaiei no carro e...
0: Desmaiou no carro?
4: Fiquei mais ou menos umas 2 horas lá no carro, e me acharam, me levaram para o hospital e aí eu fizeram a cirurgia.
0: E quais foram os sintomas? Dor de cabeça, coisa assim?
4: Nada.
0: Nada?
4: Nada, do nada.
0: Então esse câncer na tua cabeça é um câncer silencioso?
4: Isso, exato.
0: Meu Deus, e aí, meus irmãos? Câncer? câncer na cabeça. A senhora é crente?
4: Sou há 20 anos, tenho mais ou menos 20 e poucos anos na Assembleia.
0: Na Assembleia?
4: Isso.
0: E a senhora já recebeu milagres?
4: Eu já recebi muitas bênçãos aqui. Através dos votos, meu esposo sempre veio e a gente recebeu muitas.
0: Eu tenho uma filha que ela sofreu leucemia, praticamente morta. Hoje ela está com a saúde 100% curada.
4: Eu creio que você é curada.
0: Eu vejo nos olhos da senhora fé suficiente para receber esse milagre.
4: Meu esposo sempre fala, né? Tem um remédio lá para começar a tomar, né? E aí ele fala assim que... Ele falou assim, você já está curada. Eu falei, eu sei, mesmo que eu vou fazer o tratamento, mas eu creio que Jesus já me curou.
0: Amém. Chega para aqui um pouquinho. Olha como é gostoso ouvir as pessoas. Os irmãos, as irmãs estão contando o problema, a enfermidade. Quem mais? Quero ouvir mais uma.
5: Pastor Milton, essa senhora relata que foi desenganada pela medicina.
0: Irmã, fala comigo.
6: Do joelho. Foi do joelho. Dos dois joelhos.
0: Joelho?
6: Eles falaram assim pra mim que eu tinha que amputar a perna, porque o joelho tá com tudo quebrado, os nervos, um minúsculo do joelho.
0: A irmã sente dor nos joelhos?
6: Não, não tirei nada. Ele falou assim.
0: Não senti nada?
6: Sinto, sim. Muita dor. Muita dor. Mas eu falei assim, mas Deus não me desenganou.
0: Então chega mais aqui, qual o nome da senhora?
6: É Maria de Fátima.
0: Maria de Fátima. Então tem uma irmã aqui que está aqui diante de Deus para receber o milagre do câncer na cabeça. A irmã com dor no peito, no estômago, está resfriada há vários dias. E a irmã está com os dois joelhos aí praticamente desenganada. Não tem jeito. Mas Jesus quebra protocolos.
6: É, amém, amém.
0: Eu estou falando com vocês aqui, irmãos, só para o envolver de Deus na vida de vocês. Jesus é tudo. Ele faz o milagre acontecer. O que é que a irmã sente agora? Dor. Dor. Já tem fé para receber o milagre?
6: Tenho. Amém.
0: Tem?
6: Eu tenho.
0: Se Jesus te curar, o que tu vai fazer?
6: Meu Deus, vou testemunhar, vou agradecer, vou ficar grato.
0: Tu já entregou a vida pra ele?
6: Hã?
0: Tu já entregou a vida pra ele?
6: Já, entrego toda hora minha vida a Jesus.
0: Já batizou?
6: Não, não batizei.
0: Já entregou a vida pra Jesus? Aceitou a Cristo?
6: Sim.
0: Qual a igreja?
6: Eu tô vindo aqui.
0: Então, mas a senhora vai ter que, ó, fazer os ajustezinhos.
6: Eu sei.
0: A senhora
6: eu
0: sabe.
6: Tenho que vir direto.
0: A senhora sabe que Jesus quer a senhora 100% pra ele. 100%.
6: Certo.
0: Ele vai tocar do lado da cabeça a planta dos pés.
6: Amém.
0: E vai tocar
6: glória
0: no seu joelho
6: Deus.
0: Também.
6: Glória a Deus. Glória a Deus.
0: Promete isso pra ele?
6: Prometo.
0: De verdade?
6: De verdade, se eu for.
0: Então diga pra ele, Senhor, eu prometo.
6: Senhor, eu prometo.
0: E tu ama ele?
6: Amo ele.
0: Demais?
6: Demais, de coração.
0: Então vamos lá, procura a dor no joelho.
6: Deus.
0: Como é que tá?
6: Tá doendo, mas vai sair.
0: Não,
6: não,
0: tem que sair tudo. Fecha os olhos. Toda essa dor, essa enfermidade nos joelhos, Senhor, toca nesses joelhos daqui agora. Não é minhas mãos, mas é a tua mão, Senhor. Dor nos joelhos. Ela está desenganada. Ela pode ir para a cadeira de rodas. Já falaram isso para ela. Ela vai perder os movimentos nas pernas, mas hoje ela promete de servir ao Senhor, de fazer os ajustes na vida dela, porque o Senhor pagou um alto preço pela vida dela, o sangue de Jesus. E eu repreendo essa dor, sai em nome de Jesus. Amém. Procura agora, irmão, faz isso, faz isto, faz isto, faz de novo. E agora?
6: Passou.
0: Passou?
6: Passou.
0: Fala mais alto.
6: Passou. Saiu.
0: Não, os irmãos
6: nome
0: não ouviram.
6: De Jesus. Saiu.
0: Saiu?
6: Saiu.
0: Grande é a tua fé, irmão. Só faz aquele ajuste. Jesus vai te orientar, você vai ajustar a sua vida, porque Jesus quer você 100% para ele. Ele quer ter uma obra na sua vida. E é 100%. E é melhor ser 100% para Jesus do que ficar meio a meio. Tudo para ele. Tá bom?
7: Pastor Milton, já temos milagres aqui. Nem foi feita a oração e ela já está dizendo que foi curada por Jesus. Qual é o seu nome, minha irmã?
8: Vanilda Maria de Jesus.
7: Ô, minha irmã, qual foi o milagre que Jesus te deu agora?
8: Foi curada da perna agora. Com a dor.
5: Como que
8: a
5: senhora pode confirmar
8: agora
5: isso, irmã?
8: Que eu não estou sentindo mais dor.
5: Chegou com dor?
8: Cheguei.
5: Nas duas pernas?
8: Nas duas pernas.
5: O que, que a senhora sentiu agora?
8: Sentiu o formigamento e depois a dor foi embora.
5: Responde aqui, eu quero ouvir. O que, que a senhora sentiu? Por que, que isso aconteceu na sua vida?
8: Porque Jesus me curou.
5: Porque a presença dele está na sua vida.
8: A presença de Deus está na minha vida.
5: Está curada? Bate o pé no chão aí, vamos lá. Bate. Isso, olha, dá até para ouvir. Deus abençoe, minha irmã.
8: Amém.
5: Está doendo ainda aí, irmã?
9: É, hoje eu acordei a minha amiga me convidando para ir no médico com ela, né? Aí eu falei para ela, não, eu não vou no médico, eu vim aqui. Porque hoje eu vou sair daqui curada em nome de Jesus.
5: Da maneira que a senhora chegou até esse momento, como é que está?
9: Tô bem agora.
5: Tá bem?
9: Em nome de Senhor Jesus.
5: Bem quanto?
9: 100%, né?
5: Mas se for 100%, não tá assistindo mais nada aí. Tá assistindo alguma coisa?
9: Não, eu espero que o catarro também já vá embora.
5: Não tá assistindo mais nada?
9: Tô curada.
5: Quem te curou?
9: Jesus.
5: Jesus. Agora a irmã aqui... É uma irmã que tem um câncer na cabeça. Tem documentos para isso, para comprovar, irmã?
10: Tá em casa, eu tenho.
5: Tem em casa?
10: Tenho, tenho tudo. E eu pretendo contar o testemunho aqui.
5: Qual é o seu nome?
10: Dalva.
5: Fecha os olhos, irmã Dalva. Senhor, não é as minhas mãos, mas é as tuas mãos sobre a vida, irmã Dalva. Esse câncer que está na cabeça. Ela não sente dor, não sente incômodo, mas foi diagnosticada com câncer. Eu creio, Senhor, no poder. Desse poder maravilhoso que o Senhor tenha com a vida dela, uma obra tão grande, Senhor, que esse milagre seja manifesto agora na vida dela. Câncer, desapareça agora pelo sangue de Jesus. Sai agora, vai queimando o Espírito Santo, esse fogo inteligente, vai queimando o câncer, as raízes, que esteja no cérebro, no lugar mais difícil de se fazer uma cirurgia. Eu creio no milagre, no nome de Jesus, receba o milagre. E a senhora, minha irmã?
11: Está com 5 anos que um cachorro me mordeu na sola, pegou meu pé, na verdade pegou no meu pé, e eu carrego na sola do pé um calombo. Esse calombo que está na sola do meu pé, ele morde, parece que tem um bicho andando dentro da sola do pé. Eu mexo, passo tudo com toalha de remédio e não sara.
5: A qualquer momento você sente isto? Então o cão é enviado do cão mesmo, né? Há quanto tempo foi isso? 5 anos.
11: Não sai, não sai de jeito nenhum.
5: Não sai?
11: Não sai, mas eu estou confiando em muito, eu tenho muita fé em Deus, estou buscando...
5: Não, isso é o ponto, você já tem fé em Deus, qual é o teu nome?
11: Aldemira.
5: Fecha os olhos. Satanás, eu te repreendo, Satanás. Sai da sola do pé, da perna dela. Você que está oprimindo, há poder do sangue de Jesus. Grita, igreja, queima ele. Queima ele. Vai queimando, Jesus, toda a fúria do diabo. Sai do pé dela agora. Sai, sai. Grita, igreja, queima. Toda a obra do inferno, Satanás, você que está oprimindo. Você que está oprimindo desde aquela mordida, aquele cão. Sai daí agora. Sai do pé dela, sai da perna. A igreja agora vai gritar em uma só voz, em nome de Jesus. Sai. Amém. Irmã, procura, procura isso agora, vamos lá. Procura. Tira o sapato.
12: Glória a Deus.
5: Aperta. Vamos lá. Ela tá apertando, tá doendo, irmã?
11: Não, não tá doendo, não.
5: Tá doendo?
11: Não.
5: Mas tava?
11: Tava doendo, isso aqui é direto. No...
5: Doer direto?
11: É direto.
5: E agora?
11: Agora parou.
5: Tá doendo ainda?
11: Não.
5: Quem te curou?
11: Jesus.
5: Quem te libertou?
11: Jesus.
5: Quem dá glória a Deus? Irmãos, eu quero chamar aqui entre nós 12 pessoas que você precisa de uma resposta de Deus na área financeira, na sua área financeira. Tá difícil, as portas estão se fechando, o dinheiro não está entrando e você não está conseguindo cumprir com seus compromissos. 12 pessoas, venha à frente com muita

A porta que Deus abre, nem o invejoso vai poder fechar. Amém? Eu quero chamar vocês aqui à frente, irmãos, para nós fazer uma oração agora sim, oração de milagres. Mas não era milagre? Sim. Milagre já aconteceu aqui. Eu quero orar por vocês, ainda temos aqui 15 minutinhos, mas eu vou encerrar antes das 5, para a gente ir para casa. Vou estar para casa abençoado. Esse povo não olhou para o tempo, vieram para a casa de Deus. Aleluia. Aleluias. Isto, meu irmão, venha à frente, venha. Você quer levar a bênção para a sua casa, começar uma semana diferente, começar uma semana com a presença de Deus na sua vida. Nós vamos repreender agora todo o mal, toda a obra do diabo, toda a enfermidade, todo espírito de inveja. Isso, pode vir à frente. Vamos expulsar demônios aqui agora. Quem tem fé de expulsar, diga amém. Põe a mão sobre a sua cabeça então, vamos lá. Em nome de Jesus Cristo eu repreendo toda a obra do diabo, toda a fúria de Satanás, demônio que quer levar esta pessoa à loucura, demônio que quer destruir esse lar, esta vida, esta casa, é no nome de Jesus que eu te repreendo, Satanás. Grita, igreja, queima ele, vai queimando, Jesus, vai queimando toda a obra do inferno. Sai desta casa, sai desta vida, sai desta família. O sangue de Jesus tem poder, o sangue de Jesus tem poder. Esse irmão que tem uma empresa que as portas estão quase fechando, vai, sai daí, Satanás, sai desta empresa, sai desse negócio próprio, sai daí agora, sai, sai, sai agora pelo sangue de Jesus. Eu repreendo toda a obra do inferno. Esse irmão que está com tantas dívidas e não está conseguindo cumprir os seus compromissos, oh meu Deus, vai repreendendo agora o devorador, vai repreendendo agora toda a fúria do diabo. Esta pessoa que tem o dinheiro para receber e está tão difícil, Senhor, entra com ação divina agora. Oh Senhor, Tu és poderoso, nada pode impedir a tua maneira de agir, a tua forma de agir. Oh meu Senhor, vai queimando agora toda a fúria do diabo, todos os pensamentos suicidas. Sai daí agora, sai desta casa agora pelo sangue de Jesus. Eu repreendo você, Satanás. Eu repreendo você, sai daí, sai, sai desta casa, sai deste lar, desta família, sai agora pelo sangue de Jesus. Há poder, há poder, há poder, há poder, há poder do sangue, há poder do sangue, há poder do sangue de Jesus. Os milagres já estão acontecendo, os milagres já estão acontecendo. Vai glorificando, vai dando glória, meu irmão, vai dando glória. Você quer começar a iniciar uma nova semana cheio das bênção de Deus, vai glorificando, vai glorificando, vai glorificando agora o milagre, Senhor, a manifestação do Teu Santo Espírito. Repreendemos agora todo espírito de enfermidade, toda doença, é no nome de Jesus, é no nome de Jesus, é no nome de Jesus. Sai, sai, em nome de Jesus, amém. Amém. Irmãos, quero fazer uma pergunta a vocês. Quem trabalha por conta própria, quem tem seu próprio negócio, levanta sua mão. Fica a mão levantada assim. Quem precisa do milagre lá no teu trabalho, levanta a mão mais alto. Isso, levanta a mão mais alto. Está cheio de pessoas abençoadas aqui, olha. Está cheio de gente abençoada. Levanta mais alto a sua mão. Deixa o Senhor tocar na tua mão. Tu vai chegar na empresa amanhã, vai sentir tudo diferente, porque você está levando a presença de Deus, a bênção de Deus para a sua casa. Quem recebe, levanta a mão e dê um glória a Deus bem alto. Receba o milagre no nome de Jesus, amém. Irmão, vamos fazer o seguinte, irmão, para nós ganhar tempo. Eu vou fazer a oração da fé, você vai contar a sua bênção para o pastor Alan e o pastor Rivaí, que está aqui, olha. Eles estão aqui com o microfone levantado, vocês vão procurar eles e vão contar a bênção.
Tá bom? Vou contar a bênção. Quarta-feira que vem, às 9 horas da manhã, eu vou estar aqui no culto pregando e recebendo de Deus a palavra do Senhor. Então convido vocês para receber a bênção de Deus. Amém? Vamos lá, meus irmãos, ainda está, antes do horário, vamos fazer a oração da fé agradecendo a

0: Deus. Os presbíteros estarão ungindo vocês. Cadê os presbíteros com azeite? Já está ungindo, já aí, derramando azeite aí já? Meu pai do céu. Vocês estão querendo ir embora mesmo, hein? Vamos lá fazer a oração da fé então. Isso, levanta, levanta sua mão para os céus. Deus é dono de tudo, meu irmão. É dono da sua vida, viu? Ele conhece você. A oração da fé, vamos agradecer a Deus. Grande Deus e Pai, quero agradecer por este culto tão abençoado que o Senhor nos deu. Senhor, guarda a vida dos meus irmãos, das minhas irmãs. Despede a todos em paz para os seus lares. Que esta semana que estaremos iniciando amanhã, dia de trabalho, Senhor, que os nossos irmãos sejam abençoados, sejam surpreendidos, sejam renovados, restaurados, com tanta bênção, com tanta surpresa que o Senhor vai dar a eles. Despede-se, povo, em paz para os seus lares. Senhor, visita o pastor Lorival de Almeida também. Senhor, visita teu servo agora. Visita, Senhor, visita ele, repreenda as enfermidades, dá a ele, Senhor, uma completa recuperação. Abençoa a vida dele, abençoa nossa presidente, nossa irmã Irene Miranda, nossa irmã Débora Miranda e toda a diretoria. Visita agora, confirma, Senhor, a tua bênção dos céus, no nome de Jesus, eu te agradeço. Amém, amém. Levanta a mão para os céus, diga comigo: Senhor Jesus, com mais fé, Senhor Jesus, visita agora a vida do pastor Lorival de Almeida. Amém. Quem tem a paz de Jesus? Não, não, vamos falar uma coisa bem bonita. Quem tem a paz de Jesus, deixa pro mundial, diga amém. Nossa, que coisa boa. Irmão, só esse amém, a enfermidade e as pragas já foi embora. Vamos lá, mais um amém para a praga do Egito vem embora da cabeça. Vamos lá, um, dois, três. Amém! Tá bom demais. Esse povo é um povo de fé. Irmãos, se prepara para a surpresa de Deus a partir de amanhã. Quem acredita nisto? Então diga bem alegre assim comigo, enche o pulmão de ar, mas com toda a força diga comigo: a paz do Senhor Jesus. Mais alegre: a paz do Senhor Jesus. A última vez: a paz do Senhor Jesus. Deus abençoe, guarde todos vocês na paz de Jesus. Irmãos, tome cuidado nas escadas, no elevador. Deus abençoe, pastor Rivaí, pastor Alanha, com vocês.
1: Deus abençoe, pastor Milton. Deus operou grandes milagres e vamos ouvir o que Deus realizou nesta tarde, domingo dos milagres. Minha irmã, seu nome?
2: Meu nome é Josefa, Josefa da Silva.
1: Mas Josefa, o que a senhora tinha?
2: Eu levei um tombo muito feio e eu fiquei muito preocupada, porque quando eu cheguei em casa, eu não conseguia pôr minha mão na cabeça. Então eu fui no hospital, tirei uma radiografia, ela falou, não, o médico falou, não quebrou nada, mas porém foi impacto da dor. Deu uns remedinhos lá, mas não fez tanto efeito, né? A dor continuou, só que ficou daqui pra cá, durante muito tempo, aquela dor lá no...
1: bem... Ela subiu pro ombro.
2: É, subiu pro ombro. Mas graças a Deus, agora...
1: Através da oração de milagres...
2: Através da oração do milagre, nessa tarde, Jesus me deu a vitória, completou a obra na minha vida, porque eu não podia erguer o braço totalmente, que doía muito aqui.
1: Mas agora só tá erguendo o braço...
2: E não tô sentindo nada.
1: Quem te curou?
2: Foi Jesus Cristo.
1: Acabou o sofrimento.
2: Graças a Deus. Acabou o sofrimento.
1: Curada.
2: Curada. Porque estava me incomodando muito, irmão. Mas graças a Deus, nessa tarde Jesus me deu essa vitória.
1: A senhora não conseguia nem levantar o braço.
2: Doía muito, irmão. Para pintar o cabelo, até para pôr a roupa. Era, tinha dificuldade, mas graças a Deus eu estou sentindo mais nada, para a glória de Deus.
1: Diga só obrigado, Jesus.
2: Obrigado, Jesus, muito obrigado, Senhor, por essa bênção maravilhosa. Porque nem tudo é o remédio, mas é a mão do Senhor, o poder de Deus, né? Que nos cura e nos dá a vitória. Graças a Deus.
1: Convide o povo para o próximo domingo.
2: E eu convido a todos que estiver ouvindo, que venha buscar o seu milagre, venha receber a sua cura, receber a sua vitória nessa tarde, neste lugar. Aqui é o ponto de socorro de Jesus Cristo, é a igreja dos milagres. Venha receber o seu milagre, como eu recebi nessa tarde. E já tenho recebido muitos milagres aqui nessa igreja, Deus e amor.
1: Amém. Deus abençoe, meu irmão. Somos gratos pelo seu depoimento. Pastor Rivaí, é contigo no posto 2.
3: 16:53, queridos ouvintes. Mais uma concentração finalizada aqui no Templo da Glória de Deus. E você que não pôde estar presente nesta tarde, convidamos vocês para daqui a pouquinho, 18:30, teremos mais um grande culto. E Deus tem algo muito grande preparado para a sua vida no grande culto da família nesta noite de hoje. Nosso querido irmão presbítero Paulo Cunha, juntamente com o presbítero Gessé Ávila, estará no altar de Deus orando em seu favor. Vamos ouvir o que Deus operou nesta tarde de hoje ao povo, agradecendo, voltando para casa, agradecendo pela bênção alcançada, pelo milagre recebido das mãos do nosso Deus. Como que é o seu nome, minha irmã?
4: Gislene.
3: Irmã Gislene, qual foi o milagre que Deus te deu? E hoje a senhora testemunha em forma de gratidão pela bênção alcançada.
4: É um agradecimento a Deus. O meu filho, ele foi comunicado que ele tinha direito de fazer um cadastro em relação ao INSS, tá? Ele fez o cadastro e saiu, ele preencheu tudo direitinho, tá? E o resultado saiu muito rápido. Eu fiz um propósito com Deus, que se fosse da vontade de Deus, se desse tudo certo, assim que saísse o resultado eu viria dar o testemunho, tá? E foi muito rápido e meu filho foi abençoado.
3: Eu só fui fazer um voto com Deus.
4: Só.
3: As muralhas caiu por terra.
4: Sim.
3: E a vitória tão desejada chegou, né, minha irmã?
4: Foi muito rápido, viu, irmão?
3: Aquilo que parecia que ia demorar, só fez um voto com Deus, chegou antes da data que vocês estavam aguardando.
4: Isso mesmo.
3: Quem deu esta bênção para você?
4: Jesus, com certeza.
3: Vale a pena fazer um voto com Deus?
4: Muito, muito.
3: Porque quem pede a Deus recebe.
4: Com certeza.
3: E a senhora é testemunha verídica.
4: Sim.
3: E qual o convite que você faz para as pessoas que estão nos acompanhando, que estão passando pelos mesmos processos, pelas mesmas batalhas? Você está aqui hoje agradecendo e testemunhando.
4: Sim, que tenha fé, tá? Converse com Deus, tenha fé, abra seu coração. Converse com Deus, porque Deus sonda os nossos corações e Deus sabe o que é melhor para nós. Entregue tudo nas mãos de Deus.
3: Que a vitória vem.
4: Com certeza.
3: Tô feliz,
4: Jesus,
3: minha irmã.
4: Muito.
3: Então diga obrigado, Jesus.
4: Obrigada, Jesus.
3: Deus te abençoe, minha irmã. É isso que Deus faz, queridos ouvintes. Povo de Deus pediu para Deus, aguarde porque a surpresa virá. Deus vai honrar a sua fé através da sua chegada no Templo da Glória de Deus, neste seguinte endereço.
1: Avenida do Estado, 4568, aqui mesmo na Liberdade, centro da capital paulista, e vamos ouvir mais milagres impressionantes do que Deus está operando na Igreja Pentecostal Deus de Amor. Meu irmão, seu nome?
5: É Ilmar.
1: Ilmar, relate para nós o milagre que o irmão tem a testemunhar.
5: A minha mãe ficou um mês em Salvador, no hospital. E os médicos falaram que os rins dela já tinha parado. Ela teve duas paradas cardíacas. Aí eu fiz um voto do livramento que com 3 domingos o Senhor deu a cura. Minha mãe está curada, não faz mais hemodiálise e não tem mais nada no corpo.
1: Através do propósito, o irmão fez com Deus, de 3 domingos aqui na sede mundial, Deus visitou a sua mãe lá na Bahia.
5: Lá na Bahia, fiz 3 domingos do voto do livramento e Deus trouxe a resposta para nós.
1: E quanto tempo ela estava hospitalizada?
5: Ela ficou um mês em Salvador e mais umas 2 semanas numa cidade chamada Rui Barbosa, Bahia.
1: Fazendo tratamento, hemodiálise?
5: Fazendo tratamento. E hoje ela está curada.
1: Através do propósito, o milagre aconteceu.
5: Através do milagre, Deus fez aqui na igreja, Deus é amor.
1: Vale a pena fazer propósito com Deus.
5: Sim, e ela vai vir também para contar o testemunho.
1: Vai vir lá da Bahia para testemunhar.
5: Sim, vai vir da Bahia, em dezembro.
1: Meu irmão, faça um convite para as pessoas que estão nos ouvindo agora, que têm familiares ou até mesmo estão enfermos. Fique em casa, cruza os braços, aceita o que foi proposto ou crê no milagre?
5: É, crê no milagre. Aqui é o lugar certo, a Igreja de Deus é Amor, a Igreja dos Milagres.
1: O irmão colocou a fé em prática, praticamente os médicos desenganaram a sua mãe.
5: Sim, desenganaram. A gente achava que não tinha mais jeito. A família sofrendo, mas Deus trouxe a solução para nós.
1: Tem que vir aqui fazer campanha também.
5: Sim, o voto do livramento. Esse foi o segredo.
1: Deus opera.
5: Deus opera.
1: Diga assim, obrigado, Jesus.
5: Obrigado, Jesus.
1: Deus abençoe a sua fé, a sua mãezinha também. Que milagre tremendo, pastor Rivaí. através da fé, 3 domingos, o Senhor visitou a mãe dele, que está lá no estado da Bahia, desenganada pela medicina, com problemas nos rins, e o Senhor restaurou a saúde dela. É o povo sendo abençoado, o povo crendo no milagre, colocando a fé em prática, comparecendo aqui nos domingos e recebendo a vitória. Domingo dos milagres, e no próximo domingo não será diferente.
3: É o próximo domingo, queridos irmãos, a nossa fé já está voltada, porque eu tenho certeza que iremos iniciar o mês de outubro diferente como começou o mês de setembro, e por isso já queremos convidar você da Grande São Paulo, vocês do interior de São Paulo, não puderam estar hoje, Deus está preparando o próximo domingo. Hoje foi um dia de muitas bênçãos do Senhor Jesus, desde as primeiras horas deste dia de hoje, e hoje, queridos irmãos, ainda teremos mais um culto, daqui a pouquinho, no horário das 7 da noite. Desperta a sua fé e faça como tem feito milhares e milhares de vidas que têm atendido e entendido o plano de Deus para suas vidas aqui no Templo da Glória de Deus. Ficar em casa é dar lugar para o inimigo, vir para a igreja é dar lugar para Deus, a escolha é sua, porque quem precisa de um milagre é você. O convite já está feito e você não vai ficar de fora. Avenida Prefeito Passos, número 10, daqui a pouquinho, 7 da noite, mais um grande culto. Que Deus abençoe a todos, que Deus guarde a sua vida de agora para todo sempre. Quem comunicou com todos vocês até este exato momento, e tenho o prazer imenso de despedir de vocês com muita alegria, seus irmãos em Cristo,
1: Alan Feitosa
3: e também Rivaire Silva. Deus abençoe, não perca no decorrer desta semana uma nova agenda já sendo preparada. Amanhã, segunda-feira do pão, 7 da manhã, 9 da manhã, 11 da manhã, às 3 da tarde e às 7 da noite, e nesta terça-feira, terça-feira dos vencedores, 7 da manhã, 9 da manhã, 11 da manhã, às 3 da tarde e às 7 da noite. 7 da noite, nesta terça-feira, estarei com todos vocês. Quarta-feira, não se esqueça, 7, 9, 11, às 3 da tarde e às 7 da noite. 9 da manhã, pastor Milton de Almeida, e 3 da tarde, o nosso querido irmão presbítero Fabrício Beata, e às 7 da noite, o nosso querido irmão presbítero Alan Feitosa de Oliveira. Que Deus abençoe a todos, que Deus guarde a sua vida de agora para todo sempre. Lembre-se de uma coisa: é proibido ficar em casa. Ficar em casa é dar lugar para o inimigo, vir para a igreja é dar lugar para Deus. Então venha buscar a presença de Deus enquanto se pode achar. Que Deus te abençoe, São Paulo! Que Deus te abençoe, Brasil!
6: Hora certa. 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

0: certa.
1: 5 e 6.
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0: 5 e 9.
1: 5 e 6.

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1: Paz do Senhor Jesus a todos os nossos ouvintes. Eu sou a sua irmã em Cristo, Nayara Rosa. Está entrando no ar o programa jovem do Ministério Expansão Paraná. Junto comigo estará apresentando essa programação nessa tarde a jovem Meire Ellen e também a jovem Esther. Nesta tarde, queridos, nós teremos palavra, mensagens de fé, louvores e oração pela sua vida. É uma alegria muito grande poder estar com vocês neste dia e eu tenho certeza que o Senhor ele tem bênçãos reservadas para a sua vida. A palavra nos diz em Salmo 150, versículo 6, todo ser que respira, louve ao Senhor. Então, vamos adorar juntos ao nosso Deus nessa tarde. Hoje a nossa programação será abençoada, então, nós vamos agora iniciar da melhor forma, né, irmã Meire? A melhor forma que nós podemos iniciar é com uma oração a Deus. Senhor, meu Deus e meu Pai, Jesus, te agradecemos, Senhor, por mais uma oportunidade, Pai, de estarmos aqui para louvar e engrandecer o teu nome. Obrigada por esta programação, obrigada, Senhor, pela vida de cada ouvinte, Senhor. Obrigada, meu Deus querido, pela tua graça e misericórdia. Abençoa, meu Deus querido, a vida de cada um que nos escuta nesta tarde. Visita esta pessoa onde ela estiver, alcança essa vida, este lar, esta família, Pai. Senhor, usa-nos nesta tarde. Sim, meu Pai, glorifica o teu nome, nós também te glorificaremos. Em teu nome, Jesus. Amém. É isso aí. E neste momento, queridos, antes de nós entrarmos no primeiro quadro desta tarde, nós vamos ouvir um louvor de adoração, já vamos para um momento de adoração nessa tarde. O momento de adoração é muito importante, também fala muito conosco. Deus fala, né, através dos louvores. Então, nós vamos ouvir agora um louvor, queridos, para este momento de adoração. E você que está aí, seja onde você estiver, na sua casa, no seu trabalho, talvez esteja no trânsito, no seu carro, fique aí em espírito de adoração e deixe esse louvor tocar a sua vida. Agora você vai ouvir o louvor Tua Voz, da cantora Karina Inácio.
2: Cinco e 14.

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2: A paz do Senhor Jesus, queridos e queridas ouvintes. Aqui quem vos cumprimenta, sua irmã em Cristo, a jovem Meire Ellen. Que bênção estar com vocês aqui em mais um programa abençoado, né, irmã Nayara? A gente já vai entrar no primeiro quadro dessa tarde, que é Palavra que Transforma. É isso aí, queridos ouvintes. Vamos meditar brevemente na palavra de Deus. Eu tenho certeza que Deus, ele tem uma palavra para o seu coração. Então, neste momento, fique ligadinho aí que o Senhor, ele vai falar conosco nesta tarde. O texto base no qual nós vamos meditar nessa tarde é Primeira Reis, primeiro livro dos Reis, capítulo 19, versículo 4. Um texto bastante conhecido, uma palavra bastante ministrada. Primeiro livro dos Reis, capítulo 19, versículo 4, diz assim: Ele, porém, foi ao deserto, caminho de um dia, e foi se sentar debaixo de um zimbro, e pediu para si a morte, e disse: Já basta, Senhor, toma agora minha vida, pois não sou melhor do que meus pais. Queridos, este texto é muito profundo, e esta passagem fala a respeito de um momento que o profeta Elias vivenciou. O profeta Elias é conhecido como um grande homem de Deus, um homem de muita coragem, um homem que tinha intimidade com Deus. A palavra diz que após um episódio no qual ele passou junto com os profetas de Baal, onde ele desafia os profetas de Baal, e lá no Monte Carmelo, o Senhor o responde com fogo diante de um desafio. E então os profetas de Baal são envergonhados. E a palavra diz que Elias matou ao fio da espada todos aqueles profetas de Baal. E diante daquela situação, Jezabel, quando fica sabendo disso, ela ameaça Elias. E ela diz: Elias, é o seguinte, assim me façam os deuses o que bem quiserem, se de certo amanhã, a esta hora, não puser a tua vida como a de um destes profetas. Jezabel ameaça acabar com a vida de Elias. E agora Elias, apesar da sua intimidade com Deus, apesar de ser um grande homem de Deus, apesar de ter fé em Deus, de crer em Deus, de andar com Deus, ele ainda era humano. E em sua humanidade, Elias, ele sente medo. E diante deste medo, Elias, ele foge. Ele vai então para o deserto, e debaixo de uma árvore, ele se assenta e ele fala com Deus, dizendo: Senhor, já basta, tira agora a minha vida. Ele diz: Senhor, eu não quero mais, eu não aguento mais, tira a minha vida, Senhor. O homem que havia enfrentado os profetas de Baal, agora está sozinho, debaixo de uma árvore, desejando a morte. E isso nos ensina algo muito importante. Uma grande experiência com Deus não torna ninguém imune ao cansaço. Você pode ter fé e estar cansado. Você pode amar a Deus e estar frustrado. Você pode ter sido usado por Deus ontem e hoje estar lutando para simplesmente se levantar e seguir. E isso não significa necessariamente que você perdeu a fé. Às vezes significa apenas que você, assim como Elias, chegou ao seu limite. E observe algo ainda mais interessante. Elias, ele pede a Deus para morrer. Mas Deus, ele não responde a oração dele da maneira que ele pediu. Deus não deu a Elias a morte que ele queria. Deus deu descanso, alimento e uma nova direção. Isso é poderoso, meus irmãos. Porque naquele momento, Elias estava enxergando apenas o fim. Mas Deus estava enxergando o próximo capítulo. E talvez hoje você que esteja me ouvindo, talvez você esteja interpretando a sua situação com base no seu cansaço. Talvez assim como Elias, você esteja pensando, não tem mais jeito, acabou, já basta, eu não consigo mais. Mas talvez você não esteja vendo fim, mas sim esteja vendo apenas o seu cansaço. E existe uma diferença enorme entre essas duas coisas. Elias queria morrer debaixo de um zimbro, mas Deus ainda tinha um caminho muito longo para ele. Deus tinha um caminho muito longo já escrito para Elias. Ainda havia uma missão. Ainda havia pessoas que ele iria alcançar. Ainda havia uma história para terminar. O deserto não era o destino, era apenas uma parte do caminho. E sabe o que Deus fez primeiro? Deus permitiu que ele descansasse. Às vezes espiritualizamos tanto o nosso cansaço que esquecemos que até Elias precisou comer e dormir. Há momentos em que a coisa mais espiritual que você pode fazer é parar, respirar e permitir que Deus restaure suas forças. Existe uma última coisa que eu quero que você guarde. Elias pediu para morrer porque acreditava que sua história havia chegado ao fim. Mas Deus sabia que ainda não. Então, se hoje você está debaixo do seu zimbro, assim como Elias, não conclua que Deus terminou com você. O fato de você estar cansado não significa que o seu propósito acabou. O fato de você estar talvez chorando não significa que Deus te abandonou. E o fato de que você não consiga enxergar uma saída não significa que de fato não exista uma saída. Talvez você só precisa descansar para conseguir voltar a enxergar novamente o caminho que Deus tem para você. E se hoje a sua oração é parecida com a oração de Elias, basta, Senhor, eu não consigo mais. Ore. Deus não se assusta com a sua sinceridade. Mas depois, escute a resposta dele, porque talvez Deus esteja dizendo, assim como ele disse para Elias, levanta-se. Ainda há caminho. Ainda há propósito. Ainda não terminou. Você pode estar no limite das suas forças, mas nunca estará além do alcance da graça de Deus. Queridos, Elias, ele achou que tinha chegado o seu fim e ele pediu a Deus para morrer, e a resposta de Deus foi provisão. A resposta de Deus foi alimento. E o Senhor, ele disse, Elias, levanta-te, come, porque te será muito, muito longo o seu caminho. E no versículo 8, a palavra diz que Elias, ele se levantou, ele comeu, ele bebeu, e com a força daquela comida, ele caminhou 40 dias e 40 noites até Horebe, o monte de Deus. Eu já quero finalizar aqui esta palavra com algo que Deus, ele fala conosco nessa tarde através desta palavra. Naquele momento que Elias estava passando de dificuldade, de tristeza, de profunda angústia, o Senhor, ele ofereceu alimento para Elias. O Senhor, ele ofereceu água e pão para Elias se alimentar. Ele colocou ali diante de Elias sustento, provisão, alimento para que Elias pudesse continuar. Mas algo muito interessante é que para que Elias ele pudesse de fato receber aquilo que Deus tinha para ele, ele precisava se abrir para receber e tomar posse daquilo que Deus estava dando para ele. Queridos, às vezes tudo que a gente precisa fazer é abrir o nosso coração e tomar posse daquilo que Deus ele tem para nós, do alimento que Deus ele tem para nós. A palavra de Deus para as nossas vidas nessa tarde é: se alimente daquilo que Deus ele tem para a tua vida. Se esvazie de tudo que não provém de Deus e toma posse daquilo que Deus ele tem para ti. O alimento de Deus às vezes está na nossa frente, está disponível para nós, mas nós precisamos tomar e nos alimentar daquilo. O Senhor ele não forçou Elias a comer. O Senhor ele colocou lá, a palavra diz que Elias estava deitado e o alimento estava na cabeceira dele. Elias precisou se levantar, pegar e se alimentar daquilo que Deus ofereceu para ele. Nesta tarde, Deus está te oferecendo alimento espiritual, força espiritual, provisão do céu. Mas você tem que querer, você tem que receber, você tem que tomar posse. Se você abrir o seu coração nessa tarde para Deus e falar: Senhor, eu recebo. Eu recebo, Pai, aquilo que vem de Ti, o alimento do céu. Se você abrir o teu coração, abrir a tua vida, queridos, nesta tarde tem provisão para a tua vida. Nesta tarde, queridos, tem sustento para a tua vida. Tem algo do céu para você. Assim como o Senhor, ele respondeu Elias com sustento e provisão. Ele faz isso também na tua vida. Você que talvez esteja pensando que não aguenta mais, não consegue mais, já não tem mais forças. Nesta tarde o Senhor ele tem renovo, fortalecimento para a tua vida. E assim como o Senhor falou com Elias, eu repito aqui: levanta-te, porque é longa a tua caminhada. Glória a Deus. Esta é a palavra de Deus para as nossas vidas nesta tarde. E para finalizar, eu quero fazer uma oração, uma breve oração pela tua vida. Então, oremos ao Senhor. Senhor, meu Deus, Jesus querido, ajuda esta pessoa, Pai, que assim como o profeta Elias, chegou ao seu limite, está cansada, meu Deus. Já não consegue, Pai, ver uma saída. Ah, Senhor, meu Deus, renova esta vida, Pai. Traz, meu Deus, o sustento, a provisão, assim como o Senhor levou o sustento para Elias através daquele alimento, meu Deus. Jesus, o Senhor fortaleceu a vida de Elias para que ele pudesse continuar a sua caminhada, Pai. Fortalece também a vida desta pessoa para que ela possa continuar. Dá força, tira o cansaço, ó Pai. Ajuda esta pessoa a prosseguir, meu Deus. Ajuda esta pessoa, meu Deus, a continuar a sua caminhada, meu Pai. Dá força, graça, meu Deus. Ilumina o caminho desta vida.

0: Deus, aleluia! Finalizamos aqui o nosso primeiro quadro, que foi A Palavra que Transforma. E está aqui conosco também a jovem Esther, a paz do Senhor Jesus, irmã Esther.
1: A paz do Senhor a todos vocês, queridos e queridas ouvintes, a paz do Senhor, irmã Nayara, a paz do Senhor, irmã Meire. É uma bênção estar com vocês em mais uma programação. Cheguei um pouquinho depois do horário, né? Mas aconteceu umas coisas, mas graças a Deus aqui nós estamos mais uma vez.
0: É isso aí. E logo mais nós vamos entrar no nosso próximo quadro, mas antes nós vamos ouvir mais um louvor, vamos para mais um momento de adoração e aí nós vamos entrar na Agenda Jovem. Tem muita coisa bacana aqui.
1: Eita,
0: para
1: glória.
0: Nós. Vai ser bênção, muita coisa boa. Mas antes nós vamos ouvir um breve louvor, nós vamos ouvir o louvor Ele Vive, da nossa irmã Priscila Santana.

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2: É isso aí, você acabou de ouvir um lindo louvor da nossa irmã Priscila Santana. E agora, queridos, nós vamos entrar na nossa agenda jovem. E para iniciar a nossa agenda de hoje, inicia às 19 horas o nosso culto Expansão Jovem aqui de Curitiba. É isso mesmo, às 19 horas nós teremos o nosso culto aqui na sede estadual, aqui na rua Pedro Ivo 744. Você que ainda não anotou o nosso endereço, não sabe o nosso endereço, anota aí, rua Pedro Ivo 744, no centro de Curitiba, bem pertinho do terminal do Guadalupe, muito fácil de acessar. Que forte!
3: Que bom, vai ser benção, hein? Creio que vai ser tremendo, vai descer fogo neste lugar. Eita glória!
4: Eu creio, recebo.
2: Irmão, chama seus amigos, vizinho, família e vem para este culto de adoração conosco. Culto do Espírito.

0: E agora, já nestes últimos minutos, já nós vamos para o nosso último quadro. E hoje teremos a participação especial do nosso irmão Marcos Neves. A paz do Senhor, irmão Marcos.
1: A paz do Senhor, querida irmã. A paz do Senhor a todos os nossos queridos ouvintes do programa A Voz da Libertação. Prazer estar aqui com vocês novamente.
0: Isso mesmo, e agora nós teremos aí um momento de curiosidade bíblica.
1: A minha Bíblia está aberta aqui em Gênesis capítulo 6, versículo 6, que diz sobre o arrependimento de Deus. Então arrependeu-se o Senhor de haver feito o homem sobre a terra e pesou-lhe em seu coração. Arrepender aqui é uma palavra que raramente se encontra juntamente com a palavra Deus, no sentido de esta atitude partir dele. É muito difícil você encontrar a Bíblia dizendo que Deus se arrependeu, até porque o arrependimento que nós passamos, ou arrependimento comumente traduzido para os altares, o arrependimento pregado, é um arrependimento diferenciado. É um arrependimento de mudança. Então, por que Deus mudaria? Por que Deus se arrependeria no sentido de ele tomar uma atitude ou ter um sentimento de eu poderia ter feito diferente? Porém, a palavra arrepender ali no hebraico é naham, que significa uma tristeza, um sentimento de constrição. E esse sentido não é apenas o sentido de ele querer fazer algo diferente do que ele havia feito. Porque ele cria o mundo, ele cria o homem no sexto dia. E observe só

sexto dia, no sexto capítulo e no sexto versículo, Deus está dizendo que ele se arrependeu de fazer o homem, de criar o homem. Aqui ele está dizendo que não é que ele mudou ou que ele errou ao fazer algo, porque quando a gente diz, quando por exemplo temos Jesus chegando a Galiléia e pregando para os seus apóstolos e dizendo lá em Marcos 1:15, arrependei-vos e crede no evangelho, arrependei-vos porque é chegado o reino dos céus, como Mateus capítulo 3 versículo 1, João Batista perto do Rio Jordão está dizendo arrependei-vos, crede no evangelho, o reino dos céus está próximo, o reino dos céus chegou, é chegada a hora. Arrependei-vos ali no grego é metanoia, e que é uma mudança de mentalidade, mudança de atitude. Então aqui temos três tipos de arrependimento. Primeiro arrependimento, que é o de Deus, que é um sentimento de constrição, de tristeza. Não porque ele acha que deveria ter feito diferente, mas por ele ter se entristecido de ter feito aquilo. Em segundo lugar, temos o arrependimento, que é o arrependimento correto, que é o arrependimento que o crente deve fazer quando ele se converte. Mudança de mentalidade, metanoia. É uma palavra que às vezes é tergiversada e é utilizada com outros fins, mas aqui o metanoia é a mudança de mente, mudança de concepção, mudança de cosmovisão, mudança não apenas de vestes, mudança não apenas de forma de falar, mudança não apenas de círculos sociais, mas mudança de mentalidade e de ações, porque é a mente que capacita o corpo a fazer aquilo. Já diria aquela frase em latim, mens sana in corpore sana, mente sã, corpo sã, porque a mente está ligada com o corpo. Então, se você tem uma mudança de mentalidade, você vai ter uma mudança em tudo que é visível. O corpo é visível, então você muda tudo isso. No teu corpo acaba sofrendo essa transformação, as tuas obras sofrem esta transformação. Mas o terceiro arrependimento é o arrependimento de remorso. Lembra de Judas? Quando Judas trai Jesus, a Bíblia diz em Atos 1:18 que no campo de Aceldama, que é o campo de sangue, as suas entranhas caem. É como se ele tivesse, alguns dizem que ele se enforcou, mas o que é fato é que ele se suicidou, porque ele se arrependeu, ou seja, se entristeceu pelo que ele fez, mas ele não mudou de atitude. Então são três tipos de arrependimento. Aqui nesse contexto, Jesus, aliás, Deus, se arrependeu o homem de ter feito o homem. Ele teve uma tristeza, uma constrição por ter feito o homem. Isto lhe pesou em seu coração. Porém, mesmo Deus sabendo que o homem havia pecado, em Gênesis capítulo 3, quando Adão cai, temos a consequência do pecado adâmico, todos já nascem como se fossem condenados por conta do pecado. O pecado já é inato, a maldade é inata. Eu diria Thomas Hobbes que o homem já nasce com uma predisposição a fazer o que é errado, porque o homem é o lobo do homem, homo homini lupus. Entendemos que Deus se arrependeu. Deus se entristeceu por ter feito o homem, porque ele percebeu o quão longe de Deus o homem estava. Porém, mesmo assim, ele já tinha um plano para salvar a humanidade. E se ele se arrependeu lá atrás, qual que é o plano? Enviar o seu filho para que todo aquele que nele crê não pereça, mas se arrependa, mude de atitude, não apenas se entristeça e continue no pecado, porque o nome disso é remorso. Não, mas se arrependa, mude de mentalidade, mude de obras e creia e seja salvo. Esse que é o propósito de Deus. Então, o arrependimento aqui é um pouquinho diferente, mas é uma curiosidade para todos vocês. Foi um prazer estar aqui neste curto espaço de tempo. Mais uma vez, que Deus abençoe e até a próxima. Fiquem na paz do Senhor Jesus.

É isso aí, então, queridos e queridas ouvintes. Foi um pequeno momento aí de curiosidade, mas o que a gente consegue aprender, né? Meu Deus do céu, tanto que a gente consegue aprender em pouco tempo, né? Ainda mais com o Marcos Neves falando, né? O que que não aprende, né? Mas, enfim, já estamos já finalizando nossa programação já de hoje. E eu espero que você, querido, querida ouvinte, tenha mais uma vez aprendido, tenha mais uma vez também se edificado, porque este é o intuito desse programa. Não é apenas para que nós venhamos, né, falar aqui, não é nada em vão aqui. Então, este programa, ele foi feito para a sua edificação, principalmente de você, querido e querida jovem.

0: Vamos agora então, irmã Nayara, irmã Meire, já para os últimos minutinhos já aí, né? É, vamos fazer uma oraçãozinha aí, uma mini oração de um minutinho para apresentar e agradecer a Deus por este programa. Senhor Jesus querido, mais uma vez, Senhor, mais uma vez, Jesus, eu falo isso com alegria, Senhor, por esta grandiosíssima oportunidade de estar aqui mais uma vez, Senhor, nesta programação, juntamente com as minhas irmãs, irmã Nayara, irmã Meire, e também louvo a Ti, Senhor, eu Te louvo, eu Te agradeço, Senhor, pela vida de cada ouvinte, de cada um que está ouvindo esta programação agora, neste momento. Que o Senhor venha abençoar e venha alcançar ainda mais pessoas através desta programação. Em nome de Jesus, amém. E é isto aí então, queridos e queridas ouvintes. Nós vamos ficando por aqui. A paz do Senhor, irmã Meire.
1: A paz do Senhor Jesus, irmã Nayara. A paz do Senhor Jesus, queridos ouvintes. Já me despeço e fique com a paz do Senhor Jesus.
2: É isso aí, a paz do Senhor Jesus a todos os ouvintes, eu sou a sua irmã em Cristo, Nayara Rosa, e que Deus abençoe em especial aqueles que mandaram a sua mensagem, interagiram conosco, aqueles que deixaram seu pedido de oração, estaremos orando por suas vidas. Que Deus abençoe a sua vida, seu lar, a sua família, e fiquem todos com a paz do Senhor Jesus.
0: E eu também me despeço, sou sua irmã em Cristo, jovem Esther. Que a paz do Senhor fique sobre você, sua família, sua casa. E até semana que vem, se Deus quiser. A paz do Senhor.
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0: Igreja Pentecostal Deus e Amor está orando, buscando a presença do Senhor, pois é uma ordenança bíblica. Clama a mim e responder-te-ei e anunciar-te-ei coisas grandes e firmes que não sabes. Venha participar conosco do Ministério da Intercessão Global, que acontece em nossa Igreja Pentecostal Deus e Amor, sede estadual de Curitiba. E quem está encabeçando, amados ouvintes, este ministério maravilhoso é a serva do Senhor, evangelista Maria Lorena. E ela agora tem uma palavra importante sobre o Ministério da Intercessão Global. A paz do Senhor, irmã Lorena.
1: A paz, seu irmão Edmar, e com toda certeza, a nossa alegria é buscar a face do Senhor. Nós temos em vários dias, vários horários, temos segunda pela manhã, das 7 da manhã até as 9h30, oração. Temos quarta pela manhã, das 7 às 9h30, oração. Temos sexta pela manhã, das 7 da manhã às 9h30 da manhã, oração. Temos sábado junto com o circo de oração, a partir das 8 da manhã até as 10. E terça-feira nós temos das 17 até as 19 horas. E quinta-feira das 17 às 19 horas. Irmão Edmar, é horário para todos alcançar a oração, irmã Edmar.
0: Não tenha dúvida, realmente Deus preparou esses horários para que os nossos queridos ouvintes possam participar, possam buscar a presença do Senhor. Então, ouvintes, você que pode vir pela manhã, aí está o horário, ó. Segunda, quarta e sexta, das 7 às 9h30. E sábado de manhã, das 8 às 10. E terças e quintas, temos à tarde, das 17 até as 19 horas, este momento da intercessão global. É ordenança bíblica para orarmos, né, irmã Lorena?
1: Com toda certeza, quando Deus disse para Jeremias, Jeremias, clama a mim. Jeremias estava em um momento de desespero. Ele não sabia o que fazer. Aí Deus disse, Jeremias, abra a tua boca e clama a mim, Jeremias. Quem sabe você está passando por um vale de desespero, momento de angústia. E a igreja Deus e Amor, ela está de portas abertas. Se vai se unir conosco, e unidos nós seremos mais fortes para clamar ao Senhor. E não somente oração global, temos também o relógio 24 horas, irmão Edmar.
0: Exatamente, um relógio de oração que não para, sempre irmãs orando, cada meia hora temos uma serva do Senhor ali clamando, buscando a Deus. E para que você possa participar, minha irmã, do relógio de oração, nós vamos informar agora o WhatsApp da irmã Mirna Santos, ela que está responsável aí pelo relógio de oração. Ela vai colocar você então no grupo para você também participar. Então vamos tomar nota agora do número WhatsApp da irmã Mirna para você poder então falar com ela e ela colocar você no grupo. 41 99924 2405, repetindo mais uma vez, 41 99924 2405, irmã Lorena.
1: Que Deus abençoe a todos, se unimos em oração.
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3: 6 horas. 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
1: Esse hospital, esse leito, esse quarto, alcance agora, meu Pai, com poder, com graça, com misericórdia, Senhor. Deus vai agindo agora, meu Deus, nesse hospital, nesse leito, meu Pai, nesta UTI, Senhor, tocando na vida desta mulher, desse homem, desse senhor, dessa senhora, desse jovem, desta criança, meu Pai. Oh Deus, manifesta o teu poder, a cura divina. O Senhor se revelou no livro do Êxodo dizendo: eu sou o Senhor que te sara. Pai, traz cura, Senhor. Traz ajuda do céu. Meu Deus, buscamos a tua face, colocamos a nossa fé em prática, Senhor. Oh, glória, elevo meus olhos para os montes, e de onde virá o socorro? O socorro vem do Senhor, que fez os céus e a terra, Pai. Entra com socorro agora. Entra, meu Pai, com a resposta agora. Essa pessoa que está pedindo um direcionamento, fala com ele, Espírito Santo, fala com ela, meu Pai. Oh Deus, dai a direção para o teu filho, para a tua serva. Não permita, Senhor, esta pessoa tomar nenhuma decisão precipitada, mas que o Senhor possa falar, papai. Fala, Espírito de Deus. Não permita, meu Pai, esse homem, meu Deus, fazer nada de si mesmo, mas que o Senhor possa, Deus, revelar a tua vontade, porque a tua vontade é perfeita, é agradável, a tua vontade é o melhor para nós. Muitas vezes não compreendemos o porquê está acontecendo isso, mas em tudo há um propósito. Todas as coisas cooperam para o bem daqueles que te amam. Senhor, nós abrimos a nossa boca para dizer que nós te amamos, Senhor. Tu és o Deus da nossa alma, tu és o Deus da nossa salvação, meu Pai. Oh Deus, muito obrigado pelos livramentos. Somos gratos a ti, meu Pai, pelas vitórias, pelo pão de cada dia, pelo sustento, pela tua presença, oh Deus, pelos milagres que o Senhor tem feito em nossas vidas, Senhor. Pai, eu te peço nesta oração, vai renovando, meu Pai, a cada irmão, cada irmã, vai renovando, meu Pai, este obreiro, esta obreira, esse pastor, esse novo convertido, essa pessoa que se batizou, meu Pai, derrama a bênção, derrama o fogo do teu Espírito Santo, te louvando. Vamos, ó Pai, pelas almas que cumpriram com a justiça divina, Senhor. Oh, glória, é o poder de Deus, é o evangelho do Senhor. Oh, glória, sendo confirmado. Oh, glória a Deus, Espírito Santo, está renovando a sua igreja, está renovando, meu Pai, a cada vida, Senhor. Esta pessoa, meu Pai, que outra hora tinha prazer na tua presença, que tinha alegria na hora que louvava o teu santo nome, mas a frieza, o pecado dominou, meu Pai. Oh Deus, mas o teu filho, a tua serva, está arrependida, ó, meu Pai, dos seus pecados, Senhor. Tende compaixão, meu Pai, aviva a tua obra.

este homem que ora agora, esta mulher que está nesta oração, meu Pai, ó Deus, derrama o poder dos céus agora, Senhor. Oh, glória, sim, meu Pai, muito obrigado por tudo, meu Deus. Deus, repreenda todas as amarras do mal. Joga por terra, meu Pai, tudo aquilo que está amarrando a vida desta mulher, dessa pessoa, meu Pai. Deus, entra com libertação agora. Essa pessoa, meu Pai, que não tem força, ó Deus, de abandonar os vícios, o pecado, não tem força de abandonar o cigarro, a bebida alcoólica, as drogas. Liberta com teu poder, Jesus Cristo, pois o Senhor veio para dar vida e a vida com abundância. Meu Deus, vai tocando agora, Jesus Cristo, vai movendo o íntimo do coração dele, o coração dela. Quebra, meu Pai, as amarras do mal, essas amarras espirituais, ó Pai, ó Deus, esse desejo, ó Deus, por pecar, Senhor, liberta essa pessoa da prostituição, meu Pai, queima esses demônios que têm atuado na vida desse homem, desta mulher, desse jovem, dessa adolescente, meu Pai, ao encontro dessas vidas, Senhor, essa pessoa que ora pela sua família, ora pela salvação, escrita está na tua palavra, crê no Senhor Jesus Cristo, será salvo tu e a tua casa. Pai, salva esta família, salva, meu Pai, essa parentela, meu Deus, tende misericórdia, meu Pai, se compadece do sofrimento dele, do sofrimento dela, ajuda agora, meu Pai, esta pessoa que não aguenta mais, ó Pai, de tanto sofrimento, que não aguenta mais as lutas, as aflições, esta pessoa, meu Pai, que está desesperada.

o grito de socorro, de misericórdia, meu Pai. Tira esta pessoa dessa situação, livra esta pessoa do vale da sombra da morte. Deus, estende o teu braço forte. Eu creio na tua palavra, que o Senhor veio para dar vida e vida com abundância. Sim, Papai, em nome do Senhor Jesus Cristo, arrancando esse fardo que está pesado, esta pessoa, meu Deus, que entrou nesta oração, tão angustiada, o mal está atuando na vida dele, na vida dela. Senhor, repreenda agora esta obra maligna, Senhor. Esta pessoa que foi vítima de macumba, de feitiço, Senhor, queima com teu fogo agora todas as obras contrárias e faz essa pessoa livre, liberta, essa pessoa que não tem prazer na vida, essa pessoa que não tem paz, que não tem alegria. Eu creio agora que o Senhor está tocando nesse homem, nesta mulher, nesse jovem, nesse adolescente, nesse idoso, nesta idosa, está derramando a paz do Senhor, a alegria do teu Espírito Santo. Toca agora, meu Pai, faça tu do novo, meu Deus. Oh, meu Pai, livra do lastro passarinheiro, livra da peste perniciosa. Escrito está em Salmo 91: 1.000 cairão ao teu lado, 10.000 à tua direita, e tu não serás atingido. Senhor, garante o livramento, garante a vitória, meu Pai. Senhor, acrescenta a saúde essa pessoa, meu Pai, que até mesmo foi desenganada pela medicina. Senhor, acrescenta a saúde agora, Senhor. Vai tocando, meu Pai, nesses ossos. Toca, meu Pai, nesse intestino. Meu Deus, cura agora esta vida, Senhor, que aclama com muita fé, que busca a tua presença com muita fé, Senhor. Pai, esta pessoa que está com câncer, tende compaixão dele, tende misericórdia dela, Senhor. Vai tocando agora, vai curando, meu Pai, agora. Arranca esse nódulo, arranca, meu Pai, esses tumores que estão alastrando no corpo desta pessoa. Em nome do Senhor Jesus Cristo, meu Pai, opera agora. Creia, meu irmão, Jesus Cristo está te tocando agora. O fogo do Espírito Santo está queimando as enfermidades, está queimando a hérnia, está queimando o câncer, porque há poder no sangue do Senhor Jesus Cristo para confirmar a grande vitória. Deus, esta pessoa que está com enfermidade no seu estômago, meu Deus, essa pessoa que está em tratamento de hemodiálise, Senhor, cura ele, cura ela. Essa enfermidade no fígado, meu Pai, oh Deus, repreenda agora essa enfermidade. Repreende, meu Pai, Senhor, todos os tumores para a tua glória, meu Pai. Essa pessoa que está, meu Pai, com hepatite, essa pessoa que está, meu Pai, com pneumonia, essa pessoa que está, ó Deus querido, com a diabetes muito alta, põe no lugar essa diabetes, Senhor, essa pressão que está descontrolada, ó Deus, muito alta ou até mesmo muito baixa, põe no seu devido lugar, Papai. Manifesta o teu poder, manifesta a tua glória, que todo mal possa bater retirada e que o nome do Senhor seja glorificado nesta casa, nesta família, nesta vida. Pai, muitas vezes nós não compreendemos o porquê tantas as lutas, porquê todas as provas, mas tudo é para manifestação da tua glória, que essa pessoa possa crer, que essa pessoa possa esperar no Senhor, conforme está escrito em Salmo 40: esperei com paciência no Senhor, ele ouviu o meu clamor, ele ouviu a minha oração. Pai, o Senhor está ouvindo a tua filha, o Senhor está ouvindo o teu servo, meu Pai, essa pessoa que tem derramado lágrimas, muitas vezes, ó Pai, essa pessoa não é compreendida, mas o Senhor compreende, o Senhor entende ele, o Senhor entende o que ela está passando, o sofrimento. Pai, eu creio que é um novo tempo, há um tempo de cantar, o Senhor vai tirar esta pessoa desse deserto, desta prova, desta cova, assim como o Senhor agiu na vida de Daniel. Eu creio, meu Pai, no livramento, eu creio na providência que o Senhor vai realizar nesta vida, meu Pai. Senhor, meu Deus, tende compaixão dele, tende misericórdia dela, Senhor. A tua palavra nos revela que o choro pode durar uma noite, mas a alegria, ela vem pela manhã.
que esse homem, que esta mulher possa crer, meu Pai, que essa tempestade vai cessar, que esse choro vai cessar, e a alegria do Senhor vai chegar na vida dele, na vida dela. Bendito Deus, não permita, Pai, essa pessoa desistir. O inimigo está colocando pensamentos contrários na mente, no intelecto, no coração dele, no coração dela, para ela desistir, para ele abandonar tudo. Mas quem vai sair desta casa é Satanás, quem vai sair desta empresa, desse local de trabalho é o inimigo, porque o Senhor está agindo com poder e grande glória. Meu Deus, tende compaixão, meu Pai. Senhor, esta pessoa que está desempregada, abre porta de emprego, meu Deus. Derrama esta bênção da prosperidade, da multiplicação. Esta pessoa, meu Pai, que na sua casa está faltando o alimento, essa pessoa não tem dinheiro para pagar, meu Pai, os boletos, a prestação da casa, do apartamento, do veículo, da moto. Pai, entra com a prosperidade, assim como o Senhor fez, meu Pai, na cidade, ó Deus, ali de Sarepta. Aquela viúva estava com a última refeição, mas o Senhor multiplicou a farinha da panela, o azeite da botija. Pai, eu clamo a Ti, meu Pai, para que haja provisão nesta mesa, para que haja prosperidade, multiplicação, Senhor Jesus Cristo. Derrama a bênção agora, essa pessoa que está enfrentando uma crise econômica, financeira. Pai poderoso, derrama esta vitória. Ó Deus querido, o Senhor Jesus Cristo multiplicou no deserto 5 pães e 2 peixes, Senhor, creio que o Senhor está, meu Pai, se compadecendo, ó Deus, esta mulher que está em lágrimas, este homem que está chorando, porque os seus filhos estão pedindo: Pai, eu quero comer, eu quero um pão, e esse pai não tem um dinheiro, meu Deus, está desesperado. Ajuda ele, ajuda ela, Senhor, meu Deus. Pai, alcança agora esta família que está até mesmo, ó Deus, passando por um luto. Senhor, meu Deus, se compadece, dá força, Espírito Santo Consolador Divino, consola esta família, fortalece, visita agora, Espírito Santo da Verdade, ó Deus, com a tua graça, com a tua misericórdia, ajudando, fortalecendo, derramando o bálsamo divino, meu Pai. Deus, visita esse estado, esse país, esta província, essa comunidade, alcança, meu Pai, ó Deus, esse povo que está buscando a tua face, meu Pai. Onde chegar esta oração, seja no hospital, no presídio, meu Pai, que a tua presença possa, meu Pai, tocar em cada coração, que este homem, que esta mulher possa ter um encontro sobrenatural contigo e possa aceitar o Senhor como um salvador da sua alma, que este homem, que esta mulher também, que se encontra afastado, papai, da tua presença, possa voltar para a tua presença, assim como o filho pródigo voltou para a casa do pai. Que o Senhor, Espírito Santo, que convence o homem do pecado e do juízo, possa tocar, Senhor, em milhares e milhares de corações agora, para que esta pessoa tome essa decisão e fazer uma aliança, um conserto contigo, pois o pai o ama, o pai quer salvar, quer operar grandes sinais, prodígios e maravilha. Senhor, meu Deus, abençoa mesmo, meu Pai, esse comerciante, esse empresário, esta empresa. Abençoa esse autônomo, meu Pai, que trabalha com vendas. Abençoa agora de uma forma poderosa, Senhor. Deus querido, Deus amado, muito obrigado, meu Deus, pela tua misericórdia. Muito obrigado, meu Deus, por tudo que o Senhor está fazendo. Se o Senhor é por nós, quem será contra nós? Meu Deus, venha queimar, meu Pai, toda a obra da inveja, essa pessoa que tem passado uma luta, uma perseguição, até mesmo, meu Pai, no seio da sua família, com a vizinhança da vitória, meu Pai. Ó Deus, que este lar que está em briga, o Senhor possa cessar essa tempestade e essa família esteja unida, que a paz do Senhor, que a reconciliação entre os irmãos, entre o marido e a esposa,
possa acontecer, meu Pai. Livra, meu Pai, esse casamento. Livra agora, meu Pai, esta família da separação, do divórcio, meu Deus. Que haja, meu Pai, restauração nesse lar, nesse casamento para a tua glória. Senhor, meu Deus, muito obrigado por tudo, meu Pai. Visita esta criança na creche. Visita, meu Pai, esse jovem na escola, adolescente, no curso, na faculdade. Dai a bênção. Abençoa os professores, ó Pai, as professoras que estão ensinando as nossas crianças, Senhor. Dai a vitória, dá o livramento. Abençoa, meu Pai, esse motorista que está, ó Deus querido, trabalhando nesse exato momento. Guarda, meu Pai, esta viagem, dá um grande livramento. Meu Deus, abençoa nas estradas, na rodovia, nos centros, nas grandes metrópoles, ó Pai, protege, livra de todo o mal agora, meu Pai, para a tua misericórdia, Senhor. Vai abençoando, meu Pai, todos que estão, meu Pai, pedindo a resposta, pedindo, meu Pai, o milagre na saúde, meu Pai, vai curando as enfermidades, Deus, esse tumor, meu Pai, nessa cabeça, arranca agora, essa paralisia facial, restaura, restitui, Senhor, para a tua glória, papai amado. Repreenda agora essa enfermidade, meu Deus, que está, meu Pai, no coração desta pessoa, meu Deus, essa pessoa que está na fila para, meu Pai, fazer uma cirurgia, e o Senhor possa se compadecer dele, se compadecer dela, e realizar esse grande milagre, meu Pai, para testemunho da tua glória, Senhor. Abençoa cada pedido de oração, está chegando, meu Pai, nesta live de oração. Meu Deus, contempla cada nome, cada vida, cada causa, cada situação, para a tua glória, Senhor. Meu Deus, alcança, meu Pai, esse homem que pede uma benção, esta mulher que clama, meu Pai, pois tem uma causa na justiça. Senhor, decreta a vitória, faça a justiça. Bem-aventurada aqueles que têm fome e sede de justiça, pois eles serão fartos. Senhor, faça justiça, a tua filha clama, o teu filho invoca o teu santo nome, meu Pai, e faz, ó Pai, esta súplica, esta petição. Senhor, entrega a vitória, esta causa no INSS, meu Deus, esse benefício que está bloqueado, que o Senhor possa pôr as tuas mãos e desbloquear esse benefício, papai. Deus, eu creio, meu Pai, na grande vitória. Pai, abençoa agora, abre caminhos para esse homem, para esta mulher passar, Senhor. Tira esta trava, tira esta barreira. Meu Deus, que esse gigante que está diante desse homem, desta família, meu Deus, que o Senhor possa, meu Pai, jogar por terra agora, e o teu povo levantar a bandeira da vitória e dizer: só o Senhor é Deus, só Deus é o Senhor. Deus, ajuda ele, ajuda ela, meu Pai. Senhor, tende compaixão e misericórdia, meu Pai. Senhor, meu Deus, eu quero interceder, papai, pela vida da nossa diretoria mundial. Senhor, abençoa nossa presidente, a nossa irmã Ereli Miranda, meu Pai, dando vitória, dando saúde, dando graça, força, vigor, meu Pai, abençoando a tua filha de uma forma poderosa. Senhor, abençoa vice-presidente mundial, a nossa irmã Débora Miranda, meu Pai, dá vitória para tua filha, meu Pai, guarda ela, protege, dá saúde, usa como o Senhor tem usado, para a tua glória, papai, ajuda a tua filha e derrama a bênção do Senhor. Meu Deus, levantamos também a nossa voz, ó Pai, pela vida, pela saúde do nosso pastor Olivaldo Almeida, meu Pai. Deus, olha aí a multidão clamando, o povo unido, orando pela recuperação e pela saúde do pastor Olivaldo Almeida, meu Pai, da vitória agora, Senhor, visita o teu filho. Oribe clama, calamasté, visita o teu servo agora, Senhor, confirma o milagre.

o meu Pai, para que o teu nome seja glorificado, meu Deus. Dai a vitória agora, meu Pai, toda a nossa diretoria deliberativa, toda a nossa diretoria executiva, o pastor Milton de Almeida, pastor Osmar, meu Pai, ó Deus da vitória, seu pastor Marco Magno, Senhor, pastor Fabrício, meu Pai, da vitória pro teu filho, Senhor, meu Deus, pastor Gerry, Senhor, derrama as bênçãos, pastor Wilson, nossa irmã Maria Josefina, meu Pai, abençoa, Senhor, toda a nossa liderança mundial, a família dos teus filhos, das tuas servas, ó Pai, protege, guarda, usa em tuas mãos os pastores, ó Pai, das estaduais, das setoriais, ó Deus, as centrais, ó Pai, todas as igrejas, ó Pai, desde a menor até a maior, Senhor, dá crescimento, avivamento, batizo com o Espírito Santo e com fogo, meu Pai. Deus, somos gratos a ti por tudo, por todas as almas, ó Pai, que se batizaram nesse domingo, meu Deus. Muito obrigado. Abençoe o culto desta noite, Senhor. Nós agradecemos, ó Pai. Eu coloco a família de cada irmão, em tuas mãos. Eu coloco, meu Pai, a minha família nas tuas mãos, Senhor. E te agradeço por tudo, meu Pai. O Senhor é o nosso pastor e nada nos faltará. Muito obrigado, meu Pai. Nos lava, nos purifica de todo pecado. Prospera, meu Pai, o teu povo que ora. Responde, meu Pai. Visita o órfão, visita a viúva, visita essa pessoa que está em situação de rua, meu Pai. Salva, liberta, transforma para a tua glória. Abençoa, Senhor, que eu te peço a cada vida que ora comigo agora, em nome do Senhor e Salvador Jesus Cristo. Amém. Amém. Amém, Jesus. Glória a Deus. Louvado seja o nome do Senhor que já nos visitou nesta noite de domingo. Tome posse do milagre, da cura divina, da paz, da libertação nesse exato momento. Agora quero chamar a sua preciosa atenção, você que ainda não aceitou Jesus como seu Senhor e Salvador. Chegou um momento especial. Aceite Jesus. Jesus Cristo, ele é o caminho, ele é a verdade e ele é a vida. Ninguém vai ao Pai se não for por intermédio de Cristo Jesus. Todo nome que for achado no livro da vida, esse será salvo. Você que se encontra afastado, minha irmã, meu irmão, volte agora para Cristo. O Pai está te aguardando de braços abertos. Você que foi tocado por Deus nessa oração, você que vai aceitar Jesus, você que vai reconciliar, ore comigo a seguinte oração. Diga assim: Senhor Jesus, eu reconheço os meus pecados e entrego a minha vida para o Senhor. Senhor Jesus, escreve o meu nome no livro da vida e sela com o teu sangue para a vida eterna. Amém, amém, amém, Jesus. Glória a Deus. Sejam todos bem-vindos à família Deus e Amor. Queremos agora te ajudar nessa nova trajetória em Cristo. Entre em contato conosco, o nosso WhatsApp, prefixo 11 950 94 46 45. Envie uma mensagem agora dizendo ou que você aceitou Jesus ou reconciliou, que a nossa equipe vai te dar todo o suporte espiritual. Você também pode procurar a Igreja Pentecostal Deus Amor mais próximo da sua casa e falar com o pastor que você aceitou Jesus, ou pelo rádio, ou você que está na internet, pela internet, ele vai te acompanhar nesta nova trajetória na presença de Deus, tá certo? Deus abençoe. 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Envie uma mensagem agora dizendo ou que você aceitou Jesus ou reconciliou, que a nossa equipe vai te dar todo o suporte espiritual. Você também pode procurar a Igreja Pentecostal Deus Amor mais próximo da sua casa e falar com o pastor
que você aceitou Jesus, ou pelo rádio, ou você que está na internet, pela internet, e ele vai te acompanhar nessa nova trajetória na presença de Deus, tá certo? Deus abençoe a todos. Daqui a pouco teremos culto às 19 horas aqui na sede mundial, Avenida do Estado, 4568 Liberdade, em todas as nossas igrejas pentecostal, Deus Amor. Hoje é o culto da família. Leva a sua família para a igreja, coloca a sua família no altar do Senhor, deixa Deus abençoar e trabalhar na sua vida e também na sua querida família. Então, hoje é dia de adorar a Deus. Em todas as nossas igrejas, Deus Amor, temos o culto da família, tá certo? Deus abençoe a todos, 18 horas e 31 minutos. Eu ficando por aqui, presbítero Alan Feitosa. Você que está pelo rádio, você vai continuar nesta programação, porque temos uma programação especial para abençoar a sua vida. A live vai encerrar, mas daqui a pouco vai dar início à live do culto desta noite, tá certo? Deus abençoe São Paulo, Deus abençoe Brasil. Fiquem na graça e na paz do Senhor e Salvador Jesus. 6:32.

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4: Já estamos de volta com mais adoração.

0: Senhor. Onde estão os filhos do Senhor?
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3: Agora são 18 horas com 41 minutos. Programa Voz da Libertação chegando até você neste domingo abençoado, finalzinho de tarde. Receba a mais perfeita paz do Senhor Jesus, saudações de sua irmã em Cristo, Aline Neves. Lembrando que este programa pertence à Igreja Pentecostal Deus é Amor, a qual tem a sede mundial localizada na Avenida do Estado, número 4568, no bairro da Liberdade, São Paulo, capital. Na direção da serva de Deus, presidente, nossa querida irmã Ereni Miranda. E aqui em Curitiba temos a sede estadual localizada na rua Pedro Ivo, número 744. E o trabalho da obra de Deus está sob a responsabilidade do pastor Jerry Bochart. Que Deus abençoe a tua vida, querido ouvinte, onde quer que você esteja nos acompanhando. Nos transmissores, eu agradeço, que Deus abençoe nosso irmão Edson de Moraes, cooperando conosco hoje, 27 de setembro de 2026, último domingo do mês de setembro e primeiro dia da semana. Graças damos ao Senhor por mais uma semana que se inicia. Que seja cheia das bênçãos de Deus, da presença do Senhor a cada dia. E olha só, querido ouvinte, a nossa sede estadual, temos cultos aqui todos os dias. Então você já sabe o endereço da bênção da Vitória, rua Pedro Ivo, 744. Estamos aqui bem pertinho do terminal de ônibus do Guadalupe. Hoje teremos o culto, terceiro horário de culto, terceiro e último horário deste domingo, culto com os jovens, expansão jovem aqui presente com a liderança, os conselheiros e toda a família aqui apoiando, adorando ao Senhor na beleza da sua santidade. Você é o nosso convidado a se fazer presente.

domingo. Domingo passado tivemos aqui a presença do casal abençoado, cooperador Cícero e a irmã Karina. E a cada domingo Deus tem preparado seus vasos. Deus tem enchido os jovens com o Espírito Santo e renovado com os dons e talentos, com a sua graça, a sua virtude. E os jovens têm sido grandemente abençoados. Agora são apenas 18 horas e 45 minutos. Dá tempo suficiente para você se preparar e se deslocar até a Pedro Ivo 744. Aqui temos o estacionamento anexo aqui na sede, rua Pedro Ivo 744. Então você venha tranquilo, venha com o teu carro, você que vem com o teu meio de transporte próprio, sabendo já que você pode estacionar aqui na Pedro Ivo 744. E nos dias e noites de cultos, quando você chegar aqui e se deparar com um estacionamento lotado, sempre temos a outra opção. Rua João Negrão 595, o estacionamento lá é amplo. Para quem precisa deixar o veículo, a moto, os cultos e concentrações, quando o povo vem de caravana. Deus abençoe a tua vinda na casa de Deus. Já quero chamar a tua atenção para amanhã, segunda-feira. Segunda-feira de milagres, de vitórias. Começando logo cedo pela manhã, antes das 7 horas, a evangelista Maria Lorena, a Igreja do Senhor está aqui, de joelhos no chão, boca no pó, dando prosseguimento no propósito à intercessão global. É aquele clamor todo especial que inicia antes mesmo das 7 da manhã e vai até as 9h30. E após esse momento, o culto prossegue com a abertura dele, as oportunidades para quem deseja contar a bênção, dar o testemunho, agradecendo a Deus. E para quem também almeja louvar ao Senhor, tem ali a oportunidade de entoar os belíssimos hinos de adoração ao nosso Senhor. Culto de doutrina, culto com a campanha que prossegue o poder da palavra de Deus. Pastor Jerry Bochart convida você, querido ouvinte, para estar aqui aprendendo mais e mais da palavra. Também na segunda-feira, presbítero Fernando Zelinski, às 14 horas, no culto de ensinamento, com o mesmo tema, a mesma campanha, o poder da palavra de Deus. Então você é o nosso convidado a estar aqui recebendo a palavra do Senhor, que é a lâmpada para os nossos pés e luz para o nosso caminho. No culto da noite, além da pregação da palavra, da doutrina, temos muita adoração, participação toda especial com o apoio do coral, o coral Melodias de Sião, a banda Brilho Celeste, o grupo Louvor e Adoração e demais irmãos e irmãs com o talento de louvor, tendo a oportunidade na segunda-feira para, juntamente com todo o povo que aqui tem comparecido, engrandecer e bendizer o nome do Senhor, que é santo. O endereço é muito fácil para você que apenas tem nos acompanhado. Talvez você já seja até um frequentador ou membro da nossa igreja e tenha ido sempre aí na congregação próximo da tua casa, no bairro aqui em Curitiba onde você mora, ou então na região metropolitana, e você está agora desejando participar da nossa semana aqui, agenda os cultos, seja bem-vindo. O endereço é muito fácil, anote aí, coloque no aplicativo de localização em onde você tem no teu celular. Rua Pedro Ivo 744, Igreja Pentecostal Deus é Amor, mais conhecida.

0: conhecida como o Pronto Socorro do Senhor Jesus. Um ponto de referência, estamos aqui bem próximo do terminal de ônibus do Guadalupe. E a Igreja Pentecostal Deus é Amor, nós ficamos aqui na quadra que está entre a Rua João Negrão e a Travessa da Lapa. Fácil, muito fácil. Rua Pedro Ivo 744, centro de Curitiba. E aqui acontecem campanhas abençoadas todos os dias, em todos os horários, manhã, meio-dia, tarde e noite. Em cada dia temos um propósito especial com pregadores. É cada tema, cada objetivo. E juntamente com todos eles, temos aquela campanha em geral, que dá aquela cobertura envolvendo todas as demais campanhas. Eu estou falando dos 300 valentes de Gideão. Você que ainda não entrou, talvez você já ouviu falar, ou se é a primeira vez, dá tempo ainda de entrar. A campanha teve seu início no dia 3 de agosto e vai até o início de novembro. Serão no total 90 dias, no mínimo 90 dias de clamor, de oração, e você sendo abençoado juntamente conosco através de participar da campanha poderosa. Daqui a pouco escutaremos testemunhos do que Deus está fazendo nos cultos, através da oração, do jejum, a união do povo de Deus. Vidas estão sendo abençoadas e o nome do Senhor, claro, sempre sendo glorificado. Eu lembro você, querido ouvinte, que além de escutar esse programa, é o que você já está fazendo. Além disso, você pode participar aqui conosco. Temos o WhatsApp para você que quer participar. Deus abençoe a tua vida, então pegue aí caneta, papel, ou então mais fácil ainda, pegue teu celular, abre aí a agenda diretamente no aplicativo do WhatsApp também, mais fácil. E você já vai anotar o número aqui do WhatsApp da Super Rádio de Curitiba, a programação A Voz da Libertação, para você mandar a tua mensagem, confirmando que está na escuta, deixando o teu nome, o nome de pessoas que você almeja colocar na intercessão. E também ainda pode pedir um louvor da gravadora MC Music e contar o teu testemunho. Então tome nota aí do número aqui da nossa programação.
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0: É, está certo então, você anotou, quer conferir mais uma vez? Vamos lá. 41 98747 4513. Estamos aguardando a tua mensagem. E nós já vamos aqui agora ouvir testemunhos. Já ouviremos testemunhos de milagres, o que Deus tem feito nas campanhas, coisas maravilhosas Deus tem realizado através do jejum, da oração. Vamos ouvir então testemunhos para o aumento da nossa fé.
2: Qual o seu nome?
3: É Maria José.
2: Maria José, venho participar da campanha dos 300 valentes de Gideão.
3: Daí eu vim na quinta-feira, daí o pastor Marcos falou assim, ó, eu falei, tô desempregado, pastor, ele falou assim, Deus abriu uma porta, você se crê, você crê, recebo, né? Daí apareceu várias portas, mas eu, sabe quando eu até perguntei, mas será que é de Deus essa, alguma dessa porta? Eu não tô me sentindo confiante, né? Não, mas tô boa lá pra frente. Daí eu vim aqui, Deus vai abrir, está abrindo uma grande porta para você.
2: Quanto tempo estava desempregada?
3: Eu estava desempregada há 2 anos, né?
2: 2?
3: Aham, porque eu cuidava da minha mãe. Tá? E eu passei para minha irmã cuidar, eu fazia 1 mês que estava assim, procurando.
2: Durante 2 anos desempregada.
3: Desempregada.
2: E nesse período de 1 mês, a irmã estava batendo as portas, procurando um emprego. A irmã ouviu falar da campanha, os 300 valentes de Deão. A irmã veio participar, fez o seu pedido, colocou seu nome, pediu a porta aberta e agora a porta já se abriu.
3: Já, e pediu oração pro pastor Marcos, né? Ele falou assim, a porta você vai abrir. Você crê? Eu falei, creio e recebo, né?
2: Amém,
3: abriu,
2: Jesus.
3: Quando Deus abriu a porta, eu senti que era de Deus, porque eu já me alegrei.
2: Claro, a senhora já tinha sido revelada, né? Por intermédio da vida do pastor Marcos. Quando Jesus promete, ele cumpre.
3: É verdade, eu sou dizimista fiel. Eu vou falar bem rapidinho, mas eu entrei numa empresa, eu entrei numa função de operador de caixa, mas meu salário era muito baixo. Daí eu falei, ai Deus, queria uma coisa melhor, né? Daí eu fiz um propósito. Daí a minha gerente falou assim, ó, eu vou te promover para as vendas. Eu nem sabia que era uma lâmpada bivolt. Eu falei, ah, mas se não der certo, vai pra rua, né? Tá tudo bem. Daí eu fiz um propósito para Deus, se Deus fosse comigo naquela jornada, eu daria meu dízimo de 20%.
2: Meu Deus, dobraria. Essa fé é tremenda.
3: Fiquei lá 5 anos.
2: Que maravilha.
3: Ah, eu
2: sendo
3: cumpri.
2: Abençoada e próspera.
3: E eu cumpri. E era só uma briga. Ninguém gostava de mim lá. Quem me colocou aqui foi Deus.
2: Nem a inveja não prevaleceu,
3: não,
2: né?
3: Não. Eu falei, é só Deus que... Só Deus que me colocou aqui, ele vai me tirar.
2: Isso.
3: E, era na
2: e época... nesse período de 5 anos, a irmã foi muito abençoada, próspera. O que mais me chama a atenção é que a irmã foi fiel, né? A irmã prometeu que ajudaria a obra, inclusive com 20%, não somente o 10%.
3: E tem mais um, vou falar bem rápido. Eu tinha uma causa na justiça.
2: Sim.
3: E na minha casa, assim, ó, tava sempre cheio de voto. Não era que eu não dava pra pagar, mas vou pagar 1, 2, então foi deixar. Daí um dia eu falei, essa causa na justiça já fazia 5 anos, né? Daí um dia eu peguei todos os votos, vim fazer o voto do conserto. Eu fiz, dali 1 mês saiu minha causa lá, né? Deu 10 vezes mais.
2: Amém.
3: Eu sei dizer que eu trouxe 5 mil de dízimo para a igreja.
2: Que maravilha. A senhora fez o voto do conserto, né? Ajudou a obra de Deus e a senhora ganhou essa causa na justiça.
3: E apressou mais quando eu peguei aqueles votos, fiz um conserto, né? E eu não falei para ninguém, nem para minha família, senão era uma briga.
2: Era um propósito entre você e Deus. Deus.
3: Com certeza, né? E Deus só tem me abençoado.
2: Deus honrou sua fé.
3: Agora tem mais uma aí, né? Agora entrando, né?
2: Quem pode dar glória a Deus pelas bênçãos da nossa querida irmã?
3: E tem muito mais, né? Tem muito mais que Deus fez pra mim, que eu dei um carro pro meu filho, que eu falo pra ele, ó, Deus...
2: Meu Deus, quantas bênçãos.
3: Nós nem merecemos nada, né? Porque a gente é... Daí meu filho, a gente merece. Assim, eu falei, acho que merecemos nada. Eu sou muito rebelde, a gente tem que agradecer mais, né?
2: Amém, Jesus. Que Deus abençoe, minha querida irmã.
3: Amém.
2: Continue participando das nossas campanhas aqui na Igreja Pentecostal Deus e Amor.
0: Aí está esse testemunho maravilhoso da nossa irmã Maria José, sendo grandemente abençoada por Deus, contando experiências, inclusive, sobre o dízimo. E ela fez a campanha Os 300 Valentes de Gideão. Estava, no momento, desempregada e Deus abriu as portas para ela. Deus prosperou os caminhos dela. E ela também recordando algo que aconteceu há 5 anos atrás, onde ela já pôde comprovar que, sendo fiel dizimista, o Senhor, ele faz coisas extraordinárias. Ela, inclusive, fez ali um propósito que Deus abençoando ela, pois ela havia recebido uma oportunidade quando ela não tinha experiência. Então, ali trabalhando é que ela desenvolveria, né, o aprendizado que ela colocaria em prática como vendedora. E ela já estava ali sabendo que se ela fizesse errado, ela seria mandada embora, né? Mas Deus abençoou tanto a vida dela que, como ela disse, onde ela trabalhava, tinha ali, né, aquelas pessoas que não gostou de comprovar que sendo fiel dizimista, o Senhor, ele faz coisas extraordinárias. Ela, inclusive, fez ali um propósito que Deus abençoando ela, pois ela havia recebido uma oportunidade...

0: quando ela não tinha experiência, então ali trabalhando é que ela desenvolveria, né, o aprendizado que ela colocaria em prática como vendedora. E ela já estava ali sabendo que se ela fizesse errado, ela seria mandada embora, né? Mas Deus abençoou tanto a vida dela que, como ela disse, onde ela trabalhava, tinha ali, né, aquelas pessoas que não gostavam, porque ela vendia muito bem. Deus abençoando, e ela fez esse propósito a Deus, que ela não daria apenas 10%, mas sim 20%. É muita fé da nossa irmã Maria José, e Deus deu vitória para ela. Ela ficou lá 5 anos, onde ela fez esse propósito, que Deus abençoou grandemente. E depois, claro, apareceram outras oportunidades, Deus prosperou a vida dela, o filho dela, eles puderam comprar um carro. E a irmã Maria José, como mãe, né, comentando com o filho, olha, nós temos que ser mais agradecidos, né? O filho achando que é pelo esforço, pelo desempenho dele, talvez, ah, merecemos isso, somos merecedores do que temos. Mas a mãe ali chamando a atenção, alertando o filho, não, nós somos falhos, Deus é que é misericórdia, então devemos ser muito mais gratos, porque Deus tem nos abençoado. Daqui a pouco vamos ouvir mais testemunhos, vamos louvar o nome do Senhor, agradecendo a Deus por todas essas maravilhas. Agora são 19 horas em ponto.
1: 7 horas.
0: 7 horas da noite em ponto. Vamos aos prefixos e na sequência já vem aí propaganda partidária obrigatória e gratuita no rádio.
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1: Hora certa. 7:06.
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19: É uma boa noite na mais perfeita paz do Senhor Jesus, querido ouvinte. Deus abençoe a tua vida, você que já está ligadinho o dia todo no nosso programa. Você ouvinte de sempre, de todas as horas, todos os dias. Você de perto, você de longe. E você que hoje nos ouve pela primeira vez, seja muito bem-vindo. Deus abençoe você que além de ouvir, participa. Temos ouvinte aqui interagindo, deixando a confirmação que está na audiência. O nosso abraço, o nosso muito obrigado à nossa irmã Suzana de Pinhais. Ela diz, paz do Senhor, Maline, tudo bem? Estamos na escuta aqui em Pinhais. Peço oração em prol da minha saúde e por toda a minha família. Deus abençoe. Irmã Suzana, amém, Deus abençoe a irmã, estaremos orando em nome de Jesus pela sua saúde. Também nosso ouvinte é o nosso irmão Nereide Gomes, de Tijucas do Sul, diz a paz do Senhor Jesus, irmã Aline, aqui é o seu irmão em Cristo, Nereide Gomes, de Tijucas do Sul, estou na sintonia da rádio, eu peço oração para mim, eu agradeço. Amém, irmão Nereide. Deus abençoe, estaremos orando sim em favor da vida do irmão, que Deus abençoe em nome de Jesus. Também o Anderson de Francisco, Anderson Francisco de Assis, na Lapa. É, perto ali de Contenda, naquela região. Deus abençoe o irmão, pedindo oração aqui pela família, pela vida dele. Ele sente que tem muitas coisas malignas oprimindo a vida dele, perseguindo, e nós vamos orar porque Deus vai dar vitória. Agora nós vamos, neste momento, quando são 19 horas, já sendo 11 minutos.
20: 7:11.
19: Nós vamos aqui ao quadro, nesta programação, em espanhol, Encuentro con Dios. Nós temos aqui o tema, a verdadeira dignidade de um matrimônio. Pastor Fred Sumalave, trazendo aqui esta palavra para abençoar a tua vida e a tua família, querido ouvinte. Vamos ouvir.
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22: La paz del Señor, mis queridos hermanos. Quien te habla es el pastor Freddy Sumalave, quien desde Lima, Perú, deseo compartirles una importante reflexión sobre la verdadera dignidad en un matrimonio. Entendemos todos que la dignidad es el sentimiento interno de valor que todos los seres humanos por naturaleza poseemos, pues somos imagen de Dios. Pero cuando hablamos de verdadera dignidad, escuche bien, es más que eso, ya que es poseer más la imagen de Dios. Y esto solamente se logra a medida que defendemos nuestra dignidad y la de otros. ¿Cómo? Pues no dejando que ningún sistema cultural nos denigre y haga de nosotros un objeto de placer o intercambio de mercancía de ganancia. Permítame, mi querido oyente, para que me entienda, tomar como referencia el ejemplo de un matrimonio que fue llamado por Dios y que llegó a ser muy feliz alcanzando de esta manera una verdadera dignidad. Me refiero al patriarca Abraham y su esposa Sara, quienes por fe llegaron a reflejar en sus vidas un alto grado de la imagen preciosa de Dios. ¿Cómo lo hicieron? Bueno, por fe. ¿Y de qué manera? Pues llevando todos los días en sus corazones la promesa de Dios. O sea, desde el día que salieron de su tierra natal, Ur de los Caldeos, y en ese largo viaje habitando en Canaán, la tierra prometida, ellos se sintieron más valorados por aquel que los creó y no por la sociedad de aquel tiempo. Pues habiendo sido ricos en su país natal, Ur de los Caldeos, ahora vivían como beduinos, en carpas, desmontando y acampando en diferentes lugares sin ningún prejuicio. No debemos olvidarnos, mi querido oyente, que ellos no fueron obligados a hacer eso, pues lo hicieron voluntariamente. Y a pesar de llevar una vida llena de obstáculos y peligros, y esperar por tantos años la promesa de la paternidad, al final llegaron a sentir profundamente la presencia de Dios, es decir, su bendita paciencia y esperanza. Lo que para nosotros como creyentes es conocido como una de las expresiones maravillosas del fruto del Espíritu Santo, es decir, la dignidad que ellos siempre defendieron, fue iluminada por la palabra de Dios. Le hago una pregunta, mi querido oyente. ¿Ya llegó a sentir la verdadera dignidad en su matrimonio? ¿O sigue dependiendo de su zona de confort y seguridad humana? Pues déjeme decirle que eso no le va a garantizar absolutamente nada. Y eso es lo que entendió perfectamente esta pareja, pues no perdieron tiempo en salir de su país porque querían formar un matrimonio guiados por la voluntad de Dios. La verdadera dignidad, mi querido oyente, se aprende. No es de la noche a la mañana, pues requiere esfuerzo, sacrificio y fundamentalmente fe. Si usted averigua bien en los registros bíblicos, se va a dar cuenta que Abraham y Sara tuvieron un antes y un después cuando Dios los llamó. Pues dice la Biblia que ellos al comienzo procurando ser obedientes y ancianos, desafortunadamente se rieron con incredulidad de la promesa de Dios. Pero después del nacimiento de Isaac ya fue diferente, pues su alegría o risa fue llena de gratitud, fe y gozo. Cuando Sara dijo, Dios me ha hecho reír, y todos los que sepan que he tenido un hijo se reirán conmigo. Y así pasó, oyente, pues después de eso, ambos fueron mejores que antes porque confiaron en Dios. Describamos un poquito más la vida de estos personajes para entender mejor qué les parece. Primero, antes Abraham y Sara no fueron perfectamente fieles, pues esto solo llegó a ser hasta que llegaron a Faraón, ya que al final mintieron diciendo que no eran esposos a fin de defenderse. Y por segunda vez, como repitiendo el plato, también lo hicieron ante el rey Elimelec. Y además también algo que se me estaba olvidando. Sara pensó que el llamado que Dios hizo a su esposo no era para ella, sino solo para él. Pues se concentró más en su vientre seco que en la promesa de Dios y cometió el error de encontrar un reemplazo progenitor, es decir, su esclava Agar, para darle un hijo a su marido. Ese fue el problema de esta pareja, mi querido oyente, pues buscaron sentirse más valorados por la sociedad cultural de su época que por la promesa de Dios, llegando a sentir vergüenza de sus planes divinos. Al final, todo eso les pasó a la factura, pues sufrieron mucho internamente, pero Dios tuvo siempre misericordia de ellos y salieron librados. Y cuando nació Isaac, el hijo de la promesa, todo cambió, pues volvieron a reírse, pero ya no de incredulidad, sino más bien de gozo. Y pasado un tiempo con la criatura hecho todo un niño, sus formas de vida aún todavía no eran perfectas, pero sí sus intenciones, cumpliéndose de esta manera, mi querido oyente, la voluntad de Dios, en el sentido de formar una familia puramente llamada con la promesa de Dios, a fin de bendecir a todas las familias y naciones de la tierra. ¿Y sabe a quién me refiero con esa promesa, oyente? A nuestro Señor Jesucristo, quien nació de su mismo linaje. ¿No les parece maravilloso esto, oyente? Pues el mensaje de esta historia es que no perdamos el tiempo en esta vida, ya que podemos ser felices mejor que antes, si no dejamos de confiar siempre en el Señor. Que Dios te bendiga, oyente.
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0: pentecostal Deus de Amor, está orando, buscando a presença do Senhor, pois é uma ordenança bíblica. Clama a mim e responder-te-ei e anunciar-te-ei coisas grandes e firmes que não sabes. Venha participar conosco do Ministério da Intercessão Global, que acontece em nossa Igreja Pentecostal Deus de Amor, sede estadual de Curitiba. E quem está encabeçando, amados ouvintes, este ministério maravilhoso é a serva do Senhor, evangelista Maria Lorena. E ela agora tem uma palavra importante sobre o Ministério da Intercessão Global. A paz do Senhor, irmã Lorena.
1: A paz, seu irmão Edmar, e com toda certeza, a nossa alegria é buscar a face do Senhor. Nós temos em vários dias, vários horários, temos segunda pela manhã, das 7 da manhã até as 9:30, oração. Temos quarta pela manhã, das 7 às 9:30, oração. Temos sexta pela manhã, das 7 da manhã às 9:30 da manhã, oração. Temos sábado junto com o circo de oração, a partir das 8 da manhã até as 10. E terça-feira nós temos das 17 até as 19 horas. E quinta-feira das 17 às 19 horas. Irmão Edmar, é horário para todos alcançar a oração, irmã Edmar.
0: Não tenha dúvida, realmente Deus preparou esses horários para que os nossos queridos ouvintes possam participar, possam buscar a presença do Senhor. Então, ouvintes, você que pode vir pela manhã, aí está o horário, ó. Segunda, quarta e sexta, das 7 às 9:30. E sábado de manhã, das 8 às 10. E terças e quintas, temos à tarde, das 17 até as 19 horas, este momento da intercessão global. É ordenança bíblica para orarmos, né, irmã Lorena?
1: Com toda certeza, quando Deus disse para Jeremias: Jeremias, clama a mim. Jeremias estava em um momento de desespero. Ele não sabia o que fazer. Aí Deus disse: Jeremias, abra a tua boca e clama a mim, Jeremias. Quem sabe você está passando por um vale de desespero, momento de angústia. E a Igreja Deus de Amor, ela está de portas abertas. Se vai se unir conosco, e unidos nós seremos mais fortes para clamar ao Senhor. E não somente oração global, temos também o relógio 24 horas, irmão Edmar.
0: Exatamente, um relógio de oração que não para, sempre irmãs orando, cada meia hora temos uma serva do Senhor ali clamando, buscando a Deus. E para que você possa participar, minha irmã, do relógio de oração, nós vamos informar agora o WhatsApp da irmã Mirna Santos, ela que está responsável aí pelo relógio de oração. Ela vai colocar você então no grupo para você também participar. Então vamos tomar nota agora do número WhatsApp da irmã Mirna para você poder então falar com ela e ela colocar você no grupo. 41 99924 2405, repetindo mais uma vez, 41 99924 2405, irmã Lorena.
1: Que Deus abençoe a todos, se unimos em oração.
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3: Como é o nome da irmã?
4: Belle.
3: Nossa, Sibeli.
4: É, que eu recebi, né, quando eu vim fazer a campanha.
3: A senhora entrou na campanha nesse mês?
4: começo da campanha. Eu via, nem sabia que era a campanha que estava fazendo.
3: No mês de setembro.
4: No começo da campanha, quando começou, sim, né? Daí eu falei assim, eu não ia fazer a campanha, né? Mas aí Deus me tocou que era para mim fazer. E eu fiz essa campanha em favor do meu filho que estava doente, internado. Fazia 4 anos que eu não via ele. Daí ele foi encontrado e ele estava no hospital internado de São Julião de Curitiba. E eu fui ver ele, eu fiquei muito triste porque ele estava muito doente. Daí eu pedi para a irmã Maria Lorena orar por ele, ela levantou a mão e orou. Agora ele recebeu a cura, está curado e está em casa, está comigo em casa e não tem mais nada.
3: Ele, peraí, deixa eu entender, ele ficou 4 meses no hospital?
4: Encontraram ele...
3: No hospital?
4: Encontraram ele lá em Rio Grande do Sul, daí ele estava internado no hospital lá.
3: Qual era a enfermidade, irmã, sabe?
4: Ele tinha problema de drogas e estava em alcoolismo. Eu fiz a campanha, comecei a campanha e eu pedi para a irmã orar para ele. E daí ele foi curado. Deus me deu uma revelação no sonho que ele estava curado. E quando eu cheguei no hospital, ele não tinha mais nada. Agora recebeu o alta e está em casa.
3: Já recebeu a bênção no primeiro mês?
4: No primeiro mês. E muito mais outras bênçãos. Deus abriu as portas de serviço para mim. E muita mais coisa. Me curou de várias enfermidades, de câncer, do meus rins que estava podre. Deus me deu 2 rins novinhos, como fosse de uma criança.
3: Que maravilha! O que a irmã diria para as pessoas que estão nos ouvindo?
4: Eu diria que as pessoas podem vir na campanha e que tenha muita fé que Deus opera maravilhas. Para ele nada é impossível. Para ele tudo é possível, aquele que crê nele.
3: Amém. Confirma só o nome da irmã?
4: É a irmã Cibele.
3: Deus abençoe a irmã Cibele por este lindo testemunho. Amém.
5: Ouvimos aí o testemunho maravilhoso da irmã Cibele. Antes ouvimos o chamado para intercessão global. E é isso mesmo, querido ouvinte. Evangelista Maria Lorena está aqui na oração todos os dias, praticamente. Somente no domingo, que ainda não tem um horário específico para a intercessão global. Mas sobre a campanha Os 300 Valentes de Gideão, todos os dias, em todos os horários, todos os cultos, esse propósito está sendo colocado diante de Deus em oração. E a irmã Cibele recebeu aí essas vitórias, a libertação, a cura para a vida do filho dela. Ela também estava precisando de abertura de portas de emprego. Deus proveu. E ela também recebeu na saúde dela a cura para os rins, recebendo ali o milagre completo. É isso, querido ouvinte, que Deus tem para fazer na tua vida, o que você precisa, o que você almeja da parte de Deus. Apenas confie e creia que o Senhor, ele é o mesmo ontem, hoje e eternamente. Lembrando que dá tempo ainda de você estar conosco no culto dessa noite. Que Deus abençoe você que já está a caminho da casa do Senhor. Pare somente quando chegar aqui nesse endereço, Rua Pedro Ivo, 744, Igreja Pentecostal Deus e Amor. Deus operando nesta noite, Deus abençoando. E você que ainda não tinha colocado o nome no livro, já coloca hoje, não esqueça. Não perca a oportunidade de deixar ali o teu nome, o nome da tua família, para ser apresentado em oração, para ser incluído nesse propósito dos 300 valentes de Gideão. Nós vamos a um intervalo aqui, momento do break, e já já estaremos de volta com você, querido ouvinte. Que Deus abençoe a tua vida, onde quer que você esteja.
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4: Já estamos de volta com mais adoração.

0: 2377, Vila Guaíra, Curitiba, Paraná. Neste dia, a presença confirmada da mensageira de Cristo, evangelista Isabel Ferreira.
1: Talvez alguém está dizendo, irmã Isabel, o que é que Deus quer falar?

0: explosão de milagre.
1: Podem dar todos com a boleta agora. Você que está com a boleta, levanta a tua boleta agora. Levanta mais alto, igreja. Todos que tiver de boleta, levanta e anda. Levanta e anda agora.
0: Você não pode perder, dileto ouvinte, esta oportunidade preparada por Deus para que todos recebam as bênçãos gloriosas na comemoração do segundo aniversário da equipe do PEMU. Teremos também louvor.

0: mais uma vez o local da festividade, Avenida Presidente Kennedy, 2377, Vila Guaíra, Curitiba, Paraná. O tema da festa é este: estou em uma boa obra e não posso parar. Neemias, capítulo 6, versículo 3. Evangelista Maria Lorena, confirmando a sua presença.
1: Quero saudar os ouvintes de casa e com a gloriosa paz do Senhor Jesus. Tá chegando o grande dia do Pemu, o aniversário aonde o Pemu estará comemorando mais uma data. Que alegria! E você não pode perder, não pode ficar indiferente. O tema desse encontro, desse aniversário: estou numa grande obra e não posso parar. Você não pode parar, venha estar conosco, se une conosco nesta noite. Estaremos todos de mão dada, fazendo aquela oração poderosa pelo Pimu e Deus sendo glorificado. Deus conta contigo, venha.
0: Ouviremos também neste momento a confirmação da mensageira que trará o recado do Senhor, evangelista Isabel Ferreira.
2: Queridos irmãos e ouvintes, recebam agora a paz do Senhor Jesus. Eu sou sua irmã Isabel Ferreira. Deus abençoe todos vocês que estão acompanhando o programa Voz da Libertação. O motivo da nossa participação é para convidar você para um evento muito especial, será no

0: número 2377, Curitiba, Paraná. Eu quero convidar você para estar conosco nesse grande dia, porque eu creio que a mão do Senhor estará presente para abençoar, para curar, para restaurar e para renovar a nossa fé. Venha, traga mais alguém e tenha certeza que o Senhor não despede vazio aquele que tem sede da sua presença. Até lá e que Deus te abençoe.
1: Amém. Aí está esse convite todo especial para o aniversário, segundo aniversário do Projeto Evangelístico Missão Urgente, PEMU Paraná. É, está chegando, querido ouvinte, já está chegando. Será no dia 10. Não nesse sábado que será dia 3, o outro sábado já será 10/10. 10 de outubro, então não marque nenhum outro compromisso para esta data. E aproveite a oportunidade para estar conosco, recebendo a palavra de Deus, presença já confirmada da evangelista Isabel Ferreira, serva do Senhor que deixou esse convite todo especial para todos nós. Também evangelista Maria Lorena, as cantoras da gravadora MC Music, Ângela Gonçalves e Daniela Balabei. E você, querido ouvinte, é o nosso convidado de honra. Convidado todo especial a se fazer presente. E, claro, convidar mais pessoas, mais vidas, para juntamente com você serem abençoadas nesse dia 10 de outubro, às 18 horas. Deus abençoe você, querido ouvinte, que está mandando o teu pedido de oração aqui. Nós já vamos orar, já vamos entrar na presença de Deus, colocando a tua vida, a tua família, teu lar, teu trabalho. Você que está em busca de um emprego, batendo em tantas portas, nós vamos ajudar você em oração. Então já vai preparando a tua fé, o teu coração, para juntos nós entrarmos diante de Deus, falando com Ele no clamor, na oração aqui, na voz da libertação, quando são 19 horas 47 minutos. Vamos juntos, neste momento, fazer aqui a oração para que o Senhor abençoe. Aquele que já está abençoado, que continue assim. E vamos agradecer por tudo que Deus tem feito e por aquilo que ainda o Senhor há de fazer. Então, momento especial de orarmos e falarmos com Deus. Vamos orar com fé. Senhor Deus poderoso, aqui estamos nesta hora mais uma vez, pedindo o teu perdão, pedindo a tua misericórdia e agradecendo, Senhor, porque o Senhor sempre está pronto a nos ajudar, o Senhor sempre está pronto a nos atender. E aqui estamos, Senhor, falando contigo, agradecendo porque o Senhor é verdadeiramente Deus. Só o Senhor é Deus, o Deus vivo que fala conosco e ouve quando clamamos a Ti. Alcança agora, Senhor, a vida de cada ouvinte. Ouvinte de perto, de longe, para Ti, Senhor, não há distância, para Ti não há barreira, não há nada e ninguém que impeça do Senhor operar. Alcança agora, Senhor, aquele que está lá no hospital, precisando do milagre, precisando, Senhor, do livramento. Tenha misericórdia, meu Deus. Tu és fiel, Senhor. Tu és o Deus Todo-Poderoso. Vai colocando a mão ali, Senhor, sobre a vida daquela equipe médica que está, Senhor, cuidando daqueles pacientes. Tenha misericórdia. Olha esse ouvinte que está no hospital fazendo um propósito contigo, meu Deus, que assim que sair de lá, assim que receber a alta médica, ele estará na tua casa contando o testemunho, engrandecendo o teu nome, Senhor. Realiza a tua obra, meu Deus. Tenha misericórdia. Tenha compaixão daqueles também que estão atrás das grades, num presídio, Senhor. Liberta, meu Deus, liberta espiritualmente. Liberta, Senhor, em todas as áreas, para que quando aquelas vidas saiam dali, possam ter, meu Deus, uma vida nova. Possa o Senhor entrar pelo caminho da salvação e trilhar, meu Deus, pelas veredas da justiça. Sim, meu Deus, Tu és poderoso e o Senhor zela pelo Seu nome. Vai de encontro àquelas vidas, Senhor, que estão ali clamando, meu Deus, que estão ali arrependidas pelos

0: atos cometidos. Tenha misericórdia, Senhor. Tu conheces o coração do homem. O Senhor conhece, meu Deus, a sinceridade daquele que promete ser fiel a Ti. Por isso, tenha misericórdia. Vai trabalhando, Senhor. Vai realizando a Tua obra gloriosa. Espírito Santo de Deus, Espírito Santo da verdade. Vai, meu Deus, abençoando aqueles que têm feito a Tua obra, Senhor, indo em busca das almas. Abençoa, Senhor, esse grandioso evento do PEMU, meu Deus, no dia 10. Abençoa, Senhor, que mais almas venham ser ganhas para Ti, venham ser alcançadas pelo poder do Evangelho. Abençoa, Senhor, graças te damos por cada vida que hoje, meu Deus, desceu ali as águas batismais, aqueles que cumpriram, Senhor, com a Tua justiça divina. Muito obrigada, Senhor, pelo batismo que hoje aconteceu, que é o fruto, meu Deus, de vidas que têm sido, Senhor, buscadas pelo Teu amor, alcançadas pela Tua graça. Abençoa, Senhor, nesta semana, hoje, meu Deus, que inicia mais uma semana em Tua presença. Abençoa, Senhor querido, todos aqueles que estarão, meu Deus, na Tua casa nesta noite, aqueles que aqui já estão, aqueles que chegarão, Senhor. Traz, meu Deus, em segurança. Traz, ó Pai querido, debaixo da Tua mão. Abençoa aqueles que estarão no dia de amanhã, Senhor, em todos os horários nessa segunda-feira. Pedimos desde o início, Senhor, na oração, meu Deus, da intercessão global. Coloca as Tuas mãos, ó Pai. Vai dando a vitória, Senhor. Traz as vidas para a Tua casa. Traz, Senhor, as almas, ó Pai, ao Teu encontro, e confirma Teu grande milagre, Senhor. Abençoa, Senhor, no culto da manhã, culto do...
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cada pedido, a cada necessidade, Senhor. É o que nós te pedimos nesta hora. Te agradecemos desde já, Senhor, certos da vitória, em nome do Pai, do Filho e do Teu Espírito Santo. Amém e amém, Senhor Jesus. Louvado seja Deus. Oramos com fé, com a certeza da vitória, querido ouvinte.

0: A Igreja Pentecostal Deus de Amor está orando, buscando a presença do Senhor, pois é uma ordenança bíblica. Clama a mim e responder-te-ei, e anunciar-te-ei coisas grandes e firmes que não sabes. Venha participar conosco do Ministério da Intercessão Global, que acontece em nossa Igreja Pentecostal Deus de Amor, sede estadual de Curitiba. E quem está encabeçando, amados ouvintes, este ministério maravilhoso é a serva do Senhor, evangelista Maria Lorena. E ela agora tem uma palavra importante sobre o Ministério da Intercessão Global. A paz do Senhor, irmã Lorena.
1: A paz, seu irmão Edmar, e com toda certeza, a nossa alegria é buscar a face do Senhor. Nós temos em vários dias, vários horários, temos segunda pela manhã, das 7 da manhã até as 9h30, oração. Temos quarta pela manhã, das 7 às 9h30, oração. Temos sexta pela manhã, das 7 da manhã às 9h30 da manhã, oração. Temos sábado junto com o circo de oração, a partir das 8 da manhã até as 10. E terça-feira nós temos das 17 até as 19 horas. E quinta-feira das 17 às 19 horas. Irmão Edmar, é horário para todos alcançar a oração, irmã Edmar.
0: Não tenha dúvida, realmente Deus preparou esses horários para que os nossos queridos ouvintes possam participar, possam buscar a presença do Senhor. Então, ouvintes, você que pode vir pela manhã, aí está o horário, ó. Segunda, quarta e sexta, das 7 às 9h30, e sábado de manhã, das 8 às 10, e terças e quintas temos à tarde, das 17 até as 19 horas, este momento da intercessão global. É ordenança bíblica para orarmos, né, irmã Lorena?
1: Com toda certeza, quando Deus disse para Jeremias, clama a mim. Jeremias estava em um momento de desespero. Ele não sabia o que fazer. Aí Deus disse: Jeremias, abra a tua boca e clama a mim, Jeremias. Quem sabe você está passando por um vale de desespero, momento de angústia. E a Igreja Deus de Amor, ela está de portas abertas. Se vai se unir conosco, e unidos nós seremos mais fortes para clamar ao Senhor. E não somente oração global, temos também o relógio 24 horas, irmão Edmar.
0: Exatamente, um relógio de oração que não para, sempre irmãs orando, cada meia hora temos uma serva do Senhor ali clamando, buscando a Deus. E para que você possa participar, minha irmã, do relógio de oração, nós vamos informar agora o WhatsApp da irmã Mirna Santos, ela que está responsável aí pelo relógio de oração. Ela vai colocar você então no grupo para você também participar. Então vamos tomar nota agora do número WhatsApp da irmã Mirna para você poder então falar com ela e ela colocar você no grupo. 41 99924 2405, repetindo mais uma vez, 41 99924 2405, irmã Lorena.
1: Que Deus abençoe a todos, se unimos em oração.
2: Amém, louvado seja Deus. É, unidos em oração, no jejum, na presença de Deus, somos mais que vencedores por Cristo Jesus. É, o povo de Deus unido jamais será vencido pelo inimigo. Deus abençoe você, querido ouvinte, que estará conosco nesta segunda-feira. Temos aqui o aviso, temos aqui a informação, melhor dizendo, que nesta segunda-feira pela manhã teremos a presença do pastor Adriano Peron pregando a palavra de Deus nesta segunda-feira. Então você é o nosso convidado amanhã pela manhã. Como ouvimos aí a chamada sobre a intercessão global, antes das 7 horas da manhã já inicia a oração clamor. A partir das 9:30 o culto, e o pastor Adriano Peron será o mensageiro desta manhã de segunda-feira na campanha poderosa, cujo tema é o poder da palavra de Deus. E ao meio-dia até 1 da tarde temos o culto almoço com Cristo, aquele culto rápido. Depois temos o culto da tarde às 14 horas, presbítero Fernando Zelinski, na mesma campanha, o mesmo objetivo de pregar a palavra de Deus, doutrina. E à noite, novamente, o pastor Adriano Peron pregando a palavra do Senhor no culto das 19 horas. Neste culto, além da palavra, a mensagem, temos a participação, apoio especial dos grupos de louvores. Coral Melodias de Sião, Banda Brilho Celeste, Grupo Louvor e Adoração e demais irmãos e irmãs que amam louvar a Deus juntamente com a Igreja do Senhor. Agora já vai dar 20 horas e já vamos aqui mais uma vez aos prefixos. Na sequência vem a propaganda partidária obrigatória, gratuita no rádio.
3: 8 horas.
2: 8 horas da noite em ponto. Vamos então, já aqui ao que falei, daqui a pouco estarei de volta com você. Não sai daí.
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3: 8 horas.
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3: Hora certa, 8:05.
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2: Agora são 20 horas com 8 minutos. 8 horas da noite com 8 minutos.
3: 8 e 8.
2: 8 e 8, está certo. Olha só, querido ouvinte, daqui a pouco mais vamos a uma reprise de um culto no lar. Pegue aí a tua Bíblia, para daqui a pouco mais nós acompanharmos aqui a palavra de Deus chegando até você. Lembrando que amanhã será segunda-feira. Prosseguimento da campanha O Poder da Palavra de Deus. E você é o nosso convidado a estar aqui, a não perder esta grande oportunidade de ser edificado por Cristo através da sua palavra. É a palavra de Deus, é poderosa. Nosso Deus Todo-Poderoso tem algo especial a falar com cada um de nós nesta segunda-feira.
4: Crente que é crente sabe. A palavra de Deus é vida, direção, força e vitória. É pela palavra que conhecemos a vontade do Pai. Crescemos na fé e vencemos o inimigo. A palavra de Deus não volta vazia. Ela transforma, cura, restaura, levanta, faz viver o que estava morto. Filho do homem, poderão viver esses ossos? Profetiza e dize: ossos secos, ouvi a palavra do Senhor. Ezequiel, capítulo 37, versículos 13 e 4. Segunda-feira, o poder da palavra de Deus. 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
2: E falando no poder da palavra de Deus, vamos agora ao culto no lar, uma reprise de uma mensagem pregada pelo pastor Jerry. Você pode pegar a tua Bíblia, querido ouvinte, já ir abrindo. Isso, abre a palavra do Senhor em Atos dos Apóstolos, capítulo É Atos dos Apóstolos. O capítulo o pastor já vai anunciar aqui na mensagem. Então já pega e já abre pelo menos em Atos dos Apóstolos. Já está um trecho do caminho andado. E daqui a pouco estaremos de volta na Voz da Libertação nesta noite abençoada de domingo.
3: Gostaria de convidá-los para nós meditarmos em alguns versículos que se encontram no livro de Atos dos Apóstolos, capítulo 4, do versículo 23 ao versículo 31. Atos dos Apóstolos, capítulo 4, versículo 23 ao versículo 31. Atos dos Apóstolos, capítulo 4, versículo 23, diz assim: e soltos eles, foram por os seus e contaram tudo o que lhe disseram os principais, os sacerdotes e os anciãos. E ouvindo eles isto, unânimes, levantaram a voz a Deus e disseram: Senhor, tu és o que fizeste o céu e a terra e o mar e tudo o que neles há, que disseste pela boca de Davi, teu servo, porque bramaram as gentes e os povos pensaram coisas vãs. Levantaram-se os reis da terra e os príncipes se ajuntaram a uma contra o Senhor e contra o seu ungido, porque verdadeiramente contra o teu santo filho Jesus, que tu ungiste, se ajuntaram não só Herodes, mas Pôncio Pilatos, com os gentios e os povos de Israel, para fazerem tudo o que a tua mão e o teu conselho tinham anteriormente determinado que se havia de fazer. Agora, pois, ó Senhor, olha para as suas ameaças e concede aos seus servos que falem com toda a ousadia a tua palavra, enquanto estendes a mão para curar e para que se façam sinais e prodígios pelo nome do teu filho, ou seja, do teu santo filho Jesus. E tendo eles orado, moveu-se o lugar em que estavam reunidos, e todos foram cheios do Espírito Santo e anunciavam com ousadia a palavra de Deus. Amém? Aleluias. Pai querido, Pai amado, a tua palavra, Senhor, ela já foi lida, e eu peço, meu Deus, a direção do teu Espírito Santo para transmitir essa palavra nesta noite. Que eu diminua, que o Senhor venha a ser exaltado, que o Senhor venha a ser glorificado. Ó Pai querido, tu conheces a minha necessidade, tu conheces a necessidade do teu povo. Fala conosco, é o que nós te pedimos. E nós te agradecemos, certo da bênção, certo da vitória. Amém? Podeis assentar, assentando as palmas que glorifica o Senhor. O tema da nossa mensagem nesta noite: a oração move o céu. A oração move o céu. E nós estamos vivendo em um tempo que se faz necessário, de uma forma urgente, que a gente se conscientize da necessidade de orarmos, porque os tempos são sombrios, né? Então, nós vivemos, meus irmãos, dias, podemos dizer, profeticamente desafiadores, onde os sinais dos fins dos tempos não estão mais apenas nos livros da Bíblia, mas estão nas manchetes de jornais diariamente. Várias guerras estão aí, né? A Rússia com a Ucrânia, Israel ali com o Hamas, e essa guerra de Israel, ela foi se intensificando. Nós sabemos que Israel é o relógio profético de Deus, né? E Israel está envolvido em uma guerra, e podemos dizer sem precedentes, com o quê? Com o Hamas, com os Houthis, com o Hezbollah e agora também com o Irã. E esse conflito, esse confronto, eu posso classificá-lo como aquela batalha entre Davi e Golias. Quando nós olhamos para o Irã e Israel, o Irã, ele tem muito mais território, muito mais população, 9 vezes mais. Ele tem muito mais armamentos e podemos compará-lo como o gigante Golias. Israel é o Davizinho, é o Davi pequenininho, que as pessoas olham e menosprezam. Mas nós sabemos de uma coisa, que Deus, ele é com Israel. Amém? E a intenção desses países islâmicos, extremistas, que pensam em exterminar Israel do mapa, isso jamais vai acontecer, porque escrito está: Israel é a menina dos olhos de Deus. Amém? Mas estamos vendo, e tudo isso que está acontecendo está colocando o mundo inteiro em tensão. Por quê? Com esse confronto atual, as grandes nações, as poderosas nações, as potências mundiais, se elas se envolverem, nós vamos iniciar a Terceira Guerra Mundial, né? Se Estados Unidos entrar apoiando Israel, a Rússia, a China vai apoiar o Irã. Estamos dentro da Terceira Guerra Mundial. Então, nós estamos vivendo tudo isso. Estamos vivendo o fim dos tempos. E não é somente isso. Quando nós olhamos para as cidades, a violência urbana, e o pior é que outrora, quando pensávamos sobre violência urbana, logo vinha na nossa mente grandes capitais como Rio de Janeiro, São Paulo, Belo Horizonte, Curitiba. Mas hoje a violência urbana, ela se estende a pequenas cidades e cresce de uma forma assustadora. Escolas sendo atacadas, jovens sendo aliciados por facções, famílias sendo destruídas. Então nós temos visto isso constantemente nos noticiários. E quando olhamos para o poder público, esperando alguma ação, alguma atitude do poder público, encontramos uma política corrompida. Encontramos uma política que não tem o temor de Deus, que não tem nenhuma direção moral. Encontramos pessoas que muitas vezes até mesmo celebram, né, políticos corruptos. Hoje são considerados como heróis e muitas vezes são celebrados como pessoas de muito valor. Ou seja, o mundo está nesse sistema corrupto, e isso faz parte do quê? Do fim dos tempos. Isso é um sinal de que Jesus, ele está voltando a qualquer instante. Nós estamos vendo o cumprimento da palavra de Deus de uma forma literal. Quando olhamos para a ciência, quando olhamos para a tecnologia, tem muitas coisas que são fascinantes, mas tem muitas coisas que são preocupantes. Nós temos contemplado, por exemplo, a manipulação genética. Nós temos aí a inteligência artificial, que em parte é muito boa, mas também é muito perigosa. Muito perigosa. E está chegando a um ponto em que podemos perder o controle e as máquinas até dominarem o mundo. Então a situação, irmãos, é caótica. Nós estamos vivendo tudo isso. E o pior de tudo é que o amor tem se esfriado a cada dia que passa. Cumprimento literal de Mateus capítulo 24, versículo 12. Pais contra filhos, filhos contra pais, casamentos se dissolvendo com muita facilidade, igrejas que estão praticamente geladas ou adormecidas. Por quê? Porque já não tem mais aquela força que vem do alto, a força do Espírito Santo. Aleluias! E como nós vamos reagir a tudo isso? Será que nós vamos concordar? Nós vamos cruzar os nossos braços? Que é o que nós estamos vendo atualmente, as pessoas achando tudo muito normal. Quando nós estávamos iniciando o discipulado, nós ganhamos um livro que fala sobre o discipulado. E uma experiência que chamou muito a minha atenção foi quando um evangelista, ele foi para um país e a missão dele era ganhar almas, né? Um missionário, né? Ganhar almas. E a princípio ele usou alguns métodos de evangelização, métodos ali de tentar trazer aqueles jovens para um estudo bíblico, enfim. E ele tentou. E era interessante que as pessoas aceitavam Jesus em massa. Muita gente aceitava Jesus. Jovens, adolescentes aceitavam Jesus. E a princípio ele achou que ele estava bombando e que Deus estava usando e que ele ia crescer a igreja a tal ponto que iria repercutir mundialmente, porque eram muitas pessoas afluindo, muitas pessoas que estavam se rendendo aos pés do Senhor Jesus. Passou-se os anos e as pessoas vinham, cada culto, cada mês, pessoas novas. Só que chegou um tempo, passou um ano, e esse homem, ele parou e começou a analisar o cenário, o ambiente que ele vivia. Os jovens, os adolescentes que ele tinha evangelizado, que estavam nos cultos, que estavam na escola dominical, que estavam ali. Esses jovens agora estavam na prostituição, estavam no crime, estavam nas drogas. Elas ouviam, mas nada acontecia, não havia transformação de vida. E ele se desesperou com isso. Ele parou e refletiu e disse: o que que eu fiz todo esse ano? Eu achei que eu tinha ganhado muitas almas, mas eles continuam vivendo essa situação, uma situação caótica, vendo pessoas sendo mortas à sua frente, como se nada tivesse acontecido, uma coisa normal. Até que um dia Deus falou com ele, e ele veio a entender, dentro da palavra de Deus, que o que ele precisava era discipular aquelas pessoas. Foi quando ele iniciou esse trabalho de discipulado, e aí as coisas começaram a mudar. O que eu quero dizer com isso? Eu quero dizer que a igreja, ela está levando as coisas como se tudo estivesse normal. Quando eu digo a igreja, eu estou falando a respeito de todos nós. Nós somos a igreja. Não é somente o líder, não é somente o pastor, os obreiros, presbíteros, diáconos. Não, igreja somos todos nós. E há uma responsabilidade muito grande sobre os nossos ombros, de nós evangelizarmos, de nós discipularmos, de nós resgatarmos almas que estão acorrentadas nas garras do inimigo. Mas como vamos fazer isso se estamos sonolentos? Se a igreja está adormecida, como nós vamos fazer? Ou talvez nós estamos com medo. Alguns dizem que os discípulos, quando eles estavam no cenáculo, eles estavam com medo. Talvez alguns até tivessem com medo mesmo, porque repercutia naquela festividade onde os judeus se reuniam, repercutia muito sobre a história de Jesus, né? Jesus que veio com uma nova religião, uma nova seita, e esse Jesus foi morto, enfim. Mas tem algo interessante nesse texto. Aqueles discípulos, eles obedeceram uma ordem de Deus, uma ordem do Senhor Jesus. Jesus disse: olha, não é para vocês saírem aí evangelizando, fazendo nada. Vocês vão para o cenáculo. Vocês vão ficar lá em Jerusalém, até que do alto vocês sejam revestidos do poder de Deus. E assim eles fizeram. Eles voltaram e ali eles buscaram a presença de Deus. Naquela reunião, naquele período que eles ficaram ali, eles não ficaram conversando, eles não estavam nem cantando, porque o texto diz que quando de repente eles ouviram um som veemente, impetuoso, eles ouviram esse som, eles estavam ali buscando a Deus, eles estavam orando. E de repente eles ouviram o som, e quando eles abriram os seus olhos, eles viram línguas de fogo repartidas sobre as suas cabeças, aonde eles foram revestidos do alto, onde eles foram revestidos do poder de Deus, para então sair e fazer a obra do Senhor. Aleluia! Louvado seja Deus! Nós estamos conformados, nós estamos com medo. O que está acontecendo conosco? A igreja de Cristo, ela deve reagir como a igreja primitiva, e como que a igreja primitiva reagiu, e como nós devemos reagir? Dobrando os nossos joelhos e levantando os nossos olhos para o céu. Aleluia! Quando assim fizermos, pode ter certeza que o céu se moverá em nosso favor, e um milagre ele vai acontecer nas nossas vidas. Um milagre vai acontecer na vida daqueles que necessitam de ser libertos, de serem transformados pelo poder de Deus. Quando a igreja ela clama, Deus responde. Quando a igreja ela geme, o Espírito Santo de Deus ele intercede como uns gemidos inexprimíveis. O Espírito Santo ele está diante do trono de Deus intercedendo pelas nossas vidas. Estamos vivendo um momento em que muitas das pregações dos nossos púlpitos são apenas motivacionais. Estamos diante de cultos que muitas vezes parecem mais encontros sociais, apenas isso, uma fé muito rasa. Às vezes nós perguntamos: você tem fé? Eu digo: tenho fé. Mas será que temos fé o bastante para podermos fazer a vontade de Deus? Porque Deus, ele não mudou. Deus, ele continua sendo o mesmo Deus e ele quer nos usar. Aleluia. Mas para que Deus venha nos usar, Nós precisamos ser revestidos da presença do Espírito Santo, porque é o Espírito Santo que nos dá ousadia, é o Espírito Santo que nos dá autoridade para lutarmos contra o inferno, contra Satanás. Aleluia! A Igreja de Cristo, ela precisa se conscientizar e ela precisa voltar ao lugar mais poderoso da terra, o cenáculo. Como assim, pastor? Sabe o que o cenáculo simboliza? O cenáculo simboliza intimidade com Deus. O cenáculo simboliza oração. E o lugar que a igreja precisa estar é na oração. Leonard Revenio, né? Ele foi um evangelista que a preocupação dele era o avivamento da igreja. A preocupação dele era que as pessoas se conscientizassem da questão da oração, a necessidade da oração. E ele diz: a igreja está morrendo porque ela se afastou do lugar onde nasceu. Aonde a igreja nasceu? A igreja nasceu no cenáculo. A igreja nasceu na intimidade com Deus. A igreja nasceu na oração. Aleluia! Foi lá que ela nasceu. E quando nós olhamos para o nosso ministério, quando nós olhamos para a história do nosso ministério, nós entendemos por que esse ministério cresceu tanto. Porque seguiu esses conselhos. Ela iniciou, o ministério iniciou aonde? Com os joelhos dobrados. Oração, oração, oração, busca intimidade, oração, busca intimidade. E com isso, Deus começou a operar milagres, prodígios e maravilhas. E isso repercutiu o Brasil e o mundo. E hoje nós temos um dos maiores ministérios do mundo, porque Deus operou. Será que Deus não quer operar mais? Será que Deus desistiu? Será que passou já o tempo da operação divina, como muitos acham? Tem muitas pessoas que já disseram para mim, já falaram para mim: eu não acredito mais em milagres, eu não acredito que Deus, já passou essa época, passou coisa nenhuma. O nosso Deus continua sendo o mesmo Deus. Ele continua curando, ele continua libertando, ele continua transformando. O que ele procura são homens e mulheres fiéis, obedientes à sua palavra, que tenham um compromisso na oração, no jejum, na santificação, para que ele possa usar com autoridade e com ousadia. Ore e clama, Labaias. Cenáculo, naquele dia, não foi um lugar de refúgio, de medo. O cenáculo foi um campo de preparação. Deus preparou, Jesus preparou os seus servos ali para anunciar o evangelho. E o Senhor está chamando a nossa atenção para voltarmos às nossas origens, para orarmos mais, para jejuarmos mais, para consagrarmos mais as nossas vidas. O cenáculo, ele era e é o lugar da obediência. Jesus havia ordenado para eles: ficai, pois, na cidade de Jerusalém, até que do alto sejais revestidos de poder. O Senhor quer te encher, minha irmã. O Senhor quer te encher, meu irmão. O Senhor não mudou. O Senhor quer te encher da graça, da unção do Espírito Santo. O Senhor quer que você seja uma tocha viva. O Senhor quer que você seja uma atalaia. O Senhor quer que você seja um instrumento poderoso nas mãos dele, para que o nome dele possa ser glorificado. Oh, aleluia! O cenáculo também é um lugar de unidade espiritual. Todos estavam reunidos. Todos estes perseveravam unanimemente. quanto a desunião que nós temos visto. Sabe por que tanta desunião no meio do povo de Deus? Por causa do ego. Irmãos, eu posso ficar 10 anos aqui. Eu vou falar 10 anos do ego. Sabe por que eu vou falar 10 anos do ego? Porque o ego é complicado. Você mata ele hoje, amanhã ele ressuscita. Você mata ele de manhã, de tarde, ele ressuscita de novo. Qualquer coisinha, eu já quero me exaltar. Qualquer coisinha, eu não quero aceitar. Isso é ego. E isso tem que morrer na nossa vida. Ninguém é perfeito, irmãos, mas nós temos que lutar diariamente contra o nosso ego. Eu, às vezes, irmãos, meu Deus, eu vou falar. Vou falar. Eu não sou melhor que ninguém, eu sou cheio de falha, irmãos. A gente pensa que o pastor da igreja é blindado dentro de uma caixa blindada, que é só mil maravilhas. Não, eu sou cheio de problema também, cheio de dificuldades, de lutas, provas, como qualquer um. Agora, que é uma coisa que me deixa bravo, irado, é quando eu vejo discussão entre os irmãos por causa de posição, porque eu sou melhor do que fulano, do que ciclano, porque eu sou mais intelectual, e por ser mais intelectual eu desprezo aquele irmão que de repente não teve a condição de estudar tanto. Isso é terrível. Discussões internas, briguinhas internas. Sabe o que eu vejo, irmãos? Falta de espiritualidade, falta de visão. Enquanto nós brigamos aqui, o inferno está, ó, avançando, avançando, avançando. O que o diabo quer é isso? Contendo. Briga, contendo. Coração amargurado um com o outro. Para quê? Para que Deus não venha operar nas nossas vidas. Se eu não me dou bem com o sul aqui, se eu tenho uma mágoazinha, não adianta. Posso fazer o que eu quiser. Enquanto eu não me consertar com ele, enquanto eu não realmente liberar o perdão, abrir meu coração, não pense que Deus vai te usar. Glória a Deus. Ah, pastor, mas pode usar. É verdade, pode até usar. Mas e a salvação? Deus pode usar até as pedras, né? Pode. Mas e a salvação? Será que vale a pena nós comprometermos a salvação? Será que vale a pena nós não termos, irmãos, nós não temos muitas vezes o discernimento de enquanto estamos nas nossas guerrinhas interiores aqui, o inferno está avançando. Aleluia! A nossa batalha, segundo a Bíblia, não é contra a carne e o sangue. Eu sei que vocês sabem disso, mas eu preciso repetir isso. Aleluia. Não é contra a carne e o sangue, é contra os principados, é contra as potestades, é contra Satanás, é contra os demônios, e não contra os nossos irmãos. Precisamos entender isso. Aleluia. Ah, mas foi ele que, foi ele. Foi ele. Foi ele que me afrontou. Estou na minha posição, ele que tem que vir. Isso é o eu. Isso é o meu ego. O servo de Jesus, cheio da presença do Espírito Santo, ele vai até ele, mesmo estando certo. Meu irmão, me perdoa, viu? Me perdoa, meu irmão. Hein? E quem é derrotado? Satanás é derrotado. E a igreja, ela rompe as barreiras. Ela vence. O Senhor Jesus é com os humildes. O Senhor Jesus é com os humildes. O Senhor Jesus é com aqueles que verdadeiramente demonstram o seu amor verdadeiro. Irmãos, eu não estou dizendo aqui que sou melhor que ninguém, mas quantas vezes eu tive que fazer isso? Sofrer o dano, mesmo sabendo que estava certo, sofrer o dano para ganhar meu irmão. Não, mas ele tem que vir. Se ele não vir, cuidado com isso. Nós estamos vivendo os últimos momentos na face da terra. Cuidado com isso. Só que para nos conscientizarmos disso, só tem uma forma: sermos cheios do Espírito Santo. Amém? Como em Atos dos Apóstolos, capítulo 2, versículo 4. E todos foram cheios do Espírito Santo. Aleluia! E é isso que o Senhor quer para a minha vida, é isso que o Senhor quer para a sua vida. Sermos cheios da presença do Espírito Santo de Deus. Aleluia! Agora, nós queremos, na atualidade, nós queremos ter poder, mas não queremos nos consagrar. Queremos influenciar, mas não somos obedientes. Queremos uma colheita sem o plantio da oração. Não tem colheita, irmãos, sem plantio da oração. O segredo é a oração. Deus responde. Deus move os céus, irmãos. Se pagarmos o preço na oração, Deus age. Deus opera. Aleluia! Então, meus queridos, Deus, ele não vai ungir celebridades. Tem muita gente que quer ser, né? Celebridade. Tem gente que só quer o altar, só os holofotes. Irmãos, quando eu vejo um obreiro, Paulo, é assim. Eu chego no lugar, você sabe como é que é, chega todo mundo. Todo mundo quer ajudar, todo mundo quer trabalhar. Aí eu vou só analisando. Aí tem os obreiros, né? Celebridades, que só querem estar. Ó. Aí comigo não dá. Não dá. Por quê? Porque Deus, ele unge os joelhos dobrados. Comigo tem que trabalhar pessoas que gostam de orar. Se não orar, não adianta. Comigo tem que ser pessoas que gostam de ir lá para o monte no frio. Tá gelado, mas nós estamos lá. Quando eu fui para Blumenau esse final de semana, eu terminei a campanha na sexta para sábado. Até cheguei cansado. Sexta para sábado, a gente estava na madrugada orando. E aí eu falei com o meu companheiro de oração, só nós dois. E eu disse para ele: bom, vamos dar uma pausa porque eu tenho que viajar, mas na outra semana nós vamos fazer 20 dias direto. Ele disse: pastor, vai estar frio, hein? Eu falei: amém. Vai estar frio, mas você se lembra o que aconteceu quinta-feira? Quinta-feira, Paulo, nós estávamos no monte, estava gelado. Pensa no gelo. Ainda bem que eu tinha um sobretudo, né? Lá de Porto Alegre, coloquei. E as pernas estavam geladas. De repente, Deus começou a mover aquele lugar. Começou a mover. Chega a arrepiar só de lembrar. Uma experiência de muitos anos.

0: presença de Deus foi notória naquele lugar, aleluia. Eu e o companheiro orando, eu sentindo de cá, ele sentindo de lá, e a presença de Deus gloriosa. Irmãos, tem hora que eu sinto assim desejo de, meu pai, faça um avivamento coletivo, que as pessoas que talvez estão adormecidas, que estão frias, que elas venham sentir esse calor glorioso da tua presença, porque é maravilhoso. Você não quer parar, irmãos, você quer continuar ali na presença do Senhor, sentindo a graça, a unção do Espírito Santo. Só que isso não vem da noite para o dia, pode até vir, Deus pode fazer o que Ele quiser, mas geralmente nós temos que buscar. Se a igreja se comprometer em buscar a Deus em oração, consagração, jejum e santificação, olha, nós teremos um avivamento coletivo. E o Senhor me tocou hoje de manhã para pregar essa mensagem, por quê? Porque nós precisamos, estamos vivendo os últimos momentos. Podemos dizer, meus irmãos, que o mundo está em chamas. De tudo que nós temos visto, o mundo está em chamas. E a igreja que se cala, ela alimenta as chamas do inferno. Por quê? Nós estamos sendo coniventes. A igreja, ela foi instituída para confrontar o inferno, para lutar. Mas eu estou aqui bem tranquilo. Não é comigo. Estou bem aqui. Estou tranquilo na minha casa, estou bem aqui e está tudo bem. Aí o diabo diz, deixa ele quietinho, está bem. É assim que nós queremos ele, porque nós precisamos avançar. Mas se você começa a orar, se você começa a jejuar, você começa a consagrar sua vida, o diabo fica desesperado. Porque ele sabe que você se tornará uma tocha viva. Uma tocha viva que será usada nas mãos do Senhor. E é o que o Senhor quer fazer na sua vida. Aleluia! Na nossa vida.
1: Quando quem te ora, ele utiliza a arma que o Senhor deixou para a sua igreja. 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

Louvado seja Deus, ouvimos aí esta poderosa mensagem da palavra de Deus falando sobre a oração. Eu tenho certeza, querido ouvinte, que a tua fé foi renovada e você foi aí tocado pelo poder de Deus para estar conosco no culto, aqui juntamente com a igreja, congregando e sendo fortalecido pelo poder de Deus. Então não esqueça, nessa segunda-feira, prosseguimento da campanha O Poder da Palavra de Deus. 4 horários de cultos. Lembrando que pela manhã já teremos aquele momento especial da intercessão global. Antes mesmo das 7 horas da manhã, a evangelista Maria Lorena já se faz presente aqui para se unir com você, querido ouvinte, na oração, na busca. E a intercessão global vai até as 9:30 da manhã. Depois prossegue o culto. Nesta manhã de segunda-feira, mensagem da Palavra de Deus na campanha O Poder da Palavra de Deus. Ao meio-dia até 1 da tarde tem também aquele culto relâmpago para você que trabalha aqui no centro, nas imediações do endereço.

0: aqui da sede estadual, Rua Pedro Ivo 744. Bem pertinho do terminal de ônibus está a Igreja Pentecostal Deus e Amor. Aqui do terminal metropolitano de ônibus, o Guadalupe. Deus abençoe você que estará conosco nesta segunda-feira. À tarde também mais um horário a partir das 14 horas. Presbítero Fernando Zelinski convida você, aguarda você nesta tarde de segunda-feira. E à noite mais um culto a partir já das 19 horas. Aquele culto com adoração, com a presença e o apoio nos louvores, adorando a Deus, coral Melodias de Sião, grupo Louvor e Adoração, a banda Brilho Celeste e o povo de Deus, os irmãos, todos nós adorando ao Senhor nesta noite de segunda-feira. Venha ser edificado por Cristo, venha ser renovado. Pastor Jerry Borchardt convida você, querido ouvinte, para esta segunda-feira, culto de ensinamento da Palavra de Deus. Juntamente com a campanha de segunda-feira, como também os demais dias e cultos, em todos os cultos está acontecendo a campanha Os 300 Valentes de Gideão. E Deus operando, Deus realizando, querido ouvinte, isso mostra a importância da oração, é Deus realizando milagres, Deus operando maravilhas, e você não pode ficar de fora, querido ouvinte, é Deus realizando coisas extraordinárias através da fé, da oração e do jejum do povo de Deus. Vamos ouvir um testemunho sobre esta campanha, Os 300 Valentes de Gideão.
1: Ouvintes do programa Voz da Libertação, eu conto a benção. Qual a benção que a mãe recebeu aqui na sede de Curitiba nessa campanha? Conta a benção.
2: Eu tenho bastante benção para contar, né, pastor? Mas eu vou contar duas bênçãos que eu recebi aqui na campanha. Uma benção é que eu tinha uma dívida no banco do Bradesco e eu vim na igreja, na campanha, e o Senhor usou o pastor Geraldo para falar que estava me dando a benção e a boa notícia. Eu fui lá no banco lá e agora passou uns dias. Eu fui lá no banco, estava quitada a dívida e agora peguei o cartão e hoje recebi uma benção que o Senhor colocou uma quantia em dinheiro para mim lá no banco do Bradesco. Tinha dívida e agora vou receber uma quantia em dinheiro.
1: A irmã colocou o nome da irmã no livro dos 300 valentes, irmã?
2: Coloquei, pastor.
1: E a irmã estava devendo muito dinheiro. A irmã foi lá no banco, Deus revelou, a irmã pôs o nome no livro dos 300 valentes e a irmã foi lá, a dívida estava quitada. E agora tem dinheiro no banco, tem saldo grande para a irmã, irmã?
2: Com certeza, né?
1: Apareceu dinheiro lá, irmã?
2: Graças a Deus.
1: A irmã recebeu a bênção na sede estadual de Curitiba. A irmã tá feliz?
2: Muito feliz, né?
1: A campanha dos 300 valentes, irmã, é de Deus. Fala pros ouvintes virem colocar o nome no livro.
2: Sim, colocar o nome do livro. E ainda a gente fez o voto, né, pastor? Eu chamo o voto no dia que era para cumprir. Fiz meu voto, já trouxe e já recebi a minha bênção e a minha vitória.
1: E a dívida foi quitada, irmã?
2: Foi quitada, além de eu ter a dívida, ainda o Senhor colocou um saldo no meu nome, lá na minha conta, e eu tô muito feliz com Deus.
1: É o esposo da irmã que tá aqui, irmão, tá feliz com essa bênção, irmão?
3: Tô feliz, graças a Deus, que Deus é mais que todo mundo, sempre vai ser, sempre será melhor, sempre, e na hora certa, na hora que eu preciso, nunca vamos ser a humilhar, porque Deus sempre vai exaltar sempre a gente, sempre tem Deus.
1: Colocou também o nome, a irmã e o irmão, no livro dos 300 valentes.
3: Foi colocado?
1: Deus deu a vitória sobre as dívidas e dinheiro na conta. O nome da irmã e o seu endereço?
2: Meu nome é Josemara, eu moro lá no Alto Boqueirão, na rua Angelino, e
1: E o nome do irmão?
3: Antônio Adilson Daniel.
1: Deus abençoe este casal que está aqui na sede estadual de Curitiba. Ouvinte, anota o endereço, Rua Pedro Ivo 744. Venha pra cá, venha colocar o seu nome no livro dos 300 valentes. Deus abençoe os ouvintes. Amém, Jesus.
0: Amém, louvado seja Deus. Então está aí essa bênção maravilhosa, um milagre financeiro na vida deste casal, que foi quitada a dívida, Deus pelejou, eles receberam ali a quitação de uma dívida que surgiu no nome deles, e podemos dizer assim como uma indenização. O banco deu um cartão para ela, né, no nome dela, e ainda colocou ali um saldo. Ou seja, quem deveria, teria, né, que pagar uma conta que não fez, uma dívida que não contraiu, foi então beneficiado recebendo a vitória, porque confiou em Deus, colocou o nome ali no livro dos 300 valentes de Gideão, e Deus pelejou por este casal e a vida deles abençoada para a glória de Deus. Bom, querido ouvinte, assim eu vou colocando um ponto final aqui na minha apresentação nessa noite de domingo. Agora são 20 horas e 57 minutos, nós vamos ficar com o louvor Celebrai, o lançamento, gravação cover da MC Music, na voz de Mariane Kelly.

0: 8:59.
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0: 9 horas.
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